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0: porteiro Nildo de Oliveira.
1: Uma boa noite para você ligado conosco aqui na 94.7, também no nosso YouTube, no nosso Facebook. A partir de agora estaremos acompanhando mais uma noitada, mais uma rodada aqui no ginásio Luiz Bertoli, na cidade de Aurora, 12ª edição da Copa Aurora. A equipe da Sintonia já está escalada lá na 260, nosso companheiro Adriano Mai, mandando os parabéns em nome de toda a equipe Sintonia, 22 anos de casa, 22 anos de Sintonia, grande Adriano Mai. E ainda está a equipe da Sintonia hoje aqui com o gaiteiro, o Kaique Vieira, e lá na quadra está o Josué Egger, que vem preparado aí pro frio. 16 graus está marcando aqui no Luiz Bertoli. Aqui, mãe, a sensação térmica é da metade, né? Uns 8 graus aí. Mas não, tá todo mundo preparado aqui para proteger-se do frio, e com certeza o jogo que nós estaremos acompanhando esquentará ainda o clima aqui na 94.7 também na transmissão, porque vale vaga. FMD Aurora contra Odont Excelência aqui na Sintonia, e nós estaremos acompanhando e agradecendo a comercialização de Vanessa Montebeller, a direção geral da Sintonia, a cargo de Ana Cristina Marcel. Boa noite para o nosso companheiro Josué Egger, que já está lá na quadra, vai trazer todas as informações dos artistas do espetáculo. Boa noite, uma ótima segunda, um ótimo mês de junho, Josué.
2: Muito boa noite a você, Nonildo, a todos que estão conosco mais uma vez aqui, direto da cidade de Aurora. A Aurora que está em festa nessa semana, é semana especial por aqui, já começando com toda essa semana festiva com esse jogaço, né? Jogaço entre Ituporanga e Aurora, ou atletas aí que mesclam a equipe do Moitas, por exemplo, contra a forte equipe aqui de Aurora, já conceituadíssima também aqui na região nas competições. Por isso, o Odonto Excelência também é uma empresa aqui da cidade de Aurora. Então, mas hoje vão ter que se degladiar para ver qual das duas equipes vai passar aí a próxima fase, né? Jogo dificílimo, jogo que tem que ser estudado, e vai ser aí o detalhe que vai definir quem vai e quem fica. Chega nessa fase da competição já com momentos aí praticamente de decisões, então, para essas duas equipes, né? As equipes já estão escaladas aqui, as equipes já estão no papel, também a equipe de

0: Traje já está preparada, finalizando o jogo da categoria veteranos. Então, Rio do Oeste vencendo a equipe do Branca Mania, supermercado Branca Mania aqui de Aurora também. E já já, categoria livre rolando na quadra.
1: A bola estará rolando aqui. Termina o jogo: 6 para a equipe Rio Estense, 3 para o supermercado Mania, que é daqui da cidade de Aurora, com apoio da SG Materiais Construção. 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Eu acostumado a falar em Ituporanga, mas estamos na Aurora, como o José frisou, em clima de aniversário de Aurora, 62 anos de emancipação político-administrativo esta semana. E o Josué já está ali na quadra, tem 2 Josué hoje. Se um já é bom, 2 é ótimo. Josué, as duas equipes já escaladas para esse jogão, que vale vaga para a próxima fase, inclusive. E o empate é da Undonto Excelência, Josué.
0: Isso mesmo, Eron. As equipes já estão escaladas, começando com a equipe da casa FMD Aurora. Vem a quadra com o goleiro Cleitão, número 1.
1: Cleitão, número 1, é o goleiro.
0: 7, Deivão.
1: Deivão, número 7.
0: 11, Xande.
1: Xande, número 11.
0: 12, Carlinhos.
1: Carlinhos, número 12.
0: 19, Daniel.
1: Daniel, número 19.
0: Esse é o quinteto inicial comandado pelo Gilbertinho, que o quinteto é o Cleitão, goleiro número 1, 7, Deivão, 11, Xande, 12, Carlinhos e 19, Daniel.
1: Ainda à disposição do Gilbertinho os seguintes atletas.
0: Temos ainda o Jordan, número 10.
1: Jordan, número 10.
0: 5, Gabriel.
1: Gabriel, número 5.
0: 2, Guilherme.
1: Guilherme, jaqueta número 2.
0: 8, Eldrio.
1: Eldrio, jaqueta número 8.
0: 4, Dudu.
1: Dudu, número 4.
0: Esse é o plantel da equipe da FMD Aurora.
1: A equipe de Aurora já escalada, e como jogará a Odont Excellence, que já está em quadra para essa partida decisiva.
0: Vem a quadra com o goleiro Anderson, 37.
1: 37, Anderson.
0: 14, Gerson.
1: Gerson, número 14.
0: 5, Fabão.
1: Fabão, número 5.
0: 10, Vaé.
1: Vaé, número 10.
0: 9, Henrique.
1: Henrique, número 9.
0: Aliás,
1: 19?
0: Isso.
1: É 19, isso. Henrique.
0: Henrique, 19. Esse é o quinteto inicial. 37, Anderson, goleiro, 14, Gerson, 5, Fabão, 10, Vaé, 19, Henrique.
1: À disposição ainda do treinador Johnny, os seguintes atletas.
0: Em número 1, Miguel.
1: Miguel, número 1.
0: 3, Marcelo.
1: Marcelo, número 3.
0: 9, Espíndola.
1: Espíndola, número 9.
0: Meia dúzia, Carlos.
1: Carlos, meia dúzia.
0: E também número 7, Pereira.
1: Pereira, número 7.
0: Esse é o plantel da equipe da Odonto Excelência.
1: O Tassi não tava, só porque ele tava com cabelo bonito no sábado, ele não veio hoje, hein, pra... Tá o Espíndola de cabelo. E também o meu amigo Igor, o sorvetinho, tão de visual novo aí.
0: Não, tão de visual novo, né? Cabelinho bonito.
1: Esse aí continua com visual ainda.
0: É, cabelo vermelho aqui da Odonto Excelência. Ô, Vaé, já nessa fase de grupo, jogo dificílimo mais uma vez, aquele jogo. Que é aquele jogo bom para o pessoal acompanhar em casa, um jogo bom para a torcida. É jogo bom de jogar também, um jogo pegado assim? Como que é estar dentro da quadra numa situação dessa, Vaé? Boa noite.
2: Primeiramente, boa noite, né, Josué? Boa noite, Euronildo e a galera. O Dácio ali, que não veio trocar com nós hoje, ficou na câmera. Então, jogo bom, cara, jogo bom. Jogo bom, o time deles é uma excelente equipe. Contratou bem, tem o Xande ali que treina com nós direto também. O time é muito bom, mas é igual eu falei. Vamos, talvez prevaleça o nosso entrosamento. Só que assim, tem que ter mais vontade que os outros. A gente viu que o Chapadão ganhou 2 jogos na vontade, os moleques tão bem, ganharam na vontade. Então, tu não pode, futsal é aquele que tu piscou, tomou uma virada, tomou 2 gols. Então é concentração, pé no chão, humildade pra jogar, não entrar de salto alto, botar a bunda no chão, no popular falar, né? Então, mandar um beijo pra minha esposa, a Ionara, minha filha que tá lá também, a Helena em casa, e a família Paranhos, minha mãe, né, que tá vendo nós aí. E é igual eu falei, lotou uma segunda-feira, né, cara? Então, tu vê qual é a dimensão de um jogo desse. Então que vença o melhor, o time desse também é bom, nosso é bom, então que não tenha briga, não tenha discussão, não tenha nada, que vença o melhor.
0: Aí, obrigado, Jovaé Paranhos, que vença o melhor. E é interessante, né, porque pra transmitir é uma delícia o jogo desse pegado.
1: O jogo é. Pra nós é um colírio,
0: pra
1: né?
0: Pra nós é bom demais, pra quem tá em casa acompanhando é bom demais, pra quem tá na torcida também, eu quero saber como é que é dentro de quadra, né? Mas quem vive disso, gosta de jogar bons jogos, gosta de jogar jogo grande, por isso, é isso que vai vai acontecer essa noite, não?
1: Essa noite valendo vaga, com o apoio aqui a chancela publicitária.

0: 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Que beleza! Uma faca não é muito propício para dar de presente, né? A faca personalizada, o José Rir. A equipe de Aurora já está em quadra. E um uniforme bonito, dois uniformes bonitos, inclusive vermelho e preto, garotinho. Tem um time aí que tá 50 dias ali na De Gola, hein, ô Josué Iger? É. Vamos falar. Aqui do meu lado tem três vascaínos e um santista, rapaz. O santista tá ali ou já vazou? Não, tá ali ainda o santista. E mais um lá na quadra, que é o Josué, né, ó. Feliz agora, a galera do Vasco aí não tá muito contente, não. 50 dias no estaleiro. Só volta em julho de dia, 22 de julho, o Brasileirão. Galera aí, já no aquecimento, arbitragem também, o teu xará, e qual é o nome da outra fera, meu nobre companheiro?
1: Muito bem, no apito aqui vão o Josué, o Juca, também o Daniel Alves, e aqui nas anotações a Giovana.
0: Giovana, Daniel Alves vem para arbitragem, que beleza, garotinho, é? Daniel Alves. Vai para rolar a bola nos primeiros 20 minutos aqui no ginásio Luiz Bertoni, na cidade Beiro, de Aurora. Fala!
1: Deixa eu começar com o Carlinhos aqui.
0: Corre mais com notícia ruim, não.
1: Corre demais o Carlinhos. Carlinhos, jogo pegadaço hoje, né? É aquele clima de fato de decisão, porque para as duas equipes é uma decisão, né? Quem ganhar permanece. Como que a Aurora vai trabalhar esse jogo de hoje, o psicológico também, para buscar essa classificação, então? Boa noite.
2: Boa noite a todo mundo aí da Rádio Sintonia, um prazer estar falando com vocês. Jogo decisivo, jogo grande, né? Essas duas equipes já enfrentando assim agora, né? A chave de três a gente já sabe que proporciona isso aí. Muitas das pessoas falavam que era para passar essas duas equipes, mas como eu já falei, o time do Chapadão é um time que tinha que ser respeitado. E aconteceu de se enfrentar agora, mas acredito que vai ser um bom jogo, um grande jogo. Nossa equipe está preparada. Jogo para entrar no campeonato, com apoio da nossa torcida, e espero que dê tudo certo.
1: Ô Carlinhos, é preciso falar também de uma baixa muito grande para vocês. O Gui, que é o, digamos assim, é o sangue dessa equipe também, né? Assim como vocês, faz bastante falta para vocês, né?
2: Ah, o Gui é um cara sempre muito responsável pela nossa saída de bola, né? É um cara que, queira ou não queira, eu jogo com ele desde os meus 5 anos, eu, Dani e Eldo. Então são 20 anos jogando junto. E quando a gente tem uma baixa dessa altura, faz falta. Mas, como eu falei, no grupo, no vestiário, a gente está correndo por ele. E com certeza que se vir essa vitória, vai ser para ele.
1: Tá certo, obrigado. Esse é o Carlinhos, deixa ela pra foto oficial. Deixa um abraço aqui pro Orly Carlos Pausa lá em Chapadão, já ligadinho com a gente. O meu amigo, que não é o vascaíno, que é o flamenguista.
0: Ah, eu já sei quem é.
1: Rafael Hertz. Alô, Rafael Hertz, também aquele abraço especial. Eu digo isso, Chapadão hoje tá acompanhando como de pantufa, né, Iro?
0: Nós vimos no trajeto aqui, a conversa nossa é dessa, né? A galera tranquilinha, sofazão lá, chinelinho de urso.
1: Chapadão Bajada é que tá bem na situação, ganhou dessas duas equipes, por isso, apenas acompanhando
0: e a galera ainda comentava antes ali, o José, perguntando quem é o Vitor, pra te ver como o guri tá fazendo, aí faz gol de todo tipo, todo jeito, toda maneira, fez gols nos dois jogos que a equipe do Chapadão venceu, ele fez gols. Inclusive, a galera querendo saber quem é o Vitor. Vitor, o cara é que tem um perfume que a bola gosta, né? O homem faz gol, a riveria, E é na dele, né, Josué? Também

0: quem ganha pra falar é nós, é, tem que jogar, aí, né?
1: Bem de boa mesmo, mas de antemão já parabenizar a equipe de Chapadão do Lajado por ter conquistado. E Chapadão do Lajado conquistou a situação que tá dentro da quadra, né? O próprio Carlinhos mencionou, né? Lá no início não se acreditava, digamos assim, de que Chapadão do Lajado tivesse fosse fazer o que fez, né? Porque de fato as duas equipes aqui hoje em quadra, se observar no início de competição, elas são colocadas como favoritas em qualquer competição que participam, e Chapadão do Lajado, que não tem nada a ver com isso, veio o quê? Na raça, na vontade, desfilando excelente futsal, por isso pode acompanhar de casa hoje na tranquilidade esse jogo para ver qual dessas duas equipes aqui passa. Como o Carlinhos mencionou, chave com três equipes, duas passam para a fase seguinte. Chapadão do Lajado fez as duas vitórias, fez o dever de casa e agora só acompanha pra ver Aurora ou Odonto Excelência que vão entrar em quadra nesse momento, vão buscar a segunda vaga nesse grupo.
2: Porque o primeiro já tem dono, já tem vez, tá marcado, registrado, é a equipe da CMA de Chapadão do Lajado, é comandado pelo, lá pela na Secretaria de Esporte, nosso amigo, o Rafael Hert, torcedor do Mengão. Aí tamo tranquilo, hein, Rafael? Tamo seguindo o líder. Entrando as duas equipes aí, o Josué à frente da equipe da FMD de Aurora, uniforme azul, à frente da Odonto Excelência, vermelho com preto, o Daniel Alves, a equipe da Odonto Excelência, aqui de Aurora, como o José frisou, mas com a equipe, a rapaziada lá de Ituporanga, tanto que até o nosso amigo Jonas tá aqui, Jonas que já foi narrador, contratador lá da equipe do Moitas. Falar em Moitas, né, José? Mandar um abraço aí pro presidente do Moitas, nosso amigo, o senhor Daniel, que tá de aniversário hoje, né?
1: Verdade, Daniel Albano, aquele abraço, Dani, parabéns, felicidades, campeão, muitas, muitas conquistas aí ao longo da vida ainda, é merecedor aí de todos os aplausos, de todas as felicitações, grande Daniel, parabéns.
2: E outro cara que tá de aniversário é do nosso grupo, José, dos bons de bolas, o Tiagão, tá de aniversário hoje, rapaz.
1: Mas assador de carne, barbaridade.
2: É, imagina, hein? Que carne que ele vai fazer pra comemorar o aniversário dele, numa segunda ainda, Josué.
1: Será que vai ter pagode hoje?
2: Ah, meu Deus, rapaz, do céu. Alô, Tiagão. A galera não perdoa nesse grupo ali, hein, José? Meu Deus.
1: O pessoal não perdoa, não, o pessoal não perdoa, né? Um abraço também pra Adriano Mai, né? Adriano Mai hoje, 22 anos de rádio hoje, rapaz.
2: É, o cara, Adriano Mai, parece que foi ontem que ele entrou aí, rapaz, já faz 22 anos. Grande Adriano Mai, saúde, porque sucesso ele já é. Azar, rapaz, o cara não é fraco. Vai rolar a bola aí, à minha esquerda está o goleiro Cleitão, à direita o goleiro Anderson da equipe da Odonto Excelência. Bola vai rolar nesta primeira etapa aqui para valer a vaga, a segunda vaga, porque a galera já está em stand-by, acompanhando o jogão aqui na 94.7 no nosso YouTube e também no nosso Facebook.
1: Virou.
2: Gratidão pela audiência. Fala,
1: e
2: João.
1: E depois da situação que a gente mencionou aqui, o pessoal tá perguntando na live o que aconteceu com o Gui. O Gui Springer, ele acabou tendo um acidente de moto e teve uma fratura na patela. Patela, aquele osso redondo ali do joelho, né? Teve uma lesão ali na patela, por isso que o Gui foi aqui pouco antes de começar a competição, se acidentou de moto. Fica aí mais uma vez aí o bom pensamento e boa recuperação ao Gui, que ele possa voltar o quanto antes, mas então tá fora da equipe, tá fora dessa competição por lesão, acabou se acidentando, né? Abraço Flávio, Gabriel, Carlos Eduardo, Matheus dos Santos, alô Emerson Rengel, aquele abraço, campeão!
2: E o Alan, como é que tá o Josué?
1: Pois é, já o Emerson, Sonic, já manda aí como
2: manda
1: é que tá o Alan.
2: Nós também aí falamos no outro jogo aí do jogador aqui da Aurora e também o Alan. A bola já está rolando, a saída foi para a equipe de Aurora. Aí repor a bola em jogo, o arqueirão Cleitão deixou com o Daniel. Daniel tocou para Carlinhos, Carlinhos ajeita, tenta a bola, bateu em cima do jogador Juvé Paranhos, saiu em reposição lateral, já cobrada aqui pela direita com o Daniel. Daniel atrás para o arqueirão Cleitão. Cleitão ajeitou, deu uma bicuda, a bola passa à direita do Anderson. Assustou essa bola, hein, Josué?
1: A primeira chegada, né? Buscando aí lá pela esquerda, um chute forte, o Anderson apenas acompanhou a passagem da bola. Ela foi para a linha de fundo. A Aurora vai botando pressão nessa saída de bola da equipe da Odonto Excelência. Apenas início de jogo. Uma boa noite pra você que tá ligadinho com a gente, tá chegando, já deixa o seu joinha aí no YouTube, tá no Facebook, já compartilhe pra que mais pessoas possam acompanhar a nossa transmissão direto de Aurora.
2: Bola dominada com o Henrique, meteu na paralela para o Vaé, chegou cortando o Deivão. Deivão chutou, a bola bateu em cima do Vaé, saiu em reposição lateral lá pela esquerda, campo de defesa da equipe de Aurora. Vai para a cobrança o Deivão, tocou na frente, tentou dominar, proteger.

0: Romero. Ali rolou, não teve domínio, voltou pro Daniel. Xande ajeita, toca para o jogador que é Deivão, lá pro Daniel. Daniel ajeitou, tentou passar nas mãos do arqueiro Anderson. Sem perigo, agora ele segurou e já deixou curtinho com o Fabão. Fabão vira aqui na esquerda com o jogador Vaé. Vaé domina, tenta. Campo de defesa ainda com o Henrique. Atravessou pro Gerson. Gerson dominou, tentou cruzar a bola pro meio. Puxado o Daniel, o xará dele marcou o Josué.
1: É o Daniel Helman, ele buscou a recuperação, né? Foi a caça do Gerson, como se diz, e ficou o pernão lá e recuperou a bola na sequência. O Gerson acabou puxando, cometendo a primeira falta então da partida pró a equipe de Aurora.
0: Trocada a bola, aquela bola, bola murcha. Ela já foi trocada, está nos pés do Deivão. Deivão ajeita, domina, vira lá na esquerda para o Cleito. Cleito dominou, tocou no ponto futuro pro Daniel, a bola bateu em cima do Gerson, saiu em reposição lateral, tava ligado, antenado e plugado, bateu na cobrança o Carlinhos, voltou para o Deivão, atrás para Cleiton. Cleiton domina, o goleirão vem, sai com a bola dominada, bateu forte em cima da marcação do Henrique, a bola saiu em lateral aqui pela direita, ainda no ataque de Aurora, 0-0 no marcador, bateu o Xande, a bola voltou pro Xande, tentou, perdeu no pé de ferro com o Gerson, dominou, chamou o contato veio, Josué.
1: É, o Xande ficou aqui argumentando que teria de repente feito aí a situação de ombro, né? Mas a arbitragem estava em cima e marcou a falta do Xande em cima do Henrique.
0: Vai para a cobrança da falta o Henrique, chuta forte, uma barbaridade aqui pelo lado esquerdo, campo defensivo da equipe da Odont Excellence. 0-0 no marcador, valendo vaga para a próxima fase, o segundo colocado, que o primeiro já é Chapadão do Lajada. A galera tá ligada conosco lá, só de pantufa de ursinho e ouvindo a transmissão da sintonia. Que beleza, né? 6 pontos. Vai para a cobrança o Henrique, tomou distância, canhotinha na bola, rolou. Só para quebrar o narrador, deu um toque na paralela, não deu legal. A bola chega às mãos do Anderson. Geralmente ele chuta forte dali, hein, ô Josué?
1: Geralmente ele arranca aí pelo menos aquele da torcida, né? Mas ele preferiu agora fazer a jogada trabalhada, jogada ensaiada.
0: Bola com o Fabão, tocou para o Vaé, dominou no peito, a bola batida à esquerda do goleiro Cleiton, sem perigo agora, Josué.
1: Bateu firme e forte, né? Levou essa bola em direção à ala pela direita, vai encher o pé direito, bateu firme. A bola acabou subindo mais, o Fabão ficou reclamando aqui com a arbitragem, que teria sido puxado, segurado, mas a arbitragem não entendeu dessa forma. Segue o jogo por aqui, 0-0.
0: 0-0 no marcador, 4 minutos jogados na primeira etapa, lateral para a cobrança do Daniel. Daniel deixou com o Carlinhos, voltou pro Dani. Dani domina pelo lado esquerdo, tocou para o Deivão, tentou aquela roladinha no meio das canas do Gerson, ele não caiu na dele e a bola saiu em lateral ainda, lá pelo lado esquerdo, campo defensivo da FMD de Aurora. Deivão na cobrança, ajeita, toca atrás para o goleiro, vem até o meio da quadra, o Cleitão chutou forte, bateu em cima do companheiro, voltou pro Fabão, Fabão domina, ajeita na proteção aqui pela de esquerda, tocou pro Henrique, Henrique dominou, atravessou na direita, campo defensivo pro Vaé, num dois com o Gerson, voltou lá para o Vaé na direita, toca na meiuca aqui pro jogador, o Henrique na primeira, falta do Xande, Josué.
1: Mais uma vez, né, o Henrique bota essa bola no Fabão aqui pela esquerda e tenta ultrapassagem, mais uma vez se vê a porta fechada por ali, e o Xande mais uma vez em cima do Henrique, a falta cometida aqui do meio da quadra, pra ver se agora vai pro chute, se vai pro toque, vamos ver como é que tá o repertório.
0: O repertório do Henrique, a primeira ele tocou na paralela, agora ele tomou larga distância, mas a outra ele também tomou uma larga distância e rolou a bola. Agora ele vai tentar novamente, como o José frisou, tentar mudar a trajetória da bola para abrir o marcador. 5 minutos jogados na primeira etapa e tudo igual no marcador. Toma distância, apenas o jogador Xande na barreira. Vai para a cobrança da falta o Henrique. Tá ali olhando o goleirão, o Anderson da equipe da Odont Excellence. Tomou distância, posição de açucareiro. Autoriza para a cobrança ali. Ajeitou, o Daniel autorizou. Vai para a cobrança o Henrique, chutou forte, agora isolou. A bola saiu e ele queria escanteio, Josué.
1: Queria escanteio, agora veio o chute forte, né? Acabou pegando embaixo da bola demais, essa bola subiu e foi longe da meta do goleiro, o Cleitão. É, reposição agora para a equipe da Odonto Excelência. O Emerson responde aqui, o Alan tá se recuperando e esperando ainda o resultado da ressonância para depois ver o melhor tratamento, mas provavelmente também o Alan aí cerca de 6 meses também fora das quadras, o Alan que acabou se contundindo no primeiro jogo.
0: Isso.
1: De Chapadão Lajado contra a equipe da Odonto Excelência aqui nessa Copa.
0: Verdade. Um lance no meio da quadra, batida, tirou pro goleirão Anderson. Que pancada do Cleitão, Josué.
1: E até o meio da quadra não quis nem saber, hein? Puxou firme o pé direito, bateu firme, bateu forte. O goleiro, o Anderson fez boa interceptação. Chuta forte, barbaridade, Cleitão.
0: Olha o Fabão bateu.

0: Se o Bahia bota a cabeça, arranca fora essa aí.
1: Seria um pouquinho arriscado demais, né? Mas a bola lá pela direita, praticamente no meio da quadra, o Fabão arriscou o chute, mas ela foi muito alta e muito forte, né? O Bahia ficou pedindo que essa bola poderia ser atravessada no segundo pau por baixo, mas não quis nem saber. Arriscou o chute forte, Fabão!
0: 7 minutos jogados na primeira etapa, tudo igual no marcador, 0-0. Bola cruzada, bateu, boa defesa do arqueirão Cleitão. Contra-ataque de Aurora lá pela esquerda, tentou passar pelo Fabão. O Xande apenas na proteção, não, ele queria um falta, mas não foi, né, Josué?
1: Não foi falta não, o Fabão foi fazendo a proteção com o corpo, os dois se empurrando, os dois se disputando espaço, na verdade, né? O Fabão só fez a proteção, a bola foi pra fora, já reposta pela Doutra Excelência.
0: Lá vem Fabão, lá pela direita, domina, rolou, bateu forte, entrou! Gol! Gerson! Tabelinha rápida, bateu forte, cruzado ao lado direito do arqueiro Cleitão. Abrindo o marcador, 8 minutos da primeira etapa. O Potter Gerson Paranhos, Josué.
1: Tem lenha pra queimar, né? Tem lenha pra queimar. Gerson Paranhos na troca de bola da experiência, né? Essa bola que foi aberta lá na ala, bem na linha de fundo, buscando o Fabão. Fabão teve a tranquilidade de parar, observar a movimentação dos parceiros. Viu a aproximação do Gerson por trás e toda a marcação de toda a defesa. O Gerson chegou batendo firme de perna dele. Está buscando o ângulo oposto do goleiro, o Cleitão. Ela morreu lá no fundo da rede. Bateu na trave ainda caprichosamente antes de ir pra rede. Gerson abre o placar aqui na sintonia.
0: 8 minutos jogados da primeira etapa. Bola com o jogador que é Cleitão. Vem até o meio da quadra. Bateu. Espalma, Anderson voltou. Espalma, goleiro de novo. Defesaça do Anderson agora, Josué.
1: Por duas vezes se agigantou o Anderson, né? Chegada da equipe de Aurora. Primeiro no chute do goleiro Cleitão. Depois na jogada ali pela direita, arriscou um chute forte. O Anderson tá fazendo jus à titularidade no dia de hoje, tá fazendo boas defesas.
0: Boa defesa, duas seguidas. Bola com Carlinhos, tentou passar pela marcação do Bahé. Dominou, trabalha com caneta direita lá na esquerda para Deivão. Deivão marcado pelo jogador que é o Henrique. Toca atrás para o Jordan. Jordan dominou, virou na esquerda para Deivão. Deivão domina, leva a bola para fundo, bateu. A bola saiu em lateral, mas tocou na trave, Josué.
1: Tocou na trave, mas antes ainda, a bola tinha saído já lá na linha lateral, né? Um abraço pro amigo Rodrigo Souza, grande Rodrigo, prefeito da Petrolândia, lá da nossa cidade Sorriso, tá ligadinho conosco na transmissão. Alô, Rodrigo, boa noite.
0: Grato pela audiência aí, tá sempre ouvindo a programação da sintonia, o prefeito lá da cidade Sorriso, Petrolândia, Rodrigo, gremista que nem Erlon Carlos e Carlos Moraes. Bola dominada com Gerson, Gerson chutou duas vezes em cima da marcação do Jordan e a bola saiu, reposição para o arqueiro Anderson, da equipe da Odonto Excelência, tá vencendo por 1-0, gol de Gerson Paranhos. Bola lançada no ponto futuro, saiu de cabeça o goleirão Cleito como se fosse um livro, hein, Josué?
1: O Deivão ficou aí marcando que essa bola poderia sair, o Cleito saiu da meta e não quis nem saber de brincadeira, meteu o cucuruto nela, botou pra linha lateral, o Dom Terceirense já repondo.
0: Uma pancada do Henrique em cima do Jordan, rapaz, se pega uma bola dessa aí na minha pessoa, eu vou parar lá em Rio do Sul mais ou menos, Josué, pelo amor de Deus. O Henrique, bola dominada com ele, pro Gerson, voltou pro Henrique, pro Pubaé, tocou pro Henrique, mas ele não foi na bola, Josué.
1: O Henrique botou essa bola no meio e o Vaé imaginou que ele pudesse já fazer a corrida lá pela direita, pela ala, mas não, ele resolveu esperar um pouquinho, o Vaé botou no ponto futuro que não deu futuro.
0: 10 minutos jogados na primeira etapa, 1-0, vai vencendo a equipe da Odonto Excelência. Bola saiu soqueando a bola no limite, o goleirão ali, o Cleitão, hein, Josué? No limite, hein?
1: No limite da área, daqui eu não posso nem dizer se estava ali no limite ou não, porque eu tô com a visão um pouco menos privilegiada, né? Mas é tudo certo, seguiu a partida e aqui no limite também foi a jogada do Gerson e do Vaé, a quadra ficou pequena pros dois.
0: É que também tem uma barreira fechando a visão do Josué Ledonha. Três meninos ali que eu disse, parece guarda-roupa de casal de porta aberta, né? Rapaz do céu! Rapaziada aqui, olha, o salitro ali é forte, ó. Bola dominada aqui pelo lado esquerdo, em cima do Fabão, sobrou, bateu, pum! A defesa do Cleitão com o pé esquerdo, Josué.
1: A marcação da equipe de Aurora achou que essa bola sairia a linha lateral, o Gerson acreditou até o fim, foi lá, pegou ela, rente a linha aqui pela esquerda, arriscou o chute, exigiu boa defesa.
0: Olha, foi do Giovanni lá pela direita, o Fabão, bola deu uma ricocheteada e entrou, bateu no Fabão e o gol creditado é o número 5, é o segundo, Josué.
1: Eu até tinha

0: voltar aqui pro Bahia, né? Na cobrança rápida de lateral aqui pela esquerda, a bola foi de sem pulo, né? Chute bonito do Bahia agora, de sem pulo, pegou de primeira. É, tava no segundo pau lá esperando pra botar o Penelo Fabão fazer o gol dele.
1: Falta em cima do jogador. Uma falta de ataque, ele marcou, Josué.
0: É, o Fabão, ao abrir essa bola aqui na esquerda pro Bahia, acabou não conseguindo segurar o corpo e a falta foi assinalada, a falta foi marcada.
1: Lá houve um choque lá entre o Deivão e o Fabão. Aí tu imagina como é que é o gol. A batida ali foi forte, Josué.
0: É, o Fabão chegou pra fazer a marcação e o Deivão acabou escorregando, né? Só que ao escorregar ficou lá as pernas do Fabão debaixo do corpo do Deivão. E só dos nomes tu já sabe, né? O Deivão e o Fabão.
1: A gente já imagina, né?
0: Que pequenininho eles não são.
1: A aí... bola é que se espremeu nessa aí.
0: Mas o Fabão ficou sentindo no primeiro momento a mão e o Deivão ficou sentindo a boca. Tem tudo pra ter pego mão na boca ali.
1: Jogo parado, vai repor a bola em jogo o arqueiro Anderson. O árbitro disse apenas lateral naquele lado lá que a bola já havia saído quando houve o encontrão entre pra rimar, encontrão com Fabão e Deivão. Bola com o Vaé, dominou, tocou pro Fabão, voltou pro jogador o Gerson, lá pro Vaé, Vaé girou em cima da marcação do Jordan, a bola saiu. 12 minutos jogados na primeira etapa, 2-0 vai vencendo Aldonto Excelência no primeiro tempo. Ajeita Gerson, cobrou o lateral, tocou para o Henrique. Henrique domina, vira aqui na esquerda pro Vaé, tentou na frente, a bola saiu. Gilberto tem pressa, deixa pro Jordan, cobrou em cima do lateral ali, o Jordan bateu em cima do Fabão, vem buscar a bola, 2-0, tempo corrido, último minuto é cronometrado, vai pra cobrança do Jordan, tocou pro Carlinhos, voltou pro Jordan, o Jordan tenta passar pela marcação do Fabão, deixou para Deivão, Deivão em cima do Gerson, a bola saiu, reposição lateral lá pela esquerda, campo de defesa da equipe de Aurora, da FMD Aurora, que vai perdendo por 2-0 para Odonto Excelência, a empresa tem aqui na cidade de Aurora, os atletas a maioria lá de Ituporanga. Vai para a cobrança do lateral, favorecendo a equipe da Odonto Excelência, o autor do primeiro gol, o Gerson Paranhos, cobrou pro Vaé, tentou, a bola saiu, último toque em cima do Vaé, Josué.
0: Foi quem entendeu a arbitragem lá, o Josué, né? O árbitro Josué que tá por lá, e disse que essa bola bateu por último no Vaé, por isso a bola é da equipe de Aurora, que vai tentando correr atrás do prejuízo.
1: É, fica ligado aí que a bola veio aí na direção, José só tirou a cabeça, a bola veio aqui no meio.
0: Eu tirei a cabeça, mas ela veio na minha direção, eu tinha pegado nos olhos, né?
1: Olha a chance, boa defesa, olha o Fabão de novo, vai marcar, bateu, entrou! Bateu a meia altura lá de esquerdo, 14 minutos do primeiro tempo, terceiro segundo do Fabão, Josué.
0: É, tá fazendo aqui o 6-7 para o menino dele ali, rapaz, fazendo a do momento, né? O 6-7 comemorando o segundo gol dele na partida, agora na recuperação, né? Lá no campo defensivo, a Aurora tentava ir à frente, a bola foi interceptada pelo Henrique, o Henrique já de imediato tentou esticar essa bola no Fabão, Fabão dominou ela, botou debaixo do pé, levou um pouquinho à frente, viu que o goleiro Cleiton estava se posicionando, encheu o pé direito, botando aí no lado esquerdo do goleiro, o Cleitão, fazendo o terceiro gol da Odonto Excelência essa noite.
1: Bola com o Daniel, Daniel tentou, bateu em cima do jogador que é o Gerson, último toque do Daniel, lateral aqui pela esquerda, campo de defesa, deixou com o Henrique, Henrique dominou, tocou para o Bahia, tentou a pesada, o Cleitão sai da meta, bate forte, a bola passa com perigo, José, direita.
0: Foi pra explodir essa bola, né? Foi pra tirar ali o perigo que tava o Vaia correndo, ainda tentando recuperar. Ele botou essa bola com perigo. A sorte que o Anderson tava atento à jogada lá. Essa vai no gol, levava bastante mais perigo.
1: Bola com o jogador que é o Deivão. Tocou aqui na direita pro Jordan. Jordan domina, tenta passar pela marcação do Vaia, ajeitou, conduziu a bola no meio da quadra, lá na esquerda para o jogador. O Deivão atravessou, a bola voltou para o Jordan. Deixa até as mãos do arqueiro, o Cleiton. Cleiton vai repor a bola em jogo. Sai com ela dominada, bateu forte, mas sem direção agora, Josué.
0: Sem direção agora, porque o Vaé já tava apertando aqui na marcação, já não tava dando respiro para o próprio Cleitão. E o técnico, o Johnny da equipe da Odonto Excelência, já aproveita para pedir tempo nesse momento. Obrigado a você que tá com a gente aí no YouTube, tá conosco no Facebook da Sintonia, seja bem-vindo. É, para você que gosta sempre de futsal, todas as noites aqui na Copa Aurora, estamos trazendo transmissões para você também. Acompanhando aí o Moitas Futsal nessa trajetória, nas Copas, na Liga Catarinense, na Copa Catarinense também de futsal. O Maicon Ricardo, aquele abraço da torcida pelo time de Aurora, Marli.

0: T4, aquele abraço também a Rosa Derner Furlan, e também o Ivo Reng, o Diego Hang, aquele abraço para vocês, obrigado por estarem conosco aqui em sintonia.
1: Queremos também parabenizar a família do nosso amigo, o Sefer, o Lucan, conquistou Libertadores aí ontem nos pênaltis, assistiu o jogo, jogou muito o garoto lá de New German, Nova Alemanha, Boia, o Arthur, também o Machucho e a Dulce que estavam lá, foram domingo passado só para acompanhar, ó, se for passando ele vai acompanhando. O cara até ontem o dia da final e ainda voltaram com o título, que beleza, hein? Parabéns aí a família. Bora com o jogador, o Fabão, a bola saiu lateral, ajeita pra cobrança, 2 gols do Fabão, 1 gol do Gerson, 3-0 vai vencer da equipe da Odonto Excelência e faltando 5 minutos para terminar a primeira etapa, bateu forte, gol na cobrança lateral, chuta forte, uma barbaridade, bola pro canto esquerdo do goleirão Cleitão, é o 4º gol, Henrique Josué.
2: Na cobrança de, mais um gol na cobrança de lateral, né? É, parei porque a equipe da Aurora tava vindo para o perigo ali, mais um gol na cobrança de lateral, agora aqui, a bola curtinha no Henrique, tinham 2 jogadores na marcação, 2 jogadores de Aurora para tirar esse chute, nenhum dos dois conseguiu tirar, o goleiro, o Cleitão, quando tentou chegar na bola, já tava vencido, né? Porque não viu de onde que veio o chute, mais um gol da equipe da Odonto Excelência, 4-0.
1: 4-0 na primeira etapa, 16 minutos, bateu, tira mais uma lá o Henrique, a bola ia, mas o goleirão, o Anderson já tava na bola, lateral aqui pela direita, ajeita pra cobrança, Daniel deixou com Jordan, Jordan domina campo defensivo para o goleiro Cleiton, Cleiton ajeitou, bateu em cima da marcação do Fabão, bola subiu, lateral favorecendo a FMD de Aurora, que vai perdendo nessa primeira etapa, valendo vaga para a próxima fase, a equipe do Chapadão já está tranquilão, só com controle aí na mão, vai acompanhando a transmissão, bola com o jogador que é o Jordan, Jordan domina atrás para o marqueiro, Cleitão meteu uma trivela, tocou para o Deivão, Deivão na frente pro Jordan, tentou passar pelo Gerson, Gerson tocou pro Bahia, voltou pro Gerson, bateu à esquerda e diz que a bola saiu lateral, Josué.
2: É o Josué lá pela direita, no ataque da equipe e da Odonto Excelência, já falou que antes do chute do Gerson, essa bola tinha varado, tinha passado aí pela linha lateral, por isso a reposição já pra Aurora.
1: Bola com o Daniel dentro da área ali, marcado pelo Henrique, a bola tocada pra lateral, bateu em cima do Fabão, lateral favorecendo a FMD de Aurora aqui pelo lado direito, ajeitou aqui pela, vai para a cobrança lateral, Daniel ali faz um gesto pra galera ali que a bola, prenderam a bola, mas já soltaram, bola com o Deivão, Deivão pro jogador Xande, Xande dominou, ajeita, tenta passar pela marcação, protegeu, tentou no periférico, perdeu para o Fabão, na chance do 5º gol, dominou, ajeitou pro Gerson lá na direita, bateu, a bola subiu como um foguete, saiu no chute do Henrique Josué.
2: É, depois da recuperação de bola, né? O Gerson e o Fabão que vieram aí pra interceptar essa bola nos pés do Xande, né? Roubaram, ela foi lá na direita. Eita, o Henrique teve que ajeitar o corpo para fazer a batida, por isso que não conseguiu bater ele de forma perfeita com a canhota, mas boa chance mais uma vez da Odonto Excelência. Um abraço pro tio Nelson depois da jogada, aqui vai dar. Tio Nelson, alô tio Nelson, tá em casa acompanhando a transmissão aqui da sintonia, até tava observando ver se ele veio aqui pro ginásio, ele mora pertinho aqui, aqui na Aurora, mas ele perdeu tanto no dominó ontem, errou para mim, que ele não conseguiu vir até no ginásio hoje.
1: Ah, entendi então. Marcou a falta e vai pintar cartão amarelo pro Daniel, Josué.
2: É, o Daniel acabou na disputa de bola, chegando um pouquinho atrasado e antes já teve ali um bate-boca ali, um bate-boca não, né? Uma situação um pouco mais acalorada entre o Daniel e o Henrique, né? O Henrique reclamando que o Daniel tivesse deixado o braço e agora por baixo teve, acho que até pegou aí no pé de apoio do Gerson, a falta foi marcada lá no campo defensivo da equipe da Odonto Excelência.
1: E cartão amarelo para o Daniel, 1:40 para terminar a primeira etapa, ajeita para cobrança, bateu forte em cima da barreira, lateral aqui pela esquerda, favorecendo a equipe da Odonto Excelência, que vai vencendo por 4-0 nessa primeira etapa. Vai repor a bola em jogo aqui pelo lado esquerdo do campo de ataque, a equipe que vai vencendo pro Vaé. Vaé dominou de canela na primeira, bateu cruzada, a bola passa e sai, Josué.
2: Passou e saiu agora, mas o chute foi forte, o chute foi bom, passou perto junto ali da meta do goleiro, o Cleitão, levando perigo mais uma vez, quase saiu o quinto da Odonto Excelência. Um abração pra Juliana Espíndola, mãe do Espíndola, que agora tá carequinha, Ironildo.
1: Tá carequinha, tá aqui também o Igor, o Sorvetinho também tá carequinha, e o Tassi não veio pro jogo que o cabelo

0: Ele disse que não tá muito legal, José, que ele tava no jogo de muita no sábado, a galera mais que tá iniciando aí, foi pra tesoura,
1: né? Eu gastei 15 minutos lambendo aqui o cabelo, penteando bonitinho, cheguei aqui, taquei o gorro, rapaz, não quis nem saber, deixa o cabelo pra lá.
0: É verdade.
1: Deixa o cabelo lá no Chapadão e lá no posto, né?
0: Alô, Cauê, o cabelo lá do Chapadão e o do posto, olha para a batida, tirou outro! Agora minha dúvida que paira, Josué. Ele passou ou ele chutou em gol, Josué?
1: Eu até acho que ele passou, tá? Eu acho que foi consciente dessa situação. Por quê? O Henrique pegou essa bola e foi como um foguete aqui pela esquerda. E ele viu que saiu lá fechando todo o ângulo o Cleitão. Não adianta bater forte essa bola porque o Cleitão é muito grande. Ele viu que já estava passando por trás de toda a marcação o Fabão. E botou lá no segundo pau. Fabão botou pra rede mais uma vez. 3 gols dele nessa primeira etapa, Iro.
0: 5-0 vai terminar o primeiro tempo, 24 segundos. Olha o Jordan lá, passou a bola. Sofreu a falta marcada, favorecendo a FMD de Aurora. Cobrou, mas era mais pra lá, né, Josué? O teu xará marcou.
1: Um pouquinho mais pra linha de fundo, né? O Fabão tentou fazer a interceptação, não conseguiu roubar a bola por baixo e acabou cometendo a falta, empurrando com as mãos o Jordan. É falta pra equipe de Aurora, 20 segundos pra finalizar a primeira etapa.
0: Vai pra cobrança da falta lá pela esquerda, o jogador Jordan, número 10, no costado pra equipe da FMD de Aurora, que vai perdendo por 5-0 na primeira etapa. Ajeita para a cobrança, lá pelo lado esquerdo, rolou para o Daniel, Daniel tocou para o Xande, voltou para o jogador Deivão, Deivão domina, na esquerda para o Daniel, Daniel ajeitou, tocou, passou para o primeiro, a bola saiu aqui em lateral, favorecendo a equipe da FMD de Aurora, 19 segundos, lembrando que o último minuto é cronometrado da primeira e da segunda etapa, bateu
1: um maluco.
0: Que isso, hein, ô Josué?
1: É, chacoalha a cabeça aí, Henrique, rapaz do chute.
0: Corajoso, hein, ô?
1: Forte nisso, uma patada dessa. Do Cleitão.
0: Muita coragem, né?
1: Henrique botou a cabeça, é até perigoso, vou falar bem a verdade, cara, é até perigoso.
0: 5-0, jamais eu botaria a bola.
1: Mas
0: na
1: eu acho que numa situação dessa, como eles são da líder, ó, é mais fácil deixar a cabeça do que tirar.
0: É mais prático, né?
1: O instinto é já tirar, né? Tirar a bola, né? Botar a cabeça nela. Finaliza a primeira etapa, 5-0 para o Odonto Excelência.
0: Fim da primeira etapa aqui no ginásio Luiz Bertoli. 5-0 vai vencendo a equipe da Odonto Excelência, que vai garantindo a vaga para a próxima fase, juntamente com a Semeia de Chapadão do Lajado, que venceu tanto a Odonto Excelência por 5-2 e a equipe da FMD de Aurora por 6-3 aqui, jogos que nós acompanhamos também com o apoio aqui, agradecendo a galera que acredita no nosso trabalho, a Mad Mac 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Nosso amigo Dodô aí, grande Dodô, que é o secretário, diretor de esporte, tá falando aí agora no microfone, som ambiente aqui do ginásio Luiz Bertoli nesta noite de segunda-feira. Amanhã estaremos transmitindo a partir das 9 da noite mais uma partida aí desportivo lá da Imbuia, é o jogo que nós teremos amanhã contra CME de Atalanta. É, galera aí, o jogo de amanhã.

0: 9 da noite que nós estaremos acompanhando aqui do prefeito Lila, também está fazendo uso da palavra aqui. Um bom público nesta noite de segunda-feira aqui no ginásio Luiz Bertoli para esse jogo aí, galera aí. O Gaiteiro fez palpite, o José acho que fez palpite aí também. Eu peguei aqui, mas o meu palpite eu falei, passei pro meu amigo o Gaiteiro, mano. Mas ele disse, eu já fiz, Herô. Eu já fiz. Alô, Adriano Maia, grande abraço pro Adriano Maia, nosso companheiro de trabalho que hoje está completando 22 anos de sintonia. Grande abraço aí, Adriano Maia, ele que está lá hoje na folga de Carlos Moraes na 260. Galera aí, palpite, vamos ver se teve acertador, né, aqui, pra ganhar, ó. Boa, boa. 361 aí. Cadê você, Trevo? Galera, tá sorteando brindes aqui no jogo, nesta noite de segunda-feira. 5-0 vai vencendo o Doutor Excelência. Lá do outro lado. Ah, teve ganhadora. Uma ganhadora aí, mais uma camisa. Antes do intervalo do jogo aqui, a galera fazendo esse sorteio aí. Agradecendo o pessoal que veio prestigiar e acompanhar essa noite de segunda-feira. Primeiro mês de junho. Fala, Josué.
1: E o pessoal até tá perguntando aí, questionando, né? Vem com o goleiro Linha, será que é Aurora? E já tá o Xande ali com uma camisa. Se bem que é uma amarela, não é a preta, né? Mas enfim, tá com a camisa aí pra fazer goleiro Linha da equipe de Aurora. Vai ter que buscar algo diferente agora pra segunda etapa.
0: É, e aí, geralmente é o Jordan que entra como golia, né?
1: É, mas vai, tá o Xande preparado aqui, o Xande. O Jordan no 10, com a camisa normal, com a camisa normal.
0: Isso. Mas eu digo, sempre é o Jordan, na verdade, o golia, né? Tanto que no outro jogo, sempre o garoto Jordan que entra como golia. E agora tá aqui o Xande, que já tá preparado pra ser o golia. Preparado aí pelo Gilbertinho. Aí a bola vai rolar para essa segunda etapa e o Miguel vai ser o goleiro agora no segundo tempo. O Miguelito é o goleiro da equipe da Odonto Excelência, que vai vencendo por 5-0 no intervalo dessa primeira etapa. Galera, e a camisa é bonita, hein? Camisa bonita. 141. Galera aí que tá acompanhando, agradecendo você que tá ligado conosco aí na 94.7, também no nosso YouTube e no nosso Facebook. Esse jogão aí, como eu frisei, amanhã estaremos acompanhando também às 9 da noite. É o Desportivo lá da cidade de Imbuia contra a CME de Atalanta, também valendo vaga aí já para a próxima fase, que a galera já tá definindo as classificações para a próxima fase aí, que teremos jogos aí na quinta-feira, feriado, dia de Corpus Christi, das 8 da manhã até umas 9 da noite, os jogos aí. Depois ainda teremos mais uma partida com Forte e Jack Pouso Redondo. Vai. A galera estará fechando a rodada desta segunda-feira. Diga.
1: E a pergunta agora para levar a camisa é: quem é o campeão da edição passada da Copa?
0: Quem é?
1: Não sei, hein? Isso. E agora? Vamos correr? Vai lá, vai. Ei, tá entrando, vamos ver se ele vai acertar. Quem é que foi, Herói?
0: Quem é que foi campeão?
1: É.
0: Cara, pior que eu nem lembro.
1: Petrolândia, né? Petrolândia, atual campeã.
0: E nós transmitimos um jogo, né? Tu veio.
1: Isso.
0: Final de Petrolândia. Alô, aí ó, falamos do prefeito lá de Petrolândia. Ganhou uma camisa aí, a galera. Ah, é tantos jogos que nós transmitimos que o cara se enrola.
1: É tanta competição, né, Herô?
0: Meu Deus, eu tenho que pensar pra.
1: Lembra que ano passado a Aurora foi campeã lá em Petrolândia? Petrolândia veio aqui e pagou na mesma moeda.
0: A Aurora foi campeão lá em Petrolândia e Petrolândia foi campeão aqui em Aurora. A bola vai sair no segundo tempo para favorecendo a equipe da Odonto Excelência. Palma, Cleitão! Que chutaço do jogador Henrique, hein, o Josué?
1: Essa jogada é ensaiada, essa jogada é muito trabalhada pela equipe do Moitas, aproveitando aí o forte chute que o Henrique tem, né? Exigiu boa defesa do Cleitão agora, rapaz, bem posicionado, evitando aí o sexto gol da equipe da Odonto Excelência, vai vencendo por 5-0, é só início da segunda etapa.
0: Início do segundo tempo, bola com Daniel ajeita, toca no meio da quadra, tentando o jogador que era o Carlinhos, fez na proteção, Henrique, a bola saiu, reposição para o arqueiro, O Miguel vai repor a bola em jogo.

0: vai deixar curtinha, ele lança no ponto futuro. Rapaz, que pedrada, hein, José?
1: É, tá bom na bocha ele, né? Tá, treina com bola de bocha.
0: Mais ou menos, é.
1: E depois com bola de boliche, rapaz.
0: Porque pelo lançamento que ele fez, é, o golinho agora, José, cantasse a pedra.
1: É, tá de golinha, né? Tá de golinha agora já o Xande, só que antes ali, a cobrança foi de lateral, né? Mas a bola, isso, tem que sair do goleiro, era a reposição pelo goleiro. Vamos ver como é que vai sair no goleiro linha, né? Tem que trabalhar bem a bola, mas tem que defender também.
0: É, já fez uma boa defesa. Com os pés, goleiro de handball. Bola dominada com o Gerson, passou pelo goleiro, olha a chance na rede pelo lado de fora, Josué.
1: Aquele driblezinho curtinho, né? Rente a linha lateral lá pela esquerda, ele passou pelo primeiro marcador, passou pelo segundo, tava sem goleiro, ele tentou aquela jogadinha de sinuca. Tô me envolvendo os esportes todos aqui, mas não conseguiu encontrar aí, é, o caminho do gol. Segue 5-0.
0: 5-0, cortou, cruzou pro meio da área, tentou de cabeça o Xande, mas a bola foi alta demais, saiu em reposição lateral aqui pelo lado direito, campo defensivo. O Gerson Paranhos vai para a cobrança, deixou com o Miguel. Miguel tocou no ponto futuro pro Vaé, bola comprida, esticada demais, a bola saiu em reposição para a equipe de Aurora. Vai sair com o goleiro, ela segurou, a bola trave novamente, saiu se moveu do local. Não que ela se moveu, né? Alguém encostou na trave, ela foi pra trás, ela não vai sozinha, né? Bola com o jogador Carlinhos, tocou pro Jordan, voltou pro Carlinhos, lá no lado direito, ele achou que o Daniel tava correndo, mas ele só achou, Josué.
1: Só pensou que alguém passaria por trás dele agora pra buscar essa bola, mas não tinha ninguém por ali. É, segue trabalhando no campo defensivo, ao Doutor Excelência.
0: Bola com o Vaé, deixou com o Gerson, perdeu para o Daniel, tocou pro Jordan aqui pela esquerda, bateu travado na hora H pelo Henrique, evitando o chute. E tinha endereço essa, Josué.
1: Tinha endereço, tem o Henrique, chegou travando essa bola, mas o Jordan também não viu a aproximação do Deivão, né? O Deivão tava chegando junto com ele, poderia ter tentado uma jogada diferente, já que essa bola era pra canhota ali. Arriscou o chute de perna direita, foi travado.
0: Bola com o jogador Deivão, voltou aqui na esquerda, fez o corta-luz pro Xande, pro meio da área, ela fez o gol!
1: O Gilberto trabalha demais essa jogada do goleiro linha com a equipe de Aurora, e foi naquela, né? Triangulação, toca aqui, toca ali, vai trabalhando, vai definindo, vai buscando espaço. A bola foi atravessada do Xande, buscando alguém no segundo pau. Daniel apareceu por trás de toda a marcação e botou pro fundo da rede, fazendo o primeiro gol da equipe de Aurora. Tenta voltar pro jogo, agora tá 5-1.
0: 5-1, início da segunda etapa. 4 minutos jogados no segundo tempo. Falta do jogador Carlinhos, que não concorda com a marcação, Josué.
1: O Fabão foi tentando botar essa bola à frente, foi deixando o corpo, foi segurando e acabou cometendo a falta o Carlinhos, número 12, né? E o auxiliar técnico aqui foi expulso.
0: Foi expulso da FMD de Aurora, o Daniel expulsou. Vai para a cobrança da falta lá pela esquerda, o jogador que é o Vaé, passou, deixou para a cobrança do Gerson Paranhos. Falta perigosa lá pela esquerda, toma distância para cobrar, 5-1, vai vencendo o Odonto Excelência contra a FMD de Aurora. A partida definitiva para as duas equipes, que essa chave tem 3 equipes apenas. Vai para a cobrança da falta o Gerson, autor do primeiro gol da equipe da Odonto Excelência. Gerson Paranhos deixou pro Henrique.
1: O louco!
0: Que paulada na trave, quase que pega na cabeça do Daniel e entra.
1: Rapaz, que chute forte mais uma vez do Henrique, né? Agora não arriscou jogada ensaiada que nada, foi aí pra brutalidade, né? Foi com chute forte, a bola bateu na trave direita e foi pra fora, mas rapaz, quase saiu o sexto gol, que chutaço, hein?
0: Que chutaço, e se pega na cabeça do Daniel e assim, olha, uma pancadora, né? Porque ela mesmo pegando na trave, ela veio com uma velocidade incrível em direção ao Daniel, que ele só deu tempo dele virar a cabeça pro lado. Bola dominada, chegou cortando, voltou pro Deivão, Deivão ajeita, pisa, o goleiro linha está como bom linha, o grande Xande, a bola saiu em escanteio aqui pelo lado esquerdo, favorecendo a equipe de Aurora. Bola com Jordan, Jordan dominou, conduz a bola no campo defensivo para o jogador Deivão, lá na direita pro Daniel, voltou para Deivão, pro Jordan, Jordan domina aqui pela esquerda, ajeitou, conduziu a bola, fez a pisada, protegeu,
1: falta,
0: puxou o pé de apoio, o Henrique.
1: E foi falta, né? O pessoal tá aí vendo se é pênalti ou se é falta. É falta, de fato, o Carlinhos com a bola, jogada muito parecida com a do Fabão anteriormente, né? É, bota a bola à frente e bota o corpo na proteção, por baixo foi tocado, a falta foi marcada então ali, ó, próxima linha da área.

0: É, bem ali mesmo, nesse limite onde está a bola na cobrança da falta, que é perigosa e pode pintar o segundo gol da equipe da Aurora, 6 minutos do segundo tempo. Vai tomar cartão amarelo aí pro Anderson.
1: Porque a camisa dele é rosa, é chamativa, né? E confunde bastante. Por duas vezes eu olhei pensando quem é que era o goleiro.
0: Quem tava no gol, né? Bola com Jorda, ajeitou, rolou, bateu o Daniel. Pum! A defesa pegou no rosto do goleirão, o Miguel, que tá no chão, Josué.
1: De olho, ele defendeu essa aí, mas foi no reflexo agora. É jogada rápida, jogada forte da equipe de Aurora, bola trabalhada. Sai daqui, vá pra lá. Essa bola chegou lá no segundo pau para o Daniel. O Daniel chutou firme, forte, rapaz. Exigiu aí uma boa defesa do goleiro Miguel. Ficou sentindo essa bola, deve ter pegado aí no olho e com o olho aberto ainda. O Miguel tá sentindo bastante lá o olho direito. Uma bolada daquela, Zero.
0: Essa ali, olha, cantar essa pedra certa, hein? Tirou de olho essa ali, porque a bola foi. E tinha endereço, inclusive, né, José?
1: Tem algumas que assim, tirou com o olho, né? Só olhando assim. Não, ele tirou de olho.
0: De olho. Não foi com o olho, né? Ele não ficou torcendo, né? A bola bateu no olho dele mesmo. Olho, nariz, com esse frio, rapaz. E é o olho direito do goleirão, o Daniel.
1: Virou?
0: É o Miguel. O Daniel tá perto dele, que é o árbitro.
1: Isso, o Daniel que chutou também, o Daniel da equipe de Aurora, né? Um abraço aqui é para o Gilson Bart. O Gilson tá assistindo lá em Dionísio Cerqueira, né? Um abraço para todos da empresa. E o pessoal tá torcendo lá pela equipe de Ituporanga. E o Matheus dos Santos tá lá, né? Matheus Santos acompanhando aí. Boa noite, torcida pelo Vaé, pelo Fabão e pelo Henrique.
0: É, agora a batida! Voltou! Passa à direita do goleirão Anderson, que bateu o joelho no chão ali. Essa dói, hein? Sentiu o goleirão também. Os dois goleiros agora, um com o olho e o outro com o joelho, Josué.
1: Pois é, vai ter que botar os dois numa prensa, será, rapaz? ficou sentindo agora, brincadeiras à parte, né? Mas acabou batendo o joelho no chão, apesar de ele estar com joelheira, acabou sentindo aí. Mas o Miguel vai vir aí mais ou menos como um pirata.
0: É. Vai ficar aí, um olho só, né?
1: Fecha um olho, mira bem e vai em busca aí. Mas acho que já tá mais ou menos recuperado. Tá sentindo aí no olho, tá bastante vermelho, a gente observa daqui, mas tá na quadra de volta já o Miguel, goleiro da equipe da equipe de Odonto Excelência.
0: Vai repor a bola em jogo aqui através do lateral Gerson Paranhos para a equipe da Odonto Excelência. Tocou pro Fabão, fez a pisada pro Henrique. A bola passou por todo mundo e saiu em reposição para o arqueirão, o Cleitão. Vai repor a bola em jogo para a equipe da FMD de Aurora, que vai perdendo. Segunda etapa, 5-1, 7 minutos. Já no Vaia chegou cortando, a bola saiu lateral para a equipe de Aurora aqui pelo lado esquerdo. Jordan na cobrança, 10 no costado, tocou atrás para Deivão. Deivão domina lá na direita para o jogador Carlinhos. Carlinhos bateu em cima da marcação do jogador, que é o Henrique. A bola saiu em lateral lá pela direita. Ajeita Daniel, tocou para Carlinhos. Carlinhos vira aqui na esquerda para o Jordan. Jordan dominou na meiuca para o jogador, que é o Deivão. Deivão atravessou para o golinho, bateu o Xande. Pau! A defesa agora com o pé. Voltou no contrapé do Carlinhos, Josué.
1: Boa defesa agora do Miguel, porque o Jordan viu muito bem. É que abriu aquele cantinho esquerdo do goleiro Miguel lá, que a marcação deixou livre. Ele tentou chutar lá, chutou forte. Miguel teve aí o reflexo para botar o pé esquerdo e fazer a interceptação, evitando. Na sequência, a bola veio pro Deivão. Ele tentou procurar alguém que estava se posicionando no segundo pau, mas a bola saiu muito mal.
0: Bola dominada, tentou dominar pelo menos o Carlinhos. Lateral já cobrado, voltou pro Vaé. Vaé dominou, girou. Favão, Vaé vai marcar. Tirou. Olha a chance, Gerson! Escanteio, queria pênalti ali, José. Há procedimento na reclamação?
1: Eu não vou te ser bem sincero. Não tenho opinião formada quanto à situação, não estava observando muito bem a jogada.
0: Bola batida, quase que no rebote a bola bateu em cima do Fabão, pegou no nariz dele, que a galera tá levando de bola no nariz hoje. É um grande desejo, José.
1: Um frio desse é bom, né?
0: Uma beleza, hein?
1: Nossa senhora.
0: Já é a terceira que bate no nariz da rapaziada.
1: Fabão chutou a bola, ela bateu no calcanhar do goleiro, o Cleitão voltou no nariz dele e quase que ele faz um gol de nariz agora.
0: O Miguel tirou de olho e o Fabão quase foi um gol de nariz. Bola com o Carlinhos aqui na esquerda pro jogador, que é o Xande, tocou atrás para Deivão. Deivão domina, conduz a bola na meiuca, virou pro Xande, dominou com dificuldade. Olha o Fabão, tocou, entrou. Gol

0: Pavão, é o sexto da Odonto Excelência, Josué.
1: É, na recuperação rápida de bola da Odonto Excelência, ela vem no Pavão, né? E o Pavão inteligentíssimo, viu que na marcação tava o Deivão, foi fechar aí o lado e aqui, ó,

0: soltar o pé e desviá-lo.
1: Bola com o jogador Henrique. Chute forte, a bola vai ser reposta pelo Cleiton. Tocou pro o Deivão. Deivão ajeita, tenta lá pelo lado direito. A bola saiu, reposição lateral. Deivão na cobrança. Tocou para o jogador Carlinhos. Carlinhos ajeita. Voltou para o golinho, o Xande. Lá na direita pro Deivão. Deivão domina, tenta, toca no, na meiuca pro Carlinhos. Aqui na esquerda pro jogador o Xande. Voltou pro Carlinhos. Toca pro aqui na esquerda pro Jordan. Jordan dominou, ajeitou, bateu! A bola toca no travessão e sobe e sai, Josué.
0: Boa triangulação, boa troca de passos mais uma vez da equipe de Aurora, né? Vai encontrando espaços na escolher linha, mas aí tem dia que é noite, como diz, né? É, a jogada totalmente 100% trabalhada, tudo corretinho. Ela caprichosamente bateu na trave e foi pra fora.
1: 10 minutos jogados no segundo tempo. Olha a chance do sétimo gol. Gol! É o sétimo gol, roubou a bola, tocou lado esquerdo da meta sem goleiro, gol escancarado. Já tá virando goleada, Josué, 7-1.
0: É, na recuperação, né? Foi conjunto o momento de apertar, como se diz, né? Sobe, é subir a marcação. Dois jogadores foram no Carlinhos. O Gerson botou o pé, travou a bola e ela já foi diretamente em direção ao gol. Sétimo gol da equipe da Odontecelense.
1: Olha o oitavo! Gol! Gerson Paranhos de novo. É o oitavo gol da equipe da Odontoexcelência. 11 minutos jogados no segundo tempo, Josué.
0: 11 minutos do segundo tempo e é o oitavo gol da equipe da Odontoexcelência. Jogada parecidíssima, parecidíssima. O Gerson grita com o pessoal, sobe, dá aquela apertada e ele vai lá e dá aquele bote certeiro, né? Rapaz, o Gerson por muito tempo foi um dos melhores marcadores aqui de toda a grande região, né? Ainda quando era mais novo e não perde, né? Não perde esse ímpeto de fazer aí boa marcação e acabou agora também recebendo um cartão amarelo porque foi afoito demais agora que meteu a falta em cima do Carlinhos.
1: Cima do Carlinhos, levou cartão amarelo o Gerson Paranhos, que fez o terceiro dele, o oitavo da equipe da Odontoexcelência. 8-1, bola dominada, cruzou pro meio da área, tirou bola com o Vaé, tocou por cima nas mãos do arqueiro que voltou rápido, o Xande. O golinha voltou, ajeitou, levou a bola para a direita, bateu em cima da marcação, tocou, passa esquerda, Josué.
0: O Xande voltou, pegou essa bola, tentou, arriscou lá pela direita. A bola ficou na marcação da equipe de Aurora e o Gerson, rapaz, tá querendo igualar o Fabão. O Gerson já fez 3, já deu chute direto, pediu desculpas depois pros companheiros porque poderia ter trabalhado melhor essa bola ainda antes de chutar pro gol, mas com o placar um pouco mais elástico, resolveu arriscar um pouco.
1: A bola saiu, vem com o jogador Henrique, passou pela marcação, bateu, defesa do Cleitão, bola com o Jorda, a bola saiu lateral, o último toque em cima do jogador Henrique, que chutaço, hein, Josué?
0: Que chutaço, que defesaço agora do goleiro Cleitão, né? Eu estava observando que o Daniel tentou fazer a interceptação lá e deixou o braço um pouquinho mais esticado, o Henrique estava reclamando bastante, né? Estava observando também essa situação aí nos bastidores, como diz.
1: Bola saiu lá, o Jorda tentou dominar, marcado pelo Gerson, bola saiu em reposição, lateral favorecendo a equipe da Odontoexcelência. 13 minutos jogados no segundo tempo, vai vencendo por 8-1 a equipe da Odontoexcelência contra a FMD Aurora. Bola pro Daniel, voltou para o Jordan. Jordan domina lá pela direita, conduziu a bola, voltou aqui na esquerda para o jogador que é o Deivão. Deivão chega por baixo cortando o Henrique, a bola saiu em reposição, lateral já cobrado pro Daniel, bateu, entrou. Gol FMD de Aurora, recebeu dentro da área, girou lá lado esquerdo do goleiro, o Miguel Josué.
0: Veio por frente de toda a marcação, né? Nem foi por trás da marcação, ele deu um giro e apareceu por frente de toda a marcação, botou essa bola um pouquinho à frente, deu aquele chute cruzado buscando o canto esquerdo do goleiro, o Miguel, fazendo o segundo gol da equipe de Aurora, 8-2.
1: 8-2 no segundo tempo, bola com jogadora, tentou lá dominar a bola o Eldrio, a bola nas mãos do arqueiro Miguelito, o Miguel joga na frente para o Fabão, tocou de cabeça de vão para o Cleiton, Cleiton sai da área, deixou curtinho com o Xande, voltou para jogar como o camisa 11 do meio da quadra. Bola dominada, jogo parado, falta marcada, Josué.
0: A falta aqui do Fabão no campo ofensivo, né? Quando o Daniel tentava botar essa bola à frente, foi empurrado com os dois braços, por isso a falta foi marcada.
1: Bola com o jogador Deivão, domina, marcado pelo Henrique. Ele domina a bola, vira aqui na esquerda pro jogador Helder,

0: passou pela marcação, bateu em cima e o Miguel fez uma boa defesa evitando o terceiro gol, Josué.
1: Fez boa leitura, né? Porque o Eldrio, ao passar pelo primeiro bote, que foi o do Vaé, ele foi buscando a ala, o goleiro Miguel saiu pra fazer a interceptação, já cobrada a bola pela equipe de Aurora.
0: Aqui pela esquerda o Eldrio dominou, tentou marcar pelo jogador Vaé, a bola saiu em reposição, lateral ajeita pra cobrança o jogador que é o Xande, atrás para Cleito, ele conduz a bola com a esquerda, bateu, olha a chance, vai entrando, chegou o Xande, tirou, voltou, levou sorte agora, bola dominada no fundo pro Eldrio, tocou pro Deivão, ajeitou, passou pela marcação do primeiro, rolou, tocou errado, levou sorte agora, hein, Josué?
1: Levou sorte, né, porque ele foi tentar sair dessa bola, ela bateu nos pés do Gerson e voltou pra ele de novo, né, o Gerson ficou se lamentando, não queria ter feito mais um gol.
0: Mais um gol, seria o quarto dele. Bola dominada, quarto gol, o nono da equipe da Odonto Excelência. Gerson caiu, bateu ali, não sei se com a cabeça ou o joelho, sei que ele se levou a pior nessa aí, Josué.
1: A disputa de corpo agora com o Xande, né? O Gerson é levinho e acabou perdendo a disputa de corpo. A arbitragem entendeu que é situação totalmente legal, né? Dentro da partida e ficou sentindo um pouquinho o Gerson lá, mas já tá de volta a bola também rolando por aqui.
0: Bola dominada com o Cleitão, Cleitão ajeitou, bateu, espalma o goleiro Miguel. Uma defesaça no chutaço do goleirão, o Cleitão que se aventurou, voltou pra ele, bateu forte de novo, uma defesaça, bola com o Deivão, olha a chance, bateu em cima da marcação, o Eduardo, o popular Dudu, tirou, bateu, que defesa, duas seguidas, hein, Josué?
1: Duas seguidas agora, boas defesas do goleiro Miguel, né, o chute forte do goleiro, o Cleitão aqui do meio da quadra, boa defesa embaixo, depois o Dudu também chegou, arriscou o chute e a bola foi interceptada. Alô, Roque Ramos, tá vindo da Embuia? Tá ligadinho aqui na sintonia, ó.
0: Alô, Roque, o pai da Vanessa, bola dominada, tentou. Galera, gosta de fortes emoções, hein, Josué? Ali na jogada, o goleirão Cleitão tem que se virar nos 30, hein?
1: Tem que se virar nos 30 agora pra tirar essa bola, botar pra linha de fundo. É escanteio pra equipe da Odonto Excelência.
0: Já cobrado, olha o Miguel, bateu pra defesa, voltou pro Gerson, travado. Olha o Eldrio. Eldrio dominou, ajeitou, levou aqui pra esquerda, tocou pro jogador. O Xande puxado, ele soltou lá pra direita pro Dudu, tentou, voltou. O Vaé toca na bola. A bola subiu, ricocheteou, voltou o Fabão e o Eldrio. Melhor para o jogador Eldrio. A bola saiu em lateral, favorecendo. Já cobrado para a equipe de Aurora. Bola aqui na esquerda com o jogador Deivão. Deivão dominou, atravessou na direita para o Eldrio. Bateu, espalma o goleiro Miguel. Mais uma boa defesa, voltou para o Eduardo. Ajeitou, bateu forte em cima da marcação. Volta para Cleitão. Cleitão domina no campo defensivo. Sai da sua meta, ajeitou, bateu forte em cima da marcação do Henrique. Chega tranquilo agora pro goleirão, o Miguel Josué.
1: É, o Henrique amorteceu essa bola, né? O chute foi forte, mas foi amortecido pelo Henrique, não foi uma reposição de bola, uma bola recuada pro goleiro, não foi o recuo, por isso tudo certo por aqui.
0: Tudo dominado, bola com o jogador Deivão, Deivão domina, pisa na bola aqui, restando 2:19 para terminar o jogo, 8-2 vai vencendo a equipe da Odonto Excelência contra a FMD Aurora. Bola dominada, ajeitou. Eu já ia falar muitas, né? Que é tanta gente do muito que você fala muitas, José. Por isso que eu dei uma pensada, o cérebro pegou no tranco, que tá congelando aí. 15 graus a temperatura, bateu forte! De unha ele tirou essa, o Josué.
1: Sem endereço, né? O chute do Cleito aqui do campo defensivo e no cantinho direito. O Miguel foi lá embaixo e fez uma ótima interceptação, como tu diz, Zero, com a pontinha das unhas.
0: A unha, ele não cortou a unha. Olha a mão, bateu.
1: Pênalti.
0: Pênalti, bateu na mão. Ele tentou tirar a mão, mas não deu, né, Josué?
1: Tentou tirar a mão, mas não deu. Dizer que pegou na camisa, mas eu... Só se tiver muito, muito ruim da visão.
0: Era
1: aqui,
0: muita camisa, né?
1: A impressão aqui que de fato pegou na mão dele.
0: Pegou na mão e na camisa, né? Que a camisa faz parte da mão, do braço, na verdade, pegou, né, José?
1: É.
0: Ele tentou erguer, tanto que ele mesmo se condenou que ele ergueu a mão tão rápido, até que eu tava com um susto. Quando ele, opa!
1: Não mal pode. Menos por aí, mal menos por aí, isso aí. É.
0: A bola agora vai pra cobrança o Daniel. Tem chance de fazer o terceiro, 1:32 para terminar a partida. O Miguel tá no centro do gol, o Daniel tomou distância para a cobrança do pênalti. A bola bateu na mão do Baé, ajeita para a cobrança, vai para a cobrança de falta. É o último minuto que é cronometrado, o pessoal tá dizendo que é para deixar o cronômetro correr, né? Vai para a cobrança, o Daniel ajeitou, bateu, espalma, Miguel! Defendeu, Josué!
1: Defendeu, Miguel, bem posicionado no meio do gol, um pouquinho caindo à esquerda, o chute foi forte do Daniel.
0: Foi juro? Peraí, agora.

0: a bola acho que foi pra fora antes.
1: Ah, daí ela voltou, né?
0: Isso, a bola foi, eu pensei que ela talvez tivesse batido pra trás e voltado.
1: Eu também, eu fiquei na dúvida.
0: Não foi o que aconteceu, né? A bola foi pra fora, bateu na parede, voltou, o Daniel chutou pro gol, né? Mas o Daniel chutou forte essa bola, meia altura, caindo um pouquinho mais pra direita dele. O Miguel não quis nem saber, rapaz, foi lá e catou essa. Espalmou a bola, bateu ainda no travessão e subiu. Defende o pênalti.
1: O defesaço aí do goleirão Miguel, um minuto pra terminar a partida. Bola com gesto, tocou, bateu em cima do Deivão, voltou pro Henrique. O Eduardo chegou fração de segundos atrasado e levou pior o Miguelito e cartão amarelo. Melhor, o Henrique levou amarelo agora, hein, o Josué?
0: O Dudu, chegou atrasado, uma jogada um pouquinho mais ríspida agora. Destoando um pouquinho o que é a situação da partida, né? Todo mundo tem jogado aí na bola, tem tido a tranquilidade. O Dudu não quis nem saber, chegou junto, mas o Henrique já tá recuperado.
1: Bola com o Fabão, tocou atrás para o Henrique. Henrique, 45 segundos. Vai terminar o jogo, a galera com um acordo aí, 41.
0: Você nem chegar aos 45 lá, vai finalizar.
1: O menininho tá de olho aqui, diz, quem é esse maluquinho que tá falando que aquele parece um sorvete na mão aqui, a criança aqui do meu lado, à minha direita, José?
0: Uhum.
1: Olha, ele tá, nem pisca, rapaz, desde o início do jogo, fim de papo! 8-2, Josué, que jogo, hein?
0: É do jogo que necessitava da vitória, as duas equipes necessitavam da vitória, porque quem vencesse essa partida passaria de fase, a equipe da Odonto Excelência acaba vencendo aí, no placar mais elástico, né? 8-2, assim finalizou, 4 gols do Fabão, 3 do Gerson e 1 do Henrique, os 2 gols da equipe de Aurora foram aí do Daniel. Agora, Aurora é buscar aí, entender o que aconteceu na partida de hoje e pensar já na próxima competição, e o Odonto Excelência já pensar na próxima fase, que com uma vitória dentro dessa chave, ela já tem que saber aí também que vai enfrentar pedreiras de agora pra frente, Herô.
1: É verdade, amanhã nós estaremos aqui no mesmo Bate Canal 94.7, o nosso YouTube, e também no nosso Facebook, estaremos transmitindo a equipe do Desportivo lá da Jimbuia contra a CME de Atalanta, 9 da noite amanhã, terça-feira, dia 2.
0: Valeu, Alvidas, Zé. Até quarta-feira pra mim, tá bom?
1: É verdade, amanhã é jogo.
0: Isso.
1: Jogo W Maciel, agradecendo ao Josué Eger.
0: Começou o bailão aqui, ó.
1: Valeu, um abraço, Josué, valeu, meu amigo, o Kaique, agradecendo a SG Materiais de Construção, restaurante, comida com sabor de Aurora. 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Ainda também agradecendo a galera que está acreditando no nosso trabalho aqui. Pessoal ainda da Mad Mac Custom Woods, aqui na cidade de Aurora, galera aí que acreditou no nosso trabalho, amanhã 9 da noite, estaremos aqui para mais uma transmissão da 12ª Copa Aurora de Futsal, com a transmissão aí da sintonia a partir das 9 da noite entre as equipes do Desportivo de Imbuia e a CME de Atalanta. Uma ótima noite, continue na boa companhia de Adriano Mai até as 24 horas. Amanhã tem mais transmissão da sintonia. Valeu, Adriano Mai, parabéns para você.
2: Obrigado, abraço, Eronildo, Josué, equipe, show de bola da sintonia com mais uma transmissão Copa Aurora no rádio. 94.7 FM, Facebook, YouTube da sua sintonia.
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2: A temperatura marca 14 graus aqui no centro de Tuporanga. 10:18. Banda Ecos.
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Walter Moraes, aqui no Boa Noite Sintonia, desta segundona, dia 1º de junho de 2026. Muita moda pra você até meia-noite.

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Boa noite, o Sintonia Som dos Monarcas, às 10h34, 14 graus a temperatura na noite desta segunda, até meia-noite, muita moda. Meia-noite tem madrugadão, Sintonia.

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0: Faltando 15 para as 11. Chegando agora, Grupo Momentos.

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Wilson e Soraya. Na Sintonia FM, faltando 6 minutos para as 11 horas. Programa Boa Noite, o Sintonia desta segunda-feira, até meia-noite, meia-noite madrugadão, até 5 da manhã. E muita música e alegria é aqui na sua sintonia. Prazer por prazer. Ao vivo, eles cantam Trio Parada Dura.

É a Sintonia, sua boa companhia. Programa Boa Noite, Sintonia. Nesta noite gostosa de segunda-feira, temperatura marcando 14 graus, 11 da noite com 1 minuto. Chegando mais moda, terceira dimensão. Uma boa noite para você ligado na 94.7 em toda a nossa região. Tá na internet, tá no carro. Obrigado pela carona, pela audiência. Canta a terceira dimensão.

0: Terceira dimensão, aqui no Boa Noite Sintonia, 11:08. Seguindo com muita moda pra você, ouvinte, ligado em 94.7. Alô, Julita Dama, boa noite.
1: Boa noite, Adriano Maia, Julita Dama, meus parabéns pelos 22 anos de Rádio Sintonia.
0: Valeu, obrigado, abraço pra você, Julita Dama, Barra Nova, Petrolândia. 11:09, seguindo com o programa Boa Noite, o Sintonia atendendo o seu recado, trazendo a boa música aqui no programa, né? De segunda a sexta, das 19 até meia-noite. Temperatura marcando 14 graus no centrão da cidade. Boa noite.

0: Banda Destaque Nacional com Tentativa de Apaixonar. É o destaque musical, é o lançamento da Banda Destaque Nacional aqui no Boa Noite Sintonia.
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0: Chegando os Monarcas com Baile no Céu pra cantar no programa. 11:16.

11:26, Che Garotos, Evidências, um clássico com Che Garotos. Boa noite, sintonia. Trazendo mais uma linda canção agora para recordar com a dupla

Gosto desse amor. Tá aí, Rainha Musical com o Luciano da banda Passarela. É o sucesso aqui na Rádio do Povo. 23 horas, 33 minutos. Jean e Giovanni.

0: Meninos do Paraná.
1: É a banda Paraná Boys, os Meninos do Paraná. Curtimos a música, o lançamento, né? A música mais nova aí da banda Paraná Boys, Pedi Uma Mulher Linda, faltando 20 para meia-noite. Como num filme. Indústria musical.

Barquinho Azul. Curtimos JM. Com a participação especial do Cleiton Borges, foi vocalista do JM. Na época gravou essa canção, né? Foi sucesso em 1994, pra matar saudade. No Boa Noite, o Sintonia, chegando mais uma atração, o saudoso Porca Véia, mateando, solito. Daqui a pouco tem madrugadão, meia-noite pra você, até às 5. Faltando agora 13 minutos pra meia-noite.

morrendo de saudade, Jean Marcos, pra matar saudade, lá no primeiro trabalho da dupla em 1991. Na sequência tem Madrugadão, 5 da manhã, Diogo Maciel com Bom Dia Sintonia. Você curte ainda a saideira com os Reis do Baile, os Atuais, cantando a última música aqui do Boa Noite Sintonia desta segunda-feira, 1 de junho de 2026. Temperatura em Tuporanga marca 14 graus. Boa noite!

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2: Uhum. Agora a judiação que fizeram com a, é um amigo de um piado, um vizinho do Tonho lá.
1: É? Primo do pai do Tonho?
2: É, mais ou menos por aí. O coitado, ele tem problema de visão, não enxerga. E ele tava na cidade, lá caminhando numa pracinha, quando passou um rapazote, ele pediu, por favor, me ajude, leve num banheiro. Diz, bah, mas aqui não tem banheiro, não tem um muro, me leve atrás de um muro, então, que eu preciso urgente. Diz, ah, sim, sim, aqui tem um muro. Pois ele levou bem a parte de um ponto de ônibus e largou ele de frente pro pessoal. E ele se abaixou ali, tirou as calças, o pessoal começou a dar risada. Olha lá o tipo daquele. Zoia, bem que podia ter arrumado um muro mais alto, né?
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1: As abelhas e a matemática. As abelhas são verdadeiras matemáticas da natureza. Elas constroem suas colmeias como hexágonos perfeitos, que são a forma geométrica mais eficiente para armazenar mel com o mínimo de material de construção. Esse comportamento engenhoso mostra como as abelhas são organizadas e evoluíram para maximizar a produção de alimento.
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1: Obrigado, gente!
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2: Ei, Brasil! Isso é moda pra mais de metro, hein?

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0: carro mais rápido do mundo. O título de carro de produção mais rápido do mundo geralmente varia entre marcas. No entanto, o Bugatti Chiron Super Sport 300+ atingiu uma velocidade máxima de 490 km por hora em 2019, estabelecendo um novo recorde para carros de produção. E o carro mais vendido é o Toyota Corolla, que é frequentemente citado como o carro mais vendido da história, com mais de 40 milhões de unidades vendidas desde seu lançamento.
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0: Yasmin Santos.
1: E o Guilherme? De novo isso aqui. 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
1: Já se perguntou por que os flamingos são cor de rosa? A cor deles vem da dieta. Eles se alimentam de camarões e algas que contêm carotenoides, pigmentos que acabam tingindo suas penas. Ou seja, a cor dos flamingos é reflexo daquilo que eles comem.
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2: Falando de amor.
1: Isso mesmo.

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1: E você sabia que o camarão pistola, que tem apenas 3 centímetros de largura, produz um estalo tão alto com suas pinças que é capaz de deixar tontos e aleijar, inclusive.

0: O que eu sei, hein?
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1: Só aviso, só, pessoal.

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que é seu é diferente do que é do outro. Duas perguntas e duas respostas importantes para você pensar. O que você pode fazer em relação ao sentimento do outro? Nada. O que o outro provoca em você? Tudo. Parece até algo simples, mas em algumas relações, em algumas situações, em alguns fatos, é necessário se afastar de algumas pessoas tóxicas que, lamentavelmente, contaminam o ambiente onde estão com fofocas, intrigas, discórdias, mau humor e desmotivação. Muitas vezes, é de extrema importância se blindar. Isso mesmo, se blindar. Contra a negatividade e o pessimismo gerado por algumas pessoas que muitas vezes estão próximas de nós. O que é seu é diferente do que é do outro. Eu quero convidar você a acreditar que por mais que uma pessoa seja tóxica, invejosa, maldosa e arrogante, essa energia negativa não é sua, mas sim é do outro. Procure trabalhar dentro de você a capacidade de blindar para que essa energia negativa não gere um trauma em você. Mas você poderá perguntar assim: Dalmir, o que é um trauma? Trauma não é sobre uma situação. Trauma é uma experiência marcante que pode promover adoecimento psíquico. Trauma é a capacidade que eu tenho em não saber lidar com uma determinada situação. Se alguém não compreende você, perdoe e siga em frente. Não guarde no seu coração mágoas e ressentimentos, medos e tristezas. Perdoe, perdoe e siga em frente, porque em todos os caminhos encontraremos sempre lições preciosas que nos farão progredir. O que é seu é diferente do que é do outro.

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5: Bom dia, bom dia, bom dia, Sintonia. Está no ar. 5:05 por aqui. Olha a hora, bom dia. Vamos que vamos, bora que bora pra mais uma terça-feira. Hoje é 2 de junho de 2026. Seja bem-vindo, seja bem-vinda. Esse é o nosso Bom Dia Sintonia pra você. Por aqui tô eu, Diogo Maciel, pra te fazer companhia. Eu de cá, você de lá. A nossa parceria de todas as manhãs. Pra você que é dos nossos aí, que é do cedo, que é das madrugadas. Já tá aí agarrado, curtindo o nosso Bom Dia por aqui. Vamos! Soninho tava bom, né? Ai, que o soninho tava bom demais. Mas não tem despertador, tá tocando o galo do vizinho, já tá naquela cantoria e o povo do trecho. Já passou por aí largando a mão na buzina, anunciando que é mais um dia começando. É manhã de terça-feira de tempo bom aqui na nossa região da Cebola. É o nosso Bom Dia recheado de atrações. O cafezinho tá pronto por aí. Já tá saboreando o seu mate. É, já tá mateando e pitando. Tomando chimarrão, tomando aquele cafezão. Se preparando para mais um dia. Tá na lida, já tá agarrado por aí. Pra você, trabalhador da cidade, pra você, trabalhador do interior, pra você que é do cedo, tá aí na lida. Bora pra mais uma terça-feira, que seja um dia muito produtivo, viu? Um dia abençoado por Deus, repleto de coisas boas. É que a nossa terça seja só um pouquinho melhor que foi a segunda aí. E vamos com tudo pra mais um dia de programação Sintonia no seu rádio. Pra quem nos ouve na frequência líder de audiência na região da Cebola, em 94.7. Tá conectado aí no site mais acessado da nossa região, pelo sintonia.fm.br, no aplicativo, no celular e na palma da sua mão. Alexa, toca a Sintonia de Tuporanga, Alexa. E vem curtir a nossa terça-feira de Bom Dia Sintonia. Já falei, aqui tô eu, Diogo, eu de cá, você de lá, tamo junto aí, aquela tradição de todas as manhãs, que Papai do Céu nos abençoe.

0: 47.
1: Dia aqui, o Sérgio, aqui esperando nós já. Um abraço pra você, da Rádio Sintonia e pra todos os ouvintes.
0: Alô, Sombra, Povaredo do Chapadão do Lajado, confirmando a audiência cedo por aqui. E lá na Princesinha do Sul do Mundo, um abraço pro Beto, pra Lu, bora levantar pra mais um dia aí. Povaredo garrado, já lá acelerando na máquina de costura. E Povaredo aí botando pressão. Alô, Krieger, gurizada da Proaço indo no Distrito Industrial. Já tamo por aqui na peleia, viu? Bora botar o motor pra roncar aí. Alô, Krieger, velho.

dia nas manhãs aqui ou da sua sintonia. 5:08 por aqui, agora 5:08. Alô, Edson Schumacher. O nosso engenheiro, abraço, Edson Schumacher. A motivação é o que faz você começar. O hábito é o que faz você continuar. Mantenha o foco, tenha um dia produtivo e bora curtindo o nosso bom dia por aqui.

0: 14, 13 minutos, manhã desta terça-feira. Tempo bom aqui na nossa região. Temperatura agora aí entre 11 e 12 graus. É, o dia promete ser de tempo bom, mas é o Ronaldo Coutinho quem vai contar pra gente. Previsão do tempo atualizada é Ronaldo Coutinho quem traz pra gente na sintonia. Tem João Sérgio por aqui trazendo informações de polícia. Ainda a Catherine Heinz de Brasília pra falar de política, pra falar de agro. Eronildo de Oliveira, vamos falar de esporte também. Josué Guerreiro com a gente trazendo informações aí da cotação agrícola, o preço da cebola, junto com o Jonas Alves lá da região de Bom Retiro, junto com o Jean Carlos, trazendo aqui, né, o nosso giro de notícias, as informações aqui da nossa região da cebola, de todo o nosso grande Alto Vale aí. Você ouvinte também vai ser o nosso repórter da comunidade, tem informações, compartilhe com a gente da sua rua, do seu bairro, tem informações das estradas, hein? Tem notícias do trânsito, seja o nosso repórter da comunidade, é só mandar mensagem no WhatsApp 9192-0947, tem sugestões, elogios, críticas construtivas são sempre muito bem-vindas, reclamações e tudo mais, é pelo WhatsApp que você participa, que você interage com a gente, 9192-0947.
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2: Bom dia, Diogo, certo? Nós aqui, Timbó. Toca aí pra nós, rastros na areia hoje. Valeu, Diogão, um abraço. Boa terça-feira.
0: Ô, marido, ó, colocando pressão lá na máquina de costura. Alô, Charles, alô, Neia, lá em Timbó, curtindo com a gente. Alô, Diogo, bom dia, aqui é o Douglas do bairro Vila Nova. Manda abração pro padrinho, o Ivo Senem, pra madrinha, a Mariozete, lá do Chapadão do Lajeado. Que Deus abençoe eles. Um abraço, Douglas, agradeço a companhia aqui no bairro Vila Nova. E não é que o padrinho já mandou um recado por aqui também? Um abraço pro Ivo Senem, lá do Chapadão do Lajeado, pra esposa Mariozete, pra toda a família. Mandando bom dia, mandando um recadão por aqui também. Ô, Varedo que tá no trecho aí na carona curtindo com a gente. Moremos então, vamos que vamos. Alô, Cleiton Petri, pra todos os ouvintes aí, pra todos os motoras que já estão na lida. Sempre curtindo a programação da Cidade, valeu, Cleiton. Todos os motoras, você no trecho já, né? Você que tá no carro, tá aí na caminhoneta, tá aí na sua van, né? Tá aí no seu micro-ônibus, tá aí no busão, tá aí no seu carretão, tá na carona, tá no trecho. Bom dia pra você.
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0: O seu nosso bom dia com César e Paulinho. 5:16.

0: Oriundo Acordeona, segura pra um manotaço pra gente começar o nosso bom dia.
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0: E com a programação da líder de audiência na região da Cebola. 5 horas.

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4: Atenção, produtor. 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O documento é obrigatório para comprovar a regularidade cadastral do imóvel rural. O prazo para o pagamento da taxa de serviços cadastrais segue até o dia 17 de junho. A emissão do CCIR é indispensável para operações como compra e venda de propriedades, arrendamento, atualização de matrícula em cartório, acesso a financiamentos e políticas públicas, entre outros benefícios. A emissão do documento pode ser feita no portal do INCRA. A FAESC informa que os sindicatos rurais estão preparados para orientar e auxiliar os produtores na consulta e emissão do CCIR. Os contatos dos sindicatos rurais podem ser consultados no site do Sistema FAESC.

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5:23 aqui no nosso Bom Dia 5:23. Ei, cafezinho bom demais. Tá aí tomando seu café também? Tomando seu chimarrão por aí, o sabor

Ele mate, mateando e pitando. É, do lado do fogãozinho além, é isso, esquentando. Ouvindo nosso bom dia nesta terça-feira, deste 2 de junho. Bora mandar um recadão aí, tá com a gente, tá no bom dia, 9192-0947. Alô, Gilei dos Santos, povaredo firme e forte na costura lá em Guabiruba também. Bora trabalhar, Diogo. Cama foi feita pra dormir, viu, não pra morar. Tchau, obrigado. Abraço, Gilei, povaredo no Lajeado Baixo, Guabiruba. Alô, Arno, lá aí no centro de Tuporanga também, todas as manhãs cedo aí, agarrado, curtindo o nosso bom dia por aqui. Ô, Diogo, manda um alôzão pra nós aí, pra todos os fumicultores, um bom dia pra todos. O Daniel Ribeiro Vargas mandou um recadão por aqui, valeu, Daniel. Aquele abraço pra todos os produtores de tabaco aí, pra todos os fumicultores. E, pô, valendo que é do cedo também aí, curtindo a programação do nosso bom dia por aqui. Alôzão pra Inilda Bauer, tá mandando pro Gregory Constante, ele que está de aniversário hoje, alô Gregory. Também pra Janete Brown, também tá de aniversário hoje. Felicidades aí para os aniversariantes deste 2 de junho. Ô Diogo, Marcelão, manda alôzão pra nós aí do Calcário Botuverá, também pro cunhado Gilberto, pro Ricardo, pro Cleiton. Valeu, Marcelão, velho, aquele abraço, guri. E olha, como tem carretão desse tal, desse Botuverá no trecho, hein? Ei, povaredo firme, cedo, já agarrado, hein? Na carona, curtindo com a gente. Bora então, hein? Gurizada da Calcário Botuverá na escuta do nosso bom dia. 5:24, tem Grupo Rodeio no seu rádio. Boa terça-feira, bom dia, sintonia.

0: Milionário José Rico no nosso Bom Dia, vá pro inferno com seu amor. 5:30 aqui na programação Sintonia, 5:30 da manhã. Simbora com o seu recadão, tá valendo o seu boninho por aqui. Pra quem é do Cid, quem é dos nossos aí, agarrando, ouvindo o nosso Bom Dia, alô Donidete, alô seu Zeca, lá na Barrinha, lá em Presidente Nereu. É cedinho, cedinho pra lá ouvindo o nosso Bom Dia. Oi, Diogo, tô aqui fazendo exatamente o que você falou, viu? Tomando um chimarrão do lado do fogãozinho a lenha. Só faltou falar, ouvindo a sintonia. Mas eu tô sabendo. Um abraço aí pra Elísia no Pinhal, em Petrolândia. Então, ó, pra você que tá aí tomando o seu café agora, né? Tomando seu cafezinho, tá aí tomando o seu chimarrão, sentadinho aí do ladinho do fogão a lenha, o rádio tá ali ligado na sintonia, curtindo a nossa programação por aqui. Tá desse jeito, é aquela tradição de todas as manhãs aí? Vamos seguir então, vamos seguir a tradição e de geração em geração, né? O vô já fazia, o pai já fazia, agora o filho tá fazendo também. Bora passar aí pro neto, pro bisneto, pro filhão aí também. É a gurizada que acorda cedo e vai ouvindo a nossa programação por aqui também, já pra ir pegando gosto, né? Já pra ir pegando gosto e ouvindo o nosso Bom Dia, ouvindo a sintonia desde o cedinho. Valeu, Elísia! Um abraço aí no Pinhal, em Petrolândia, curtindo com a gente por aqui. Bom dia, bom dia!
1: Bom dia, Diogo, Gilberto de Brusque. Mando, conheço uma música aí pro meu parente de Ituprano, o Ricardinho, a Roseli, o Rodrigo, a Rafaela, o Brasilino, para minha irmã Ida do Campestre Vidal Ramos, para o meu cunhado Marcelão da Calcário Botuverá, e também para o Marcio Ney, de Presidente Nereu, para a Cleusa e para todos vocês aí da rádio. Um forte abraço e um bom dia.
0: Valeu, Gilberto. Aquele abraço lá em Brusque. Tá lá conectado com a gente, curtindo a programação aí do nosso Bom Dia por aqui também. Bom dia, jovem. Fala daí que tema, né? Escuta por aqui. Alô, Antônio Marquim Brock na Bela Vista, tomando aquele chimarrão, saboreando o seu mate. Na escuta do nosso Bom Dia por aqui. Tem recadão, tem alôzão no rádio. Bom dia pro Vilibaldo Rank lá no Rio das Pedras. Fala, Vilibaldo, velho, como é que tamo aí no Rio das Pedras? Bom dia. A Terezinha Veires, alô, Terezinha, tá mandando pra toda a família lá do Figueiredo, do Ribeirão Areia, pra todos curtindo a programação da

Sintonia com a gente também, valeu Terezinha. Ele abraçou, boa semana por aí, bom dia. Bora caverna, ha. Pra quem tá aí mateando solito, não tá solito, tá no bom dia, tá em boa companhia, não é? 5:33 por aqui, bom dia, boa terça-feira pra você.

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10: É o nosso bom dia nas manhãs aqui da sua Sintonia. 5 horas e 41 minutos. Vou trazer aqui o Tordilho Negro. É a mais pedida dessa manhã já aqui no nosso bom dia. Abraço pro Luizinho, tá lá em Aurora. Ah, acordou cedo hoje, homem. Acordou cedo hoje. Bora aí pra mais um dia de linda. Pô, valendo hoje lá na Linda do Fomo. Será mais um dia? Curtindo o nosso bom dia por aqui. Valeu, Luizinho. Abraço pra todos os vascaínos de plantão aí. O Evandro Wagner já tá lá tomando o seu café, se preparando aí pra mais um dia de linda. Abraço, Evandro, lá no Girassol. E naquele cafezão de todas as manhãs aí, Rádio Alto e Bom Som. Já diz o Luizinho de lá, vai Corinthians! Tá bom então, meus queridos. E já que estamos nessa, um abraço pro Braulino. Diz o Braulino que a reta escavadeira vai ficar de folga aí durante a Copa do Mundo. Tá bom então, um abraço pro Braulino. Boa terça-feira, bom dia. Todas as manhãs aí, cedo, cedo com a gente por aqui.
11: Bom dia, Diogo. Aqui é o Kaique Erert, da Embuia.
10: Alô, Kaique.
11: Eu gostaria de parabenizar meu avô Dário Erert e a minha avó Lourdes Erert, que estão completando 42 anos de casamento hoje. Beleza? Beleza.
10: Alô, seu Dário, alô, dona Lourdes, 42 anos de casório, mas que felicidade, hein? É, parabéns aí pro casal, alôzão de toda a família por aqui. O Idalvino também já tá aí se preparando pra lida.
12: O chimarrão não tá agarrado, tá vencendo, né? Tá bom? É. Tem que trabalhar cedo, né? Colando
10: aí,
12: tem que pegar cedo, senão não dá mais conta
10: do serviço. Bora que bora então fazer silo aí nessa terça-feira. Tá lá, ligadaço, curtindo o nosso bom dia por aqui.
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1: Alô, Ronaldo, velho, povo areia aí do Rio das Pedras, lá no Leoberto Leal, curtindo a programação do nosso Bom Dia por aqui, boa terça-feira pra toda a família aí, sempre cedo com a gente por aqui. Bom dia, Diogo, a Luzia Brown Bauer aqui do Rio Novo em Angelina, manda um alôzão pra Mana, pra Janete Brown Alflen, a Janete Brown Alflen que está de aniversário hoje, felicidades pra ela, pra vocês da sintonia também, aquele carinho todo especial, valeu Luzia, parabéns aí pra Mana Janete de aniversário. 17 minutos faltando para as 6. Tem mais bom dia, já tem mais alusão do povo areia aqui curtindo com a gente. A história do Tordilho Negro, os serranos no rádio. Alô, João Sérgio, vamos, João Sérgio, que tá na hora do café.

0: Essa é a história do Tordilho Negro e Serranos aqui no nosso Bom Dia. Faltando 13 minutos agora para as 6. Povoarento com a gente no trecho já pra lida.
1: Bom dia, Diogo. Bom dia, pessoal da sintonia. Nós aí nessa companhia dessa rádio, né? Mais uma vez, né, indo pra Bom Retiro, cidade vizinha aí, na companhia da sintonia. Manda um alô pra essa galera aí da Lomil. Sempre ligadinho na melhor rádio aí, a sintonia.
0: Valeu, Jefferson. Bora, então, vão na proteção por aí. Que seja uma terça-feira muito produtiva. Bom trabalho pra galera da Lomil, lá em Bom Retiro hoje. Alô, Vanderlei Kister, está sempre aí na sintonia. Bom dia. Oi, Diogo. Aqui é a Roseli Souza Serafim, aqui em Vidal Ramos. Manda alusão aí dos Monarcas. E manda o modão dos Monarcas aí, mateando e pitando pro esposo, pro Reinaldo Serafim, que cedo tá curtindo a programação do Bom Dia com a gente. Essa é bom, hein, Roseli? Os Monarcas é aquilo que a gente fala por aqui, né? Mateando e pitando, ouvindo o nosso Bom Dia lá na Santa Luísa, lá em Vidal Ramos, ligadinha com a gente. Bom dia pra Cristiane Guedert Ern. Manda um feliz aniversário pra Mana, pra Cláudia, que hoje colhe mais uma rosa no jardim da sua vida. Alô, Cláudia, felicidades pra você.

0: Amanda Cristiane tá mandando bom dia por aqui também.
1: Aqui o Altair, lá do Alto Rio das Pedras,
0: oh, Alberto Rioli.
1: E queria uma música, Tordeio Negro, e a... Ele tá tomando tô tomando um chimarrão, mas a esposa aqui no... Perto do fogão, a lenha.
0: Ah, abraço pra família lá no Leoberto Léo, curtindo com a gente, família. Chama aqui na escuta. Boa terça-feira.
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0: 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Boa sorte no sorteio para todos os casais apaixonados aí. 5:52 é o nosso bom dia. Povaredo não para de mandar mensagem, então eu também não paro de mandar bom dia pra quê? Ô Diogo, manda aí muitas felicidades para o Romaldo, que está soprando velhinhas hoje. A Eunice Valsburger mandou mensagem pra gente. Valeu, Eunice. Parabéns aí pro Romaldo de aniversário hoje. Ah, aquele abraço a todos os aniversariantes deste 2 de junho. Bom dia! O Kiko aqui do Alto Molungu, tô na sintonia, manda alusão pra todo o povarendo aí. Já se vê meu mate, bem de madrugada.

0: Tá curtindo a programação do nosso Bom Dia. Abraço aí pro Palvaredo lá do Alto Mologô. Alô, alô, Vidal Ramos. Bom dia, Sintonia. Bom dia.
1: Bom dia, Rádio Sintonia. Manda um alô pro Medeiros aqui na Barra Nova e a Tereza Broenick Medeiros.
0: Alô, Medeiros, alô, Tereza.
1: Se atender, muito obrigado.
0: Abraço, Povaredo aí de Barra Nova e Petrolândia na escuta do nosso Bom Dia. Ô, Diogo, manda um alôzão pra netinha, pra Maria Alice, que dia 9 vai estar de aniversário. O Edemir Luktenberg mandou um recadão lá do braço esquerdo do Rio Novo. Antecipado, parabéns, felicidades aí, né, pra Maria Alice. E quem mandou recadão por aqui também, o nosso Bom Dia, manda alôzão pro Claudinei, pra família, pra todos os parentes aí de Ituporanga, a Coleia e o Maicon aqui de Barra Velha, curtindo a programação do Bom Dia, saudades da minha cidade. Ô, Coleia, vem visitar o povo areia daqui então, vem visitar o povo aqui na Terra da Cebola. Abraço pra Coleia e pro Maicon lá em Barra Velha. Estão lá curtindo o nosso Bom Dia. E recadão no rádio, pra quem mandou foto, pra quem mandou vídeo. Bom dia pro Hernildo Bauer. Alô, Hernildo, Povaredo lá de Angelina, curtindo com a gente. Ô, seu Manuel, como é que tá o Cedrinho, hein? Abraço lá pro povo do Cedrinho lá em Petrolândia, curtindo com a gente também. Bom dia pro Borba, lá no Barracão, lá em Alfredo Wagner, tá na escuta do nosso Bom Dia. Povaredo lá do Bom Retiro com a gente também, bom dia.
2: Bom dia, Diogo W. Maciel. Eu sou Luiz Carlos Massaneira, aqui de Sapato. Eu queria fazer um apelo à Prefeitura de Bom Retiro, à Secretaria de Obra, que conhece aqui no Sapato, desse uma olhada. Faz um ano e pouco que eles vieram aqui, cascaiaram, e os bueiros ficaram tudo quebrado aqui, tudo virado no que é aquilo. Do Sapato ao Barro Branco é uma prioridade. Se você quiser um dia vir ver, a nossa estrada aqui é buraco por cima de buraco, não tem mais como passar. Deixa o dia que eles impedirem o voto, aí eles vão ver o que acontece aqui pro nosso lugar, tá? Serra dos Lourenço também, que venha pro Sapato, só Deus na causa, tá? Obrigado, W.
0: Abraço, Luiz Massaneiro, Povaredo lá, mandando o recadão por aqui. Vamos encaminhar aí também, né, a sua mensagem para a administração de Bom Retiro, hein? É, ver se a gente consegue auxiliar nessa situação por aí. Já encaminhei lá pro Jonas Alves, que é o nosso representante lá, que tem o contato direto com a administração lá de Bom Retiro, para estar encaminhando o recadão por lá também. E aqui no nosso Bom Dia, você ouvinte tem vez, tem voz aí. Fala com a gente, fala com o Povaredo que tá na escuta. 5:56. Tá aí, mateando, repitando, ouvindo os Monarcas.

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2: As mudas de tabaco precisam de uma atenção especial quanto ao tamanho e idade, para não prejudicar a produção. Quem detalha é o engenheiro agrônomo Nirley Joacir Storck.
3: Uma muda normalmente fica boa e forte para tolerar o transplante ao redor de 70 dias nessa época, que já é um pouquinho mais fria no ano. Em períodos ou regiões mais quentes, isso pode ser menos, de 50 ou 55 dias. E a gente tem que cuidar que mudas muito velhas podem ficar estressadas e lenhosas, tendendo a florescer com menos folhas e assim diminuindo a produção.
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0: a sintonia 6:03. Confirmando nosso galo velho 6:03 por aqui. Ô, seu João Sérgio, já tomou uns 8 copos de café, tá aí quieto, não fala nada? Tem cara que fez coisa que não devia. Tá quietinho, bom dia, bom dia.
1: Bom dia.
0: Bom dia. Que o senhor andou aprontando
1: não,
0: ontem?
1: Eu não andei nada, quem tá aprontando é tudo desde cedo.
0: É
1: eu
0: mesmo,
1: sentado aqui. E o senhor, ô, Sérgio, Sérgio, não vai vir pra trabalhar?
0: É, quem disse que agora, o senhor tava sentado aí?
1: Eu tomei um copinho de café. Ô, José, já tomou 8 copos de café.
0: Quem tu, é que disse que tava sentado aí?
1: Tu só quer me prejudicar.
0: Tu tem prova que tu tava sentado aí?
1: Tem, tem as câmeras.
0: Ah. Tá bom, então. O que que é isso aí em cima do sofá?
1: É o João dormindo. Bom dia pra todo mundo, abençoada terça-feira pra todos nós, né?
0: O povo tá gripado,
1: ó. O povo tá gripado.
0: Vou espirrar aí à vontade. Então, como é que o senhor anda caindo nos buracos da vida, seu João Sérgio?
1: É, rapaz, tá feia a coisa, né?
0: Não, pra tá feio, farta. Deus, o livre amado.
1: Pro povo tá que, horrível.
0: Pro povo que pega a 350 aí, só de Ituporanga até aqui na Santa Teresa ali.
1: É, até na lombada Santa Teresa ali, tu pega uns 8 buracos. E eles vão ali, vez em quando, jogam um asfalto, bate com os butinão por cima, assim, pra dar uma socada, né? A primeira chuvinha, elas fazem tudo novo.
0: Aí vem aquela carreta assim, já carrega tudo. Mas eles estão trabalhando, estão trabalhando.
1: Aonde?
0: Não, não sei, estão trabalhando, certo?
1: É. Todo mundo trabalha.
0: Claro.
1: Precisa sobreviver.
0: Exatamente.
1: Agora no asfalto aqui, tu quer dizer?
0: É.
1: Ali eu não vejo nada.
0: Ah, mas não tô vendo lá dentro. Fred
1: ah,
0: Wagner,
1: mas homem do céu, vou te contar.
0: Que?
1: Meteram uma tartaruga pra fazer a...
0: Mas é da mesma forma, prometeram a maior revitalização da história aí de Ituporanga Petrolândia. É. Semana passada eles estavam cortando os matos na beira da estrada.
1: Não,
0: ali.
1: Pelo menos uma coisa está sendo feita. A limpeza, a roçada das beiras.
0: Estão fazendo a roçada.
1: Estão fazendo, que é o que eu mais vejo.
0: Porque olha o que, o mato já estava ali, quase na metade da pista.
1: É, não. Isso aí pelo menos eu vejo eles fazendo limpeza. Agora, a tal da revitalização... Olha, é tipo aquela música do Caviar, só escutei falar.
0: É?
1: É.
0: Ah, não, mas eles estão vindo lá de Alfredo Wagner pra cá, estão chegando, estão chegando, estão vindo, estão vindo. É até de Alfredo Wagner ao posto da Polícia Rodoviária em
1: Imagina
0: em Aurora,
1: até né? chegar ali.
0: Não, mas estão vindo, estão trabalhando.
1: Vou só falar uma coisa, geralmente quando nós temos um período chuvoso e as previsões apontam isso, mesmo o asfalto bom fica ruim. Então imagina o asfalto ruim. Como é que fica?
0: Então bora acelerar,
1: né?
0: Não acelerar no pisar aí no acelerador, acelerar as obras.
1: É, só espero que daqui a pouco não gaste o dinheiro para aquelas bandas de lá e tem que pedir aditivo para fazer as bandas de cá, né?
0: É porque olha esse trecho aqui.
1: Tá igual a serra aqui. Empacou, né?
0: De novo? Não sei, não.
1: Só tiraram as pedras.
0: Ah, é?
1: Que na verdade nem era pra ter dinamitado aquelas pedras.
0: Oxi.
1: Né? Foi uma jogada.
0: Tá aí sabendo muita coisa, seu João.
1: Foi uma jogada. Rapaz, botar explosivo demais, explodiu até a caixa d'água da.
0: Não. Foi água, foi energia.
1: Foi tudo, foi que tinha tudo assim. Ali. Ainda bem que não tava passando ninguém lá, porque não tinha jogado, cara, com carro e tudo pra grota.
0: É, mas é, então não passei mais ali, não sei como é que tá as obras
1: não
0: aí.
1: Não é
0: que
1: tá só esperando o aditivo que deve sair.
0: Ah, tá bom então.
1: Entendeu? Palavrinha pequenininha, aditivo.
0: Ah.
1: Mas.
0: Aquele trechinho ali do Rio dos Bugres ali, da Ilha Grande até Embuia ali, né? Na SC ali que fizeram a pavimentação, não tinha um trechinho ali também?
1: Tinha.
0: 800 metros
1: lá
0: ali.
1: Lá do Raimundo Colombo.
0: Quanto tempo ficou pra fazer aqueles 800 metros ali de asfalto ali?
1: É, minha.
0: O senhor tem umas coisas pra contar de polícia aí?
1: Tem.
0: Tem as ocorrências aí?
1: Já pra contar?
0: Posso chamar o repórter de sintonia?
1: Chame.
0: Ah, vamos lá.
1: Vamos, homem.
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0: No Bom Dia 6:08.
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0: Vamos lá então, João Sérgio. Ocorrências aí das últimas horas, polícia, trânsito, segurança pública. Conta pra gente que o senhor sabe, já que eu sei que o senhor é muito bem informado sempre.
1: É, eu tento ser, né? Mas vamos lá. Motorista é abordado

com cocaína dentro do veículo onde estava a esposa e dois filhos. Dupla assalta mercearia e cliente e foge pro mato. É agora, ninguém. Casal é preso em investigação sobre tentativa de duplo homicídio em Petrolândia. Uma ação conjunta da Polícia Civil com a Polícia Militar cumpriram o mandado de busca e apreensão e de prisão. E eu

0: aí nesta terça. Ketrin, bom dia pra você.
1: Olá, muito bom dia, Diogo, e também os agroamigos aqui da Rádio Sintonia. Olha, a JBS tá no centro aí de uma discussão importantíssima com o governo americano, principalmente no que trata sobre a exportação de carnes. Enquanto isso, segue investindo aqui em Santa Catarina, no porto de Itajaí, mais de 9 milhões de reais para internalizar totalmente a operação do porto. Eu vou trazer esses e outros destaques daqui a pouquinho para você.
0: Até mais, então, aqui no nosso Bom Dia.
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0: 6:09 agora. Tomar um cafezinho aqui. Tomar um cafezinho ouvindo João Paulo e Daniel. Boa terça-feira, a programação da Sintonia, líder de audiência na região da Cebola. É o nosso bom dia pra você.

0: Paulo e Daniel no nosso Bom Dia e a Poeira da Estrada.
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0: E vem que tem recadão dele, do Dionísio de Santos, pra falar da loja Vem Que Tem, do restaurante do CT de Horas. Ô Dionísio, o João Sérgio tá curioso pra saber, Zá. Esse na quinta-feira, que é feriado, vai ter rodízio de sopa, viu? Ele quer saber se ele vai poder passar lá pra pegar a marmitinha dele de sopa lá na quinta-feira. Fala, meu querido, bom dia.
2: Diogo, bom dia, bom dia, bom dia. Já mandou um abraço pro seu Nicolau hoje, Diogo?
0: Seu Nicolau.
2: E o Cláudio? Do Rio das Pedras. Meu amigo, gente boa. Ô, Diogo, deixa eu te falar que essa semana tem feriado, né, Diogo?
0: Tem.
2: Você já sabe que essa semana tem feriado. E no feriado de quinta-feira vai ter o rodízio de sopas com o bingo. 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Vai ter. Vai iniciar às 18 horas, mais cedo, vai ter bingo, vai ter frango frito, vai ter galinha caipira, vai ter polenta de milho verde, vai ter café colonial. Sensacional. 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

0: estar com a gente no Dia dos Namorados. 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
1: Tá falado, valeu Dionísio. Então quinta-feira João Sérgio tem rodízio de sopa, chega mais cedo.
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1: 6:16 aqui no nosso Bom Dia. Ronaldo Coutinho, amanhecer de tempo bom aqui na nossa região da cebola. Previsão aí, terça-feira, ao decorrer desta semana por aqui, Ronaldo. Bom dia.
3: Bom dia. É, o tempo segue bom, com variação de nuvens e sol, entre nublado, períodos de sol, como de praxe. Pode amanhecer aí abaixo de 10 graus e à tarde não passa muito dos 20. Na quarta fica mais frio, pode ter mínimas aí de 5 a 8, 6, 9 graus e à tarde bem agradável, nevoeiro também. Na quinta, pequena possibilidade de alguma garoa, algum chuvisco e friozinho o dia todo. Sexta e fim de semana, mais para tempo bom. Continua frio de manhã, agradável à tarde. De domingo para segunda, pode entrar uma frente fria. Da Climatéria, Ronaldo Coutinho.
1: Tá falado o Ronaldo Coutinho, ele que retorna ao longo da programação Sintonia com a gente, sempre aqui no Bom Dia, né? Em duas edições, trazendo a previsão. Também tá lá no nosso portal de notícias, lá no sintonia.fm.br. Em vídeo também, para quem quer dar uma espiadinha aí, né? Ronaldo Coutinho em vídeo lá no Facebook da Sintonia também, atualizando aí a previsão do tempo.
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1: Vem com nosso Bom Dia de terça-feira por aqui. O compasso bailado, os mateadores. Agora 6:18.

0: os machadores aqui no Bom Dia, eu sou o Compasso Bailado. 6:20 por aqui, alô Wilson Reis, em Bom Dia, boa terça-feira, Maria Gorete Ostringari, Povaredo lá de Itaió, curtindo com a gente, um abraço pra Maria Gorete, lá no Palmital, lá em Itaió, ouvindo o nosso Bom Dia Sintonia. Bom dia pra Aline Ramos, a Aline também mandou um recadão por aqui, bom dia pra toda a nossa audiência. Alô Diogo, Sidney Schuller aqui de Alfredo Wagner aqui da Invernadinha, manda alusão pra nós por aqui, viu? Tomando aquele chimarrão todos os dias aí, curtindo a melhor sintonia. Olha o Sirinei, Povaredo aí da Invernadinha. Aquele abraço.
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0: Nelson, bom dia. Programação da Sintonia Nelson, amanhã de terça-feira. Já, já por aqui tem Ironildo de Oliveira para falar de esporte com a gente. Catherine Heinz, de política, de agro, direto de Brasília. Tem João Sérgio trazendo também as informações de polícia e muito mais no Bom Dia para você.
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0: Vem com o nosso bom dia. 6:26 por aqui. No Bom Dia tem Chitãozinho e Chororó. Boa terça-feira pra você.

0: Vem com o nosso bom dia desta terça, bora pro cafezão aí, diretaço da Panificadora Beling. 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
0: 6:30, agora 6:30 da manhã. Vamos a Brasília, Catherine Reis com a gente. Catherine, bom dia.
3: Olá, muito bom dia, Diogo, e também os agroamigos aqui da Rádio Sintonia. Olha, a carne brasileira está no centro de uma nova disputa internacional e dessa vez a JBS aparece diretamente no alvo do governo Donald Trump. O Departamento de Justiça dos Estados Unidos abriu uma ampliação nessa investigação contra as chamadas grandes gigantes da carne. E aí estão JBS, National Beef, Tyson Foods e Cargill. Juntas, essas empresas correspondem por cerca de 85% de todo o processamento da carne bovina do mercado americano. Oficialmente, a investigação quer apurar possíveis práticas anticompetitivas, concentração de mercado e coordenação de preços. Mas, na prática, o debate vai muito além da concorrência. A Casa Branca passou a tratar a presença brasileira do setor de carnes como um tema de segurança alimentar e até de segurança nacional. A secretária de Agricultura dos Estados Unidos chegou a citar diretamente a JBS, reforçou o peso político nessa ofensiva. E por que isso é tão importante? Porque a carne deixou de ser apenas um produto de exportação e virou aí uma peça de disputa econômica, política e de geopolítica. Em um momento de inflação dos alimentos nos Estados Unidos, o governo americano tenta mostrar uma reação ao consumidor e, ao mesmo tempo, aumenta a pressão sobre empresas estrangeiras que têm uma grande participação no mercado interno. Já do lado brasileiro, o alerta é ainda maior, porque quando uma empresa como a JBS entra no centro desse tipo de investigação, a repercussão não fica restrita só à companhia. Ela alcança toda a imagem da proteína brasileira no mercado internacional. Enquanto isso, em Santa Catarina, a própria JBS amplia a operação logística do porto de Itajaí. A JBS Terminais anunciou um investimento de 9 milhões para internalizar totalmente a operação do porto, com a compra de 25 caminhões para transporte interno entre o cais e a área de armazenagem. Além disso, duas novas linhas internacionais serão incorporadas ao terminal, conectando Santa Catarina a mercados estratégicos dos Estados Unidos, Caribe, Mediterrâneo, Norte da África e Europa. Com isso, o Porto de Itajaí passa a operar 12 linhas regulares internacionais, é o maior número já registrado na história do terminal. É um movimento que reforça a importância do Estado como um corredor logístico para exportações brasileiras. E aí a mesma JBS que enfrenta a pressão política nos Estados Unidos amplia sua presença estratégica no Sul. Esse contraste resume bem o momento do agro brasileiro. De um lado, o país que precisa lidar com as investigações, exigências sanitárias e disputas comerciais cada vez mais duras, e do outro, investimento em logística, exportação e presença internacional. Fico por aqui, mas amanhã eu volto com mais informações da política de Brasília, que reflete no agronegócio de Santa Catarina.
0: Combinado então, Catherine, até amanhã, sempre nas manhãs aqui do nosso Bom Dia, né? Às 6:30, e também lá no nosso portal de notícias, você pode acompanhar acessando sintonia.fm.br.
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0: Esse é o nosso Bom Dia, 6:00.

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0: Ô, meu querido Eronildo de Oliveira, vem com a gente aí nessa manhã de terça-feira, trazendo informações do esporte por aqui, bola rolando aí na Copa Aurora. Alô, Eron, bom dia.
2: Bom dia, Diogo, WNCE e ouvintes do Bom Dia Sintonia, uma ótima terça-feira para você, Diogão. Ontem à noite tivemos lá no Ginásio Esportes Luiz Bertoli, na cidade de Aurora, e transmitimos a vitória da Odonto Excelense. 8-4 gols do Fabão, 3 gols do Gerson e 1 gol do Henrique. 2 para a FMD de Aurora, 2 gols do Daniel Hellman. E hoje à noite estaremos, a rodada começa a partir das 18 às 20 horas, teremos no sub-13 a equipe do CEMEL enfrentando a DME de Ituporanga. Ainda teremos na sequência, com transmissão da sintonia, a equipe do Desportivo Imbuia e CME de Atalanta 94.7 no nosso YouTube, também no nosso Facebook, esse jogo que nós estaremos transmitindo. E ainda fecha a rodada a equipe do Imbuia Bico Eventos enfrentando o Independente Corteva DME de Ituporanga, jogos desta terça-feira lá no ginásio Luiz Bertoli, na cidade de Aurora. Hoje tem mais uma rodada, os jogos do GESC, categoria aí sub 15 até 17 anos, começou ontem aqui em Ituporanga e prossegue no ginásio de esporte em Kiholitz. Temos futebol, futsal feminino, masculino, também o voleibol feminino e masculino, agora na categoria de 15 a 17 anos, a fase micro regional aqui em Ituporanga, jogos no Henrique Rolets. Teremos daqui a pouco às 8:15 da manhã no feminino as equipes do Roberto Moura enfrentando a equipe lá do Frederico Rola, da cidade de Atalanta. E no voleibol masculino, às 8:15, abrindo os jogos, o Frederico Props ali do Rio Tias enfrentando a equipe do Walter Props lá da cidade de Aurora. Uma ótima terça-feira para você, Diogão. Vem com tudo, vem com a sintonia, um ótimo trabalho.
0: Valeu, meu querido Eronildo de Oliveira. À noite a gente se encontra lá no Luiz Bertoli para mais uma rodada aí da Copa Aurora.
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0: Esse é o nosso bom dia por aqui nessa manhã de terça-feira. 6:40 agora, bora aqui, bora, vamos que vamos.
2: Vamos, Diogo Velho, louco velho, Dali Diogo.
0: Alô, Gilson Vilmar, como é que tá, meu querido? Bora aqui, bora aí pra mais uma terça-feira, então.
2: Vamos, Diogo Velho, louco velho, Dali Diogo.
0: Sim, bora, meu queridão. Um abraço, Gilson, tá aí na carona, curtindo com a gente. É, boa terça-feira. Terçou já, louco velho. Alô, Armando Krieger, bom dia, gente boa, tá aí ligadaço, curtindo com a gente. Alô, Soró, tá lá em Petrolândia, tomando seu cafezão, garrando, curtindo o nosso bonê por aqui, valeu, Soró. Diogo, manda alusão pros amigos aí do transporte escolar de Petrolândia, cedinho na peleia, e é claro, com aquele bolinho da... com aquele bolinho da tia Vera. Então, tá bom, um abraço pra Vera, lá do Bar da Vera, lá no centro de Petrolândia. Tá lá ligadinha, curtindo a programação do nosso bom dia para todos os motoras aí do transporte escolar, né? De toda a nossa região, especialmente pro povo lá de Petrolândia. Então, bom dia, Diogo, Alberto X, estão aqui do Rio do Norte, ouvinte de todas as manhãs, boa terça-feira, viu? Alô, Alberto, povaredo do Rio do Norte, em Tuporanga, boa terça-feira por aí, bom dia. Alô, Alex, lá de Jaraguá do Sul, manda abração pra mãe, pra Luciane, pro padrasto Marcos, tão sempre curtindo a programação da sintonia. A Luciane e o Marcos estão lá no Campestre, lá em Vidal Ramos, pro tio Marcelo que tá na rodagem lá na Galcário Botuverá. Valeu, um abraço, Alex, lá de Jaraguá do Sul, curtindo com a gente. Marcelão tá sempre na carona, curtindo com a gente. Bom dia, Diogo, tomando aquele chimarrão, curtindo a sintonia. É, e sobre a reforma da SC-350, mais de 2 meses estão trabalhando, viu? Ainda não fizeram nem 1 quilômetro de asfalto novo. Ouvinte, o sintonia mandou um recadão pra aqui, mas estão trabalhando. Só parece que não saiu ainda a camada, né? Nova aí de asfalto, bonita. Mas estão trabalhando, tá no trecho. Bom dia, sintonia. Quer mandar o seu recado por aqui? 9192-0947. 6:42. Grupo Minuano.

0: Grupo Minuano aqui no nosso Bom Dia e a Nossa Maneira. Faltando só mais 15 minutos para as 7. 6:45 agora. Já por aqui tem João Sérgio e as informações de polícia.
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0: também com o nosso Bom Dia. 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
1: Esse é o nosso bom dia. 6:50. Tá aí o menino campeiro, do Paulinho Mocelin, coração de gaiteiro. Já tem João Sérgio, informações de polícia pra você.

0: Mocelin aqui no nosso Bom Dia.
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0: Elcio Mineiro Campeiro na programação Sintonia desta terça-feira.
2: Bem, meus amigos da Sintonia, o Mário da Rosa também tá com 62.
0: Ô, Mário, pera, fala mais devagar, homem do céu, um abraço pro Bigodão.
3: Bom dia, meus amigos da Sintonia, o Mário da Rosa também tá com 62 anos, mas quase não posso trabalhar de tanta dor no corpo. Mas teve boa sorte para todos os vascaínos, para todos os calmos e para todos vocês aí da Sintonia. Um grande abraço. Bota uma música aí do Trio Parada Dura.

0: Rimarciano também.
1: Thalás, aquele abraço pro Bigodão lá no Campestre, lá em Vidal Ramos, na escuta. O Wellington e a Camille estão lá na Vista Alegre, lá em Buia, tomando aquele cafezão, se preparando pra mais um dia aí, né? Bora quebrar um fuminho? Bora pra acabar essa semana aí. Valeu, Wellington. Alô, Camille, lá de Vista Alegre, lá em Buia, curtindo a programação do nosso Bom Dia por aqui. Alô, Jair da Rosa, bom dia, amigo. Feliz terça-feira. Abraço pro Chotos Afuca lá em Petrolândia. Alôzão pro Jair da Rosa, sempre na escuta do Bom Dia.
2: Bom dia, Diogo, Padre Senhor Jesus, aqui é Marisete da Silva Sene, Chapadão Figueiredo, estou aqui tomando chimarrãozinho, escutando a sintonia. A paz do Senhor mandou a luzinha pra nós aqui, tá bom? Deus abençoe a todos.
1: Valeu, Maria Rosete, amém, que assim seja, viu? Uma terça-feira abençoada pra todos nós.
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1: 6:55 aqui no nosso Bom Dia. Tá na hora de João Sérgio as informações de polícia, trânsito, segurança pública. Destaques aí da nossa região da Cibola, do nosso grande Alto Vale do Itajaí. Com você agora aqui, João.
5: Muito bem, meu querido Diogo. É, muitos fatos aí, né? Depois das manchetes que a gente passou aqui, acabaram acontecendo e a gente recebeu as informações e eu trago já já. 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
5: 3 minutos faltando para as 7 da manhã. Um motorista foi abordado pela Polícia Militar de Mirama após não obedecer de imediato uma ordem de parada. Segundo a Polícia Militar, o condutor parou apenas alguns metros à frente, o que levantou suspeita de que ele poderia estar tentando ocultar materiais ilícitos. Durante a abordagem, o homem identificado apresentou nervosismo e inquietação. Ao ser questionado pelos policiais, ele informou ser usuário de drogas, mas afirmou que não havia entorpecentes no veículo. No carro também estava a esposa do condutor e dois filhos do casal de 10 e 3 anos de idade. Durante a busca veicular, a guarnição localizou aproximadamente 50,3 gramas de cocaína. A droga estava armazenada em uma bexiga verde com a inscrição 50, feito com caneta azul e dentro de uma sacola transparente. Conforme a PM, parte da substância apresentava aspecto empedrado. Diante dos

fatos foram adotados os procedimentos cabíveis. E uma mulher de 19 anos foi presa em flagrante por tráfico de drogas no início da noite desta segunda-feira no bairro Barragem, Rio do Sul. A ocorrência foi registrada por volta de 18h15. Segundo a Polícia Militar, a guarnição recebeu denúncias de que um casal estaria realizando a venda de drogas em uma residência. A partir das informações, os policiais passaram a monitorar o local. Durante a ação, a mulher foi vista na parte externa da casa com uma sacola nas mãos. Ao perceber a aproximação da guarnição, ela correu para o interior do imóvel, sendo abordada logo em seguida. Nas buscas realizadas na residência, a PM localizou uma balança de precisão, 136 gramas de maconha, R$100 em espécie e um aparelho de celular. Diante dos fatos, a jovem foi conduzida à Delegacia de Polícia Civil, juntamente com material apreendido para os procedimentos cabíveis. Uma mercearia foi alvo de roubo na tarde desta segunda-feira no bairro Barragem, Rio do Sul. A Polícia Militar foi acionada por volta de 2 da tarde para atender a ocorrência em um estabelecimento comercial. No local, a proprietária relatou aos policiais que estava dentro da mercearia quando dois homens entraram no estabelecimento e anunciaram o assalto. Segundo a vítima, os suspeitos usavam blusa preta e calça. Um deles estava com capuz, enquanto o outro utilizava uma touca azul e aparentava fazer uso de uma peruca. Durante a ação, os homens mantiveram as mãos na região da cintura, insinuando que estavam armados. Eles também fizeram ameaças, dizendo que atirariam caso as vítimas não permanecessem quietas. Após o roubo, a dupla fugiu em direção ao matagal localizado ao lado do Senai. Da mercearia, foram levados aproximadamente R$700 em dinheiro e um molho de chaves do estabelecimento. Outra vítima que estava no local também conversou com a polícia. Ela relatou que foi rendida pelos mesmos suspeitos e teve as mãos amarradas com um fio de carregador de celular. Os criminosos levaram ainda um aparelho celular da marca Samsung e R$350 em espécie. As imagens do sistema de monitoramento da mercearia foram anexadas ao boletim de ocorrência e devem auxiliar na identificação dos autores. A guarnição realizou buscas nas imediações, mas os envolvidos não foram localizados. O caso foi registrado e agora a Polícia Civil irá investigar. E um homem de 25 anos foi preso em flagrante por tráfico de drogas na noite desta segunda-feira em Londres. A ocorrência foi por volta de 00h na região da margem esquerda, próximo ao trevo do município. Segundo a Polícia Militar, a agência de inteligência recebeu diversas denúncias de que o suspeito estaria comercializando entorpecente na própria residência, inclusive na modalidade drive-thru. Conforme as informações repassadas pela PM, ele também utilizaria uma motocicleta Honda Biz e um veículo para realizar as entregas. Após o monitoramento no local, os policiais abordaram um veículo que retornava de Blumenau com um casal no interior. Durante a busca pessoal, foram encontradas 2 pedras de crack com uma mulher de 37 anos. Questionado pelos policiais, o homem afirmou que teria um pé de maconha na residência e outros produtos que revendia, entre eles pipoca e batata frita com sabor de droga. Durante as buscas no imóvel, a guarnição encontrou em um quarto uma estrutura montada para o cultivo de maconha com iluminação e ventilação artificial. No local havia 4 pés da planta. O cômodo também era usado como depósito de produtos que, segundo o suspeito, eram vendidos por meio do Instagram. Foram apreendidos 4 pacotes de pipoca e 2 pacotes de batatinha com sabor de maconha. Nem sabia que existia isso. Ainda durante a ação, a Polícia Militar localizou porções de maconha seca, 2 cadernos com anotações relacionadas à venda de maconha, crack e cocaína, 1 garrafa de cachaça com folhas de maconha, 1 pequena quantidade de haxixe, 10 petecas de cocaína prontas para venda, 43 gramas de cocaína em pedra, 1 balança de precisão, 2 celulares e R$301 em espécie. Diante dos fatos, foi lavrado um termo contra a mulher.

0: pela posse das duas pedras de crack. Já o homem foi preso em flagrante, encaminhado à delegacia de polícia civil, juntamente com o material apreendido. E um homem foi encontrado morto dentro de uma residência na tarde desta segunda-feira, no centro de Presidente Getúlio. A ocorrência foi registrada por volta de 3h40 na rua Oscar Enchel e é tratada pela Polícia Militar como latrocínio. Segundo a PM, o solicitante relatou que chegou em casa do tio por volta de 15h20 e encontrou a porta fechada com uma faca. Ele chamou pela vítima, mas não obteve resposta. Em seguida, arrombou a porta e encontrou o homem sem sinais vitais no quarto. Ainda conforme relato repassado pela Polícia Militar, o celular, a carteira e a chave da porta da vítima não estavam no local. Não havia sinais de arrombamento na residência. Imagens de câmeras de monitoramento mostraram um homem entrando na casa por volta de 3h27 e saindo às 4h47. O mesmo homem teria retornado ao imóvel às 6h19 quando fechou a porta e levou a chave. A guarnição isolou o local para o trabalho das equipes responsáveis pela investigação. A Polícia Civil e a Polícia Científica foram acionadas e estiveram na residência para os procedimentos cabíveis. As imagens de câmeras de monitoramento devem auxiliar na identificação do suspeito e no esclarecimento das circunstâncias do crime. E a Polícia Civil prendeu dois investigados nesta segunda-feira, dia 1º, durante uma operação relacionada à tentativa de duplo homicídio registrado em Petrolândia. O crime ocorreu no dia 23 de maio deste ano. A ação foi conduzida pela Delegacia de Investigação Criminal de Ituporanga, com apoio da Delegacia de Polícia de Chapadão do Lajeado e da Polícia Militar do município. Ao todo foram cumpridos dois mandados de prisão preventiva e dois mandados de busca e apreensão domiciliar. Os dois investigados foram localizados e presos em Chapadão do Lajeado durante a ação conjunta das forças de segurança. Ao mesmo tempo, a equipe da DIC de Ituporanga cumpriu mandados de busca em dois endereços, sendo um em Chapadão do Lajeado e outro em Ituporanga. Durante as diligências foram apreendidas duas armas de fogo, um rifle calibre .22 e uma espingarda calibre .28. Também foram recolhidas diversas munições e aparelhos celulares que devem auxiliar na continuidade das investigações. Com a localização das armas e munições, um dos investigados também foi preso em flagrante pelos os crimes relacionados à posse irregular de arma de fogo e munições. Após os procedimentos na sede da DIC de Ituporanga, a investigada foi encaminhada ao Presídio Regional Feminino de Ituporanga. Já o investigado foi conduzido ao Presídio Regional de Rio do Sul. Ambos permanecem à disposição da Justiça. A investigação segue sob responsabilidade da Delegacia de Investigação Criminal de Ituporanga, com o objetivo de esclarecer completamente os fatos e apurar a responsabilidade criminal dos envolvidos. Meu querido Diogo, é isso, até parece segunda-feira, né? Eu até fui calmo, mas hoje, né? O bicho está solto e a polícia trabalhando uma barbaridade.
1: Notícias de polícia, João Sérgio conta pra gente nas manhãs aqui do nosso Bom Dia, tem mais às 9 nos Fatos Policiais e o João volta ainda hoje com a gente por aqui no Café com o João.

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0: 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Eita, nós, alô, tio Evandro. 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

0: Chorou de amor. Giro e giro, sertanejão, é o nosso bom dia. Já começa o nosso giro de notícias. Manhã desta terça-feira, neste 2 de junho.
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0: 7:16.
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0: 7:18 do nosso giro de notícias. Já vamos a Bom Retiro com informações aí de Jonas Alves. Agora o Jean Carlos com a gente trazendo seus destaques, as informações aqui no nosso Bom Dia. Boa terça-feira pra você, Jean.
7: Boa terça-feira.
0: Opa, peraí que não é esse aí, é esse aqui.
7: Agora sim. Bom dia pra você.
0: Bom dia
7: a todos que estão em sintonia com a gente nessa manhã de terça-feira, trazendo os destaques lá do nosso site, o portal de notícias mais completo da nossa região, o sintonia.fm.com. Olha, JC de Ituporanga promove Noite de Vinhos hoje, dia 2 de junho. A programação terá bate-papo e degustação de vinhos com o sommelier Marcelo Flausino. Cebolas orgânicas promovem consumo consciente e exigem visão de gestão da propriedade. A Epagre oferece capacitação sobre planejamento da propriedade, manejo e alternativas para reduzir o uso de defensivos. Também a Aurora prepara festa de 62 anos com tratoraço, shows e desfile cívico. A programação ocorre nos dias 5, 6 e 7 de junho, com escolha da realeza, premiações para agricultores, apresentações culturais e atrações musicais. Defesa Civil de Rio do Sul reforça monitoramento diante do El Niño. Uma reunião com comerciantes promovida pela CDL debateu o cenário climático.

0: antibiótico, prevenção e sistema de alerta para os próximos meses. O programa Peste Levado a Sério realiza mutirão de castração em Alfredo Wagner. A iniciativa do governo do estado tem investimento de R$40 mil e atende animais do município, atendeu o município ontem, na segunda-feira, hein? Muitos animais foram castrados lá no município de Alfredo Wagner. Também conheça a história por trás do livro A Dança das Sombras, de Ana Grá. A autora de Ituporanga transforma sua relação com a dança em uma narrativa sobre memórias, vivência e também transformação. Também, Domingo no Parque reúne mais de 500 pessoas e bate recorde de público em Ituporanga. O evento contou com atrações culturais, música, artesanato, gastronomia, troca de figurinhas da Copa e também atividades para toda a família. E técnica chamada neuromodulação mapeia e treina o cérebro. Esse mapeamento de ondas cerebrais ocorre por meio de atividades simples e técnica ajuda no equilíbrio. Esse material, inclusive, está em vídeo lá no nosso YouTube. Você pode ver lá, a Berta passou por essa experiência. A gente vai conhecer um pouco mais do cérebro da neuromodulação. Neuromodulação.
1: Neuromodulação.
0: Isso aí. Tá lá no nosso YouTube, é só clicar lá e assistir essa matéria em vídeo também, Diogo Marcel. E claro, acessar o nosso site, ficar bem informado.
1: Tá aí, Jean Carlos, com a gente, o Giro de Notícias aqui do nosso Bom Dia.
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1: E você curtindo com a gente a programação Sintonia, 45 anos no ar, 7 horas e 21 minutos. 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
1: 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Josué aqui no estúdio, seguimos com o nosso giro de notícias, informações aqui da região da cebola, do nosso Alto Vale, com você, Josué. Bom dia.
6: Bom dia, Diogo, a todos que estão conosco em sintonia, que seja uma excelente semana para todos nós, né? Vamos lá com algumas informações aqui em sintonia. Começar com a cidade de Leoberto Leal, que realizou ontem um momento diferenciado, especial com as crianças do município, né? Foi reforçada a importância de proteção das crianças e adolescentes contra o abuso e a exploração sexual, né? Reunindo aí alunos da rede municipal, da rede estadual de ensino, um evento aí promovido pela administração, por meio da

0: Secretaria da Assistência Social, né? Teve aí um lanche especial para as crianças, teve brinquedo para a criançada, e também a palestra com o professor Mauro Dias sobre aí o Maio Laranja. Proteger a criança de hoje é proteger o adulto de amanhã. Faça bonito, trazendo aí também para essas crianças, pré-adolescentes, a importância de eles poderem fazer a denúncia e procurar pessoas aí de confiança para denunciar qualquer tipo de ação que possa aí prevenir todo e qualquer tipo de abuso contra as crianças e adolescentes. Também, a partir de hoje, nós teremos dentro do Jornal da Sintonia o boletim informativo da administração de Leoberto Leal, uma forma de transparência aí, de que forma está sendo investido o dinheiro do município de Leoberto Leal. E já vou trazer o destaque hoje, a chegada de mais dois veículos, né? Duas caçambas, e o prefeito Michael Scheinman vai trazer aí um panorama geral de como que está as ações do município. E já trago destaque, hein? Em um ano e meio de gestão, são mais de 20 novos veículos que chegaram no município. É uma renovação tremenda na frota municipal, né? E também trazer outras informações por aqui em sintonia. Já trazendo esse destaque aqui do festival gastronômico aqui de Ituporanga, né? Tem seus empreendedores, da gastronomia. Menos de uma semana agora para finalizar aí as inscrições do Circuito Gastronômico Sabores de Ituporanga. A oportunidade de valorizar aí a sua marca, né? A sua empresa, deixar ela aí fazendo parte desse projeto também de você, quem sabe, ganhar prêmios, né? Para todos os envolvidos com o setor de turismo. A Secretaria de Turismo convida aí para uma reunião que vai ser feita hoje lá na Câmara de Vereadores, né? Um momento importante para discutir aí ações e projetos e o fortalecimento do turismo aqui em Ituporanga, né? Muitas vezes não só, mas eu não tenho nenhuma casa para acolher turistas, eu não tenho nenhum empreendimento aí, mas enfim, você pode buscar ou até mesmo criar algo que vai aí usufruir do potencial turístico de Ituporanga para você ganhar dinheiro, obviamente, né? Ninguém vai te dar dinheiro de graça, né? É necessário que você vá buscar e realizar ações. Por isso, hoje lá na Câmara de Vereadores tem essa importante reunião para discutir o turismo aqui em Ituporanga. Diogo, também em Imbuia, o destaque aí para, junto também nesse mesmo assunto aí buscar envolvimento da sociedade, né? Administração de Imbuia anuncia aí que quase 60 empresas do município aderiram ao selo social municipal Empresas que Transformam. O objetivo é sempre buscar ações promovendo a cidadania, respeito, responsabilidade social, né? E quando a administração ela busca fazer alguma campanha, é necessário que a comunidade em si abrace, né? E não só a comunidade, as pessoas, o comércio, ele é muito importante nas nossas cidades aqui na região, né? Então, nesse mês de junho, a campanha Junho Violeta, por exemplo, né? Buscando aí a conscientização e o combate da violência contra as pessoas idosas. E essas praticamente 60 empresas de Imbuia, elas também estão engajadas junto com a Secretaria da Assistência Social em ações principalmente de proteção aos idosos nesse mês de junho. Importantíssimo essa parceria, administração e comércio, empresas da cidade de Imbuia. Daqui a pouco eu volto com informações da cotação agrícola.
1: Tá aí, Josué Eger, no nosso giro de notícias, as informações do Bom Dia.
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1: Valeu, Sheila, até aí o recadão, Cravil Loja Agrícola.
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1: 7:30, já já Ronaldo Coutinho e a previsão do tempo por aqui também. Josué Eger, tivemos alteração, hein? No preço da cebola do começo da semana ou de ontem para hoje, mais precisamente?
2: Muito bem, Diogo. É, segue no mesmo patamar, né? Cebola agora, ela, cada produto, na verdade, tendo o seu valor, o seu preço específico, né? Cebolas de melhor qualidade, aquela cebola, de repente, que o agricultor passou na banca, ele consegue buscar uma valorização no produto, né? Já cebolas aí que se enfrentam numa qualidade mais fraca, agora nessa reta final também de safra aqui, elas não conseguem tanta valorização, por isso que é uma disparidade de preço, né? Vai de 1,50, 1,60 até podendo chegar a R$2 o quilo. Isso se fala em média, né? Claro que, dependendo da situação, o agricultor pode até valorizar um pouquinho mais seu produto, mas também tem produtos aí de qualidade inferior que exige bastante trabalho, principalmente para beneficiamento, né? Que não chegam a esse patamar. E o destaque é que nesse momento da safra, nós temos aí ainda uma certa quantia considerável de cebola aqui na região, porém essa certa quantia agora ela fica concentrada em mão de alguns produtores só mais que tem cebola aqui na região, em via de regra, né? Claro, sempre tem aquelas exceções, mas em via de regra hoje tem ainda uma quantidade considerável, porém ainda só mais concentrado em alguns produtores aqui na nossa região. É reta final mesmo de safra, tanto que algumas cerealistas já pararam na semana passada, outras devem estar fazendo essa última semana de compra de cebola aqui na região, e como eles precisam também abastecer os mercados deles durante todo o ano, eles já devem estar indo buscar também outras regiões que já iniciaram a colheita de cebola para também fazer o beneficiamento, mas aqui ainda a cebola tem, vai de 1,60 até R$2 em média o quilo, Diogo.
1: Aí, Josué Guiné, a cotação agrícola, o preço da cebola aqui no nosso Bom Dia, cotação agrícola atualizada, né? Com os demais produtos também, lá no portal de notícias, no sintonia.fm.br, a partir do meio-dia no Jornal da Sintonia, você ouvinte também acompanha, com apoio aqui no nosso Bom Dia, daí Sementes Libório.
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0: Ronaldo Coutinho.
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0: Ronaldo Coutinho, 7:35. Amanhecer de tempo bom aqui na nossa região da Cebola. Atualizando a previsão para terça-feira, para o decorrer desta semana por aqui também. Ronaldo, bom dia.
2: Bom dia. É, o tempo segue bom, com variação de nuvens e sol, entre nublado, períodos de sol, como de praxe. Pode amanhecer aí abaixo de 10 graus e à tarde não passa muito dos 20. Na quarta fica mais frio, pode ter mínimas aí de 5 a 8, 6, 9 graus e à tarde bem agradável, nevoeiro também. Na quinta, pequena possibilidade de alguma garoa, algum chuvisco e friozinho o dia todo. Sexta e fim de semana, mais para tempo bom, continua frio de manhã, agradável à tarde. De domingo para segunda pode entrar uma frente fria. Da Climatel, Ronaldo Coutinho.
0: Tá aí o nosso homem do tempo, valeu Ronaldo Coutinho, tá lá também no nosso portal de notícias, sintonia.fm.br, em vídeo, pode dar uma espiadinha lá no Facebook, ele tá por lá também, da Rádio Sintonia, tá lá o Facebook e o Sintonia com o Ronaldo Coutinho.
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0: Tá na hora do nosso repórter da Sintonia, Jonas Alves, direto de Bom Retiro, trazendo informações pra gente nesta manhã, aí o de terça-feira. Fala de Bom Retiro, de Alfredo Wagner, também da região aí, né, de Angelina, de Rio Rufino, essa parte da região serrana, né, Grande Florianópolis, quem tá mais pertinho da gente aí. O Jonas sempre tem as informações por aqui. Alô, Jonas, bom dia.
8: Bom dia para você, Diogo. Bom dia aos ouvintes do Bom Dia Sintonia desta terça-feira, neste momento, aqui em Bom Retiro, 9 graus. Tempo parcialmente nublado nesta manhã de terça-feira. Chegando com informações no Bom Dia Sintonia. E a Secretaria Municipal de Saúde de Bom Retiro traz atualizações importantes para a população. A partir de agora, a vacina contra a gripe está oficialmente liberada.

0: para todas as faixas etárias, sem restrição de grupos prioritários. E também para atender os grupos que não podem, talvez, ir lá em tempo normal, o expediente também vai ser diferente, vai ser estendido. Hoje, terça-feira, as unidades básicas de saúde do Centro e do São José permanecerão abertas no período da noite, das 7 até as 21 horas, permitindo atualização completa da caderneta de vacinação. Além disso, a cobertura contra a dengue também foi ampliada. Agora, pessoas com 59 anos de idade poderão também tomar a vacina contra a dengue, tá bom? Já em Alfredo Wagner, o foco do município ontem foi voltado para a campanha Pet Levado a Sério, uma castração, né? Um mutirão de castração de animais. Então, foi realizada a castração gratuita de cães e gatos ontem, atrás da nova prefeitura. Ao todo, mais de 300 animais passaram pelo procedimento cirúrgico, considerado essencial para o controle populacional e para a prevenção de zoonoses e de abandono também. A administração municipal destacou que a viabilização do programa ocorreu por meio de uma parceria com o governo do estado, realizado com apoio e envio de recursos aí do governo do estado, né? Pelo programa Pet Levado a Sério. A ação contou ainda também com o apoio da Associação Alfredense de Proteção Animal, a APA, lá do município de Alfredo Wagner, e foi um sucesso também a campanha de castração. Com informações pro Bom Dia Sintonia, Jonas Alves.
1: Valeu, Jonas, nosso repórter Sintonia no Giro de Notícias do Bom Dia.
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1: Na sintonia 7:41.
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1: 7:46, João Sérgio, nosso café desta terça, dia 2 de junho, com você.
3: 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E olha, o MDB reuniu lideranças históricas, ex-governadores e até o Amin no aniversário de 60 anos. O plenário da Assembleia Legislativa de Santa Catarina ficou lotado na noite de ontem para a sessão especial em homenagem aos 60 anos do Movimento Democrático Brasileiro, MDB. A cerimônia reuniu lideranças históricas, parlamentares, prefeitos, militantes e filiados do partido, além de promover homenagens a 38 nomes ligados à trajetória da sigla no estado. Entre os presentes, senador Esperidião Amin, do PP, destacou o papel histórico do MDB na consolidação democrática brasileira. O MDB está hoje celebrando 60 anos e será bom para o Brasil que continue existindo, pujante, ajudando nossa democracia a amadurecer. Que cada disputa signifique a busca pelo melhor. A competição tem que existir para isso, e por isso é que eu estou aqui, afirmou Esperidião Amin. O PP de Esperidião Amin, ou uma parte dele, está com o MDB, ou uma parte do MDB, né? Por isso, da presença.

0: lembrança também do senador Hesperidião Amin, o ex-deputado estadual, ex-secretário de Educação de Santa Catarina, João Matos, aqui do Alto VAR, foi um dos homenageados lá nas comemorações dos 60 anos do MDB. O que não dá para comemorar é a situação da SC-350 entre Ituporanga e Aurora, principalmente naquele trecho de Santa Teresa, nas proximidades da Madeste. Tá uma vergonha e muito perigoso. Tem buracos próximos a buracos, tem um buraco que já virou cratera. Eu já vi a empresa fazendo a manutenção daquilo ali algumas vezes, até porque eu faço aquele trajeto diariamente. Mas o que se chama de manutenção é jogar um pouquinho de asfalto dentro dos buracos e bater com o sapatão em cima. Qualquer chuvinha que dá, abre a cratera novamente. Ou se faz, porque pelo visto a revitalização que começou lá por Alfredo Wagner até chegar aqui é coisa pro ano que vem, e olhe lá. E nós vamos ter um período de chuvas, segundo a meteorologia está apontando, e nós somos sabedores que com período de chuva se abre cratera nos asfaltos, se abre buraco nos asfaltos, principalmente em pontos considerados críticos, como é o caso ali de Santa Teresa. Então está na hora da Secretaria de Infraestrutura do Estado de Santa Catarina fazer um trabalho ali, mas um trabalho de respeito, um trabalho bem feito. Não simplesmente jogar o asfalto dentro do buraco, bater com o sapatão em cima e deu. Que se faça o recorte necessário, porque é só um trecho que apresenta sempre os mesmos problemas. Então, até que a revitalização chegue aqui, que vai demorar, porque está empacado lá em Alfredo Wagner, que já está tendo direto reclamação da população lá de Alfredo Wagner. São inúmeras as pessoas que encaminham mensagem aqui para o rádio reclamando da morosidade da obra e do transtorno que ela está trazendo. Eu até entendo de que o transtorno é comum. Para cada ação, uma reação. Vão fazer melhorias? Vão. Para se fazer, tem que mexer na estrutura, tem que parar o trânsito, tem que arrancar o asfalto. E isso é uma consequência. Eu também entendo isso. Mas a demora é muito grande, né? E até chegar aqui na Santa Teresa, vocês imaginem só quanto tempo nós vamos ter que ficar esperando. É coisa para esquecer para esse ano, né? Então, Secretaria de Infraestrutura do Estado, vocês que gostam de falar tanto em revitalização desde a época do secretário Gerri, quantas e quantas vezes o secretário veio aqui falar em revitalização e tá começando, e vamos fazer em ritmo acelerado, e como ele dizia sempre nas falas dele, ponto, né? Então, ponto. Vamos fazer algo de verdade nessa buraqueira ali na SC-350 em Santa Teresa Aurora, que está vergonhoso. E além de tudo, além dos danos materiais nos veículos, para você desviar dos buracos, tem que pegar a pista contrária. Não quero ser ave de mau agouro, mas logo, logo pode acontecer um acidente grave, principalmente porque a nossa região nesse período é região de muita neblina. E como perguntar não ofende? E a revitalização da SC-110 entre Ituporanga e Petrolândia? Como é que está indo? Estão trabalhando? Um abraço e até amanhã.
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0: agora aqui com o nosso Bom Dia, 7:54. Um abraço pro Julito Rilessai. Aí ligarás curtindo a nossa programação, se preparando para mais um dia de lida. Valeu, Julito, aquele abraço. Tem mais Bom Dia por aqui. Alô, João pra Tati, tá lá em Rancho Queimado, a Tati do Agro. Tá lá ligadinha com a gente, mandando aí pro primo Emerson, pra esposa Adriana, eles que estão lá em Buia, estão lá na costura, curtindo o nosso Bom Dia por aqui. E um abração, né? É, pro Emerson e pra Adriana, estão lá sempre, sempre ligadinhos, ouvindo a programação da sintonia, já mandaram um Bom Dia por aqui também. Ô, Diogo, manda parabéns pro pai, pro seu Antônio Heinz, completando seus 80 anos de vida hoje. Saúde, vida longa pra ele. A Leila Maria Heinz manda mensagem pra gente, valeu, Leila. Parabéns aí pro seu Antônio, aniversariante de hoje, 80 aninhos de vida. Bom dia da Rosilene Chitsivis, do Rio Areia, em Tuporanga, mandando pro Gilmar Horschmann. O Gilmar também tá de aniversário, hein? Nesta terça-feira. Alô, Gilmar, felicidades. Alôzão também aqui pra Gisele Marina, lá de Alto Garrafão, em Buia, pra toda a família, pra galera da sintonia, pro filhão Isaías, pro namorado João Marcos, pra todos na escuta. Valeu, Gisele. Agradeço a companhia. Povoaredo aí de Buia, da nossa princesinha do Alto Vale. Pra quem tá mandando mensagem por áudio aqui, não para de chegar mensagem por áudio. Vou ouvir os recadinhos também. É do nosso Bom Dia, não vai mais dar tempo de atender, mas o Adriano Coelho tá chegando por aí pra te fazer companhia no nosso Manhã da 94. Amanhã, cedinho, a partir das 5, eu tô de volta com você no nosso Bom Dia, nas manhãs da sintonia, líder de audiência em toda a nossa região da Cebola. Boa terça-feira! A nega vem brabo! Grupo Portal Gaúcho.
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0: Estamos chegando, alô, terça-feira, 2 de julho.
2: Adriano Coelho.
0: No Manhã da 94. Boa terça-feira pra você. Bom dia. O calendário diz que hoje é dia da comunidade italiana. Tutti buona gente. Bom dia! Boa terça-feira, 2 de junho. Manhã da 94 já está no ar. Bom trabalho para toda a equipe Sintonia. Uma ótima manhã para quem vai no rádio aqui com a gente, ou os nossos correspondentes em toda a região. E em nome de todos daqui do rádio, bom dia para você aí do outro lado do rádio. No interior, na cidade, nos bairros, no trabalho, no descanso. Para quem no carro nos dá uma carona na internet, no aplicativo, nos acompanha. Para você ouvinte ligado ou ligado aqui, em qualquer lugar desse mundão, onde quer que você esteja, tá na sintonia. É o nosso desejo para você.
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0: Bom dia.
4: Bom dia.
0: Boa terça então, Manhã da 94 já está no ar, daqui a pouco informa você de tempo e temperatura, os destaques das, dos portais de notícias, o que repercute no Brasil e mundo afora. Também mandar o alô pro aniversariante, trazer o recado importante para a comunidade, os alôs, as boas oportunidades de compra e venda, tudo isso tem no rádio. Ao som de Fernando Sorocaba e Murilo Rufo, começamos o programa de hoje, 8:01. Bom dia!

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0: 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Segundo Ronaldo Coutinho, o tempo segue bom, variação entre nuvens e períodos de sol, sol e nuvem. É, amanhecendo aí mais fresquinha, à tarde não passa muito de 20 graus hoje. Na quarta, mais frio, com mínimas de 8 graus, baixando um pouquinho a temperatura, viu? A tarde mais agradável. Na quinta, a possibilidade de garoa ou chuvisco e friozinho o dia todo. Sexta-feira e final de semana, a tendência, por enquanto, é de tempo bom, viu? Agradável. Inclusive, domingo para segunda, pode entrar uma frente mais fria, inclusive, segundo Ronaldo Coutinho, que nos atualiza daqui a pouquinho, às 10h15 da manhã, em Viva Voz, a previsão do tempo. Não está descartado, né? Algum período de chuva hoje, mas a tendência é de passar com a maior parte do dia de tempo bom. Estamos com 13 graus nesse momento, a máxima 19, 20 graus apontando o termômetro para 2 de junho.

0: 7h10. Bom dia! 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
1: 8:16, portal de notícias da Sintonia FM. É manchete neste momento. Polícia Civil prende dois suspeitos de tentativa de duplo homicídio em Petrolândia. É um dos destaques que o João também vai trazer pra gente no rádio daqui a pouquinho. Tá lá, no sintonia.fm.br. Na NSC hoje, gasolina tem menor valor em 2 meses após medidas de governo e crise no petróleo. Na manchete nacional, Estados Unidos propõem tarifa de 25% sobre mercadorias brasileiras como punição. Destaque hoje também no R7. Estados Unidos propõe tarifa de 25% para punir o Brasil por práticas comerciais desleais. É manchete hoje no R7 também. São alguns dos assuntos que mais repercutem no Brasil e no mundo. Daqui a pouquinho tem João Sérgio e as manchetes policiais das últimas horas.
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1: Legal, 8:30 da manhã, depois de Jorge Mateus, Zezé de Camargo e Luciano. Bom dia.

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0: dia pra você. Daqui a pouquinho o João Sérgio nos atualiza com as manchetes policiais. Agora 8h27.
1: Joga a mão pra cima, todo mundo.
0: Citrãozinho e Chororó. E eles nasceram realmente pra cantar. E essa é a música, Nascemos Pra Cantar.

0: Chitãozinho e Chororó, nascemos pra cantar. Nascemos mesmo pra cantar. 8:30 da manhã, na sintonia.
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0: João, conta pra gente o que será notícia daqui a pouco, às 9, nos Fatos Policiais, edição de terça-feira, 2 de junho, meu querido. Seja bem-vindo, bom dia.
2: Bom dia para você, Adriano, bom dia a todos que nos acompanham, uma ótima terça-feira. 9 da manhã tem Fatos Policiais, eu trago aqui alguns dos destaques para você. Mulher de 19 anos é presa por tráfico de drogas. Dupla assalta mercearia e cliente e foge pro mato. É hora de ouvir o Evandro. Antes, quero fazer aqui, em nome de toda a nossa galera, um agradecimento ao Evandro Wagner, que hoje cedinho já esteve aqui, Adriano, trazendo aquele pãozinho d'água quentinho, fresquinho, lá do Mercado Wagner, do Evandro. Obrigado, Evandro. Agora sim, é com você, fala aí.
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2: Homem encontrado morto dentro de casa e caso é tratado como latrocínio. O que que é latrocínio? É roubo seguido de morte. Ainda casal é preso em investigação sobre tentativa de duplo homicídio em Petrolândia. É hora de ouvir a Lúcia, direto da Luau. 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
2: Adriano, 9 da manhã, Fatos Policiais. Até já.
0: Meu querido João, deixei um recado que veio aqui, João, escuta essa. Esse recado veio por mensagem pro rádio, dizendo assim: bom dia, eu queria fazer uma reclamação, denúncia. Meu marido João, meu filho Lucas, eles trabalham em Petrolândia, no município de Petrolândia, na comunidade Rio Galego, estão arrumando meio fio das ruas e hoje chegaram lá para trabalhar.
2: Roubaram os cones
0: de segurança, né? E aí faz esse desabafo, mas é lasqueira também, né?
2: Eu tenho os áudios aí da pessoa falando, do homem que tá lá trabalhando. É um absurdo, né? Eu não sei o que um cidadão quer com cone.
0: Eu imagino onde no fiofó dele, né? Só pode. Tá louco, tchê?
2: Faz essa hora.
0: Brincadeira sem cone. Graça, né? É verdade, né?
2: Pra quê? Vai fazer o que com isso?
0: Tá doido.
2: Hã?
0: Então faz o seguinte, devolve que é mais fácil, né?
2: É.
0: Devolve o
2: cone. Vai lá hoje noite, quando ninguém vê, põe de volta. Faz de conta que qualquer coisa que tu achou no mato, mas devolve, né? O que tu quer com cone? Para, e é pra segurança dos trabalhadores.
0: Então é assim, feia. Tem dono, né, também?
2: Claro que tem.
0: Tá louco.
2: Por que não vai lá roubar na frente do posto da polícia rodoviária? Lá tem também.
0: Tem os grandão.
2: Os grandão? Vai lá roubar lá. Bora.
0: Na hora que eles estão fazendo uma blitz, inclusive. Bem nessa hora. Só pra ver se tu tem coragem.
2: Distância.
0: Uia. Posso seguir agora aqui?
2: Pode.
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0: 25 para as 9, já já, João Sérgio volta.

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1: 8:40.
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3: Data de falecimento. A família de Edith de Souza Andrade comunica com pesar o seu falecimento ocorrido nesta terça-feira aos 90 anos de idade. O corpo estará sendo velado a partir do meio-dia no crematório catarinense em Joinville, na rua Miguel Ângelo, número 52, bairro Vila Nova, Joinville, onde haverá nesta terça-feira às 6 da tarde a despedida do corpo, seguindo logo após para a cremação no mesmo local. A família de Edith Souza de Andrade comunica com pesar o seu falecimento. A família lutada, nossas condolências.
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0: 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João César, você vai atualizar pra gente os fatos policiais? Deixa eu só fazer um pedido aqui. Nós temos você já mencionou no rádio ontem, mas é algo bem sério, porque ela tava até com o olho inchado, tanto chorar, a Adelaine. Ela acabou perdendo ontem mais de R$3.000 em espécie, a maioria em notas de 10, 20 reais. Ela saiu com esse dinheiro no bolso da jaqueta, ela não sabe se caiu, né, do carro, da jaqueta, ou se alguém entrou na casa dela e pegou esse dinheiro. Então a gente pede aqui, se você encontrou uma certa quantia em dinheiro, daqui até o Riontinhas ou pelo centro aqui de Ituporanga, esse dinheiro tem uma dona que tem os compromissos com esse dinheiro. A gente faz um apelo aqui para que entre em contato. Pode ser aqui com a recepção da rádio, as meninas vão te passar o contato da pessoa, ela vai dar uma bonificação, né? Uma parte desse recurso para quem encontrou, mas ela precisa muito. É o ganha-pão dela, o dinheiro do salário, do mês, da labuta do trabalho, mais um outro dinheiro que ela tinha junto, acabou sumindo tudo, toda a quantidade. Se você sabe do paradeiro, tem informações ou encontrou esse dinheiro, por favor, entre em contato. Às 9h03, João Sérgio, fatos policiais, atualizando informações das últimas horas da nossa região. Tá contigo.
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2: 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Valeu!
0: Valeu! Agora são 9:08 da manhã. E o motorista foi abordado pela Polícia Militar de Mirama após não obedecer de imediato uma ordem de parada. Segundo a PM, o condutor parou apenas alguns metros à frente, o que levantou suspeita de que ele poderia estar tentando ocultar materiais ilícitos. Durante a abordagem, o homem identificado apresentou nervosismo e inquietação. Ao ser questionado pelos policiais, ele informou ser usuário de drogas, mas afirmou que não havia entorpecente no veículo. No carro também estavam a esposa do condutor e dois filhos do casal, de 10 e 3 anos de idade. Durante a busca veicular, a guarnição localizou aproximadamente 50,3 gramas de cocaína. A droga estava armazenada em uma bexiga verde com inscrição 50, feita com caneta azul, e dentro de uma sacola transparente. Conforme a PM, parte da substância apresentava aspecto empedrado. Diante dos fatos, foram adotadas as medidas cabíveis. E uma mulher de 19 anos foi presa em flagrante por tráfico de drogas na noite desta segunda-feira no bairro Barragem, Rio do Sul.

A ocorrência foi registrada por volta de 18h15. Segundo a Polícia Militar, a guarnição recebeu denúncias de que um casal estaria realizando a venda de drogas em uma residência. A partir das

0: e um aparelho de celular. Diante dos fatos, a jovem foi conduzida à delegacia de polícia civil juntamente com o material apreendido para os procedimentos cabíveis. E uma mercearia foi alvo de roubo da tarde desta segunda-feira no bairro Barragem, Rio do Sul. A polícia militar foi acionada por volta de 2 horas da tarde para atender a ocorrência em um estabelecimento comercial. No local, a proprietária relatou aos policiais que estava dentro da mercearia quando 2 homens entraram no estabelecimento e anunciaram um assalto. Segundo a vítima, os suspeitos usavam blusas preta e calça. Uma delas estava com capuz, enquanto a outra utilizava uma touca azul e aparentava fazer uso de uma peruca. Durante a ação, os homens mantiveram a mão na região da cintura, insinuando que estavam armados. Eles também fizeram ameaças, dizendo que estariam, permanecessem fazendo barulho, que eles iriam atirar nas pessoas. Após o roubo, a dupla fugiu em direção ao matagal localizado ao lado do Senai. Da mercearia foram levados aproximadamente R$ 700 em dinheiro, um molho de chaves do estabelecimento. Outra vítima que estava no local também conversou com a polícia militar. Ela relatou que foi rendida pelos mesmos suspeitos e teve as mãos amarradas com um fio de carregador celular. Os criminosos levaram ainda o aparelho de celular da marca Samsung e cerca de R$ 350 em espécie. As imagens do sistema de monitoramento da mercearia anexadas ao boletim de ocorrência devem auxiliar na identificação dos autores. As guarnições realizaram buscas nas imediações, mas os envolvidos não foram localizados. O caso foi registrado em boletim de ocorrência e será encaminhado à Polícia Civil para as devidas investigações. 9:12, é hora de ouvir o recado da Clínica de Ultrassonografia Doutor Imagem.
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1: É, começa mais cedo nesta quinta. 9:16. E um homem de 25 anos foi preso em flagrante por tráfico de drogas na noite desta segunda-feira em Londres. A ocorrência foi registrada às 11:56 da noite, na região da margem esquerda, próximo ao trevo do município. Segundo a Polícia Militar, a agência de inteligência recebeu diversas denúncias de que o suspeito estaria comercializando entorpecente na própria residência, inclusive na modalidade drive-thru. Conforme as informações repassadas à PM, ele também utilizaria uma motocicleta Honda Biz e um veículo para realizar entregas. Após monitoramento no local, os policiais abordaram um veículo que retornava de Blumenau com um casal no interior. Durante a busca pessoal, foram encontradas duas pedras de crack com uma mulher de 37 anos. Questionado pelos policiais, o homem afirmou que teria um pé de maconha na residência e outros produtos que revendia, entre eles pipoca e batata frita com sabor de droga. Durante as buscas no imóvel, a guarnição encontrou em um quarto uma estrutura montada para o cultivo de maconha com iluminação e ventilação artificial. No local havia quatro pés da planta. O cômodo também era usado como depósito de produtos que, segundo o suspeito, eram vendidos por meio do Instagram. Foram apreendidos quatro pacotes de pipoca e dois pacotes de batatinha com sabor de maconha. Ainda durante a ação da Polícia Militar, localizou porções de maconha seca, dois cadernos com anotações relacionadas a vendas da maconha, cocaína e crack, uma garrafa de cachaça com folhas de maconha, uma pequena quantidade de haxixe, 10 petecas de cocaína prontas para venda, 43 gramas de cocaína em pedra, uma balança de precisão, dois celulares e R$301 em espécie. Diante dos fatos, foi lavrado um termo circunstanciado contra a mulher pela posse das duas pedras de crack. Já o homem foi preso em flagrante, encaminhado à delegacia de polícia civil, juntamente com o material apreendido. Batatinha, sabor de maconha. Pipoca, sabor de maconha. Cachaça, sabor de maconha. Lá tudo tem sabor de maconha. Hã?
3: Vai preso, maconha.
1: Ah, tu fumou maconha, não? Tomei uma piga de maconha. Só por Deus, né? Os caras não tem mais nada que inventar. O que que tu comeu? Batatinha sabor maconha. Ai, ai, ai, Jesus amado. Olha, aí um homem foi encontrado morto dentro de uma residência na tarde de ontem, lá no centro de Presidente Getúlio. A ocorrência foi registrada por volta de 15:40 na rua Oscar Rachel e é tratada pela Polícia Militar como latrocínio. Segundo a PM, O solicitante relatou que chegou na casa do tio por volta de 3h20 e encontrou a porta fechada com uma faca. Ele chamou pela vítima, mas não obteve resposta. Em seguida, arrombou a porta e encontrou o homem sem sinais vitais no quarto. Ainda conforme relato repassado à Polícia Militar, o celular, a carteira e a chave da porta da vítima

0: não estavam no local. Não havia sinais de arrombamento na residência. Imagens de monitoramento mostram que um homem entrou na casa por volta de 3h27, saiu às 4h47. O mesmo homem teria retornado ao imóvel às 6h19, quando fechou a porta e levou a chave. A guarnição isolou o local para o trabalho das equipes responsáveis pela investigação. A Polícia Civil e a polícia científica foram acionadas e estiveram na residência para os procedimentos cabíveis. As imagens do sistema de monitoramento, Adriano, devem auxiliar na identificação do suspeito e no esclarecimento das circunstâncias do crime. E a Polícia Civil prendeu dois investigados nesta segunda-feira durante uma operação relacionada à tentativa de duplo homicídio registrado em Petrolândia. O crime ocorreu no último dia 23 de maio. A ação foi conduzida pela Delegacia de Investigação Criminal de Tuporanga, com apoio da Delegacia de Polícia de Chapadão do Lajeado e da Polícia Militar daquele município. Ao todo foram cumpridos dois mandados de prisão preventiva e dois mandados de busca e apreensão domiciliar. Os dois investigados foram localizados e presos em Chapadão do Lajeado durante a ação conjunta das forças de segurança. Ao mesmo tempo, a equipe da DIC de Tuporanga cumpriu mandados de busca em dois endereços, sendo um em Chapadão do Lajeado e outro aqui em Ituporanga. Durante as diligências foram apreendidas duas armas de fogo, um rifle calibre 22 e uma espingarda calibre 28. Também foram recolhidas diversas munições e aparelhos celulares que devem auxiliar na continuidade das investigações. Com a localização das armas e munições, os dois investigados também foram presos em flagrante pelos crimes relacionados ao posse irregular de arma de fogo e munições. Após os procedimentos na sede da DIC, aqui de Tuporanga, a investigada foi encaminhada ao Presídio Regional Feminino aqui de Tuporanga. Já o investigado foi conduzido ao Presídio Regional de Rio do Sul. Ambos permanecem à disposição da Justiça. A investigação segue sob a responsabilidade da Delegacia de Investigação Criminal de Tuporanga, com o objetivo de esclarecer completamente os fatos e apurar a responsabilidade criminal dos envolvidos. Meu querido Adriano, por enquanto é isso. Estes foram os fatos que chamaram a atenção e que marcaram estas últimas horas, muito movimentadas.
1: Agitado, é.
0: Mais agitada do que o final de semana.
1: Foi o fato de terça foi com mais informação até de maconha do que de segunda-feira, rapaz.
0: Já experimentou pipoca?
1: Não começa.
0: É, não. Batatinha frita?
1: Não.
0: Uma pinga de maconha?
1: Ah, com maconha, aí sim. Rapaz, vou te falar um negócio, o mundo tá perdido mesmo,
0: meu,
1: né?
0: Meu Deus, os caras inventam cada coisa.
1: Deus, meu Deus. É sabor maconha.
0: Sabor maconha.
1: Tá doido. Eita, não. Aconteceu, o João contou pra gente. Obrigado, João.
0: Valeu, querido.
1: Valeu, uma boa terça-feira pra você. João atualizou as notícias da Polícia Fatos Policiais, edição desta terça-feira, 2 de junho.
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1: 9

Bora lá com Bruna Viola e a Mala Amarela. Pra você, uma boa terça-feira. Bom dia. Daqui a pouquinho, Ronaldo Coutinho, a previsão do tempo.

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2: Nota de falecimento. A família de Edith de Souza Andrade comunica com pesar o seu falecimento ocorrido nesta terça-feira aos 90 anos de idade. O corpo estará sendo velado a partir do meio-dia no crematório catarinense em Joinville, na rua Miguel Ângelo, número 52, bairro Vila Nova, Joinville, onde haverá nesta terça-feira às 6 da tarde a despedida do corpo, seguindo logo após para a cremação no mesmo local. A família de Edith Souza de Andrade comunica com pesar o seu falecimento. A família lutada, nossas condolências.
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0: baiteiro de cabaré, Furacão da Vaneira e Bailaço. Bom dia, 14 para as 10. Bom dia, sintonia, abraço pra nós em Vargem dos Bugres, Leoberto Leal, pessoal da prefeitura lá trabalhando, bom dia. Alô, dona Maria Nilva Mota, nosso ouvinte, tudo de bom. Bom dia, Sony Haas da Bela Vista, pra Alice Coelho de Bela Vista, Benjamin Brenda de Vidal Ramos, a Milton Haas de Bela Vista, abraço também. 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
2: De volta, Josué Eger, faltando 9 para as 10, meu querido. 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
2: Faltando 4 minutos para as 10 horas da manhã.
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2: 10 da manhã em ponto.
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1: A Conferência Municipal de Saúde de Vidal Ramos reuniu quase 300 pessoas em um importante momento de diálogo e construção coletiva. O evento contou com a participação de estudantes, adultos, idosos, profissionais da saúde e representantes da comunidade, reforçando a importância de ouvir diferentes gerações na definição de propostas para a saúde pública. Durante a conferência, foram debatidas ideias e necessidades voltadas ao fortalecimento do serviço de saúde no município. As propostas levantadas agora seguem para as próximas etapas da conferência, contribuindo para o planejamento de ações e políticas públicas na área. O Repórter Sintonia volta às 11 horas da manhã. 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

Bom dia da sintonia pra você. Abraços do programa. Lilian, bom dia. Música dedicada à filha Sara e a Evelyn e pro esposo Marcelo Schaefer. Nicole Aparecida da Silva Chapadão, Rio do Meio, pra mãe Evandira, pra tia Evandina. Elas estão de aniversário hoje, então para as duas, parabéns, felicidades. Fátima Pereira, para o filho Edmar Ferreira, que está de aniversário, felicidades. Esposa Ana Paula Machado Horstmann e a filha Maria Vitória Horstmann, de Rio Areias, mandando parabéns para o esposo Gilmar Horstmann, de aniversário hoje, parabéns. Bom dia também da família de Luiz Sotli, para as tias gêmeas, a Evandina e a Evandira, elas de aniversário hoje, recebendo homenagem, é de toda

0: 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Bora lá com a gente. Bom dia pra quem tá em sintonia no rádio. Deixa eu trazer recadão aqui, tô só organizando aqui porque tá tudo ok. Vamos lá, agora sim pro intervalo, já volto.
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9: Nota de falecimento. A família de Edith de Souza Andrade comunica com pesar o seu falecimento ocorrido nesta terça-feira aos 90 anos de idade. O corpo estará sendo velado a partir do meio-dia no crematório catarinense em Joinville, na rua Miguel Ângelo, número 52, bairro Vila Nova, Joinville, onde haverá nesta terça-feira às 6 da tarde a despedida do corpo, seguindo logo após para a cremação no mesmo local. A família de Edith Souza de Andrade comunica com pesar o seu falecimento. A família lutada, nossas condolências.
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5: Bora lá, Ronaldo Coutinho, atualizar. Estamos com 16 graus nesse momento, temperatura aqui em Ituporanga. Bom dia.
15: Bom dia. É, o tempo segue bom, com variação de nuvens e sol, entre nublado, períodos de sol, como de praxe. Pode amanhecer aí abaixo de 10 graus e à tarde não passa muito dos 20. Na quarta fica mais frio, pode ter mínimas aí de 5 a 8, 6, 9 graus e à tarde bem agradável, nevoeiro também. Na quinta, pequena possibilidade de alguma garoa, algum chuvisco e friozinho o dia todo. Sexta e fim de semana, mais para tempo bom. Continua frio de manhã, agradável à tarde. De domingo para segunda, pode entrar uma frente fria. Da Climatéria, Ronaldo Coutinho.
5: Muito obrigado, Ronaldo. Atualizou a previsão do tempo.

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0: por vó, Nayara Azevedo. Bom dia, Isolde Bogo, alusão pra Santolina lá em Buia, a Cristiane e a família, a Marlene família, a dona Anitta e o Rude, pro Carlos Moraes e a Cleusa, esse pessoal todo aí das Três Barras também. Abraço, Isolde. Os netos Heitor, Isabelle e a Gustavo, pra vovó Terezinha Butski de aniversário hoje. Graciane Borges dos Santos, parabenizando a mãe, a dona Terezinha Butski, que completa aniversário hoje. Te amo, mãe. Gisele Marian de Buia, pro filho Isaías, para o namorado João Marcos e para toda a família. Alto Ringando em Buia, os padrinhos Sidney Zeni Câmeras Machado para a Jusilene Marian, hoje de aniversário. Abraço para dona Alce, para os irmãos e irmãs, amigos, para vocês da rádio também. Obrigado, um abraço, Sidney, abraço, Zeni. Albertino Machado, Helenita Machado e Bruno Henrique Machado, Diego Machado de Rio Areias, parabéns para o Gilmar Horstmann. Ô, Gilmar, tá de aniversário? Parabéns, muita saúde, muitas felicidades na tua vida. Um abraço todo especial da gente aqui também. 10:30 da manhã, hora de atualizar os avisos, recados, anúncios e classificados lá do portal de notícias da Sintonia.
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0: E é do sintonia.fm.br que eu tenho os recados. Pessoas procurando serviço,

0: pedreiro, tá procurando trabalho, e também pessoa procura trabalho no Fumo Cebola. São 4 ou 5 pessoas procurando trabalho no Fumo Cebola. Nas oportunidades de emprego, tem vaga para armador de ferragem, auxiliar de produção, soldador e montador com experiência. Tem vaga para facção, né? Tem vaga para fazer jaqueta, corta-vento e calça tactel. Contrata-se uma facção inteira para fazer serviço. A Delta Ativa contrata assistente comercial e técnico instalador de internet. A Lavação do Biri contrata ajudante de lavação. A Madesc contrata auxiliar de produção e conferente. A Aguaçã Infraestrutura e Locação contrata operador de retroescavadeira para Rio do Sul. Contrata-se montador de estruturas agrícolas, de estufas agrícolas, perdão, estufa agrícola. Contrata-se assistente de produção e tecelão, contrata-se pintor e contrata-se pedreiro e servente. São algumas oportunidades de trabalho. Gente, foi perdida uma carteira com documentos de Luiz Henrique Costa, no bairro Nossa Senhora de Fátima. Foi perdida também uma certa quantia em dinheiro. Essa quantia sumiu, né? Ou aqui no Rio Antinhas, dentro da casa da cidadã, ou então de cima do banco do carro, dentro do carro, ou caiu da jaqueta, não se recorda onde aconteceu. É uma boa quantia, mais de R$3.000, viu? Se você tem informação, entre em contato com a rádio, se você encontrou esse dinheiro, por favor. Procura o sítio para alugar na região do Poranga, pede doação de roupas para menina M e G, pede doação de roupas para menino 1 e 2, pede doação de cesta básica para pessoa carente, compra o jogo de cozinha usado em bom estado, compra divisórias em bom estado, aquele famoso biombo, doa-se filhote de gatinho, troca o casa em Ituporanga, bem localizada, por um sítio, mas nesse sítio tem que ter também área construída, tem que ter uma casa. Todos os contatos desse recado estão lá no sintonia.fm.br, é só acessar sintonia.fm.br.
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0: Avisos, recados, anúncios e classificados, você ouviu aqui no rádio. Deixa eu mandar um bom dia também para dona Maria Abreu, lá de Rio Novo. Alusão para filha Marciane de Oliveira, de aniversário. Ela mora em Minas Gerais, nos acompanha pela internet. Abraço para ela. Para a sobrinha Rose Felácio, que fez aniversário ontem. Para a filha dela, Bianca, que completa 2 aninhos hoje também. Quanta felicidade na família no aniversário hoje, hein? Que beleza! Parabéns! 27 para as 11, Murilo Rufi!

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4: Bom dia pra você, 17 para as 11, Eduardo Costa.

0: Imagina Eu, 14 para as 11.
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1: Um bom dia pra você no Manhã da 94. Bom dia, Adriano Lucia, pra um Bauer de Rio Novo Angelina, pra irmã Janete Bauer Alflin, hoje de aniversário. Abraço pra você, Adriano, minha melhor companhia. Abraço, tudo de bom. Bom dia pra Luzia. Bom dia, a filha Leila, o neto Cauê Antônio. Parabéns para o pai e avô, seu Antônio Hentz, que hoje tá fazendo 80 anos. Parabéns, felicidade, saúde, muitos anos de vida pra ele. Que Deus abençoe. Zenaide e o Paulo lá de Rio Bonito. Parabéns para o filho, o Thiago. Alô, Thiago. Ô, Thiago, tá de aniversário, meu querido. Parabéns pra você, muitas felicidades, saúde, né? 2 pras 11. Douglas e Vinícius.

0: Catarina.
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4: A Secretaria Municipal de Assistência Social de Imbuia inicia neste mês a campanha Junho Violeta, voltada à conscientização e ao combate à violência contra a pessoa idosa. A ação conta com a participação de 59 empresas do município que aderiram ao selo social municipal Empresas que Transformam. A iniciativa busca fortalecer ações de cidadania, respeito e responsabilidade social, envolvendo o poder público, empresas e comunidade na proteção e valorização das pessoas idosas. Durante o mês de junho, a Secretaria, em parceria com as empresas participantes, vai realizar atividades de conscientização sobre a importância do cuidado, da escuta, da proteção e do respeito aos idosos. Logo mais ao meio-dia, você vai acompanhar o Jornal da Sintonia com as principais notícias da nossa região. Fique ligado.
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2: Bom dia! Pra quem tá em sintonia com a gente, uma ótima manhã. 11:17. Michel Teló, Sorriso Maroto, Bruno Cardoso.

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2: 11:22.
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0: Guilherme, Thiago, Israel, Rodolfo. Aprendi a fazer falta. 11:30 da manhã. 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
0: Conta, Gê, o que será notícias 12 horas desta terça-feira, 2 de junho.
3: Daqui a pouco no Jornal Adriano Coelho, vamos destacar que os Estados Unidos propõem tarifa de 25% sobre produtos brasileiros após investigação comercial. Bom Retiro recebe nova ambulância com emenda do deputado Lucas Neves. Obra na estação de tratamento de água de Ituporanga pode reduzir pressão da água por 2 semanas aqui no município. Ituporanga discute novo modelo de gestão do turismo em reunião aberta à comunidade. Fersul 2026 será a feira revitalizada e congresso com grandes nomes em Rio do Sul. Ituporanga abre inscrições para projeto gratuito de saúde nos bairros. Reajuste dos servidores mobiliza a sessão da Câmara de Alfredo Wagner. Prefeito Maicon comemora a chegada de 2 novas caçambas e projeta 30 novas galerias e pontes para o interior de Leoberto Leal. Vacinação contra a gripe tem horário ampliado em Ituporanga. Primeira variedade híbrida de cebola da história da Ipagre é desenvolvida aqui na capital da cebola. Também

0: tem os comentários, as informações de esporte, cotação agrícola, previsão do tempo e no Ronda Policial bem movimentada as últimas horas aqui na região. Homem é encontrado morto dentro de casa e caso é tratado como latrocínio. E casal é preso em investigação sobre tentativa de duplo homicídio em Petrolândia. Tudo isso e muito mais ao vivo a partir do meio-dia no seu Jornal da Sintonia.
1: Combinado. Até já, meu querido.
0: Até já, valeu.
1: Valeu, 28 minutos para o retorno.
0: Abraço.
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1: 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Valeu, equipe Sicredi Imbuí. Valeu, Monique! Bom dia para Nilson Sebold, Indaiá Petrolândia, ouvindo, tomando chimarrãozinho, acompanhando o rádio. Bom dia, Marilene Sírio. Feliz aniversário para o esposo Michael Volkler. É, que hoje está de aniversário, dizer que amo muito, continue, que Deus continue abençoando ele, sendo esse homem maravilhoso que ele é. A filha Maia Helena também te ama muito e manda beijão. Marli de Demoras, Alfredo Wagner, música para toda a família, para os ouvintes da Sintonia. Abraço, 26 pro meio-dia. Aqui tem Talagaço.

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4: Avisos da paróquia São Sebastião. 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

na comunidade matriz São Sebastião. No domingo, dia 7, às 8h30, missa na comunidade São Sebastião. 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Abençoado dia a todos.

0: da Dailara, Bruno e Denner. Obrigado a todos pelo carinho, companhia, audiência, quem esteve com a gente, muito obrigado. Felicidade a você e a felicidade e a harmonia entre pensar, dizer e fazer. Pense, diga, faça coisas boas, seja feliz. Tenha uma ótima terça-feira. Amanhã, se Deus quiser, a gente volta a partir das 8 da manhã. Zé Neto e Cristiano com Diego e Arnaldo, logo depois Lucas e Luan, fechando o programa com João Bosco e Vinícius. Abraço, amanhã eu volto se Deus quiser. Bom trabalho, Eronil de Oliveira e equipe de jornalismo que já pintam no pedaço.
1: Adriano Coelho.
2: Ah, Rio Preto. Diego Arnaldo e Zé Neto e Cristiano junto e misturado, hein?

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3: Olá, muito boa tarde para você, pontualmente meio-dia.
4: Boa tarde, a temperatura em Tuporanga é de 17 graus.
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3: A edição de hoje é uma produção do Departamento de Jornalismo da Rádio Sintonia.
4: Nos trabalhos técnicos, Zeronildo de Oliveira.
3: A apresentação é de Jaciara Oliveira
4: e Jean Carlos.
3: Hoje é terça-feira, 2 de junho de 2026, e você confere agora as manchetes de hoje do Jornal da Sintonia.
4: Estados Unidos propõe tarifa de 25% sobre produtos brasileiros após investigação comercial.
3: Operação investiga ex-chefe da Receita Federal em Itajaí por suspeita de corrupção.
4: Sacos verdes da coleta

0: Coletivas chegam a todos os bairros de Rio do Sul.
1: Bom Retiro recebe nova ambulância com emenda do deputado Lucas Neves.
0: Obra na estação de tratamento de água de Ituporanga pode reduzir pressão da água por 2 semanas.
1: Ituporanga discute novo modelo de gestão do turismo em reunião aberta à comunidade.
0: Fersul 2026 será feira revitalizada e congresso com grandes nomes em Rio do Sul.
1: Ituporanga abre inscrições para projeto gratuito de saúde nos bairros.
0: Reajuste dos servidores mobiliza a sessão da Câmara de Alfredo Wagner.
1: Prefeito Maicon comemora a chegada de 2 novas caçambas e projeta 30 novas galerias e pontes para o interior de Leoberto Leal.
0: Vacinação contra a gripe tem horário ampliado na unidade sanitária do centro de Ituporanga.
1: Primeira variedade híbrida de cebola da história da Epagre é desenvolvida na capital da cebola.
0: Confira também os comentários de Alexandre Garcia e Prisco Paraíso.
1: Além do caderno de esportes, cotação agrícola e a previsão do tempo.
0: Já no Ronda Policial,
1: homem é encontrado morto dentro de casa. Caso é tratado como latrocínio.
0: Casal é preso em investigação sobre tentativa de duplo homicídio em Petrolândia.
1: Essas e outras notícias a partir de agora.
0: Fique bem informado com o Jornal da Sintonia que está no ar.
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0: 12:03.
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0: Os Estados Unidos concluíram uma investigação comercial contra o Brasil e afirmaram que o país adota práticas consideradas irrazoáveis e prejudiciais ao comércio norte-americano. Como resposta, o Escritório de Comércio dos Estados Unidos propôs a aplicação de uma tarifa de 25% sobre mercadorias brasileiras, com exceção de alguns produtos, como carnes, frutas, café, aeronaves, terras raras, produtos farmacêuticos e fertilizantes. A investigação foi iniciada em julho de 2025, após determinação do presidente Donald Trump, com base na seção 301 da Lei de Comércio dos Estados Unidos. Esse mecanismo permite ao governo americano investigar práticas consideradas desleais e aplicar medidas comerciais como tarifas e sanções. Entre os pontos criticados pelos Estados Unidos estão o sistema PIX, questões ligadas ao comércio digital, acordos tarifários do Brasil com outros países, desmatamento ilegal, acesso ao comércio, ao mercado de etanol, proteção de propriedade intelectual e combate à corrupção. Antes de qualquer aplicação definitiva, o governo americano abriu um cronograma de consultas públicas. O prazo para comentários por escrito vai até 1º de julho, uma audiência pública está marcada para 6 de julho e o limite legal para definição das medidas é 15 de julho deste ano. Na prática, se confirmada a tarifa, pode encarecer produtos brasileiros vendidos aos Estados Unidos e afetar setores exportadores. No entanto, parte importante da pauta de exportação aparece na lista de exceções, o que reduz o impacto sobre alguns segmentos estratégicos. A Itamaraty ainda não havia se manifestado até a divulgação das informações. 190 bilhões de reais em medidas do governo reacendem debate sobre benefícios em ano eleitoral. Acompanhe os detalhes no comentário de hoje de Alexandre Garcia.

exemplo. Aí é o outro lado que está oferecendo. Lula, segundo a Gazeta do Povo, já gastou do nosso dinheiro, dos nossos impostos, do nosso trabalho, do nosso suor, 190 bilhões em bondades para ter votos para se reeleger. Aí vai subsídio para o gás, para energia

0: elétrica, que aumentaram de preço, não adiantou muito. Subsídio para o combustível, subsídio em crédito para taxista, motorista individual de Uber, subsídio para crédito para estudante, isso estimula o endividamento também. Isenção de imposto de renda para quem ganha até 5 mil não teve grandes resultados, mas enfim, foi, abriu mão de arrecadação. Está dando 190 bilhões. Não sei se também é um erro que levanta a possibilidade de advogados do outro lado entrarem também na justiça, mostrando a lei eleitoral que proíbe a compra de voto, direta ou indiretamente. Assim como a gente vê o crime de quando um funcionário público recebe dinheiro, direta ou indiretamente, em troca de algum favor. Não precisa ser direto, pode ser para a mulher da pessoa, pode ser para a família, pode ser para o sobrinho, pode ser de outra forma, que a gente vê muito isso sendo praticado aqui com milhões.
1: Alexandre Garcia também menciona a realização de um seminário internacional sobre direito e justiça em Brasília, com representantes de supremas cortes de 17 países, comparando o evento com o Fórum de Lisboa, ligado ao ministro Gilmar Mendes. O comentário completo você confere em nosso site sintonia.fm.br.
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1: O dólar comercial fecha amanhã em alta e está cotado neste momento para compra e venda em R$5,03. Já o euro está cotado agora para compra e venda em R$5,86. E a poupança com vencimento hoje tem rendimento de 0,67%. Meio-dia e 8.
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3: E a Polícia Federal deflagrou hoje de manhã a Operação Benaia para investigar suspeitas de corrupção ativa e passiva, associação criminosa e lavagem de dinheiro envolvendo um ex-chefe da Receita Federal de Itajaí.
1: Segundo a investigação, o servidor teria recebido cerca de R$2 milhões para favorecer empresários em processos alfandegários na região aduaneira de Itajaí. A quantia suspeita, porém, pode ultrapassar R$5 milhões.
3: Foram cumpridos mandados de busca e apreensão, sendo 3 em Itajaí e 21 em São Paulo. O investigado também foi afastado das funções públicas.
1: Conforme a Polícia Federal e a Receita Federal, o servidor teria facilitado procedimentos para liberação de cargas no porto e criado mecanismos logísticos a pedido de empresários. Em troca, receberia propina.
3: A apuração aponta que despachantes, consultorias, empresas importadoras e operadores logísticos podem ter participado desse esquema.
1: Para disfarçar os valores recebidos, o investigado teria usado empresas em nome de familiares e pagamentos de despesas pessoais, como aluguéis, faturas de cartão e aquisição de bens.
3: A Receita Federal estima que o prejuízo aos cofres públicos passe de R$30 milhões. As investigações seguem em andamento.
1: E o vice-prefeito de Lages, Jair Júnior, recebeu alta hospitalar nesta segunda-feira e foi encaminhado ao presídio masculino de Lages.
3: Ele estava internado há 11 dias após sofrer um acidente na BR-116 no dia 21 de maio. Segundo as informações divulgadas, o acidente aconteceu enquanto ele tentava fugir do cumprimento de um mandado de prisão.
1: Jair Júnior foi condenado a 10 anos e 11 meses de prisão por violência doméstica contra a ex-companheira. De acordo com a Secretaria de Estado de Justiça e Reintegração Social, ele ficará em cela individual no presídio masculino de Lages.
3: O vice-prefeito também responde a outro processo relacionado a dano ao patrimônio público. Conforme denúncia do Ministério Público, ele teria colocado pregos no pneu do carro oficial usado pela prefeita Carmen Zanotto.
1: A defesa informou que não irá se manifestar sobre a prisão.
3: E o PT deixa governos em segundo plano no sul do país e aposta no Senado. Os detalhes no comentário de hoje de Prisco Paraíso.
4: Observando aí o panorama do sul do país, exclusivamente dos três estados, Rio Grande, Santa Catarina e Paraná, observamos claramente que o PT jogou toalha na disputa pelos governos, muito claramente.
5: E aí nós viemos para Santa Catarina. Décio Lima foi candidato em chapa pura, sem nenhuma coligação em 18, e 22 recebeu apoio de todos os partidos de esquerda, chegou ao segundo turno, mas levou uma surra. Então, foram resgatar Gelson Merizio, que sempre foi um político de centro-direita, mas que na última eleição, tendo em vista

a sua ligação empregatícia com o grupo JBS e a proximidade desse mesmo grupo com o PT, ele já coordenou a campanha majoritária com Dário ao Senado e Décio ao governo, que o convidou para vir.

0: Detalhe, olhando as perspectivas ao natural, nenhum dos três se elege. Nem Pimenta, nem Gleice, nem Décio. A chance corre justamente na pulverização dos votos de candidaturas conservadoras e especialmente daquela tradição do segundo voto, que acaba inflando uma candidatura e surpreendendo no final da campanha. De modo que vamos observar o desenrolar dos acontecimentos, mas fica tudo muito claro. A estratégia do PT Nacional e do Palácio do Planalto na figura de Lula da Silva de tirar o PT das disputas estaduais ao governo e concentrar ao Senado. E as três figuras escolhidas foram justamente Paulo Pimenta, que foi ministro da Comunicação e depois foi ser líder do PT na Câmara, Gleice Hoffmann, que também estava na liderança e veio para o Ministério da Articulação Política, e finalmente Décio Lima, que ficou respondendo durante 3 anos pelo todo-poderoso Sebrae Nacional, orçamento bilionário, quase 6 bilhões, mais do que metade dos ministérios da Esplanada, e compadre de Lula da Silva. Vamos observar se a estratégia adotada vai surtir algum efeito.
1: Prisco Paraíso também cita o cenário político no Rio Grande do Sul e no Paraná, onde o PT deve compor chapas encabeçadas pelo PDT. No Rio Grande do Sul, ele menciona Paulo Pimenta como nome ao Senado ao lado de Manuela Dávila. Já no Paraná, aponta Roberto Requião Filho como pré-candidato ao governo com Gleisi Hoffmann e na disputa ao Senado. O comentário completo está em sintonia.fm.br.
2: Nós vamos a um breve intervalo comercial e daqui a pouco você acompanha no Jornal da Sintonia.
1: Bom Retiro recebe nova ambulância com emenda do deputado Lucas Neves.
2: Obra na estação de tratamento de água de Ituporanga pode reduzir pressão da água por 2 semanas.
1: FIRSUL 2026 será feira revitalizada e congresso com grandes nomes em Rio do Sul.

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1: 12:14.
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1: 12:15.
2: O destaque agora é Ituporanga e as cidades do Alto Vale.
3: E o município de Presidente Nereu realizou no dia 23 de maio a escolha das novas realezas do município nas categorias infantil e adulta.
1: O evento ocorreu no Centro Social e reuniu o grande público em uma noite marcada por emoção, tradição e participação da comunidade.
3: Na categoria infantil, a rainha eleita foi Emanuele da Silva Schaefer de Arrasão. A primeira princesa é Isabelle Franzen e a segunda princesa é Ana Paula Schwartz.
1: Já na categoria adulta, a nova rainha é Rayane Gabriele Padilha Casaril. A primeira princesa é Cíntia Gabriela Juncos Pereira e a segunda princesa Ana Carolina Linhares.
3: A programação destacou a beleza, a simpatia e desenvoltura das candidatas, além de valorizar a cultura e a tradição do município.
1: As novas realezas terão a missão de representar o município de Presidente Nereu nos próximos eventos e festividades, levando a identidade, a hospitalidade e o orgulho da comunidade nereuense.
3: Fala agora da capital do churrasco, Bom Retiro, que recebeu nesta manhã uma ambulância zero quilômetro para reforçar a saúde do município.
1: O veículo foi viabilizado por emenda do deputado estadual Lucas Neves.
3: Em entrevista a Jonas Alves, o parlamentar e a prefeita Helena destacaram a importância do novo veículo para a comunidade. Confira.
4: Seguindo com informações aqui da capital do churrasco para a sintonia, estou aqui com a prefeita Helena Schilde de Oliveira sobre hoje um dia importante também, ambulância nova sendo entregue para a saúde de Bom Retiro. Prefeita, vem embora. Bom dia.
5: Bom dia, Jonas. Um prazer conversar com a Rádio Sintonia novamente. Uma ambulância novinha, importantíssima para o nosso município. Veio numa excelente hora. Estamos com uma ambulância, inclusive, na oficina mecânica. Então, um recurso do deputado Lucas Neves, a quem a gente agradece muito por esse olhar especial com o Bom Retiro para a nossa saúde.

0: ambulância, ela salva vidas, então para nós é muito importante esse reforço para a saúde de Bom Retiro, essa ambulância nova.
1: E essa ambulância, né, prefeita, não é para transporte de pacientes em si, para consultas, é fazer a transferência de hospital, vez para Lages ou vice-versa também, né?
0: Isso mesmo, então a gente tem muito movimento levando a Lages, né? Lages é a nossa referência de saúde, nossas UTIs estão lá, então essa ambulância vem para isso, para fazer essas transferências, para estar na rodovia. As nossas outras ambulâncias são mais antigas, tem muita quilometragem rodada, então viemos com uma ambulância nova para trazer mais segurança e conforto para os nossos pacientes.
1: E saúde, com certeza, é prioridade em qualquer administração, né, prefeito?
0: Sempre saúde é prioridade, né? A nossa população, ela precisa de saúde e de estrada. Então, tá aí a melhoria para a saúde, um reforço importantíssimo para a nossa saúde de Bom Retiro, proveniente do deputado Lucas Neves, um pedido do vereador Josi, da nossa vice Rosinha, que foi secretária, né? Está aí atendido pelo deputado.
1: Também vou conversar então com o deputado estadual Lucas Neves, que foi ele, intermédio dele, essa emenda aí para dar essa ambulância nova para o município de Bom Retiro. Deputado, saúde sempre é prioridade, né? Então, mais um veículo novo para transporte de pacientes, importantíssimo, muito bom dia.
2: Bom dia, é uma conquista, né, para Bom Retiro, para a população bom-retirense, um novo equipamento, um novo veículo totalmente preparado para ajudar a salvar vidas, especialmente fazer essa transferência interhospitalar, fazer com que as pessoas que estão aqui, precisam de socorro imediato, ir para alguma UTI em Lages ou em qualquer outra referência, possam ter o transporte adequado, rápido e com a melhor estrutura possível para que as pessoas possam ser estabilizadas e chegar no destino com a saúde em Bosco em condição adequada para poder salvar essa vida. Então eu fico muito feliz de contribuir aqui com o município de Bom Retiro, atendendo uma solicitação do vereador Josi, da vice Rosinha, a prefeita Helena, que se mobilizaram e foram até o nosso gabinete, buscaram esse recurso para que nós pudéssemos enviá-lo e que hoje permite a gente estar entregando aqui esse veículo que certamente vai fazer a diferença no dia a dia da população de Bom Retiro.
1: Falando de Bom Retiro, deputado, já veio várias emendas e recursos do senhor também para auxiliar o município. Então, o senhor tem um carinho especial com Bom Retiro também, né?
2: Compromisso muito grande, né? Recentemente entregamos os uniformes, aí jaquetas, uniforme de inverno para todos os alunos da rede municipal. Agora vem mais uma leva aí para também atender profissionais que atuam na área da educação. Em breve vamos estar entregando aqui um aparelho de ultrassom, que vai ser o primeiro da rede municipal de saúde, também recurso que nós avisamos. O complexo da rua coberta aqui, que é uma estrutura turística, também já está com recurso garantido. Melhorias aqui no campão, com área de lazer para as nossas crianças e adolescentes, também já disponível recurso. De Chimarrodro, está em dois pontos da cidade, também recursos que nós utilizamos, recurso para aquisição, já foi adquirido aqui, retroescavadeira, enfim, são muitos recursos esse ano para pavimentação de ruas também, que nós destinamos. Trabalho e dedicação para o Bom Retiro.
1: Barulho da ambulância já está falando, né? Então todos felizes, né, deputado?
2: Feliz, entrega, é isso que precisa acontecer, fazer com que o recurso chegue na ponta e ajude a melhorar a vida das pessoas.
3: Meio-dia, 20 minutos, e a distribuição de sacos verdes para a coleta seletiva foi ampliada em Rio do Sul e agora chega a todos os bairros do município.
4: A iniciativa é realizada pela Rio Sulense em parceria com a Prefeitura e busca incentivar a separação correta dos resíduos recicláveis.
3: O programa começou em fevereiro e, segundo a empresa, já apresenta avanços na forma como os moradores fazem o descarte. Mesmo assim, ainda há desafios, já que materiais como restos de comida, embalagens engorduradas, papel higiênico e absorventes continuam aparecendo durante a triagem.
4: No saco verde devem ser colocados apenas materiais recicláveis como plástico, papel, papelão, vidro e metal.
3: A distribuição ocorre de forma periódica, com fornecimento de um saco por semana para cada residência. Quem não receber pode entrar em contato com a Rio Sulense pelo WhatsApp 479-9963-5900 ou pelo telefone 0800-000-2675.
4: A coleta dos sacos verdes segue o cronograma da coleta seletiva de cada bairro. Os moradores podem consultar os dias de recolhimento por rua no site riosulensesc.com.br/localizador.
3: E a FERSUL 2026 terá feira revitalizada e congresso com grandes nomes em Rio do Sul.
4: O evento será realizado de 12 a 14 de agosto com novo layout, espaço agro, setor automobilístico, mais

0: de 150 expositores e pré-venda de passaportes para o Congresso.
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2: A FERSUL 2026 será realizada entre os dias 12 e 14 de agosto em Rio do Sul, com feira multissetorial, congresso empresarial e uma nova proposta de circulação para o público. A pré-venda dos passaportes para os 3 dias de palestras já está aberta. Durante os primeiros 10 dias de venda, o valor será de R$ 249. Depois, o passaporte passa para R$ 399. A feira também segue com espaços em comercialização para expositores. Neste ano, o evento terá novo layout, com área para o setor automobilístico, espaço agro e mais de 150 expositores previstos, como explica Milton Jonatas Obos, diretor de eventos da ACIRS.
3: A gente pensou em reformular a feira como um todo. Então, trazendo o núcleo de concessionárias para fazer a área externa, né? Então, o acesso começa lá fora, circulando por todos os estandes da parte dos automóveis, né? E daí passando no estande central e o último estande, junto com o Sebrae também, que é um grande parceiro nosso na FERSUL, é o espaço agro. Então, vamos usar toda a estrutura disponível do Herman, contando com mais de 150 expositores.
2: A expectativa da organização é atrair cerca de 10 mil pessoas durante os 3 dias de evento. Além de apresentar produtos e serviços, a FERSUL também é vista como uma oportunidade para conexão entre empresas, geração de negócios e fortalecimento da economia regional.
3: Eu acredito que quem tem negócio em Rio do Sul, no Alto Vale, é a grande vitrine, né? Afinal, a gente está chamando aí em torno de 10 mil pessoas que vão estar circulando nos 3 dias de feira, né? Então, as próprias empresas que vão estar lá, é uma grande oportunidade de já se conectar com as próprias empresas que estão lá. Às vezes, uma empresa pode estar prestando serviço para outra empresa. Então, eu acho que é o maior evento, eu diria o maior evento da cidade para o Alto Vale, a FERSUL, nessa 15ª edição.
2: O Congresso da FERSUL 2026 também contará com nomes de destaque nacional. No primeiro dia, Alexandre Weimer fala sobre escolhas, mudanças e decisões que ainda são adiadas. Monique Evely, empresária, investidora, escritora e reconhecida por sua participação no Shark Tank Brasil, também estará no Congresso com uma palestra sobre trajetória, negócios e protagonismo. No segundo dia, Alex Matson aborda liderança em tempos de complexidade. Já Fernando de Chiara fala sobre decisão, emoção e resultado nas neurovendas. Para fechar a programação no terceiro dia, a empreendedora e influenciadora Gui Oliveira sobe ao palco para compartilhar sua história de transformação, autoestima e superação.
3: Então, a gente viu questões de venda, sempre acho que toda empresa precisa essa parte comercial, marketing, né? Nomes que tragam peso para esses dias do evento, né? Várias delas tem milhares de seguidores nas redes sociais, tudo. Então, acho que isso agrega para toda a comunidade aqui, né? Como a gente já tinha comentado, né? São poucas vagas, são em torno de 430 vagas. Então, viabilizar um negócio assim também não é tão simples, mas é um evento que tem grandes nomes e tem poucos ingressos aí.
2: Para o presidente da ACIRS, Ricieri Hamloff, a FERSUL chega em um momento importante para estimular o empreendedorismo, ampliar oportunidades e reforçar o papel do Alto Vale como região para viver, trabalhar e investir. Segundo ele, a procura por estandes superou as expectativas e levou a organização a ampliar a estrutura inicialmente planejada.
4: A gente sente que é o momento, né, de pararmos um pouco com tantas preocupações que são naturais que tenhamos elas com certeza, mas a gente tem muitas perspectivas de bons negócios. A gente precisa, enquanto empreendedores, enquanto empresário, enquanto liderança, também buscar negócios para o Alto Vale, né? A gente tem como visão transformar o Alto Vale em um local melhor para se viver, trabalhar e investir. E é isso que nós buscaremos fazer dos dias 12 ao 14 de agosto. Então, um belíssimo evento, que a gente tenha muita confraternização, muitos negócios, também muita capacitação através do congresso que nós estamos lançando hoje.
2: A edição deste ano também marca o retorno fortalecido do espaço agro e a participação do núcleo de concessionárias, ampliando a presença de setores estratégicos da economia regional. A proposta é transformar a feira em um ambiente mais dinâmico, com circulação entre todos os espaços e maior visibilidade para os expositores.
4: Em termos de estandes, nós estamos praticamente no final, né? Nós tivemos que readequar a feira, felizmente, porque nós tivemos uma surpresa, acabamos vendendo mais do que imaginávamos, então a gente acabou expandindo e teremos com certeza um belíssimo evento, uma bela feira, transformando cada vez mais o Alto Vale em um local melhor para a gente viver, trabalhar.

0: Investir.
1: Além dos negócios, a Fersul também aposta na capacitação. Para o palestrante Daniel Keller, que esteve aqui em Rio do Sul na noite de ontem, no lançamento da Fersul, eventos como esses ajudam empresários, profissionais e empreendedores a compreenderem as mudanças do mercado sem precisar sair da região.
2: A Fersul é um grande evento, cheguei mais uma edição com novas ideias, novas propostas, mas sempre tem no cerne do congresso essa ideia de trazer para o Alto Vale uma série de temáticas, de nomes, de profissionais, porque o mundo passa por transformações muito rápidas e nem sempre a gente consegue traduzir e interpretar isso. E eventos como esse têm essa finalidade de reunir, que as pessoas não precisem sair daqui, para enxergar o que que o cliente está mudando, o que que nós como profissionais, como empreendedores também precisamos promover de transformação nos nossos negócios. Então o chamamento e o convite para que todos façam parte desse evento é fundamental, porque às vezes não são só as questões financeiras, econômicas, políticas, existe uma necessidade de evolução de competências, especialmente transformação da forma como a gente enxerga os nossos negócios, nossa carreira, nossas profissões.
1: Com informações de Rio do Sul para Sintonia, repórter Vanessa Montebeller.
3: Meio-dia, 29 minutos, e a maternidade do Hospital Bom Jesus em Ituporanga está aberta para visitas guiadas e gestantes.
4: A iniciativa busca oferecer mais tranquilidade e segurança às futuras mamães, permitindo que elas conheçam a estrutura onde serão acolhidas no momento do parto e nos primeiros cuidados com o recém-nascido.
3: As visitas são conduzidas pela enfermeira coordenadora da maternidade, Josemar Stalock. Durante o encontro, as gestantes recebem orientações da equipe, conhecem os espaços de atendimento e podem esclarecer dúvidas sobre internação, parto e cuidados com o bebê.
4: As visitas podem ser realizadas de forma individual ou em grupos. No mês de maio, gestantes dos municípios de Leoberto Leal e Vidal Ramos participaram da iniciativa com apoio das secretarias municipais de saúde.
3: Segundo o hospital, conhecer o local onde o bebê vai nascer também faz parte da preparação para a maternidade.
4: Para agendar uma visita, as gestantes devem entrar em contato com a equipe da maternidade do Hospital Bom Jesus.
3: E a Secretaria de Turismo e Eventos de Ituporanga promove nesta terça-feira, às 19h, na Câmara de Vereadores, uma reunião aberta à comunidade para apresentar projetos e discutir os próximos passos do turismo no município.
4: O convite é direcionado a empresários, comerciantes, representantes de entidades, igrejas e moradores interessados em contribuir com o setor.
3: Segundo o secretário de Turismo e Eventos, Paulo Ribeiro, a proposta é ampliar a participação da sociedade na construção das políticas públicas voltadas ao turismo.
5: Nós estamos fazendo um convite para toda a população. Quem é dono de restaurante, padaria, hotel, lanchonete, parque, lojista, CDL, SCI, empresário, pequeno empresário, quem quer entrar para o turismo, então amanhã nós vamos fazer uma reunião, apresentar todos esses projetos e a gente vai dar uma fala de 5 minutos para cada entidade. Então a pastoral do turismo, que envolve a igreja, ela vai falar os projetos dela, né? O caminho do louvor vai falar o projeto dela, a CDL vai falar o projeto dela, a CI, a Associação Visita Ituporanga, os artesãos e a prefeitura. E ali a gente vai construir então agora o contour. Nós temos um contour só porque ele tá ultrapassado, o nosso contour, que era tudo funcionários da prefeitura. Então a gente tá buscando esse modelo, vou dizer que é um modelo hoje internacional hoje. Nós precisamos criar um novo conselho que vai ser criado, vai ser levado esse projeto para a Câmara de Vereadores para ser aprovado. E a partir do momento vai ser aprovado, então nesse conselho vai ter uma cadeira para as igrejas, para o CDL, para os meios de comunicação, para a Associação de Ituporanga, para a Associação Esquina da Arte, para a Pastoral, o Caminho do Louvor, ou seja, todas as entidades vai ter uma cadeira. Então, tudo que for apresentado de projeto para a cidade, tipo, né, Rua Coberta, Festa da Cebola, o que fazer no Natal, quem vai ajudar, vai ser levado tudo para esse conselho, é o conselho junto com o prefeito, né, que vai tomar as decisões. Uhum. Para quê? A gente quer fazer uma gestão democrática, uma governança, né, deu problema com lixo, deu problema, precisamos embelezar a cidade, banco, projetos, trânsito, tudo vem para esse conselho, né, junto para tomar a decisão junto com o prefeito.
3: E a Prefeitura de Ituporanga, por meio da Secretaria de Saúde, está com inscrições abertas para o projeto Vida em Equilíbrio, Emagrecimento e Saúde.
4: A iniciativa começa em junho e segue até dezembro com atendimentos gratuitos em 10 bairros do município.
3: O projeto terá acompanhamento de uma equipe multiprofissional formada por médico, nutricionista, psicólogo e educador físico. A proposta é orientar a população sobre prevenção e cuidados relacionados à hipertensão,

0: diabetes, sedentarismo e excesso de peso.
1: Os encontros serão realizados em diferentes comunidades ao longo do ano, sempre com foco na promoção da saúde, qualidade de vida e mudança de hábitos.
0: A primeira atividade será para moradores dos bairros Boa Vista e Centro, no dia 12 de junho, às 8 horas da manhã, no multiuso do Boa Vista. As inscrições para esse encontro seguem até o dia 5 de junho, na Unidade Básica de Saúde do Centro.
1: A Secretaria de Saúde orienta que os interessados procurem a Unidade Básica de Saúde do seu bairro para realizar a inscrição e obter mais informações sobre vagas e participação.
0: O projeto também terá encontros nos bairros Nossa Senhora de Fátima, Vila Nova, Cerro Negro, Bela Vista, Gabiroba, Santo Antônio, Jardim América e Rio Bonito, além de um workshop final noturno no dia 18 de dezembro no bairro Gabiroba.
1: E a administração de Leoberto Leal acaba de receber mais duas caçambas novas para reforçar os trabalhos de infraestrutura do município.
0: O anúncio foi feito pelo prefeito Michael Scheinman, que destacou a importância dos novos veículos para a manutenção dos cerca de 800 quilômetros de estradas.
1: Além do maquinário, o município avança com um projeto ousado que prevê a instalação de cerca de 30 novas galerias e pontes.
0: Quem tem os detalhes é Josué Eger.
2: A partir de hoje, aqui em Sintonia, nós teremos toda semana um espaço para transparência do Poder Executivo do município de Leoberto Leal. E hoje, no boletim informativo, eu converso com o prefeito Michael Scheinman. Primeiro, prefeito, falar desse momento importante do município, a chegada de reforços. Nós temos aí mais duas caçambas que vêm para somar aí na frota do município de Leoberto Leal. Uma boa tarde, prefeito.
3: Boa tarde, Josué. Principalmente boa tarde, nosso povo de Leoberto Leal, ouvintes da Rádio Sintonia. A gente acabou de conquistar mais duas caçambas novas, né? Então já é a terceira chegando no município. Recurso destinado do Espelhão Amin, né? Nosso senador Espelhão Amin, com a parceria do governo, Jorge Melo. E a gente está aí muito feliz, né, para estar entregando a nossa querida Leoberto Leal um bom trabalho nas estradas, né, que a gente ainda vinha fazendo a manutenção com o maquinário que tinha. Então, assim que possível, a gente vai estar também colocando as caçambas em cima desses caminhões, né, para a gente poder estar atendendo bem a nossa comunidade.
2: O senhor mencionou a questão da manutenção das estradas. É um desafio grande para Leoberto Leal poder fazer essa manutenção sempre, né? E como que está sendo, concentrado o trabalho agora? Já está fazendo aquele trabalho definitivo? Ainda é um trabalho mais paliativo? Como que está sendo essa questão da manutenção das estradas, das vias aí no município?
3: A gente é desafiado todo dia, né? A gente tem um município com praticamente 800 quilômetros de estrada de chão. É bastante estrada para cuidar. Nossas estradas, né? É bastante muro, bastante serra, dá mais trabalho, né? Toda chuva tem que estar arrumando. A gente também passa por dificuldade com material, né? A gente tem alguns material no município, compra um material também lá de Vidal Ramos, mas é tudo longe, né? É tudo difícil para estar puxando e colocando nas estradas. Mas assim que a gente pode estar atendendo, a gente está atendendo. A gente nunca deixou de trabalhar. A gente trabalha todos os dias com o que tem, né? Porque milagre não se faz, a gente precisa atender o povo com o que tem. E com o que tem a gente está fazendo o nosso máximo, né? Com a nossa Secretaria de Obras, todos os funcionários, desde braçal, tudo. A gente também trabalha forte também para tá melhorando, né? Tirando as águas das estradas, fazendo poeiros, né? Já fizemos vários poeiros. A gente está trabalhando com galerias, ponte. Estamos fazendo hoje, sim, um trabalho diferenciado. As comunidades que a gente entrou e que conseguiu trabalhar sem precisar tirar o maquinário, a gente fez e fez bem feito, sabe?
2: Em Leoberto Leal, nós temos a questão da estrada estadual, como está sendo, a administração tem auxiliado também nessa manutenção aí, dessas estradas mesmo que sendo estaduais?
3: Sim, Josué, a gente, então, não tem um convênio com o estado, né? Essa parceria ainda não surgiu, mas a gente não está deixando de passar a patrola, né? Se tiver alguns pontos também que precisa botar algum material meio paliativo, a gente está fazendo. A gente não está deixando também totalmente abandonada, porque é o nosso carro, né? A nossa produção que passa por ali, mas acredito que no decorrer do tempo também o governador vai dar jeito de alinhar melhor com essas empresas que vem dando a manutenção e a gente vai estar atendendo melhor a nossa população aqui, né?
2: Estou conversando da Rádio Sintonia com o prefeito de Leoberto Leal, Michael Scheinman, aqui no boletim informativo da prefeitura de Leoberto Leal na Sintonia. O senhor mencionou a respeito de construção de galerias, também um projeto audacioso dessa administração, já foi possível executar bastante desse projeto de galerias no município, esse projeto está seguindo também, prefeito?
3: Eu fico muito feliz, assim,

0: que a gente vem conquistando não só veículos, não só pavimentação, mas conseguimos já 4 pontes grandes, uma já está executada, né? Que é a ponte lá no chalé do vovô Gilbertinho, né? Que a gente vai ainda estar colocando o nome lá, provavelmente vai ser Nelson Scheidt, né? E a gente tem mais uma lá na comunidade lá da Dona Anica lá, né? Então a gente vai estar prestigiando também ali, que tem uma ponte já há muitos anos ali que precisa ser feita, lá na Dona Ivete. A gente já tem uma ponte também listada no Rio Feijão também, de Defesa Civil Federal. Instalamos já 7 galerias. Temos aí mais 220 mil agora que a gente tá mapeando, vai passar de mais 10 galerias, então acredito que no nosso mandato aí com os kit pontes que eu tenho metálico, a gente vai estar colocando no município aí umas 30 pontes e galerias.
1: Falar aí a respeito desses investimentos também, né? São muitos investimentos que chegam ao município ao longo das próximas semanas, nós vamos destacar e detalhar aqui na sintonia também, mas nos próximos dias mais veículos que vão chegar no município, prefeito.
0: Sim, sim, a gente buscou muito recurso, né? Então, hoje não tenho medo de dizer para ti que já chegou mais de 15 máquinas, carros, viaturas, e vai chegar ainda mais uma quantidade boa aí, nós vamos chegar perto da casa dos 30 carros, máquina, caminhão. Isso é apenas em 1 ano e meio de conquista, tá? Não estão todos no município, mas no decorrer dos processos, né? Das licitação, das atas de registro aí de preço, onde a gente pega a carona que a gente compra, né? Do Sim Catarina. A gente tá buscando e comprando essas máquinas, esse cara, para estar atendendo o nosso povo.
1: Para fechar, prefeito, é semana importante de eventos. O senhor está em Florianópolis, tem capacitação. E nós tivemos também ação aí alusiva ao maio também no município?
0: Segunda-feira aí, né? A gente esteve lá atendendo muitas crianças, né? Do município todo, da rede municipal, da rede estadual, um palestrante muito bom, com vários brinquedos, a gente fez um trabalho bonito. Só estou orgulhoso, né, de a gente poder estar atendendo dessa forma. Isso é muito bom pra gente, né? E quanto ao Sebrae, sim, a gente está em Florianópolis, né, com a equipe aqui de pessoas que trabalham na sala do empreendedor, buscando o que tem de melhor pra gente levar pra Leoberto Léo, né? Que o nosso município é pequeno, então a gente precisa empreender, né? Então tem que qualificar nossos servidores para a gente estar melhorando a nossa cidade, né?
1: Obrigado. Palavras do prefeito do município de Leoberto Leal, Maicon Scheimann, aqui no Boletim Informativo da Sintonia. Com informações, Josué Eger.
2: Meio-dia, 40 minutos, a estação de tratamento de água de Tuporanga passará por uma obra de revitalização a partir da próxima terça-feira, dia 9.
3: A Casan vai reformar os decantadores e estruturas responsáveis por separar resíduos presentes na água durante o processo de tratamento.
2: O investimento será de R$354 mil e a previsão é que os trabalhos durem cerca de 2 semanas, entre os dias 9 e 23 de junho.
3: Durante esse período, será necessário revezar o funcionamento dos decantadores. Enquanto um equipamento estiver em operação, o outro passará por revitalização.
2: Com isso, o fornecimento de água será reduzido, podendo haver impacto na pressão, principalmente em locais mais altos e distantes.
3: A Casan recomenda que a população faça uso econômico da água durante o período da obra.
2: Para orientações e solicitação de serviços, os moradores podem entrar em contato pelo telefone 0800-048-015, que também atende por WhatsApp pelo 0800-643-0195 ou pelo aplicativo da Casan.
3: E a proposta de reajuste salarial dos servidores municipais foi um dos principais assuntos debatidos na Câmara de Vereadores de Alfredo Wagner.
2: Além disso, os vereadores também discutiram melhorias na drenagem urbana, pintura de lombadas e o andamento de obras de pavimentação no município.
3: Acompanhe os detalhes com Jonas Alves.
4: E na noite de ontem aconteceu mais uma sessão ordinária da Câmara de Vereadores do município de Alfredo Wagner e contou com a participação dos servidores públicos municipais. Um dos temas que mobilizou o público foi a discussão sobre a proposta de reajuste salarial da categoria. Quem nos conta mais é o presidente da casa, vereador Adilson Mariotti.
5: Tivemos a presidente do sindicato aí onde que ela veio dar umas palavras ali, falar sobre esse projeto e de aumento que vai ser discutido com o prefeito amanhã, já falamos com ele e amanhã tenho certeza que vai dar um resultado, vai fazer o nosso pedido. Sou a favorável a esse projeto aí. Esse projeto é

0: Era muito pouco. Eu toda a vida fui a favorável aos servidores, então quer dizer que sou a favor disso.
1: Além da questão salarial, os vereadores também debateram demandas de infraestrutura, entre elas uma indicação voltada à melhoria do sistema de drenagem do centro da cidade.
0: Tivemos a indicação do Sinésio sobre as bocas de lobo aqui do Alfredo Wagner, do centro aqui, e aonde que realmente não está muito problema nas bocas de lobo, está na tubulação. Eu tenho certeza que é a tubulação que tem que fazer um reparo, todas as redes que tem aí, porque as bocas de lobo tem um funcionário limpando, não é ali o problema está mais para dentro. Agora previsto o temporal, o tempo ruim, né? Está previsto, então, se fazer quanto antes essa limpeza dessa tubulação, vai ficar bom para o Alfredo Vargas.
1: E durante a palavra livre, vereadores também utilizaram a tribuna para apresentar reivindicações, acompanhar o andamento de obras em diferentes comunidades do interior.
0: Sim, tivemos o Moacir, né, sobre as pinturas da lombada, né, aí do Caeté, e eu sou favorável também, já tinha pedido pelo esse que trabalha pintando as lombadas, faz pouco tempo pedi para ele. E ele disse que realmente eu acho que não foi fazer pelo Caeté ainda, porque tem a reforma do calçamento. Senão ele já tinha feito. E vai sair essa pintura na todas as lombadas, que é necessário.
1: Outro assunto tratado na sessão foi o avanço de obras de pavimentação previstas para os próximos dias em diferentes pontos da cidade.
0: Sim, tivemos a fala do Emílio falando sobre as estradas, sobre as pontes e sobre a ponte de São Bernolino também. Que vai ter ali, que foi feita uma CPI aquela vez, e agora ali vão ver o que tem problema aquele pilar ali, né? Então vai ter tudo isso. Sobre o asfalto aqui de Alfredo Wagner, né? Onde vão fazer ali da Beira Rio e vão fazer aquilo ali do sapo, né? Então está previsto para essa semana ou semana que vem.
1: A gente conversou com o presidente da Câmara de Vereadores do município de Alfredo Wagner, Adilson Mariotti, com mais um momento legislativo de Alfredo Wagner para a Sintonia, Jonas Alves.
2: Meio-dia e 44.
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2: Campeonato da Amizade tem rodada nesta terça-feira na comunidade de Bela Vista, em Ituporanga.
4: Quem traz as informações é Eronildo de Oliveira. Boa tarde, Herô.
5: Boa tarde, ouvintes do Jornal da Sintonia desta terça-feira, uma ótima terça-feira a todos. Vamos falar de futebol. A nossa seleção brasileira já está nos Estados Unidos. Chegou hoje de manhã, 7h45 no horário de Nova Jersey, 8h45 aqui no horário de Brasília. Hoje à tarde farão um treinamento, finalzinho da tarde lá em Nova Jersey, preparando-se para o amistoso de sábado, dia 6 de junho, contra a equipe do Egito. Preparativo aí antes da estreia no dia 13. Então, a seleção brasileira, a única que poderá ser hexacampeão, a única que participou de todas as Copas do Mundo, fará sua estreia então no dia 13 de junho contra a equipe do Marrocos, que na última Copa teve entre as quatro seleções aí, inclusive ficando com o quarto lugar. No nosso esporte amador, o Campeonato da Amizade lá em Bela Vista, no Leopoldo Eifler, hoje às quartas de final, 7h30 da noite, teremos FCH Máquinas enfrentando aqui a equipe do Tottenham Cansados. E ainda na sequência, de Brados enfrentando a equipe do Rubens Sementes de Cebola, às 8h10. Na sequência, Salto Grande enfrentando União Agrícola, às 9h. E na sequência, quarta de final, Criar Comunicação Visual enfrentando aqui do Bar Sem Lona Futebol Clube, às 9h50, os jogos de hoje, então, lá no Leopoldo Eifel, nosso amigo Matheus, convidando todos para prestigiar a quarta de final da 20ª edição do Campeonato da Amizade lá na Bela Vista. Também tivemos nesse final de semana, no sábado, no domingo de manhã, lá no Parque das. Domingo de manhã, música aí de Marcos e Belucci, tivemos lá no Parque da Cebola, pela Liga Rio Sulense Futebol, categoria veterano, Areme 3. Três também para a equipe do Esperança, lá de Rio do Sul, e lá em Cruzeiro do Sul, Vitor Meirelles, a equipe do Pardal Aurora, equipe do nosso amigo Marinho, venceu por 2-1 e se classificou, aguardando agora adversário e a finalização da chave para ver quem será o adversário na próxima fase na Liga Rio Sulense de Futebol, categoria veterano, a equipe aí lá do Pardal Aurora. E ainda também, continua.

0: Hoje começou ontem aqui em Tuporanga o GESC de 15 a 17. Agora os jogos microrregionais estarão daqui a pouco estarão se enfrentando no Henrique Rollitz no futsal feminino. Teremos os seguintes jogos. A galera estará se enfrentando, a equipe do Frederico Rola enfrentando o Bertino Silva, e abrindo os jogos teremos ainda também no voleibol lá daqui a pouco lá no ginásio do Aleixo de la Justina, abrindo aí os jogos da tarde, a equipe do Silva Jardim no masculino enfrentando a equipe do exatamente do Walter Props, do Cacilda Guimarães de Vidal Ramos. Então abrem os jogos da tarde aí, Silva Jardim de Alfredo Wagner e Cacilda Guimarães lá da cidade de Vidal Ramos no GESC de 15 a 17 que estão sendo disputados aqui em Ituporanga, esse micro regional. E ainda também tivemos ontem lá em Aurora, transmitimos aí FMD Aurora 2-8 para a equipe da Odonto Excelência, inclusive com 4 gols do Fabão, 3 gols do Gerson e 1 gol do Henrique. Os 2 gols da FMD de Aurora foram feitos pelo nosso amigo aí, o Daniel Helma. E ainda também hoje, terça-feira, teremos aí às 8 da noite no Sub-13, Semel enfrentando a DME de Ituporanga. E na sequência com transmissão da sintonia no YouTube, no nosso Facebook 94.7, categoria livre, desportivo lá de Imbu, enfrentando a CME de Atalanta. E fecha a rodada desta terça-feira, Imbu e Avico Eventos enfrentando o Independente Corteva de Miedito Porango, jogos de hoje lá no ginásio Luiz Bertoli, na cidade de Aurora, e nós estaremos acompanhando, convidamos você aí para acompanhar aqui a partir das 9 horas da noite, 94.7, o YouTube, o nosso Facebook, esse jogão de bola aí, valendo vaga para a próxima fase. Pro Jornal da Sintonia, Eronildo de Oliveira.
1: E a Secretaria de Saúde de Ituporanga emitiu um comunicado para esclarecer os horários de atendimento da sala de vacinação da unidade sanitária do centro.
2: Segundo a pasta, o atendimento sem fechamento ao meio-dia é exclusivo para vacinação contra a influenza. A medida foi adotada para facilitar o acesso da população durante a campanha.
1: Dessa forma, então, a vacina contra a gripe está disponível das 7:30 da manhã às 5 da tarde, sem interrupção no horário de almoço.
2: Já as demais vacinas e imunizações de rotina seguem o horário habitual, das 7 da manhã às 11:30 e da 1 hora da tarde até às 5.
1: A secretaria reforça que a vacinação contra a gripe é uma das principais formas de prevenção contra complicações causadas pelo vírus da influenza, especialmente nesse período de maior circulação de doenças respiratórias.
2: A orientação é que os moradores procurem a unidade sanitária do centro levando documento com foto e carteirinha de vacinação.
1: E a administração de Ituporanga também está concluindo nesta semana a pavimentação com lajotas na rua Antônio Sebold, no bairro Boa Vista.
2: A obra foi executada pela Secretaria de Planejamento e Urbanismo e contempla 314 metros de extensão, totalizando 2.858 metros quadrados de pavimentação.
1: O investimento é de aproximadamente um pouquinho mais de R$ 497 mil, quase R$ 498 mil, com recursos de emenda do deputado estadual Pepe Colasso e também contrapartida do município.
2: Além da rua Antônio Sebold, a prefeitura deve iniciar nessa semana a pavimentação de outras 3 vias: rua Ulrich Miller, trecho 3, rua Rio do Oeste e Servidão Bernardo Stipe.
1: Segundo o prefeito em exercício, Leandro Mai, as obras fazem parte de um planejamento para melhorar a mobilidade, garantir mais segurança, valorizar os imóveis e atender demandas antigas da população.
2: A Secretaria de Planejamento e Urbanismo informa que o cronograma prioriza ruas com maior necessidade de melhorias e que atendem um número significativo de famílias.
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1: As informações da cotação agrícola são baseadas na pesquisa de mercado da Cravil e Epagri-Sepa. Arroz irrigado em casca, saca com 50 quilos, de R$ 52 a R$ 56. Trigo tipo 1, saca com 60 quilos, R$ 60. Trigo para ração animal, R$ 51, a saca com 60 quilos. Sorgo, a saca com 60 quilos, R$ 50. Milho seco, de R$ 56 a R$ 60, a saca com 60 quilos. Feijão preto, de R$ 150 a R$ 160, a saca com 60 quilos. Soja em grão, de R$ 117 a R$ 120,50, a saca com 60 quilos. Brócolis, de R$ 2 a R$ 2,50 o maço. Repolho verde médio, de R$ 2 a R$ 3 a unidade. Couve-flor grande, a dúzia, de R$ 28 a R$ 36. Tilápia para abate, R$ 9. Litro do leite, em média, R$ 2,35. Leitão, de 22 quilos, R$ 11,68. Suíno vivo produtores independentes, R$ 5 o quilo. Suíno vivo produtores integrados, R$ 6,05 o quilo. Boi gordo, arroba, R$ 360. Vaca gorda, arroba, R$ 340. Cebola, de R$ 1,60 a R$ 2 o quilo. Lembrando que todas as informações da cotação agrícola você confere em nosso site sintonia.fm.br.
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1: E direto da empresa Climaterra em São Joaquim, Ronaldo Coutinho traz informações da previsão do tempo. Boa tarde, Ronaldo.
7: Boa tarde. É, o tempo segue no geral bom, com um friozinho, fez frio de manhã, 10, 12 graus, à tarde uns 20, à noite cai. Amanhã, frio de manhã, uns 5, 8 graus, e à tarde talvez não passe muito dos 20. Sempre com um tempo bom do vale, nublado e períodos de sol. Na quinta pode ter alguma chuva ou garoa, bons períodos sem, temperatura amena. Sexta-feira e fim de semana, tempo bom, frio de manhã, agradável à tarde. Hoje tivemos 0 em Urupema e 0,8 em São Joaquim. Da Climaterra, Ronaldo Coutinho.
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6: Meio-dia, 56 minutos, termina aqui o Jornal da Sintonia.
1: Na edição de hoje, você ouviu.
6: Sacos verdes da coleta seletiva chegam a todos os bairros de Rio do Sul.
1: Bom Retiro recebe nova ambulância com emenda do deputado Lucas Neves.
6: Obra na estação de tratamento de água de Ituporanga pode reduzir pressão da água por 2 semanas.
1: Fersul 2026 terá feira revitalizada e congresso com grandes nomes em Rio do Sul.
6: Maternidade do Hospital Bom Jesus oferece visitas guiadas para gestantes.
1: Ituporanga abre inscrições para projeto gratuito de saúde nos bairros.
6: Reajuste dos servidores mobiliza a sessão da Câmara de Alfredo Wagner.
1: Ituporanga discute novo modelo de gestão do turismo em reunião aberta à comunidade.
6: Prefeito Maicon comemora a chegada de 2 novas caçambas e projeta 30 novas galerias e pontes para o interior de Leoberto Leal.
1: Vacinação contra a gripe tem horário ampliado na unidade sanitária do centro de Ituporanga.
6: E primeira variedade híbrida de cebola da história da Epagri é desenvolvida em Ituporanga.
1: Todas as reportagens na íntegra você acompanha no site sintonia.fm.br.
6: Muito obrigado pela sua audiência e uma ótima tarde para você.
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1: Boa tarde, amigo ouvinte. Hoje, terça-feira, o tema da nossa reflexão é Luz que não se apaga. Com base no Evangelho de João, capítulo 1, versículo 5, a luz brilha na escuridão e a escuridão não conseguiu apagá-la. Segundo o livro Guinness dos Recordes, uma lâmpada incandescente produzida pela indústria Shelby está ligada ininterruptamente desde 1901. Isso mesmo, ela está acesa há mais de 120 anos sem nunca ter sido desligada. Este luzeiro centenário está instalado em uma unidade do Corpo de Bombeiros na cidade de Livermore, na Califórnia, Estados Unidos. Impressionante, não é? Mais impressionante é a luz de Cristo, que brilhou na escuridão há mais de 2020 anos. A luz de Cristo brilha desde a eternidade. Sua luz resplandecente iluminou a criação do universo, pois por meio da palavra, termo que João usa para se referir a Jesus, Deus fez todas as coisas e nada do que existe foi feito sem ela. A entrada do pecado na criação de Deus é comparada com a escuridão mais terrível. Assim, a Bíblia diz que o coração humano está cheio de trevas. Não precisamos ir muito longe para perceber a realidade das trevas do pecado. Nossas ações, palavras e pensamentos estão contaminados pelas trevas. Todos pecaram, diz o apóstolo Paulo. Diante da escuridão presente em nossa vida, é um alento descobrir que a encarnação de Jesus traz luz ao mundo. O apóstolo João escreve: a luz brilha na escuridão e a escuridão não conseguiu apagá-la. Jesus é a luz que emergiu da Galileia, atingiu seu pico máximo na cruz do Calvário e nos alcançou hoje, atravessando séculos com o brilho da salvação e do amor de Deus. Essa luz continua brilhando sobre todos os que recebem a mensagem do Evangelho. Mais impressionante do que a lâmpada dos bombeiros em Livermore é a luz de Cristo, refletida na vida de seus seguidores. Uma luz que não depende da eletricidade para se manter acesa, pois é proveniente do próprio Filho de Deus. Graças te damos, ó Deus, pela luz de Cristo que nos ilumina e dissipa as trevas do pecado em nós. Por Jesus. Amém. Lembramos que hoje à noite, às 19h30, temos

0: Reunião da diretoria da paróquia na congregação do Chapadão Aurora. Tenham todos uma boa tarde e fiquem com Deus.
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1: Isso aí, gente, estamos chegando. Você acompanhou até agora o Jornal da Sintonia, o programa Momentos com Deus. E até às 5 da tarde é comigo aqui na sua 94.7. Nós vamos juntos até às 5 da tarde com mais um programa.
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1: É isso aí, nessa terça-feira já estamos no dia 2 de junho de 2026, outono brasileiro. Mais uma temperatura. O tempo tá fechado, a temperatura até não está tão frio, vamos dizer assim, temperatura típica de transição do verão para o inverno, né? Daqui a pouco a gente tem o quadro Vale a Pena Rir de Novo, com tio e sobrinho, repeteco da piada, tem horóscopo, tem características dos aniversariantes, tem mensagem, tem versões da sintonia, as notícias do departamento de rádio jornalismo aqui da sua 94.7, muita informação para você nas edições do Repórter Sintonia, viu? Convido você para mandar recado, participar, interage aí com a gente, mande áudio.
2: Mande
1: texto, ou liga aí, ó, bota o dedo no telefone, diz que é 3533-8310 para falar com a Cleide. A Renatinha tá de férias e a Cleide aí é a nossa secretária competente até às 5 comigo. A direção geral da rádio é dela, nossa querida Ana Cristina Maciel. E a comunicação é do seu amigão Erlon Carlos, aqui na comunicação.
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1: E não esqueça, nascemos sem trazer nada, morremos sem levar nada. No intervalo entre a vida e a morte, brigamos por aquilo que não trouxemos e não levaremos. Pense nisso e viva mais, ame mais. Perdoe sempre e seja mais feliz. E a sua terça-feira, dia 2 de junho, seja maravilhosa, seja uma terça-feira produtiva, de coisas boas, mentalize coisas boas, né? A gente tem que pensar positivo para as coisas acontecerem, né? O primeiro passo é isso, é você acreditar, ter fé e ter esperança. Que a sua tarde então seja muito legal, estaremos aqui com a equipe fazendo o máximo para levar para você aí mais um bom programa de rádio, para todo mundo carinho e as nossas boas vibrações que já estão no ar.

Vem com tudo! Vem com a primeira do programa chegando aí pra gente. Peão Apaixonado, Ana Castela e Rio Negro e Solimões. 1:08. 1:08. Boa tarde.

0: 1:10, você ouviu comigo aí, Peão Apaixonado, né? O encontro da nova geração da música sertaneja, vamos dizer assim, né? Ana Castela com a grande dupla aí, né? Que já tem uma carreira consolidada também, com grandes sucessos, que é Rio Negro e Solimões. Agradecendo a tua participação aí, meu querido ouvinte, nós vamos juntos até às 5 da tarde. Música, alegria e informação para você até às 5, viu? Já nós vamos já, né? Para nossa piada do dia, o Vale a Pena Rir de Novo, tá chegando aí pra gente rir com tio e sobrinho.
1: Pois é, mas vamos falar um pouco dos bêbados também. Você se lembra do Zé Beldão?
2: Sim, ele morava lá perto de casa. O coitado vivia sempre pedalando de bêbado. Inclusive, um dia ele entrou num bar e perguntou pro dono do bar lá, disse, tem comida pra pato? O dono do bar disse, aqui não tem comida pra pato, que é um bar. Saiu, foi embora. Meia tarde voltou de novo, chegou lá e disse, tem comida pra pato? O cara disse, aqui não tem comida pra pato nenhum. Saiu, foi embora. Outro dia cedo chegou de novo, disse, tem comida pra pato? O cara disse, aqui não tem comida pra pato, se parar de purganchar, os caras te pregar com os braços abertos na parede, vai ficar até amanhã cedo. Ele disse, não. Saiu correndo e foi embora. Outro dia cedo ele chegou de novo lá e disse pro bodegueiro, disse, tem prego? Ele disse, não. Então me dá comida pra pato.
1: Mas ele era uma figura mesmo. Outro dia ele entrou num barzinho que tem lá na nossa cidade e chegou pro bodegueiro e disse assim, seu bodegueiro, dá uma cachaça pra mim, uma pro Noninho que tá ali jogando baralho, outra pro rapaz que tá ali escorado na janela e uma pra você também. E tomou a cachaça e saiu, não pagou, mas o bodegueiro ficou com um zoião. Lá de uns 15 minutos ele chegou de volta de novo, seu bodegueiro, dá uma cachaça pra mim. Uma pro rapaz que tá ali jogando snook, outro pra aquele que tá chegando, e você pode tomar uma também.

tomou de novo, não pagou. Quando foi sair, o bodegueiro ajuntou no corarinho da camisa e disse: "Carma lá, seu Zé. Já tá devendo duas rodadas, tem que pagar." Ele falou: "Mas eu não tenho dinheiro, bicho." Mas por que o bodegueiro pegou?

0: Uma pro velho que tá ali escorado na parede, outra pro rapaz que tá ali jogando baralho. Pra você não. Você quando bebe é muito violento.
1: Olha aí, ó.
2: Tu não dá, bicho. Tu fica louco e surra todo mundo. O bêbado achando que era isso que acontecia. Tio e sobrinho, volto logo mais. Pertinho das 5, mais piada pra você aqui. Vem com tudo, 1h13min. Vamos de caminhoneta inteira. Com a música de Conrado e Alexandro. 1h13min.

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Muito bom, 1:24, 1:24, a gente ouviu aí Zé Felipe com Cleito e Romário, Se Eu Te Perdoar. 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Boa tarde, um alô aqui, Erlon. Estamos no fumo, no Campestre Vidal Ramos, a Edeli Faustinelli, tá? Ah, muito bom, pediu aqui, manda depois das duas, aí, quero que você manda esse recado depois das duas, então tá, já mandei agora, depois eu não apago aqui, depois refaço aqui então, tá? Alô, Marcos de Lima, aí no Frei Jerônimo, sempre ligado com a gente, o Júnior Ronan Pau, lá em Rio Lajeado, Chapadão do Lajeado, família Pau aí, um grande abraço. Regina Ribeiro, obrigado pela audiência. Dona Maria Soteli, beijo, Dona Maria. Tá, nesses dias eu recebi aqui o recado do Frei Paulo, né? O Frei Paulo que diz que ele é um dos filhos da senhora, né? Filho adotivo da senhora aí. Ele disse, olha, pode dizer lá que eu amo a família aí da Dona Maria, amo ela de coração e a gente se encontrou numa festa aí no interior, fizemos até uma foto, tem aqui a foto, o registro, né? Eu, a Dona Maria e o Frei Paulo. Então, um abraço aí do Frei pra senhora, obrigado ao Frei Paulo também que tá sempre ligado com a gente, ele que veio do Rio de Janeiro, teve passagens em países da África, da Europa, né? Tem um vasto conhecimento, é um querido e eu gosto muito de acompanhar as missas dele, quando ele tem um tempinho ele também acompanha a gente aqui nas tardes, né? Então, beijo pra senhora aí, Dona Maria Soteli e toda a família Soteli. Estrada do Amor é a música, bonita essa canção aqui na voz do Zezé de Camargo e Luciana, os irmãos cantando juntos com, eu não segue hoje carreira solo aí, né? O Luciano tá mais na música gospel, né? Tem as músicas boas dele, gospel, às vezes quando a gente toca aqui na mensagem de reflexão também, né? Estrada do Amor aí pra gente ouvir uma

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10: Nota de falecimento. 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O corpo estará sendo velado a partir das 15h na sala de velório da Igreja Evangélica de Nova Alemanha em Buia, onde haverá nessa quarta-feira, às 9h, a realização da cerimônia dos funerais, seguindo logo após para sepultamento no cemitério evangélico local. A funerária Santa Cruz comunicou o falecimento de Osmar Heinz. A família lutada, nossas condolências.
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1: San Marino, meu amigo radialista. Você ouviu aí 1h40 na sintonia, sua companhia, boa companhia de todos os dias, 24 horas no ar, vem com a gente, vem com tudo, vem agora com as primeiras dos signos no horóscopo do dia.
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2: Áries.
1: Tudo bem, boa tarde para você de Áries. Uma decisão profissional importante poderá ser tomada hoje. O dia favorecerá conversa com chefes, definição de planos de longo prazo ou formalização de uma proposta. A cabeça poderá estar dispersa, mas agende compromissos mais importantes, pelo menos, tá? Mercúrio facilitará o diálogo com a família hoje, você de Áries.
2: Touro.
1: Olha, Touro, bom momento para colocar ordem na agenda, documentos, organizar ideias de trabalho, escrever ou definir prioridades práticas. Marte, em seu signo, movimentará o que estava emperrado. Conversa com irmão, vizinho ou colega próximo vai trazer boas notícias. Agora o dia será sujeito a distrações, tá? Será melhor você prestar mais atenção ao longo do dia, Touro.
2: Gêmeos.
1: O dia será produtivo para resolver assuntos financeiros, negociar um salário ou definir orçamentos. Valorize sua experiência e competência. Será um bom momento para firmar um contrato profissional e abrir uma nova porta na carreira. Conte com apoio poderoso para concretizar mudanças e projetos. Algo do destino ajudará a realizar os seus sonhos, gêmeos.
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2: Câncer.
1: E aí, Câncer, Vênus, Júpiter e Mercúrio em seu signo seguirão revelando o seu brilhantismo, a sua beleza e o seu poder. Sensibilidade alta pedirá um pouco mais de espaço antes das atividades mais importantes. Você poderá tomar decisões também importantes ao longo desse dia, né? Bons momentos para você definir o rumo profissional ou um projeto em parceria. Olha, uma viagem também favorecerá o amor, viu, Câncer?
2: Leão.
1: O dia pede mais concentração e mais foco em assuntos práticos. Aproveite para se organizar, visualizar novas possibilidades e tomar decisões sobre o futuro. Apoio de uma amizade experiente ou mentor fará diferença num plano de longo prazo, tá? Agora à tarde, o período da tarde será mais produtivo do que foi o da manhã. Cuide mais da sua saúde também e do seu bem-estar e sonhe alto, Leão.
2: Virgem.
1: Fechando aí a primeira parte dos signos para quem é de Virgem. Muitas mensagens agitarão o clima. Hoje, indicação certeira de um amigo, convite para projeto de interesse coletivo ou conversa em grupo poderá render um desdobramento profissional mais sério hoje. Aceite a sugestão, participe de um evento e considere uma proposta profissional que chegará.

0: de longe, alianças de prestígio e muito sucesso pela frente para você que é de Virgem.
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0: 1:43. Vem comigo, vem com tudo, vem com a sintonia, vem com Grupo Gurizada. Te devoro.
2: Sim.

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0: Adriano Araújo e Marília Mendonça, de quem é a culpa?
1: Pelo que eu inventei de você.
0: Vem com tudo. Agora 4 minutos e meio, faltando aí para as 2. 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E aqui com a gente, os nossos ouvintes, boa tarde. Boa tarde, quem tá aqui é Enilda Bauer, que manda música pra Janete Brown e pro Gregory Constante. Eles estão de aniversário hoje, Erlon Carlos, tá? Um abraço forte pra você também. Muito obrigado, minha querida amiga Enilda, que tá sempre antenada, curtindo aí o nosso programa. Não só o Comando de Sintonia, mas ela ouve a sintonia o dia inteiro, né?
2: Oh, Enilda! Oh. O Enil na mão, hein? Ela tem foto?
0: Foto, claro, tem muitas fotos, mãe. Muito bom. Agora vem deslumbrante Hugo e Guilherme na sequência. Tem notícias pra você. Valeu, querida Enilda. Boa tarde. Vivos aniversariantes.
3: Hugo e Guilherme, ao vivo. Essa é mais ou menos assim, ó.

0: astral lá em cima. 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
2: Aurora celebra neste fim de semana os 62 anos de emancipação política do município. A programação acontece nos dias 5, 6 e 7 de junho, na Praça Nossa Senhora das Dores, no centro. A festa terá tratoraço, shows gratuitos, desfile cívico, feira de artesanato, praça de alimentação, sorteio de brindes e escolha da realeza. No sábado, o destaque será o tratoraço, marcado para as 9 horas da manhã, com mais de R$60 mil em premiações, incluindo valores em dinheiro, implementos agrícolas e cargas de calcário. A programação musical também contará com atrações como banda Destaque Nacional, Rony Com, Moda Véia, DJ Michel Caio, Samba Nobre, Banda Coringas, entre outros artistas. No domingo, a partir das 2 horas da manhã, ocorre o desfile cívico, seguido de apresentações culturais e shows. A comunidade de Aurora e visitantes de toda a região estão convidados a participar das comemorações. O repórter Sintonia volta às 3 horas da tarde. 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
6: 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Nota de falecimento. Os familiares de Osmar Heinz comunicam o seu falecimento ocorrido nesta terça-feira aos 82 anos de idade. O corpo estará sendo velado a partir das 15h na sala de velório da Igreja Evangélica de Nova Alemanha, em Buia, onde haverá nessa quarta-feira, às 9h, a realização da cerimônia dos funerais, seguindo logo após para sepultamento no cemitério evangélico local. A funerária Santa Cruz comunicou o falecimento de Osmar Heinz. A família lutada, nossas condolências.
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0: Erlon Carlos.
1: 2:11, agora 2:11, tempo bom. Legal essa canção aí do Fiduma e Jeca. E eu quero aqui fazer um pedido muito especial, fazer um apelo para que a gente consiga, quem sabe, quase que pode dizer um milagre, né? De conseguir recuperar aí o dinheiro que a nossa querida colega de trabalho, minha amiga, minha irmã, Adelaine Kerschmal, infelizmente perdeu ontem. Ela recebeu o salário, recebeu lá as continhas dela, enfim, né? Juntou um dinheirinho que ela já tinha e tal, e disse, eu vou no banco depositar. E ao sair de casa, é um pouco mais de 5 mil reais que ela tinha, ela tava com o dinheirinho, né? Um bolinho de dinheiro, tudo certinho, e ela ia ao banco depositar. Quando chegou no banco, ela se deu conta de cadê o dinheiro. Ela pensar, eu acho que eu deixei lá em cima do sofá em casa, ficou de boa, né? Continuou aqui trabalhando. E infelizmente, quando ela chegou em casa, o dinheiro não estava lá. E aí ela se deu conta de que, na verdade, ela tinha perdido, possivelmente, no trajeto da casa dela, ali no Rio Antinhas, até o carro, né? Ali nas margens da SC-110, eu acho que é isso, né? Essa rodovia aqui que liga a Petrolândia. E aí bateu o desespero, né? Aí foi pra casa, foi a filha, foi genro, foi irmã, foi todo mundo, reviraram a casa inteira, procuraram tudo quanto é lugar, onde é que ela podia ter guardado. E enfim, não tem jeito de achar esse dinheiro, né?

já derramou algumas lágrimas aí de tristeza, que imagina, né? Você perde R$5, tu já fica triste, né? Ou perde 10, perde 100, imagina perder mais.

que esse dinheiro pertence a alguém que tenha o dono se manifestado, faça a devolução. A Adelaine tem dito, eu vou dar uma boa recompensa, né, para quem encontrar, para quem devolver. E ela está aí com uma esperança enorme, né, de que possa realmente uma boa alma ter encontrado. E a gente está aqui mais uma vez fazendo apelo. Ontem o João já falou, o Adriano de manhã, a gente está aqui reforçando esse pedido. Que a gente vê no semblante da Adelaine a tristeza, e quem não ficaria, né? Também aborrecido, triste. Enfim, é só isso que eu quero pedir para você que está me ouvindo. Se alguém encontrou, de repente, dinheiro, por alguma razão, possa estar ainda perdido. Se você localizou esse dinheiro, né? Não sei a exata quantia, né? Talvez nem ela saiba, mas juntando ali, ela disse que tinha mais de 5 mil reais, estava enroladinho, embrulhadinho, é um bolinho, né? E ela perdeu. Então, e Deus toque o coração da pessoa que achou, que faça a devolução, né? É alguém que precisa também, né? A Adelaine é uma pessoa simples, humilde, trabalhadora, e ainda existe, sem dúvida, uma esperança grande de que ela possa encontrar esse dinheiro aí, que para ela tá sendo mais que necessário, tá bom? Vamos rezar aqui, torcer, né, Adelaine, que dê tudo certo, que alguém que esteja nos ouvindo agora possa dizer, cara, eu achei, eu encontrei o dinheiro, sim, em tal lugar, só não sabia quem era o dono, agora eu sei. E você, além de fazer uma boa ação, além de poder colocar a cabeça no travesseiro, poder dormir tranquilo, né, de ter feito a tua parte, a Adelaine ainda vai dar uma boa recompensa, tá bom? Vamos torcer para que essa história tenha um final feliz. 12:15. Deus é caipira, e para Deus nada é impossível, né? Eduardo Costa, boa noite.

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0: Nota de falecimento. A família de Edith de Souza Andrade comunica com pesar o seu falecimento ocorrido nesta terça-feira aos 90 anos de idade. O corpo estará sendo velado a partir do meio-dia no crematório catarinense em Joinville, na rua Miguel Ângelo, número 52, bairro Vila Nova, Joinville, onde haverá nesta terça-feira às 6 da tarde a despedida do corpo, seguindo logo após para a cremação no mesmo local. A família de Edith Souza de Andrade comunica com pesar o seu falecimento. A família lutada, nossas condolências.
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aí, ó. Me diz, brilha som e corpo e alma. Me diz, não ficou legal essa música? Me diz se esse encontro não é bacana, né? Muito bom.

0: 2:29. Ela me diz aí quem é que vem agora. Oh, vem ele, o polêmico Luiz Carlos Prates e o comentário dessa terça-feira, 2 de junho. Fala, Prates.
1: Meus amigos, eu ouço rádio todos os dias, rádio jornalismo, eu acompanho os telejornais, eu compro 4 jornais por dia, sou razoavelmente bem informado. Preciso ser duplamente por ser cidadão e por ser jornalista. Uma obrigação do cidadão antes de tudo, do jornalista como parte do trabalho. Já recebi carimbos da esquerda e da direita. Nunca fui nem de um lado nem de outro. Se eu contasse para vocês das oportunidades que já me cruzaram pelo caminho, convites para candidaturas políticas, inclusive agora, nesta eleição, uma proposta daquelas bem tentadoras para concorrer à deputação federal. Não é o meu negócio. Não é. Nunca foi. Por isso me sinto livre para dizer o que bem entendo sobre aquilo que entendo ser, por exemplo, uma enganação típica dos anos eleitorais. Por todo o Brasil, pessoas da área política, claro, prometendo escolas melhores, escolas para os pobres, porque os que têm dinheiro têm boas escolas. Prometendo mais trabalho, mais vagas de trabalho e mais saúde. Mas isso é uma obrigação regular, não é coisa para ser lembrada apenas nos anos eleitorais, mas é o que os políticos fazem. E é exatamente por isso que nós estamos neste atraso, quando o Brasil é o maior de todos os países do mundo do ponto de vista potencial, capacidade de vir a ser. As riquezas que nós temos em nosso território são absolutamente singulares e por isso há estúpidos com os olhos sobre o Brasil, mas aqui o furo é mais embaixo. Aqui não, aqui a coisa é diferente. Bom, enfim, nós temos que ter consciência do nosso poder potencial, da nossa capacidade de crescer, mas não com promessas vagas, imprecisas, mentirosas, safadas, ordinárias e sem vergonhas, típicas dos anos eleitorais. Nós temos que ler mais jornais, nós temos que ouvir o rádio jornalismo, nós temos que acompanhar a televisão nos seus telejornais. Nós precisamos da informação, porque a informação é a melhor das armas no processo democrático. A arma para nos defendermos e atacarmos, no melhor sentido da palavra. Porque uma pessoa bem informada, não se deixa iludir por conversas moles. Uma pessoa bem informada sabe aquilo de que precisa, o estágio, a situação em que vive e aquilo que, do potencial, da capacidade de vir a ser, pode ser uma realização. Informação é a grande vitamina para este momento por que passamos. Mas, fique muito claro, não acreditemos nas promessas que estão sendo feitas para escolas melhores, muito trabalho, trabalho no sentido de vagas que se multiplicam. Quem quiser trabalhar tem vaga em qualquer esquina e saúde pública da melhor qualidade. Aonde isso? Nós sabemos bem aonde e para quem. É isso e até a próxima.
0: Até a próxima, Luiz Carlos Prates. Ele volta amanhã aqui nesse horário e a hora que você quiser acessar o Prates ou algum dos comentaristas da Rádio Sintonia, você vai no nosso site sintonia.fm.br, acessa o site e lá você vai encontrar, né? O Cláudio Prisco Paraíso, Alexandre Garcia, o Café com João, o Prates, a Catherine Heights, né? Sobre agronegócio muito legal, o comentário dela também, o Eronil de Oliveira, as informações de esporte, nosso querido Herô, enfim, muita informação bacana para você no nosso site, notícias, a prestação de serviço, desde previsão do tempo com Ronaldo Coutinho, fatos policiais, cotação agrícola também ali, o aplicativo da rádio que você pode baixar a hora que você quiser, né? Gratuitamente aqui no site sintonia.fm.br, o site mais completo, mais acessado da região, tá bom? 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
0: 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Bora agora com música. Chegando aí, barulho da buzina. Emílio e Eduardo.
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0: volta com você. Aí ouvimos a música do Jean Giovanni de 2025, essa música Morena Proibida. 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
0: 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O que é que você precisa fazer? Mandar para mim o teu nome completo e de onde você está falando aí, identifique que você quer participar, tá bom? 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

0: 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Então participe, boa sorte. Nós vamos destacar agora as últimas dos signos hoje para você no nosso, no seu horóscopo do dia.
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2: Libra.
0: Para quem é de Libra, o dia será decisivo no planejamento de uma viagem e nas relações. Carreira em fase de expansão e prestígio também pedirá atenção. Aproveite a fase para divulgar o trabalho, determinar metas mais altas e movimentar os relacionamentos profissionais. Agora à tarde, as escolhas vão ficar mais claras para quem é de Libra.
2: Escorpião.
0: E aí, Escorpião, planos de viagem, curso ou processo jurídico podem avançar com mais agilidade. Pesquise preços e ajuste melhor o seu planejamento. O dia trará formalizações, aproveite também para acertar a documentação e concretizar mudanças. Uma reunião de trabalho poderá ser adiada. Cuidado com confusões na agenda ou em conversas com irmãos, Escorpião.
2: Sagitário.
0: Acerto com banco, conversa séria sobre uma dívida ou definição de partilha poderão ter bom andamento. Faça lição de casa antes de resolver assuntos financeiros com propostas claras e poder de negociação. O dia pede cuidado com erro em algum documento ou suposições fantasiosas que alteram fatos. Confira tudo antes, Sagitário.
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2: Capricórnio.
0: As emoções estarão à flor da pele. Bom dia para expressar sentimentos com maturidade e intensificar o amor. Empatia, carinho e sensibilidade marcam a sua presença por onde passar. Assuntos de família podem causar preocupações, viu? Casamentos e associações estão em alta para quem é de Capricórnio.
2: Aquário.
0: Tudo vai fluir bem hoje, com nova ferramenta, apoio da equipe, mais organização. Aproveite para cuidar da sua saúde física e mental também. É um ótimo período para fazer massagens ou praticar meditação e dar pequenas pausas entre um compromisso e outro. Você terá ideias brilhantes hoje no trabalho. Olha, siga a sua intuição, Aquário.
2: Peixes.
0: Filho, romance ou projeto autoral poderão cobrar uma decisão importante hoje. Valerá ter uma conversa franca sobre um compromisso afetivo, lançar um trabalho criativo e conquistar espaço. Resolva assuntos práticos com agilidade. Evite idealizar demais as pessoas e situações. Clima de romance, fertilidade e paixão no amor hoje para você de peixe.
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0: Vem com tudo, amanhã tem mais horóscopo aqui no Comando Sintonia. 2:51 e meio. Vão de algema de

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6: Nota de falecimento. Os familiares de Osmar Heinz comunicam o seu falecimento ocorrido nesta terça-feira aos 82 anos de idade. O corpo estará sendo velado a partir das 3 da tarde na sala de velório da Igreja Evangélica de Nova Alemanha, em Buia, onde haverá nessa quarta-feira, às 9 horas da manhã, a realização da cerimônia dos funerais, seguindo logo após para sepultamento no cemitério evangélico local. A funerária Santa Cruz comunicou o falecimento de Osmar Heinz. A família lutada, nossas condolências.
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9: Em contudo, 2h58, olha, tem balanceamento de geometria pro sorteio hoje da Concorde Auto Center, para você que mandar mensagem para mim aí, manda pro 91920945.

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Depois da música do Traia Véia, Você Não Sabe Amar, tem repórter, sintonia, tem informação no seu rádio. Boa tarde.

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2: A Prefeitura de Chapadão do Lajeado participou do primeiro Congresso de Agroecologia dos Tribunais de Contas realizado em Florianópolis. O evento reuniu representantes de municípios, instituições e especialistas para discutir agroecologia, produção orgânica, segurança alimentar e sustentabilidade. A participação busca fortalecer o trabalho do município no apoio aos grupos agroecológicos e aos agricultores familiares por meio de conhecimento técnico, cursos, projetos, capacitações e incentivo à produção diversificada e sustentável. Segundo a Prefeitura, investir na produção local também é investir em saúde, desenvolvimento econômico, cuidado com a terra e bem-estar da população. O repórter Sintonia volta às 4 horas da tarde. 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
5: 15:06, hein? 15:06, não perca a condução, não perca o trem aí. 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E você sabe, nesse horário aqui no Comando Sintonia, de segunda a quinta, o Charles traz sempre o quadro Versões da Sintonia. Na sexta-feira, o destaque é para as mais tocadas da semana, né? Hoje mais uma música, história de mais uma canção. Conta pra gente aí, Charles Bogo.
6: Vamos falar de frio, de solidão. Vamos falar de frio da solidão.
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6: A dupla sertaneja de ouro do Brasil lançou em 2001 o álbum Inseparáveis. E de fato eles são, né? Chitãozinho e Chororó receberam até o disco de ouro naquele ano pelo trabalho. Não falei que a dupla é de ouro? Nesse disco, uma faixa muito especial, Frio da Solidão.

vendo, a estação, frio, fandangueira, né? Essa música, na verdade, não é brasileira, tá? A versão original é da banda britânica de rock The Hollies e se chama Don't Let Me Down, que quer dizer, não me deixe pra baixo, não me deixe no chão, largar.

0: Prado ou simplesmente Lauana Prado repaginou o Frio da Solidão pro novo sertanejo e convidou Fred e Fabrício para cantar junto. E a gente confere agora Frio da Solidão com Lauana Prado e Fred e Fabrício na sintonia.
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0: volta, o Heronildo já está por aqui para falar de esporte. São 15 horas e 14 minutos. 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Em breve, na festa do, na doce festa, né? Falei lá com, acho que foi o Márcio, quem tivemos lá, foi, quem foi lá, Marão?
1: Falamos com os dois, o Marcos e o Marcel.
0: Né? Isso, eles
1: são. Marcos, olha, e o Marcel.
0: É, eu anunciei que
1: e a Tati
0: em
1: também.
0: Breve nós vamos dar aí pra te sortear no teu programa uma churrasqueira que eles produzem lá, eles fazem, isso, cara, uma pré-moldada e tal. E uma hora dessa nós vamos fazer aqui um sorteio, um presente aí pros ouvintes da Sintonia. Aguarde, é só o Márcio vir pra Ituporanga, ele vai deixar aqui na rádio uma churrasqueira que tu desmonta e monta em poucos minutos, né? É rapidinha, pra fazer aquela carninha com material que dura, cara.
1: É verdade, depois nós fizemos uma parceria com a fazenda e o cara já dá um ponto.
0: Vamos fazer com açougue, o cara da carne, o maço da churrasqueira e outro dá um carvão. Muito bom, Iro, gostei da ideia.
1: Gostei
0: aí,
1: da ideia, né?
0: Tá, mas um abraço, tarde, turma da Marmac, que acompanha todos os dias a nossa programação aí, o esporte aqui. Vamos lá, tio Iro, novidades do esporte, o que é que tu conta aí pra gente?
1: Contamos que nessa primeira participação nossa aqui, que a nossa seleção brasileira já está nos Estados Unidos.
0: Já.
1: Chegou hoje de manhã, 7:45 no horário lá de Nova Jersey, 8:45 horário em Brasília, e daqui a pouco, agora são 3:16, lá é 2:16, então às 5 da tarde, mais ou menos, 5 da tarde aqui no, lá no Brasil aqui, 6 horas, o pessoal estará fazendo o primeiro treino, que foi quase 10 horas de viagem do Rio de Janeiro até a Nova Jersey, onde a seleção brasileira vai começar os treinamentos, e agora com os 26 jogadores, porque os Gabriéis, Gabriel Martinelli, Gabriel Magalhães e o Marquinhos se reuniram para fechar os 26, tanto que a foto que o Neymar fez no avião, faltava 3 jogadores, né? Que eram os 3. E o quarto goleiro, que é o Ancelotti, convidou o goleiro do Flamengo do Sub-20. Nonete, e ele foi junto. A CBF convidou ele. Ele não está relacionado, ele não pode jogar, mas ele foi junto. É o quarto goleiro para treinamento. Pensa numa. Tu tá na Copa do Mundo. Pô, não interessa, cara, tu vai jogar ou não vai jogar.
0: Não interessa. Eu queria ser aquele cara que segura aquela garrafinha d'água.
1: Eu queria ser, olha, membro da comissão ali, estava bem. Ele vai ainda com as feras todas,
0: eu
1: né?
0: O bar de água lá, pô. Os caras botar a garrafinha dentro.
1: Que é isso, cara? É uma alegria, festa, cara. Né?
0: Pô.
1: E ele tem 18 anos, é goleiro do Sub-20 do Flamengo, e já nos outros treinamentos, que o goleiro sempre tem treinamento diferenciado, né? Os zagueiros, meio-campista e atacantes treinam numa parte, os goleiros, tanto que eles são o primeiro a chegar no treino e o último a sair, né? E o goleiro do Flamengo, Sub-20, o Nanete, foi junto, convocado aí pelo Ancelotti, mas ele não tá relacionado, ele não é dentre os 26, e a seleção já estará, então, hoje à tarde, começando os treinamentos para sábado ter mais um amistoso contra o Egito, e agora todas as seleções até hoje teriam que passar para a FIFA, que é os 26 jogadores, então, pessoal, quem tá ainda no perrengue é a seleção uruguaia, que o Arrascaeta do Flamengo, torcida do Flamengo já ficou com o zóio, que era do dinheiro quando ele se quebrou a clavícula, 45 dias para se recuperar, e agora apareceu uma contusão na panturrilha que praticamente está afastando ele, que até o Erro mencionou, tal de aniversário ontem, né?
0: É,
1: 32 anos ontem. E poderá não jogar, ele já tava meia boca porque ele fraturou a clavícula, né? E agora apareceu essa contusão na panturrilha, quase que semelhante à do Neymar, então ele poderá ser cortado e até uma, tipo, o Brasil que joga no dia 13, então até dia 12, mas o nosso aqui já foi dito que o Neymar não será cortado, né? Já tá confirmado. Sim. Mas a seleção uruguaia, então, se eu não estou enganado, a estreia deles é no dia

0: 17, então até dia 16 eles terão a chance de convocar dentre aqueles 55 que a Confederação Uruguaia mandou para substituir o Arrascaeta, que se contundiu na panturrilha. E a Arábia Saudita, Erlon Carlos, os caras têm dinheiro pra caramba. Tem, eles disseram, né? Quem estiver lá nos Estados Unidos da Arábia Saudita, eles vão dar os ingressos de graça pra torcida da Arábia Saudita acompanhar todos os jogos da sua seleção.
1: Caraca, o que vai ter de brasileiro sem dinheiro dizendo, vamos ver o joguinho de graça, vamos botar camisas.
2: Pode ter certeza, cara.
0: Pode ter certeza.
1: Eu vou pegar uma camiseta e falar e vamos pra assistir jogo de graça nas costas.
0: Confirmado lá pro Sheik que eles vão dar os ingressos pros torcedores da Arábia Saudita. Todos os jogos aí, os três jogos da seleção,
1: o
0: de grátis.
1: Jalim? Jalim Rabei.
0: O Jalim.
1: Mais ou menos assim. Se fosse aqui no Brasil, era o Jalim, né?
0: Ah, meu Deus. Ah,
1: tu tá louco, o Sheik Jalim?
0: E eles, os torcedores da Arábia Saudita vão poder acompanhar a sua seleção 0800.
1: Que graça, cara.
0: E a galera, tu vê, pros caras tá dizendo que o ingresso tá caro.
1: Pois é.
0: Então, pra eles tá dizendo, eles têm dinheiro pra caramba.
1: Isso.
0: Pra eles tá dizendo não,
1: que tá caro.
0: Muito, imagina pra nós,
1: terceiro mundo,
0: réis mortais aqui das Américas do Sul.
1: Meu Deus.
0: Rapaz, lá, República do Congo.
1: Aham.
0: Imagina, Curaçao. É. Meu Deus do céu. Então, imagina como será aí, mas os árabes da seleção da Arábia Saudita vão de grátis, mas que nem o El frisou. Vai ter uns penetras ali pelo meio, pode ter certeza.
1: Vamos dar um jeito assim, um joguinho na Copa, nas costas dos caras.
0: É, e como todos sabem, né? Então, os jogos dos clubes aqui, alguns times voltam a treinar no dia 19 de junho, que essas férias que começou depois que terminou domingo a primeira, essa fase antes da Copa do Mundo, então algumas equipes aí do Brasil que estão disputando a Série A deu férias aí para seus atletas e alguns estarão voltando dia 19 de junho, que já dá um bom tempinho para descansar e treinar, e daí voltam os treinamentos, já que a Copa do Mundo termina dia 19 de julho, é o dia da final, e a gente espera que a seleção brasileira esteja lá. E a galera, os brasileiros, é coisa incrível como gostam de reclamar. Agora, pegação de pé é do terno que a seleção brasileira desembarcou hoje lá nos Estados Unidos, reclamando da cor, que dizendo que parece ser uniforme de presidiário dos 7 dias de peão, rapaz, eu disse, não, é coisa incrível, o cara pensa, eu nem prestei atenção no detalhe da roupa que os caras estavam desembarcando do avião, mas tem gente que já é mais detalhista e presta mais atenção ou não tem o que fazer, né? Porque já prestaram atenção e não gostaram do terno da seleção brasileira. Eu tenho visto coisas, Erlon Carlos, só no Brasil mesmo, né? Daqui a pouco nós voltamos aí.
1: Pô, obrigado, Eronil de Oliveira, um abraço e até depois com mais informações do esporte, né? Grande Eronil de Oliveira.
3: Eu tenho visto coisa, né?
1: É, realmente, tenho visto coisa, cara. Olha, essa é uma das mais tocadas do Brasil. Eu te seguro, anda. 3:23.

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1: Agora são 15:25.
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1: Vem com tudo. 3:27 agora, 3:27 até às 4:30 você pode mandar a tua mensagem aqui para participar do sorteio da geometria e balanceamento, um presente aí da Concórdia Auto Center lá de Rio do Sul. Lembrando, você retira o Vale Brinde aqui na rádio, tem uma semana para retirar o Vale Brinde e ir a Rio do Sul fazer o serviço lá, tá? Na Concórdia Auto Center, tá bom? Boa tarde, manda um alô para nós aqui no Fumo, em Campestre, Vidal Ramos e Edeli Faustinelli, tá? Pra família, abraço, tô sempre ligada na sintonia, obrigado, meus queridos, família Faustinelli, que nos ouve sempre aí em Campestre, Vidal Ramos. Terezinha Krause, um alô para os familiares e amigos e ouvintes. Ereni, oferecendo música aos familiares e amigos, ouvintes da rádio, sempre ligadinha na programação. Beijo, Ereni. Elísia de Souza também mandou recado, Elísia de Souza dos Santos, sempre ligada no comando sintonia. Obrigado, minha querida. Tudo de bom aí. 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
1: 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Boa tarde, Eliel Reben, ou Raben, de Aurora, Reben, né? Cidade de Aurora, participando aí do sorteio. A Áurea Maria da cidade de Aurora também, boa tarde. Tainara

Zimmer, do bairro Gabiroba, participando com a gente também do sorteio. Muito obrigado. Vai mandando o recado aí, a Cleide vai anotando e você, né, que identificar, pode ganhar a geometria e o balanceamento da Concórdia Auto Center em Rio do Sul. Molhando o volante, vem aí Jorge Mateus.

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0: ato de falecimento. Os familiares de Osmar Heinz comunicam o seu falecimento ocorrido nesta terça-feira aos 82 anos de idade. O corpo está sendo velado na sala de velório da Igreja Evangélica de Nova Alemanha, em Buia, onde haverá nesta quarta-feira, às 9 horas da manhã, a realização da cerimônia dos funerais, seguindo logo após para sepultamento no cemitério evangélico local. A funerária Santa Cruz comunicou o falecimento de Osmar Heinz. A família lutada, nossas condolências.
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0: emocionada errada, Fernando Sorocaba e Matheus Fernandes.
1: Erlon Carlos.
0: E nós vamos agora trazer aí as características dos aniversariantes.
1: As características dos aniversariantes de hoje.
0: Parabéns a você, aniversariante desse 2 de junho. A pessoa que nasce no dia 2 de junho costuma ser impaciente, imediatista e bastante criativa. Tem excelente poder de comunicação e, na maior parte dos casos, possui uma capacidade de argumentação que lhe permite falar sobre qualquer coisa com desenvoltura, mesmo que não tenha um conhecimento muito profundo do assunto. Principalmente na juventude, costuma trocar de ocupação muitas vezes, pois demora muito a definir-se por uma profissão. Quando aparece estar gostando de uma atividade, a sua atenção já é despertada para outra, e assim sucessivamente. É liberal e extrovertida, embora não goste de palpites e conselhos em sua vida. Afetivamente, como em qualquer outro aspecto, é também um tanto instável. Interessa-se por uma pessoa, mas dali a pouco sua atenção já se volta para outra direção, pelo menos até encontrar o verdadeiro amor. Nós temos aqui como aniversariante conhecido o Túlio Maravilha, eu diria ex-jogador de futebol, mas não duvide-se com quase 60 anos ele ainda tá jogando por aí, né? Mas Túlio Maravilha fez história principalmente no Botafogo. Ele disse que chegou a mais de 1000 gols, enfim. A cantora gospel Adriana Marques, o ator Caio Blatt, quem mais? O cantor Henrique Teixeira, JP cantor, Rodrigo Minotauro, ex-lutador de MMA, chega aos 50 anos hoje. O Sérgio Agüero, ex-jogador, 38 anos. Túlio Maravilha, 57 anos. Eu acho que o Túlio já deve ter pendurado as chuteiras, né? E o ator Wentworth Miller, brasileiro, Wentworth Miller, não sei se é bem essa pronúncia, se não for também, eu não confesso que nunca ouvi falar nesse cara. Em 2002, nós lembramos a morte hoje do grande Tim Lopes, jornalista investigativo brasileiro. Ele morreu, né? Tava lá investigando uma favela, foi descoberto, foi julgado

0: e foi, após ser torturado, o Tim Lopes foi morto naquele que eles chamam de micro-ondas, né? Onde eles põem o cara dentro de vários pneus e colocam fogo, né? Para não sobrar nem ossos, né? Mesmo assim, alguns vestígios de ossos, enfim, foram encontrados, e com DNA se provou que era os restos mortais do Tim Lopes, isso em 2002. Mas falando de quem tá vivo, como você que tá aí do outro lado me escutando, Vivinho da Silva, que bom, né? Parabéns. Felicidades, aproveite bem o seu aniversário, aproveite bem o seu dia. Saúde, principalmente, felicidades, você consiga realizar os seus sonhos. Tudo de bom aí.
1: Parabéns, Marrone. Só Jesus, né?
0: Só Jesus na causa. Vamos de Pássaro de Fogo. Paula Fernandes. Tempo bom em Tuporanga, som brilhando. Faltando 15 minutos para as 4.

0: Pássaro de Fogo, hein? Que linda canção dela. A belíssima Paula Fernandes.
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0: Abraço aqui pro Sonir Hassi, Bela Vista, mandando pra Alice Coelho, da Bela Vista, o Benjamin, a Brenda de Vidal Ramos, o Arnilton Haas, da Bela Vista também, todos ligados aí com a gente. Obrigadão pela sintonia, temos áudio.
2: Boa tarde, sintonia.
0: Boa tarde.
2: Sou o Adair Paulo, moro em Chapadão do Lajeado.
0: Oh,
2: gostaria de participar do sorteio do balanceamento e jogo aí, geometria.
0: Geometria, beijo.
2: Call Center de Rio do Sul.
0: Valeu, meu querido, velho. Deu uma voz grave, parece o parei do irmão do João Sérgio, pai.
3: Boa tarde, teu Ero.
0: Boa tarde, meu irmão.
3: Adelaide aqui do centro, Ero, Carlos. Eu quero oferecer a música para toda a minha família. Para minha senhora, Lucilene, Adriana, Eliane, e pro Neto Otávio, Joaquim, para toda a torcida gaúcha, para toda a equipe de sintonia. Valeu? Olha, se tiver sorteio de algum brinde aí, quero participar.
0: Valeu,
3: garoto. Um abraço de 2h30.
0: Opa!
4: O negócio é o seguinte, André.
0: Tá, o grande Arno, a Line, nosso querido aí, né?
4: O negócio é o seguinte.
0: Ele fala meio parecido com a galera.
4: O negócio é o seguinte, André.
0: Grande Arno. E aqui também com a gente.

Aldirene da Silva, de Bom Retiro. Tá curtindo aí o programa, obrigado. Quero participar do sorteio do balanceamento de geometria da Concorde Auto Center. E próxima atração musical, chegando para cantar, Henrique Diego com o MC Guimê, Suite 14. Lá tudo acontece na Suite 14. Suite 14, que nem diz o cara. É? 15 horas, 49 minutos e meio.

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4: E já são 15:56, pulou aqui o nosso digital, né? Vamos em frente, você participando, mandando recado até 4:30. Quem sabe você não belisca hoje o presente aqui, não pode ter esse balanceamento, essa geometria no seu carro, tá? É, boa tarde, Andrei Ludwig Ross, na Bela Vista, tá curtindo aí o programa, mandou o nome pro sorteio, obrigado. É, também Giane Ribeiro, mandando próxima música pra mãe, a Isolde Bogo. Tá ligada sempre com a gente, não é verdade? Zolde, beijo. Obrigado, Regiane Ribeiro, aqui de Tuporanga. Ela participa também do sorteio. É, quero concorrer ao balanceamento de geometria da Concorde Auto Center de Rio do Sul. Sou Aline Ludwig Rossi, moro na Bela Vista. E de Alto Rio Engano, em Buia, os padrinhos Sidney e Zeni Câmeras Machado. Para Jusilene Marian, que hoje está de aniversário, também para Dona Alci, a mãe, né? Aos irmãos, parentes, amigos, e para vocês todos aí da Rádio Sintonia também. Muito obrigado pelo carinho aí. Abraço à família Machado, ao Sidney e a Zeni, que são também ouvintes de carteirinha aqui do Comando Sintonia. Vem aí, o alto-falante vai tremer com banda Passarela. E aí, logo após, a gente acompanha as notícias do repórter Sintonia, 15:57.

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1: Presidente Nereu realizou no dia 23 de maio a escolha das novas realezas do município nas categorias infantil e adulta. O evento aconteceu no Centro Social e reuniu o grande público em uma noite de valorização da cultura, da tradição e da comunidade de Presidente Nereu. Na categoria infantil, a rainha eleita foi Emanuele da Silva Schaefer de Arrasão. A primeira princesa é Isabelle Franzen e a segunda princesa é Ana Paula Schwartz. Já na categoria adulta, a rainha eleita foi Rayane Gabriele Padilha Casaril. A primeira princesa é Cíntia Gabriela Juntos Pereira e a segunda princesa é Ana Carolina Linhares. As eleitas irão representar Presidente Nereu nos próximos eventos e festividades do município. O repórter Sintonia volta às 5 horas da tarde. 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
5: 4:05 agora, 4:05. Vamos então ao nosso momento de reflexão, a mensagem de hoje. A grandeza da amizade. Você já pensou na grandeza da amizade? Diz um grande pensador que quem encontra um amigo encontra um tesouro valioso. A amizade verdadeira é sustentáculo para muitas almas que vivem sobre a face da terra. Ela está presente nos lares e fora deles, na convivência diária das criaturas. A amizade é tão importante que já foi comparada com muitas coisas de valor. Um pensador anônimo compara a amizade com as estrelas, e aqueles que não têm amigos, ele compara com os cometas que vêm e vão, mas não permanecem, nem iluminam como as estrelas. Diz ele mais ou menos assim: há pessoas estrelas e há pessoas cometas. Os cometas passam, apenas são lembrados pelas datas que passam e retornam. As estrelas permanecem, o sol permanece. Passam-se anos, milhões de anos, e as estrelas permanecem. Os cometas desaparecem. Há muita gente como os cometas, que passa pela vida da gente apenas por instantes. Gente que não prende ninguém e a ninguém se prende. Gente sem amigos, gente que apenas passa sem iluminar, sem aquecer, sem marcar presença. Assim são as pessoas que vivem na mesma família e que passam um pelo outro sem serem presença. Sem serem presença. O importante é ser como as estrelas, permanecer, clarear, estar presente, ser luz, ser calor, ser vida, ser amigo é ser estrela. Podem passar os anos, podem surgir distâncias, mas a marca da amizade fica no coração. Corações que não querem se enamorar de cometas, que apenas atraem olhares passageiros e passam. São muitas as pessoas cometas, passam, recebem as palmas e desaparecem. Ser cometa é ser companheiro apenas por instantes, é explorar os sentimentos humanos. A solidão de muitas pessoas é consequência de não poderem contar com alguém, é resultado de uma vida de cometa. Ninguém fica, todos passam uns pelos outros. Há muita necessidade de criar um mundo de pessoas estrelas, aquelas com as quais todos os dias podemos contar. Todos os dias ver a sua luz e sentir o seu calor. Assim são os amigos estrelas na vida da gente. Pode-se contar com eles, eles são presença, são coragem nos momentos de tensão, são luz nos momentos de escuridão, são segurança nos momentos de desânimo. Ser estrela nesse mundo passageiro, neste mundo cheio de pessoas cometas, é um desafio, mas, acima de tudo, uma recompensa. É nascer e ter vivido, e não apenas existir. E você, é cometa ou é estrela? Enquanto o desejo é chama que se consome e deixa um vazio nas almas, a amizade é bênção que alimenta e sustenta em todos os momentos da vida. Quem compartilha apenas do desejo corre o risco de ficar só, tão logo o desejo cesse. Mas quem divide amizade tem a certeza de que nunca estará sozinho. É por essas e outras razões que a amizade é sempre comparada às coisas belas e de grande valor. Pode ser comparada a um tesouro, a uma flor perfumada que jamais fenece, a uma estrela que aquece e vivifica, ou com a luz que jamais se apaga. O importante mesmo é ter amigos ou ser amigo de alguém. Porque só assim teremos a certeza de que nunca estaremos desamparados. Pense nisso.

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2: Dezesseis horas e quinze minutos, Seronildo já está por aqui, vai trazer mais informações do esporte. 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E aí, meu caro Eronil, das informações do esporte amador.
3: Vamos falar agora que hoje teremos as quartas de final do Campeonato da Amizade lá na Bela Vista, no ginásio Leopoldo Eifler, 19h30. FCH Indústria de Máquinas enfrentando o Tottenham Cansados. Na primeira quarta de final, na sequência teremos a equipe do Dibrados, é aquele que o cara leva um dibre.
2: É um Dibrados.
3: E enfrentará a equipe do Rubens Semente de Cebola. Salto Grande estará enfrentando a equipe do União Agrícola, clássico. Depois teremos Criar Comunicação Visual enfrentando aqui do o Bar Sem Lona, Futebol Clube. Os jogos de hoje lá no Leopoldo Eifler, começando por volta das 19h30. Nosso amigo Matheus é que manda as informações para nós da competição. Tu sabe jogar dominó, Erlon Carlos?
2: É, botar pedra, sim, né? Não sou que nem o Bruno aqui.
3: O Bruno é bom.
2: O Bruno joga bem.
3: Então coloca aí,
2: e o Zé Rosa são penteados para jogar.
3: Ô, Zé Rosa e Bruno, coloca na agenda de vocês aí que tem um torneio de dominó, sábado, dia 6 de junho. O início das inscrições é da 1h30 até as 15h, 15h, 15h, R$140 a dupla, então os dois já podem formar uma dupla. Ótima premiação.
2: Faz com o Serginho Rec é bom.
3: Penteado, né?
2: O vereador Serginho, se ele é viciado. Ele se cruza os braços e é uma pedra, se ele encosta a cabeça é outra, se ele pisca.
3: Se ele bota a mão no nariz é outra. Rapaz, eu ia perder muito, né? Os caras são espertos.
2: Deus é livre,
3: esse torneio de dominó sábado, dia 6, será lá no Centro de Eventos Carvalho. O pai do nosso amigo Vanderlei Carvalho, que está organizando aí lá em Petrolândia. Galera convidada aí para acompanhar e prestigiar esse torneio de dominó em duplas. Próximo sábado, dia 6, ótima premiação. Teremos também, ontem tivemos mais uma transmissão na Copa Aurora de Futsal. Transmiti 10 gols, Erlon Carlos. 8-2 para a equipe da Odonto Excellence. 4 gols do Fabão, 3 gols do Gerson e 1 gol do Henrique. E 2 gols aí para a equipe da FMD de Aurora foram feitos pelo Daniel Helman. Fez os gols aí nesse jogo.
2: O Herô tava cansado. No fim ele já gritava:
4: da cama, pelo amor de Deus!
3: Mais ou menos assim. Tem jogo que eu transmito 0-0, 0-0, 0-0. Aí tem jogo que é 16, 10, 12, 14. Mas é a vida do narradeiro, é assim mesmo, né? E hoje à noite nós estaremos mais uma vez, 9h, Diogo W. Marcel, eu e também o nosso amigo Gaiteiro, grande Kaique, nova fase, que nem diria saudoso Valdemiro Grudman. Isso porque quando tem uma mulher na vida do cidadão, o cara já anda pianinho,
2: tá,
3: né?
2: Ele já tá engatado?
3: Tá fazendo test drive aí, não sei se vai passar no teste. Ele quer ser parente da Stephanie, inclusive. Eu acho que ele vai entrar no arrobado, por causa da Stephanie, não por causa da namorada. Eu vou dizer, meu Deus, você não tá falando nada. Não pega o ônibus andando e quer sentar na janela, né? Pelo amor. Não, o Gaiteiro é gente boa. Ele ainda é Gaiteiro, né? Ele tá se comportando bem. E estaremos transmitindo esse jogão de bola valendo vaga.

0: para a próxima fase já, jogo importantíssimo, o Desportivo lá de Imbuia, 9 da noite, contra a CME de Atalanta, transmissão da sintonia no nosso YouTube, também no nosso Facebook, aí você tá convidado a acompanhar, convidamos aí para prestigiar hoje a partir das 9 da noite, lá na cidade de Aurora, essa semana Aurora, além de receber nós na parte esportiva, de segunda a amanhã, que daí quinta-feira não tem, quer dizer, quinta-feira tem rodada, mas não tem transmissão da sintonia, que tem jogos das 8 da manhã até as 9 da noite, lá no ginásio Luiz Bertoli. Na sexta-feira a sintonia estará lá, já com toda a equipe aí para acompanhar o aniversário de 62 anos de emancipação político-administrativa. No sábado e também no domingo, a rapaziada, a sintonia está escalada aí para acompanhar. Então nós vamos ficar a semana inteira. Normalmente é só a equipe do esporte, mas essa semana é diferenciada porque todo o timaço da sintonia estará acompanhando aí as festividades do aniversário de Aurora Loud Park. E hoje à noite, então, 9 horas, estaremos transmitindo Desportivo de Imbuia e CME de Atalanta. Amanhã, quarta-feira, nós estaremos aqui. Amanhã é uma quarta-feira com cara de sexta, né?
1: Pois é.
0: Pra nós dois, não, né? Que nós estamos aqui na quinta-feira, peleando.
1: Estaremos aqui.
0: Nada de porcos tristes, não. É Corpus Christi, não confunda, né? A galera achou do Flamengo, antes que era Palmeiras e Flamengo, achou que ia ser essa quinta-feira, seria porcos tristes, mas não foi. Urubus tristes.
1: Urubus tristes.
0: A urubuzada de asa caída, cabeça quebrada e
1: 3-0, Maracanã.
0: 3-0, fora os ameaças, que nem diz o nosso amigo.
1: Fora os ameaças. Né? O jogo, como diz ele, o jogo foi mais feio que o Cássio de trança.
0: Trança.
1: E camiseta regata.
0: E chinelo.
1: E chinelo de dedo.
0: Coitado do Cássio, tá no estaleiro, que ele tá machucado, né? Sim. Tanto que tá o terceiro goleiro, agora o Cruzeiro tá com fase ruim de goleiros, né? Porque o Cássio se machucou, deu o goleiro que contrataram do Flamengo, Matheus Cunha, se machucou também, tá o Otávio, que é o terceiro goleiro da equipe do Cruzeiro, e coitado do Cássio, sempre usado aí pra assustar a criançada.
1: Bota respeito aí, só a cara dele já assusta, né?
0: Amanhã nós estaremos aqui de volta com mais informações de esportes. Bom trabalho pra ti, Erlon.
1: Valeu, meu irmão. Obrigado, Eronildo. E agora a gente traz essa música. Me ama ou me larga, né? Ou me deixa, mas é me larga. Com Simone Mendes, 4:22.

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0: Muito bem, Tudo Que Vai, Ícaro e Gilmar.
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0: 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Dona de casa. 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Olá, boa tarde para Tereza Cardoso do bairro Gabiroba, curtindo a sintonia, minha melhor companhia. Obrigado, minha amiga.
2: Boa tarde, tudo bem?
0: Tudo bem.
2: Aqui é o José Isaltino Machado, aqui do Rio Bonito. Estou trabalhando aí, escutando seu programa.
0: Menino.
2: Quero concorrer à geometria e balanceamento.
0: Boa, Tininho.
2: Tudo bem?
0: Tá bom, Patrícia, querido.
2: Passo sorteio aí. Valeu, amigão.
0: Valeu, Tininho. Boa tarde, obrigado. Patrícia dos Passos de Alto Três Barras também com a gente. O José Luiz nos ouvindo em Campo das Flores. Manda uma música aí pra mim. Estamos aqui enfardando fumo e curtindo o Comando Sintonia. Obrigado. Daqui a pouco tem classificados. Agora o Brasil tá cheio. Zé Henrique e Gabriel. Tchau.

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0: comigo.
1: É o Sorriso Maroto. Tá bom, aham. Tá bom, aham. Tá bom que vem aí os classificados. Muito bom, vem aí classificados pra você no apoio da loja Chega Mais. 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
1: Boa, valeu, Jana. E agora 4:42. Classificado chegando.
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1: Muito bom, então vamos para os classificados de hoje. Começando aqui com pessoa que troca casa em Ituporanga, bem localizada, por um sítio que possua casa também, tá? Tem doação de filhotes de gatos, de gatinhos aí, você quer adotar um gatinho? Tem alguém que tá doando filhotes aí, ó. Tem gente comprando jogo de cozinha usado em bom estado e divisórias em bom estado, biombo, tá? Tem gente comprando. Pede-se por doação roupa de menina MG, doação de roupas para menino tamanho 1 e 2 e doação de cesta básica para uma pessoa necessitada, além de doação de tábuas de madeira e telhas usadas, tá? Tem aqui o contato para quem quiser fazer a doação. Pessoa procura sítio para alugar na região de Ituporanga. Achados e perdidos, foi perdida uma carteira com documentos de Luiz Henrique Costa, no bairro Nossa Senhora de Fátima, perdidos documentos de um carro em nome de José Carlos de Oliveira e perdido uma chave de moto na Vila Nova até o bairro Girassol. E a nossa colega de trabalho, Adelaine, perdeu ontem cerca de R$5.000, né? O salário dela, mais o primeiro ganho que ela teve como aposentada, né? Tava feliz, veio até um atrasado, então ela juntou, enfim, ia depositar no banco, tava feliz da vida e teve a infelicidade de perder esse dinheiro. A gente continua aqui na esperança que alguém possa ter encontrado. Ela não tem, ela imagina que seja aqui no Rio Antinhas, né? Ela saiu de casa e foi pro carro, nesse caminho ela pode ter caído do bolso o bolinho de dinheiro, né? Mas de repente pode ter sido em outro local, quando ela desembarcou do veículo, enfim, ela não tem 100% aonde ela perdeu, né? Mas, enfim, se alguém encontrou, né? Faça a tua parte aí, você que tá me ouvindo, se esse dinheiro tem dono, né? Você pode estar feliz agora, mas não adianta, é a lei do retorno, lá na frente vai sair de algum jeito você, tá? Não adianta se ficar feliz com a desgraça do outro, principalmente se você sabe agora quem perdeu e não devolver, né? Agora, muitas vezes a gente encontra algo e que o dono não aparece, beleza, mas a partir do

0: que você sabe, né? Pô, todo mundo tá falando isso já, desde ontem. E esse dinheiro não evaporou, tá em algum lugar, alguém encontrou, né? Faça a tua boa ação, põe a mão na consciência, né? E faça essa devolução, inclusive a Adelaine diz que vai dar aí uma boa recompensa para quem fizer essa devolução, tá? Vamos torcer ainda que seja possível ela rever esse dinheiro, né? Oportunidade de emprego, quer trabalhar? Contrata-se armador de ferragens com experiência, auxiliar de produção, soldador e montador também com experiência. Tem vaga aí para facção fazer jaqueta, corta-vento e calça de tactel. A Delta Ativa contrata assistente comercial e técnico instalador de internet. A Lavação do Billy contrata ajudante de lavação. Interessados para lá na Lavação do Billy. A Madesh contrata auxiliar de produção e conferente. A Aguação Infraestrutura e Locação contrata operador de retroescavadeira para trabalhar em Rio do Sul. Também tem aqui, ó, contrato montador de estufas agrícolas, assistente de produção e tecelão, tem vaga para pintor com experiência e contrata-se pedreiro com experiência e servente também. Contrata-se pedreiro e servente. E para quem tá querendo trabalhar, tem aqui, ó, procura um serviço no plantio de fumo e cebola ou colheita de fumo, né? 4 a 5 pessoas trabalham, serviço de pedreiro ou trabalho por dia, procura o serviço de diarista no plantio de cebola ou fumo e procura o serviço de servente de pedreiro. Todas as informações no nosso site sintonia.fm.br, classificados.
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2: Ô, anuncia aí que minha sogra sumiu.
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0: Valeu, Paulo. 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Vamos então para o ganhador aí do balanceamento e da geometria na Concorde Auto Center. Mais uma vez eu lembro, né? O ganhador tem uma semana para fazer o serviço. Pega aqui na rádio Vale Brinde, vai a Rio do Sul levar o carro. Balanceamento de geometria completa no Concorde Auto Center de Rio do Sul. Sorteado dessa segunda-feira, não ganhou hoje, você pode tentar amanhã de novo, tá? Amanhã é quarta, amanhã e na quinta-feira também tem sorteio de balanceamento de geometria no Concorde Auto Center, tá bom? Então, hoje vai pra Chapadão do Lajeado, Adair Pau.
2: Parabéns, show, show, show.
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5: Você sabia que de cada R$100 da sua conta de luz, apenas 15,80 ficam com a Celesc? 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
0: Erlon Carlos.
6: Já voltamos com o Comando Sintonia, né? Reta final aqui do programa. Reforçando aqui que o nosso querido ouvinte Adair Paulo, lá de Chapadão do Lajeado, ganhou hoje o balanceamento e a geometria do Concorde Auto Center de Rio do Sul. A Cleide, a gente fala no rádio e também a pessoa é comunicada pelo Whats, né? Que ganhou, explicando direitinho que tem uma semana para retirar o Vale Brinde aqui na sintonia, tá bom? Então manda para cá o teu alô aí, quando você participar, sempre nome completo, onde está falando, né? Para validar a tua mensagem, como fez aí o Adair Paulo lá de Chapadão do Lajeado. 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E é hora de rirmos. Tá chegando aí piada do dia com eles, tio e sobrinho.
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9: Uhum. Que deu que tá aborrecido hoje, né?
10: Tá difícil pra casar hoje em dia, né? Nunca acha a mulher certa.
9: Será?
10: É.
9: Nem procurando, você procurou?
10: Eu ó, procurei por tudo. Fiz até umas promessas.
9: Olha.
10: Aham, escutei aquela música do Gilberto lá de Campo Largo e me interessei. Daí eu fiz aquela simpatia que tinha na música. Coloquei o santo de cabeça pra baixo dentro de uma pipa de vinho. Apareceu uma moça lá, começamos umas conversadas, namorada. Mas vivia só nas bodegas e caindo pelas valetas, tchuca.
9: Não, mas também se for punhar o santo de cabeça pra baixo dentro do vinho, arrumou uma bíblia mesmo.
10: Sabe que pode ser? Mas daí teve aquela outra vez que também me falaram pra colocar o santo dentro do freezer. Apareceu outra.
9: Funcionou, né?
10: Mas olha, era a mesma coisa que não tivesse ninguém, nem dava bola pra nada, assim, não se interessava com nada.
9: Bom, mas também você congelou santo, arrumou uma mulher fria.
10: Você tá certo. E eu tentei aquela simpatia mais forte daí, porque falaram pra pegar 3 penas daquelas compridas que tem no rabo dos passarinhos e amarrar elas e jogar pra trás. Mas daí eu fui lá, primeiro passarinho que pegou na lipuca era um nambu, não tinha aquelas penas compridas no rabo. Eu tirei as penas da asa, amarei e joguei pra trás.
9: Funcionou?
10: Apareceu uma mulher, o problema é que ela me encheu de chifre.
9: Mas por que te encheu de chifre?
10: Vai ver que é porque não tinha pena do rabo.

0: Guilherme. 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
1: Tira essa grinha.
2: Olha ele aí, ó.
3: Tem que achar a pena certa. Acho que tem que ser a pena do rabo. Né? Arrumou, não deu certo, coitado do homem, casou. Muito bom, tá aí. Pra gente foi tio e sobrinho na piada do dia. Amanhã tem mais piada aqui, né? Vale a pena rir de novo. Amanhã já é quarta-feira.
4: Amém.
3: É amém, né, João? É, amanhã já é meio de semana.
4: Quinta-feira.
3: Quinta-feira aí. Nós vamos estar por aqui trabalhando. 17 graus é a temperatura. Temperatura em declínio. Aqui pelas.
4: Tá caindo!
3: É, e declínio fala mais chique, né, João? 17.
4: É, estudo é outra coisa.
3: Não, cara, com estudo, por que não faz um mobral forçado?
4: De provérbio.
3: É. Então é isso, 17 graus. A saideira de hoje. Chega aí o Daniel do outro lado do rádio. Abraço pra você que está aí do outro lado do rádio. Hoje a gente pode dizer do outro lado, não só do rádio, da Alexa, né? Do notebook, do computador, da caixinha de som, do celular, né? Smartphone, né?
4: Das grades
3: também.
4: Abraço para as meninas do presídio.
3: As meninas do presídio aqui? É. Escuta, né, João?
4: Escuta nós.
3: Claro.
4: É a rádio oficial do presídio.
3: Pois então, é importante que elas se recuperem, saiam dela melhor. E a rádio aqui é companhia de todo mundo. Né? Estamos. Portanto, ele botou ali 94.7, tá ouvindo nós aí.
2: Eu só espero. Eu só espero que quando ela sai de lá, continue escutando nós. Não nos abandone.
3: Não nos abandone.
2: Nós não vamos te abandonar. É só tu fazer uma cagada que nós falamos de novo.
3: É verdade. Abraço, meninas. Vamos embora ao som do outro lado do rádio aí com Daniel na sequência, Estúdio S. Mas antes do Estúdio S, tem informação, tem o repórter.

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2: A EPAGRE disponibilizou um curso online sobre manejo da cebola em sistema agroecológico e orgânico. A capacitação é voltada para agricultores, estudantes e técnicos interessados na produção sem uso de defensivos convencionais. O curso é ministrado pelo pesquisador da EPAGRE em Ituporanga, Paulo Antônio de Souza Gonçalves, e aborda temas como preparo do solo, adubação verde, escolha de cultivares, montagem de canteiros, controle de plantas espontâneas, doenças e pragas. A capacitação também trata do plantio direto na palha, uso de práticas permitidas na produção orgânica, certificação e comercialização. Segundo a EPAGRE, a produção orgânica exige planejamento da propriedade, mais organização da atividade rural e pode agregar valor à agricultura familiar. O curso está disponível no canal de capacitações online da EPAGRE. Logo mais você acompanha as informações que marcaram os setores de segurança pública do estado e da região dentro do Estúdio S. Siga em sintonia conosco.

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3: Alô você! Boa tarde para todo mundo, 5:03, começando ao vivo, direto do estúdio jornalista Gervásio José Maciel, mais um programa Estúdio S, minha gente.
4: Coisa boa.
3: Hoje é terça-feira.
4: Aê!
3: É quase quinta.
4: É verdade.
3: Que é quase sexta.
4: É. Temos mais um feriadinho, né, João Sérgio?
3: É, feriado dos Porcos Tristes.
4: De quem?
3: Os Porcos Tristes. Como é o nome do feriado?
4: Corpus Christi.
3: Ah, Corpus Christi. Tá, o que é isso?
4: Corpo de Cristo.
3: Ah, corpo de Cristo. Ah, não, daí a gente não pode brincar, né?
4: É, não, tem que ser sério.
3: É sério?
4: Nós somos sérios também, né?
3: Oxi. Tá louco? Se nós temos até o reverendo que abençoa o nosso programa.
4: É verdade, né? A gente agrada todas as religiões aqui. Todo mundo tá com a gente.
3: Você tá te achando, né, cara? Estamos começando o Estúdio S, minha gente. E nós estamos aí quase chegando no dia dos namorados.
4: Verdade,
3: né?
4: Eu nem me fala, eu não tenho nada, né? Então, pra mim, não tem nada. Você já comprou presente pra sua namorada? Pra sua eterna namorada?
3: Não, é eterna, é pra namorada. Não começa a esticar muita conversa. Eu não prometi nada pra ninguém.
4: Ah, é?
3: Hoje. Não, não.

0: Ah, mas já comprou? Já garantiu o presente?
1: Ah, eu vou lá no, naquela na 7 ali.
0: Pra comprar uma chinela?
1: Não, você besta, vamos pro chinelo aí. Não, pra quando aquele negócio de tirar pó.
0: Ah,
1: espuruminha.
0: Sim.
1: E se eu for pra ripa, que aquilo não me dói.
0: Não, é verdade, vai tranquilo.
1: Né? Eu quero ajudar todo mundo aí, Semana dos Namorados chegando.
0: Opa!
1: Apoio aí pra vocês. Faz muita confusão. Né?
0: É.
1: O que tu acha?
0: Boa, tem que ideia. Apoiar os amigos, né, João?
1: A minha ideia é boa.
0: Qual que é a tua ideia?
1: É, o amigo, amiga, né? Pra mim interessa quem vai pro espeto. Eu quero se lascar. O negócio é o seguinte. Tu olha a minha ideia. Quem que eu fui arrumar pra dar aqui no programa?
0: Fala, João, tô curioso pra saber o que que é.
1: Eu tenho uma tosse. Nós vamos dar pra vocês hoje uma faca picanheira.
0: Meu Deus do céu, que perigo.
1: É, ou vale duzentão, amigo.
0: Caramba.
1: Aquelas facas com bainha.
0: Ah,
1: picanheira pra cortar picanha. Mas não dá, corta outra carne.
0: Que lá corta até pensamento.
1: Mas
0: só,
1: corta bife, corta filé, corta costela. Picanheira é o nome, né?
0: Que legal.
1: Vale duzentão essa faca ou mais um cadinho.
0: Aí sim, hein?
1: Presentaço. Dá um presente pro meu amigo Jean.
0: Boa.
1: Do Braulio, do Cleito.
0: Meu xará.
1: É, boa. Da Eliane e da equipe lá da Groterra.
0: Top demais.
1: Né? Pra sim. Nós dar pra vocês aí. Então nós vamos dar uma faca picanheira bem na Semana dos Namorados. Então, olha, veja bem quem ganhar aí.
0: Veja
1: se
0: bem.
1: Se é homem, se é mulher.
0: É.
1: Cica a porta.
0: Isso.
1: E o outro lado fica atento, né? Que a mulher tá armada ou o homem tá armado.
0: É, exatamente. Né? Tem que ficar ligado.
1: É. Dê muito amor essa semana aí pra não ir pra faca.
0: Bobeou,
1: a faca pega. Ai, quanta besteira pro começo do programa.
0: Ai, muito bom.
1: Então é assim, nós vamos dar uma faca picanheira.
0: Boa.
1: Lá da Groterra. É, obrigado lá, Jean, Braulio, Cleito, Eliane, toda a equipe da Groterra aí pelo carinho de sempre.
0: Coisa boa.
1: Né? E vamos dar também dois rodízios de sopas do CT, que é quinta-feira agora.
0: Opa!
1: Tá bom?
0: Sim, quinta feriadão.
1: Quinta feriado.
0: Vai ser servido mais cedo, né, João?
1: Vai ser 6 da tarde.
0: Olha só,
1: Dionísio
0: então.
1: Disse.
0: Boa.
1: E quando ele diz que é 6, ele já começa às 5.
0: É.
1: Porque o Dionísio nunca sabe certinho das coisas que ele. Na verdade, ele fala, mas quem manda lá é aquele povo da cozinha.
0: Sim.
1: Não é ele, não.
0: Não apita nada.
1: Não apita nada, não. Então, se ele diz que é às 6, vai ser às 5 lá, quem manda é esse lá. Mas essa quinta-feira, como é feriado, vai ser mais cedo, rodízio de sopas lá no CT, tá bom?
0: Show de bola.
1: É, então, já fique ligado, daqui a pouco nós vamos dar o. Né?
0: Uhum.
1: O grito aqui.
0: Boa.
1: Da independência.
0: A
1: você participar com nós. Eu vou falar pra vocês o seguinte: hoje lá no café com o João.
0: Sim.
1: Lá no Conversa Aberta.
0: Ah, quem é que vem aqui conversar?
1: Às 18 horas. Vamos falar do negócio aí desse antigranizo. Vai sair, não vai sair?
0: Sim.
1: Eu tô vendo muita gente querendo ser o pai da criança.
0: Isso.
1: Por enquanto não vi nem a criança nascer.
0: Exatamente.
1: Ainda.
0: Nós tem que ver a criança
1: vai
0: primeiro.
1: Vai que vem toda arranhenta, toda feia, toda destrupiada aí. Mas tem um monte de gente já querendo ser o pai da criança. Nós vamos conversar lá às 18 horas.
0: Boa.
1: No Conversa Aberta sobre isso.
0: Show de bola.
1: É, eu confesso, pra mim não interessa quem é o pai. Eu quero ver a criança vindo ao mundo.
0: Vindo ao mundo e trabalhando.
1: E trabalhando. Não é que nós quer botar as crianças na escravidão.
0: Nada, nada. Não,
1: é, mas tem que entrar
0: sistema.
1: pra funcionar aí, porque tem previsão de muito granizo.
0: Exatamente.
1: Né? Com esse El Niño aí.
0: Uhum.
1: Então vai ser o nosso bate-papo logo mais. Às 18 horas no Conversa Aberta.
0: Show de bola.
1: Com você, tudo tranquilo, Joãozinho?
0: Melhor agora, com esse povo tudo com a gente aí.
1: Já tem bastante gente?
0: Tem bastante gente já com a gente aqui.
1: É.
0: O pessoal tá quer levar essa picanheira aí.
1: Mãe de lá. Mãe de lá já tá prevendo se eu for participar. Né? Vai participar o Reverendo Max.
0: Daqui a pouco ele participa.
1: Vai dizer que é o melhor programa do mundo.
0: Isso.
1: Né? Não tem errado nenhum no mundo que é um programa nosso que o nosso.
0: Ei, coisa boa, né?
1: Hã?
0: Coisa boa, né?
1: Mas, credo, rapaz, nós estamos mais contentes, além de contentes, muito felizes.
0: Né?
1: Vamos começar?
0: Começar mexendo?
1: No quê?
0: Leandro, a música.
1: Ah, pensei que ia mexer com os outros. Não, não é comigo, não.
0: Nada, nada.
1: Não. É lá em Brasília que a gente faz isso.

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1: É, 17 horas com 12 minutos. Alô, meu querido Hernani Benert. Um abraço pra ti, meu querido. Tá lá no tratorzão.
2: Coisa boa.
1: Preparando a terra, plantando cebola. E ouvindo a gente em alto bom som.
2: Bem acompanhado,
1: como
2: né?
1: Como diria Diogo Maciel. Bem acompanhado com nós dois.
2: É isso aí, abraço.
1: É, é isso aí, meu querido Hernani. Não desiste nunca, meu filho.
2: É isso aí. Pra cima.
1: Acabou que desiste, moça bonita, acaba depois no final pegando as feias.
2: É, verdade, é assim? Verdade.
1: Então não desiste da cebola, não.
2: Isso aí.
1: É, não, não é que deu errado essa safra que vai dar na outra também. Deus o livre, né, viu? Planta aí que vai dar certo, Hernani, meu irmão, queridão, obrigado aí pelo carinho, pela companhia. 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

0: audiência, Thaísa, tamo junto.
1: É isso aí, menina, tamo junto misturado. São 5 horas da tarde com 15 minutos. É a melhor de três numa parceria. Boa. 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
0: Isso aí, Única com K. Moissanite é o nome daquela pedra.
1: Como é que é o nome?
0: Moissanite.
1: Moissanite.
0: Moissanite, uma pedra conhecida pelo brilho extraordinário, beleza impressionante e certificação de autenticidade.
1: Ah, então por isso que eles falam aí pra baixo, o João Sérgio é um moissanite.
0: É, isso aí, autêntico.
1: Autêntico.
0: Brilha. É, beleza impressionante.
1: Aí, moissanico. É moissanico?
0: Moissanite.
1: Ah, moissanite. Tá bom. Única Joias. Deixa eu falar que lá também, ela que vai falar também é o moissanico.
0: Com certeza, moissanico.
1: Moissanito?
0: Moissanite.
1: Moissanite?
0: Isso.
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1: A Keila tá gripada. Eu conheço a voz da Keila. Ela tá ronquinha.
0: É verdade, né? Mas essa gripe aí também pegou.
1: Não, você tem que saltar tudo de madrugada, ótimo, pra matar os boi e tudo lá. Coitado. E a Keila pega junto.
0: Ah, é? Oxi, aí sim.
1: Moissanite. Ai, ai, ai. 991920947. Vai lá pro WhatsApp. Porque nós vamos dar. Eu não sei se eu tô enxergando mais, meu óculos tá uma bosta.
0: É.
1: Mas vai lá pro WhatsApp 991920947. Valendo, gente.
0: É.
1: Uma faca picanheira. Lá da Agroterra. 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
0: Top demais, personalizada.
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0: Uhum.
1: Né? Lá da Agroterra, que tem uma variedade muito grande de facas lá também. E vou dar pra vocês também dois rodízios de sopas do CT, tá?

0: 991920947. Manda o seu WhatsApp, escolha a melhor de três.
1: Se liga aí nas três opções de hoje.
2: A melhor de três.
1: Primeira.
0: Vitor e Léo. A música que fizeram pro Genzinho, amigo apaixonado.
3: Estou apaixonado por você.
2: Segunda.
0: César Milotto e Fabiano fizeram pra eu essa música aí.
4: Ah, é?
0: Leão Domado.
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1: Terceira.
3: Perdão, eu já pedi, mas não.
0: João Mineiro e Marciano. Ixi. Cama dividida.
4: Eita, deu problema.
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1: Conta aí pra gente.
2: Qual você prefere?
1: A melhor de três.
0: É a melhor de três. 99920947. Manda seu WhatsApp pra cá. Escolha uma das três valendo uma faca picanheira. É top, gente. É uma faca que custa mais de 200 conto pra você fazer sempre aquele churrascão final de semana. Tem uma faca que presta.
4: Verdade.
0: Tá? Então, e também duas sopas, dois rodízios de sopas lá do CT, que é quinta-feira agora e começa às 6 horas da tarde. Vitor e Léo, amigo apaixonado é a 1. César Binotti, Fabiano, Leão Domado é a 2. E João Mineiro e Marciano, cama dividida é a 3. Eu só não entendi com esse negócio da cama dividida.
4: Ah, por quê?
0: Eu não captei assim, como é? Daí pega mais uma mulher pra ter duas mulheres junto na cama? Não? Como é que é?
4: Não, eu acho que estão brigados.
0: Ah, brigado.
4: É, brigare.
0: Aí eu pensei que era ter mais uma mulher na cama, dividir a cama com as duas assim, não.
4: Eu acho que não, pelo menos. É. Sei lá, eu interpretei dessa forma.
0: E vai que também pode. É, mas pode ser dividida com dois homens.
4: Isso,
0: também,
4: daí, né? Daí será que. É? Daí por isso que divide.
0: Acho melhor botar uma tábua no meio, né?
4: Exato. Daí vai ficar bem divididinha.
0: É, né? Então você manda o seu WhatsApp pra nós, 99920947. E escolhe qual você quer.
4: Boa.
0: Vitor e Léo, amigo apaixonado é a 1, César Binotti, Fabiano, Leão Domado é a 2 e João Mineiro e Marciano, cama dividida é a 3. O que o povo quer aí? Quer cama dividida? Quer o Leão Domado ou quer o amigo apaixonado, meu querido?
4: A Josi Passic da Bela Vista escolheu a primeira, amiga apaixonada.
0: Amiga apaixonada.
4: O Adilson Passic escolheu a número 2.
0: Leão Domado, ele é que nem eu?
4: É isso aí.
0: É, mandado pela mulher.
4: É. Bem certinho. É. A Márcia Kochansky, de Antas Gordas, Vidal Ramos, para ela a melhor de três é a número 1. Também o Alex Borges dos Santos, para ele a melhor de três é a 2. E o ouvinte fala na sintonia.
5: Boa tarde.
0: Boa
5: Olinda
0: tarde.
5: Maier Schwamba de Petrolândia, melhor que três é a 2. Quero participar de todos os sorteios.
0: Tá bom, meu
5: da
0: amor.
5: Da sopa e da
0: faca.
5: Picanheira.
0: Então vai pra faca. Obrigado, querida.
4: A Josane de Lima Gueder, tinha melhor de três pra ela, Vitor Eléo, número 1. E tem mais recadinho aqui no rádio.
6: Boa tarde, aqui é o cara mais charmoso do Rio Batalha.
0: De novo
6: mais
0: essa desgraça.
6: Quero participar do sorteio da faca picanheira e dos dois almoços. Dois rodízios de sopa.
0: É, legal, almoço.
6: E a melhor de três é a número 2, Leão Domado.
0: Tá,
6: valeu.
0: Abraço. Obrigado, porque almoço vai comer em casa. Nós estamos dando rodízio de sopa na quinta-feira de noite. Né?
4: Daniel.
0: Charmoso. Lá do
4: Charmosão.
0: Rio Batalha. Lindão, maravilhoso, bonito. Galão do Rio Batalha.
4: A Patrine Clara do Chapadão do Lajeado, pra ela a melhor de três é a número 2. Também o Eric Lorenzo Conaco, Campestre Vidal Ramos, pra ele a melhor de três é a número 1. Também a Elisiane
0: Dela Justina. Ninguém quer o João Mineiro mais.
4: Pois é, ninguém quer a cama dividida. Não, todo mundo de boa, João Sérgio.
0: Pode ser dividido, ter duas mulheres na cama. Como pode ter dois homens? É pra dividir a cama.
4: Vamos dividir
0: ou
4: o negócio.
0: Pode ser uma praga de uma tábua no meio também. Bora. Dá uma força pro
7: Boa tarde, aqui é o Leandro Miller da Barra Nova, Petrolândia.
0: Daí, Guilherme.
7: Melhor de três é a 2 e quero participar de todos os sorteios.
0: Tá bom, querida.
4: Abraço, a Lídia Pubenga do Salto Grande, pra ela é a número 1, a melhor de três.
0: Ah.
4: A Margarete Aparecida Rassi do Rio Batalha, pra ela
0: é quem é que pediu a 3?
4: O menino aqui, agora foi.
0: Vai pedindo?
4: Pedindo. Aqui,
0: pedindo.
4: A Margarete Aparecida Rassi do Rio Batalha, pra ela, a melhor de três é a número 3.
0: A cama dividida.
4: É, tá com intenção.
0: Tá bom.
4: a Jéssica Cristina da Silva, Faial do Campestre, ó, em Vidal Ramos,

0: hoje.
1: Ô, hoje. Ram, meu povo, minha parva, todo mundo aí, obrigado.
0: Abraço.
1: Pelo carinho.
0: Ela escolheu o número 2.
1: Ah.
0: Também aqui, ó, a Marli de Abreu, tá aqui mandando abraço pra todo mundo.
1: Aham.
0: Pra ela, a melhor de 3 é a número 2.
1: Que bom.
0: Também o Jefferson Jean Passi, que escolheu a número 1.
1: Aham.
0: A Áurea Maria de Aurora tá participando, ficou com a número 1 também.
1: Aham.
0: Josiane Massaneiro de Petrolândia.
1: A idade de Marciano.
0: A melhor de 3 é a número 1.
1: É, qual é que morreu dos dois?
0: Quem?
1: Do Jovineiro Marciano.
0: Os dois.
1: Acho que os dois, né?
0: Foram pra pita já.
1: Eles, né? Tá tudo se revirando no cartel. Ninguém quer saber dele.
0: Nada.
1: O que tem com aquela ali?
0: Né?
1: Tá ali, parece que ela tem televisão de cachorro, né? É aí, é entra aí, Renata.
0: É a chefa.
1: Entra aí, Renata. É a tua chefa. Senta aí, Renata. Como é que não? A única Renata que tem que dar rádio é tu? Porque tu tá gripada.
0: Vamos conversar.
1: Deixa eu fazer uma pergunta básica pra você. Da melhor de 3, Vitor e Léo, amigo apaixonado, a 1. César Binotti, Fabiano, Leão Domado, a 2. E João Mineiro e Marciano, cama dividida, é a 3. Qual você encararia?
2: O Leão Domado.
1: Cama dividida não era melhor?
2: Nossa,
1: você dividir a cama com dois homens?
2: Eu divido com 4 gatos. Inclusive, ainda tem 2 pra doação, tá? Quem quiser, eu tô meio fanha, mas tá tudo certo.
1: Não, mas tu tá normal, né?
2: Não, já estive pior e já estive melhor também. Eu tenho uma gatinha branca, pequenininha. Gente, eu tô fazendo marketing desses gatos, pelo amor de Deus.
1: Pelo amor de Deus, pega esses gatos. Que ela não tá dando conta nem dela.
2: Não, é muito gato, cara.
1: Imagina mais dois gatos pra cuidar.
2: Meu Deus, eles sobem em mim. Eles são muito lindos, só que eles são muito grudentos, assim, João. Então, tipo, é o gato.
1: Mas é a convivência, né?
2: É o gato que é aquele gato que é pra ficar dentro de casa, que é o gato que gosta de carinho, que é o gato que gosta de brincar e tal coisa. Só que daí eles sobem.
1: É o gato dos teus sonhos, Beta.
2: Isso, eles sobem em mim.
1: Mas é o gato dos teus sonhos,
2: Beta. Eu não tenho mais um minuto de paz naquela casa.
1: A vida inteira disso que queria aqui no programa um gato. Um gato que gostasse de ganhar carinho.
0: Boa.
1: Que gostasse de atenção.
0: Boa.
1: Que gostasse de subir em cima dela.
0: Então,
1: agora tem que já se desfazer do bicho.
2: Eu não sabia onde é que eu tava me metendo. Tem que cuidar com o que a gente deseja, né? Tem que ser bem claro nas palavras.
1: Eles arranham as costas.
2: Não, esses não. Eles são muito pequenininhos, né?
1: Tadinho.
2: Daí tem 2 ainda. Tem um frajolinha menininho e uma menininha que ela é branquinha. Só que ela tem uns traços rajados.
1: E a Floquinho?
2: Assim, não é Floquinho.
1: Qual é o nome dela?
2: Tadinha, sei lá. Ela não tem nome.
1: Pois é, mas tadinha, Floquinha é branca, é bonitinho, aquele floco de neve.
2: Na verdade, eu tava chamando ela de ETzinha, porque ela é meio cabeçuda.
1: Ela
2: é bonitinha. Para que eu não posso rir, gente.
1: Pega a toalha, tu e o Erlo. Olha o tamanho da cabeça. Tizen já vem assim, parece nordestino.
0: Já vem cabeção.
1: Já vem com cabeção. Entendeu?
2: Deixa meus gatos cabeçudos. Se alguém quiser, pode mandar mensagem aqui que a gente repassa.
1: Tá bom, 999209417. Nós vamos sortear aqui no programa também 2 gatos.
0: Vamos sortear um gato.
2: Vamos sortear um gato, por favor.
1: Tá?
2: Eu tenho 2 gatos.
1: Manda
2: um
1: WhatsApp dizendo que eu quero a gata da Berta.
0: Boa.
2: Isso.
0: Ixi.
1: Pode ser ranhenta, mas eu quero. E daí nós vamos dar aqui no programa. Tá?
0: Boa. Aí sim.
1: Pode ser? Então, o pessoal manda um WhatsApp aí.
0: Quem quiser a gata da Berta.
1: Quem quiser a gata da Berta, manda o WhatsApp 999209417. A gata cabeçuda.
0: Diferenciada.
2: E orelhuda aí.
1: Mistura de gato com burro. Né?
2: Ela é esquisitinha, mas ela é bonita.
1: Ela é esquisita, mas é bonita. É tipo a Berta.
2: Obrigada.
1: É esquisita, mas é bonita.
2: Obrigada pela parte que me toca.
1: Vamos tocar uma música, depois tem mais alô. Se você continua participando, 999209417. Uma faca picanheira lá da Agroterra.
0: É faca.
1: É uma faca. Tem nada de picanheira, Roberta.
2: Ah, tá.
1: O teu presidente que prometeu picanha pra todo mundo, não deu.
2: Até agora nada.
1: Tá feia com isso. A faca picanheira, mas ela corta costela, carne moída, filé.
0: Corta tudo.
2: Porque picanha não tá.
1: Picanha tá muito difícil, né? Pra cortar. Mas o nome da faca é picanheira.
0: Boa.
1: É, e vamos dar dois ao Rodízio Sopa de Setembro. Você escolhe. Vitor e Léo, amigo apaixonado.
2: Apelido também, né?
1: César Binotto, Fabiana, Leão Domado, João Guilherme Marcelo.

0: No, cama dividida. E atenção, senhores farmacêuticos, médicos, pai de santo,
1: Tamiflu.
0: Quem tiver nos ouvindo, a Berta precisa de uma receita de Tamiflu, né?
1: Tamiflu, aham.
0: Tamiflu. Então tá bom. Remédio pra gripe, né?
2: Aham.
0: Ah, tá bom. Então tá bom. Toma-se um pouquinho de Tamiflu com um chá de pau barbado.
1: Não, não.
0: Vai ficar boa na hora.
1: É que tem as versões, né?
0: Ah.
1: Tem o Tamiflu noite e o Tamiflu dia.
0: Ah, é pra de noite. Porque se o de noite dá sono, né, Berta? E de dia não, né? É. Tamiflu noite e Tamiflu dia.
2: Tamiflu dia.
0: Então tá bom.
2: Festa lá em casa. Berta,
0: véio, pode tá morrendo essa praga. Vamos de música?
2: Vamos.
3: E aí, Solimões, onde é a festa hoje?
4: Vai, lá em casa, vamos pra lá.

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12: 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Boa. 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
0: Aê, 5 horas da tarde, 46 minutos, e a sintonia tá com a promoção do Dia dos Namorados, né, Vê? 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
0: Salção.
2: Ó.
0: Romântico maconheiro.

0: Essa música, o cara não pega ninguém, filho.
1: Essa música é boa, João Sérgio.
0: Eu ia fazer um negócio bonito, uma declaração de amor aí. Se reggae aí, homem, isso aí não.
1: É legal.
0: Pega Bryan Adams, acho ali. Bryan Adams Heaven.
1: Ó.
0: Bryan Adams Heaven. Pra eu fazer a propaganda do nosso programa aqui.
1: Aqui, ó, não tem, João Sérgio.
0: Quer ver? Não, hã?
1: Não tem.
0: Tem, Heaven, com H, meu filho.
1: Mas não tem, João.
0: Tem.
1: Heaven.
0: Heaven.
1: Heaven.
0: Pode procurar que tem.
1: Não tem.
0: Mas homem.
1: Tô te falando, cara.
0: Não tem regra, Heaven. Tem. Essa merda, então. Ora, quer fazer um negócio bonito, romântico, nós estamos fazendo, vamos fazer uma promoção semana que vem.
1: Qual que vai ser a promoção?
0: Não, não vou te falar, tem que ter a música romântica pra dizer.
1: Por que não?
0: Tu não é romântico?
1: Eu sou.
0: Mas com essa música de maconheiro aí?
1: Não, a música é boa, gente.
0: Que é música é boa, da onde? Segue para o oeste.
1: Não, é Beatles.
0: Sei lá, para o oeste.

0: Eu não tô conseguindo achar aqui. Você me pegou no pulo, João.
1: Meu Deus, então tu vai achar uma depois, tá, nós vamos fazer a propaganda do nosso negócio.
0: Boa, boa, gostei.
1: Bota agora esse negócio com aquilo que mexe com o coração. Igual umas coisas dessas aí, um de maconheiro, outro do faroeste.
0: Tá bom, tá bom. É que você me pegou desprevenido.
1: Tá tiro e facada aqui no estúdio pra nós dizer que é amor.
0: Deus, é que você me pegou desprevenido, Jean. Ah. Mas eu vou achar uma boa. Você
1: então
0: vai
1: vamos
0: gostar.
1: Tocar melhor três?
0: Vamos.
1: Empatou, né?
0: Empatou.
1: É, a 1 e a 2.
0: A 1 e a 2.
1: Vitor e Léo, amigo apaixonado, e César Minotti, Fabiano Leão Domado, as duas empataram hoje. Legal. Vamos ouvir a melhor de três, que é duas.

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0: 16 minutos faltando para ir 6. 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
0: Vamos a São Joaquim.
1: Bora lá, gente.
0: A Climaterra, Ronaldo Gordinho, a previsão do tempo. Hoje é terça, mas com cara de quinta, porque quinta é feriado.
1: Isso.
0: Né?
1: É.
0: E daí sexta já é sexta. Final de semana chegando. E é sempre que a gente ainda não sabe qual é os planos que a gente faz, se faz plano pros feriados ou faz plano final de semana. Agora, a única coisa que não pode é chover. Choveu, estraga os planos.
1: É verdade.
0: Vamos a São Joaquim, Ronaldo Coutinho, boa noite.
2: Boa noite. O tempo segue bom com frio agora à noite. Amanhã vai ficar mais frio, entre 5 e 8 graus, alguns pontos mais, outros menos. E à tarde provavelmente passa um pouco do 20. Mantém a tendência de tempo assim, mais para alguma chance de chuva ou garoa nessa quinta, podendo falhar. Sexta e fim de semana, tempo bom, frio de manhã, principalmente fim de semana, e agradável à tarde. Entre domingo à noite ou segunda, entre uma frente fria. Da Climaterra, Ronaldo Coutinho.
0: Valeu, meu querido Ronaldo Coutinho, direto da Climaterra, lá em São Joaquim. O Erlon Carlos já está por aqui, com o DBO, os fatos policiais que chamaram a atenção. Dizia hoje nos fatos policiais de manhã de que nós tivemos uma maior movimentação com mais destaques nas últimas 24 horas do que o final de semana todo, né? E o Erlo atualiza para vocês já, né? Aqui no nosso Estúdio S.
3: 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Uma produção do Sistema CNA Senar.
4: Atenção, produtor. A FAESC alerta para as normas e procedimentos da Declaração do Imposto de Renda Pessoa Física 2026, referente ao ano calendário 2025. Conforme a Receita Federal, o prazo de entrega vai até 29 de maio. A FAESC reforça a importância de realizar a declaração o quanto antes e de acompanhar o cronograma de restituições. A entrega dentro do prazo, aliada ao uso correto das ferramentas da Receita, contribui para a segurança do processo. A entidade também destaca que a entrega fora do prazo ou a não apresentação, quando obrigatória, está sujeita a multa de 1% ao mês calendário ou fração de atraso. Em caso de dúvidas, procure um contador de sua confiança ou sindicato rural de sua região. 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
3: Agora são 6:08. Erlon Carlos já está no estúdio, vai trazer as informações de segurança pública que movimentaram toda a região do Alto Vale, Vale e toda Santa Catarina. Erlon, boa noite para você.
4: Isso aí, meu querido Jean Carlos, boa noite. Boa noite, ouvintes. Nós tivemos também um destaque hoje em Rio do Sul. A cidadão é preso aí por receptação, viu? Colocou na internet para vender lá uns produtos e o dono disse, olha, mas eu conheço isso aqui.
3: É
4: meu, tenho nota fiscal. E aí, depois o cara que tava vendendo, ele tentou explicar pra polícia que focinho de porco não é tomada, mas eu já vou contar aqui. Começo com essa história aqui. Um homem de 28 anos, um rapaz de 28, foi preso na madrugada de hoje, às 4:24, lá no bairro Valparaíso, em Blumenau, pelos crimes de ameaça e dano. Segundo a polícia militar, ele teria danificado um veículo estacionado na via pública, perfurado os pneus e ameaçado a própria mãe, de 49 anos, Eita. E o padrasto dele. O padrasto dele tinha quase a idade dele, 34 anos, Ixi. Rapaz. Certo? Ele pensou, meu Deus, esse cara aí tá. O cara tem a minha idade, tá aí com a mãe, cara. Não sei lá o que que deu.
3: ele ficou enciumado, ele.
4: Ficou enciumado, furou os pneus do padrasto, Ixi. Deu um arranca-rabo, rapaz do céu. Segundo vítimas, ele tentou. Disse, olha, eu vou tacar fogo na casa com vocês dois.
3: Caramba!
4: Tava virado a mãe do sarampo, cara. E aí a polícia foi lá, o suspeito. Ficou, tava nervoso, o rapaz tá nervoso, não acatou a ordem de abordagem. E aí a polícia teve que usar um pouquinho da força. E aí ele foi levado gentilmente para a central de plantão policial para os procedimentos cabíveis, Janzinho. Né?
3: Caramba,
4: que
3: tá
4: coisa,
3: nervoso.
4: Que folia,
3: não
4: que griteiro.
3: Do, né?
4: Não, 4:24 da madrugada.
3: Isso, madrugada foi isso.
4: Madrugada,
3: né?
4: 4:24 da manhã,
3: meu
4: cara.
3: Meu Deus.
4: Griteiro e coisa e pneu furado.
3: Que confusão,
4: que,
3: rapaz.
4: Que genro, como é que é? Que enteado que esse padrão está aqui pra ele também, né? Cara nervoso, rapaz. Meu Deus, mas ainda bem que tudo terminou bem, né? Ninguém se feriu, mas ele foi parar na delegacia. E

0: Dois investigados por uma tentativa de duplo homicídio registrado em Petrolândia foram presos ontem em Chapadão do Lajeado. A ação foi realizada pela Polícia Civil por meio da DIC aqui de Tuporanga, com apoio da Delegacia de Chapadão do Lajeado e Polícia Militar. Além dos dois mandados de prisão preventiva, também foram cumpridos dois mandados de busca e apreensão, um em Chapadão do Lajeado e outro em Tuporanga. Durante as diligências, policiais apreenderam duas armas de fogo, um rifle calibre .22 e uma espingarda calibre 28, além de munições e celulares que agora devem auxiliar na continuidade das investigações. Um dos investigados também foi preso em flagrante por posse irregular de arma de fogo e munições. Após os procedimentos na DIC de Tuporanga, a mulher foi encaminhada ao presídio regional aqui de Tuporanga, o presídio feminino, e o homem para Rio do Sul no presídio regional. A investigação segue para esclarecer completamente os fatos. E um trabalhador de 58 anos ficou ferido após a queda de um elevador de uma empresa de confecção na manhã de hoje em Gaspar. O acidente foi por volta das 10 horas e 15 minutos na rua Maria Evelina Spengler, no bairro Poço Grande. Segundo os bombeiros, o elevador teria sofrido uma falha mecânica e caiu cerca de 5 metros. A vítima foi encontrada consciente, mas estava desorientada e tinha ferimentos na cabeça, rosto, nariz, nos punhos. Como a estrutura ficou suspensa entre os andares e havia risco de nova queda, os bombeiros precisaram estabilizar o elevador antes do resgate. Após os primeiros atendimentos, o trabalhador foi encaminhado pelo SAMU ao pronto-socorro do Hospital de Gaspar. Um caminhão carregado com toras de madeira tombou e trancou o trânsito na manhã de hoje no KM-68 da BR-282 em Rancho Queimado, na Grande Florianópolis. O acidente foi por volta das 8 horas da manhã. E, como eu disse, provocou a interdição total da rodovia nos dois sentidos. Com o tombamento, a carga se espalhou pela pista, bloqueando completamente o tráfego de veículos no trecho. A ocorrência aconteceu ali na subida da serra, num dos principais pontos de ligação entre a Grande Florianópolis e a Serra Catarinense. Equipes foram acionadas para o atendimento da ocorrência e para a remoção do caminhão e da carga de madeira. E durante o trabalho de desbloqueio, né, da retirada das toras e limpeza da pista, o trânsito ficou parado, então se geraram filas.
1: As toras ficaram sentidos, bem, né, no meio da pista ali,
0: viu, né? As pontes, rapaz, né? E aí até tirar aquilo tudo lá por algumas horas.
1: E ninguém saqueou a carga, né?
0: Não, pega ela na ponta da tora, né? Que eu pego na outra e vamos levar no golzinho pra casa, né? No Fusca, né? A sorte também, né, Joãozinho? Que não tinha nenhum carro passando ali na hora.
1: É verdade, porque meu...
0: A tora daquela rola pra cima.
1: Não, e era... Veio. Toras e toras. Toras mesmo. É,
0: isso aí pra...
1: Parece aquele filme, né? Premonição. O pessoal tem... Eu tenho medo desse caminhão quando tô na rodovia, assim. Também. Não gosto de ficar no meio deles.
0: Eu não
1: muito perto.
0: Eu não gosto de... Se tem um caminhão na frente e outro atrás, eu geralmente boto do sinal pro acostamento e deixo isso. Se falta freio, quanta gente morre esmagada, né? Entre dois caminhões, que tu parar de repente, ou o cara distrai ali um pouquinho, passa por cima. Mas uma folha de papel, meu filho.
1: Sim.
0: O carro não é nada, né?
1: Exatamente.
0: Ou ficar próximo a esses caminhões, ou esses caminhões que de combustível também me pelo.
1: Caminhão tanque, isso,
0: sabe?
1: Isso.
0: Eu penso se essa coisa explode aí, meu filho. Né? O cara sempre fica pensando pior, né?
1: Pensando num pau de caminhão.
0: Então, foi. Tivemos então esse acidente aqui na região de Rancho Queimado. Em Taió, bombeiros foram acionados hoje para atender uma queda de motocicleta. A ocorrência foi na SC-114, próximo à empresa Roden Vidros. No local foi encontrado o motociclista, que após receber os primeiros atendimentos, foi levado para o pronto-socorro do Hospital e Maternidade Dona Lisete. Uma jovem de 19 anos foi presa em flagrante por tráfico de drogas no início da noite de ontem, segunda-feira, no bairro Barragem, Rio do Sul. Segundo a Polícia Militar, a ocorrência começou após denúncias sobre movimentação suspeita numa residência. E durante o monitoramento, os policiais viram uma mulher do lado de fora da casa com uma sacola nas mãos. Ao perceber a chegada da guarnição, ela correu para dentro do imóvel, mas foi abordada e em seguida, né? Nas buscas, a PM encontrou 136 gramas de maconha, uma balança de precisão e R$100 em dinheiro, além de um celular. A jovem recebeu voz de prisão e foi encaminhada para a Delegacia de Polícia Civil. Lembrando que a Polícia Rodoviária Federal de Santa Catarina inicia a

Às 0 hora de amanhã, quarta-feira, a Operação Corpus Christi 2026, que se estende até às 23h59, domingo. Serão 5 dias com aumento do fluxo de veículos nas rodovias federais, fator que pode contribuir para o

0: cidadão aí de Corpus Christi. A operação terá foco no combate a ultrapassagens indevidas, excesso de velocidade e combinação entre álcool e direção, além da verificação do uso do cinto de segurança e dos dispositivos de retenção infantil. Ano passado, durante a operação, a PRF registrou 101 acidentes nas rodovias federais aqui de Santa Catarina, com 115 pessoas feridas e 10 morreram no local da ocorrência. Lembrando o seguinte, para aumentar a fluidez do trânsito e diminuir o risco de acidentes, haverá restrição de tráfego em pista simples para veículos de cargas excedentes, ou seja, que ultrapassam as dimensões máximas permitidas e que precisam de autorização especial de trânsito. Isso amanhã, quarta-feira, dia 3, entre 4 da tarde e 22 horas, na quinta-feira, feriado, das 6 da manhã ao meio-dia, e no domingo, o último dia do feriadão, das 4 da tarde às 10 da noite, pelo menos esses caminhões aí, uhum, né? Grandes aí, eles que têm essa dimensão, aquela Julieta, que fica proibido em pista simples, uhum, duplicada tudo bem, né? Mas aqui, por exemplo, você pega uma 282 aqui, uhum, que é serra, uhum, você fica atrás de um caminhão desse, amigo, tu pode botar mais uma hora na tua viagem, porque até tu conseguir ultrapassar aquela fila, vai, eu sei porque quantas vezes acontece. Então, a partir da 0 hora, um segundo, um minuto de hoje, de amanhã, começa a operação. Perfeito. Né, para o ouvinte entender, né? E amanhã, então, das 4 às 10 da noite, já tem essa restrição para veículos excedentes em pista simples. Para fechar aqui, Jean, um homem de 24 anos foi detido pela Polícia Militar hoje de manhã em Rio do Sul pelo crime de receptação, viu? A ocorrência foi registrada às 11 horas e 15 minutos na Avenida Governador Ivo Silveira. Segundo o relatório da Polícia Militar, a vítima contou que teve a casa arrombada semana passada. E aí furtaram de lá um lava-jato e um aspirador de pó, né? Que geralmente usa para fazer faxina em casa, lavar o carro, isso, né? Um aspiradorzinho de pó, exato, bom que ele tinha, lava-jato, bacana. E aí o seguinte, não é que os objetos, esses dois objetos, ele encontrou à venda e num anúncio em rede social, 600 pila. O cara tava anunciando lá no aplicativo de vendas, R$600. Ele disse, olha, ele olhou bem, eu tô precisando comprar, mas para lá, eu tô conhecendo, eu acho que isso aí é meu.
1: Tô conhecendo essa criança.
0: É muito parecido. E aí ele tinha as notas fiscais, tá? Porque eram dois produtos relativamente novos, né? Com duas notas, e foi até o endereço do anunciante, né? Deu uma espiada lá e chamou a polícia. No local, os policiais abordaram o homem responsável pela publicação, que estava vendendo esses produtos. Ele disse, sua autoridade, é o seguinte, eu comprei de um terceiro. Ó. E eu paguei 300 pila. Olha que sorte que eu tenho, seu degolado. Ah, quer dizer, seu delegado. Eu tenho sorte. 300 pila, o cara me ofereceu um lava-jato e um aspirador de pó. E tu não desconfiasse? Não, eu tenho muita sorte.
1: Sortudo esse, hein?
0: E aí vai explicar, vai que realmente, né? Ele não sabia.
1: Claro.
0: Mas o cara, no mínimo, tem que desconfiar.
1: Exato, no mínimo, né?
0: Como é que você vai comprar um lava-jato e um aspirador de pó em bom estado por 300 pila?
1: Não existe isso,
0: né? E aí ele tava vendendo por 600, ou seja, ele já sabia que 300 pila.
1: Que era muito pouco.
0: Muito pouco, cara. Ele já tava botando 1%. Eu comprei por 300, tô vendendo por 600, eu tô ganhando só 1%, seu delegado.
1: Espertinho.
0: E aí, meu filho, o cara que tava vendendo foi detido em flagrante por receptação e encaminhado para a delegacia de polícia. Agora, lógico, a polícia vai tentar chegar no ladrão que roubou lá, e esse cara tá enrolado também, porque ele receptou, né? Ele comprou um produto roubado e tá enrolado também.
1: Então, configura serve, crime também.
0: Serve para todo mundo, né? Quando a esmola é demais, já falei aqui, até um santo desconfia.
1: Exatamente.
0: Então, se você quer comprar alguma coisa na internet e é um preço assim muito abaixo do mercado, ou então ele deveria dizer, não, o cara pode dizer, não, eu tô vendendo porque eu tô apertado, precisando. Tá, tens a nota fiscal? Então, tenho, não, tá aqui. Aí você compra.
1: Isso. Porque
0: é muito difícil o ladrão ir lá conseguir roubar junto. Exatamente. A nota fiscal, né? Ele roubou, mas a nota fiscal ficou na casa do cara, né? E aí, com essa nota fiscal, ele provou que o produto era dele. E aí lascou, meu filho.
1: Que loucura.
0: Então tá bom, tem as fotos ali dos objetos, enfim, daqui a pouco está
1: nas. Já vai estar na rede social aqui. Já tá lá no nosso site.
0: Tá lá no
1: Sintonia.
0: Site.
1: Mas agora eu tô vendo aqui.
0: Vista ali, cara.
1: Verdade,
0: foto.
1: É bonito mesmo.
0: Bonito, tá bonzinho.
1: Mas 300 pila, esse aqui é caro, esse lava-jato aqui?
0: Claro que

0: Ele é de ferro, ele é, não, é bom.
1: Provável, pode ser até aquele. Tem um que é óleo, né? Que isso, é mais potente. É. Ele deve ter colocado assim, ó, com pouco tempo de uso, com necessidade, sei lá como é que era o anúncio dele. Eu sei que o cara descobriu, eu disse, bom, mas talvez até ele estivesse procurando pra comprar.
0: Exatamente. Né?
1: Pô, mas vou comprar o que é meu?
0: Pagar duas vezes o produto, não dá.
1: Aí não dá. São as ocorrências que acontecem e que a gente traz aqui pra, pra galera. Esse é o destaque lá de Rio do Sul, aqui. Até agora, eu acho que não tivemos nada, não sei se...
0: Não tivemos nada, não. Bem tranquilo.
1: Foi o relatório, veio de boa.
0: Uhum.
1: Então, até amanhã, Janzinho.
0: Perfeito. Obrigado, Erlon, pelas informações. Mais informações e detalhes de essas e outras ocorrências, você ouvinte acompanha em nosso site. É só acessar o sintonia.fm.br. 6:21. Já tem conversa aberta falando sobre antigranizo aqui no nosso Estúdio S.
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2: 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E olha, no Conversa Aberta de hoje, nós vamos falar de um assunto, diga-se de passagem, um assunto em voga. Não de agora, mas é um assunto que já vem sendo discutido, que já vem sendo debatido, que já vem sendo prometido há muitos e muitos anos, que é com relação ao antigranizo. E quando a gente hoje acompanha os meteorologistas, as empresas especializadas em previsões climáticas, se fala muito em granizo com o El Niño, né? E a nossa região, Santa Catarina, não está descartada. E eu recebo aqui o Giancarlo Ribeiro, que é agricultor, engenheiro agrônomo, foi vereador lá em Caçador, é assessor da deputada Paulinha. E também recebo aqui o vereador Jorge Kratz, que é o vice-presidente da União de Câmaras de Vereadores do Alto Vale do Itajaí. O Giancarlo já esteve aqui alguns anos atrás, se reunindo com os vereadores da região produtora de cebola, na época trazendo a experiência, né, da forma em que está sendo utilizado o antigranizo em Caçador, e desde 2025, se não me falha a memória, 2025,

0: 2025, o Caçador não tem mais. Não,
1: desde 2005.
0: 2005, o Caçador não tem mais problemas com granizo, né? Se criou lá no município uma espécie de guarda-chuva. E essa é a ideia, Gia, de se fazer aqui também uma região produtora de cebolas. É uma discussão que vem se arrastando há muitos e muitos anos. Parece que agora os primeiros passos serão dados, já sendo implantado. Chapadão do Lajeado será o primeiro município. Já é um prazer imenso poder recebê-lo aqui. Muito se falou até então, parece que agora vai sair do papel e vai se tornar realidade o sistema antigranizo para nossa região. Depois de muito esforço, muita luta, muita discussão, muitas reuniões, pedidos, abaixo assinado, tudo que tem direito, né? Boa noite.
2: Boa noite, João. Boa noite, Jean. Boa noite. O nosso amigo Jorge, né? Jean, tive o prazer no primeiro momento quando nós tivemos uma sugestão, uma ideia, de começar no início do Alto Vale. É claro que nós temos que levar esse sistema para todo o Alto Vale, não é somente esses 7 municípios que estão sendo contemplados nesse momento, né? Caçador, é um pouquinho a história. 2005 foi a última chuva de granizo que ocorreu. E em 2014, o ex-secretário, que é o Milton Alves, da Defesa Civil, começou a fechar nosso sistema, né, que é custeado pelo governo do estado. São 56 geradores, né? Hoje aumentou, hoje foi para 86 geradores, né, pelo governo do estado. E o restante são 170 geradores que nós temos na nossa região. Então, a prefeitura custeia uma parte, a outra parte é o governo do estado e a outra é a Fischer, que é da Maçã. Então, os três que é o tripé, né? Então, começou tudo lá, né? E daí, o Jorge, né? Eu, quando era vereador, me procurou, né? Que ele queria saber como funcionava o sistema, né? E por duas vezes vim em Tuporanga, e vim em Buia, na Ucave, na região. Em Tuporanga eu vim na Festa da Cebola, justamente falando do sistema. Mas nós, vereadores, quem executa é o executivo, não é o legislativo. E daí nós tentamos convencer os prefeitos e fizemos uma reunião antes da chuva de granizo que tem em Petrolândia. Nós reunimos 7 municípios, 7 prefeitos, aonde que eles aderiram, né? E vamos atrás do governo do estado, né? Então começou aí a criar o corpo, né? Inclusive nós estávamos aí numa reunião aonde que o pessoal, né, do conselho, né, Jorge, que era o de vocês que montaram, que o Edivaldo faz parte lá do Caçador?
3: A Processc.
0: Associação dos Produtores de Cebola Santa Catarina.
2: Eu apresentei esses 7 municípios, juntamente com o Jorge. Na princípio, quando nós apresentamos, era 6 municípios. Temos aqui a Zenaide, Vidal Ramos, estava de fora. E ela viu, né, o mapa e falou assim: não, nós também queremos, né? E até, inclusive, fui agraciado, o meu amigo Jean, também Jean, né? Estava ali naquele momento, e ontem nós apresentamos para todo o grupo, que era a IPAGRE e o pessoal que fazia parte, né? Alguns agricultores, e nós falamos sobre essa questão e começamos a trabalhar, né? E na desgraça que ocorreu em Petrolândia, foi aonde que nós tivemos a conquista, porque nós já estávamos com os 7 municípios conversado e já estava organizado para que isso fosse implantado aqui. E realmente agora sai do papel. A partir desse final de semana, o João, dono da AGF, está vindo para Chapadão do Lajeado para começar a implantar o sistema, os geradores de Chapadão do Lajeado. E como é que está, João, para você falar bem a palavra, todos os municípios já assinaram o contrato com a AGF. Então, os detalhes que está ainda a liberação do governo do estado para os municípios, que eles têm que analisar todas as

0: as fases já foram. É, não foi uma fase, já foram umas 3-4 fases, e agora estamos na fase final, que é o pagamento para as prefeituras para que seja implantado o sistema.
1: Repassar o recurso do Estado para o município, para que o município possa licitar ou, no caso, contratar a empresa,
0: já,
1: né?
0: Já está, o contrato já está assinado já com a empresa. Assinado. Então, tem que fazer o contrato com a empresa para que o recurso chegue até o município.
1: Como é que funciona lá em Caçador? Eu sempre vejo preocupação. É que a gente tem que estar com um pé na frente e o outro atrás, porque você fazer um prédio para que lá funcione uma escola, funcione uma creche, é muito bacana, é jogo rápido, é fácil. O problema está no custeio, na manutenção, né? Nesse primeiro momento, o Estado está bancando. Lá em Caçador, como é que funciona? Quem banca a conta? Porque vai que amanhã muda o governo e não vem mais dinheiro para o município. Como é que funciona? Quem que paga a conta? Quem que banca isso depois de implantado, depois de instalado?
0: É assim, ó, lá em Caçador, o município de Caçador, vou falar de Caçador como funciona.
1: Sim, como os demais, pelo teu conhecimento, pelo conhecimento com Caçador.
0: Porque nós temos, nós temos na MARP, dos 15 municípios, 14 tem o sistema. Uhum. Né? Então, o que que ocorre, né? Caçador hoje tem 31 geradores, né? Hoje são custeados 10 pelo governo do estado e 21 pelo município. O município Caçador gasta em torno de 1.200.000 por ano, o município. Então, ele já está na loa do município, porque a agricultura banca esse sistema para os agricultores.
1: Vai pelo número de geradores.
0: Gerador. Uhum. Então, o que acontece? Esses 31 geradores, 10 do governo do estado e 21 do município. Se caso, o que ocorria antes que não tinha o governo do estado, a cada 2 anos não tinha recurso porque era período eleitoral. Uhum. E hoje, como se tornou lei e se tornou um programa, então ele está sendo mais
1: fácil. Independentemente do período
0: agora eleitoral. Agora está recebendo. Uhum. Então, o que ocorre? O município de Caçador banca 100%, e quando vem o recurso do governo do estado, ele tira, ele introduz e remaneja o que era aquilo, vamos dizer, os 600 mil do governo do estado volta para a agricultura, para a infraestrutura, né?
1: Vereador Jorge Kratz, a gente, claro que Caçador é uma realidade bem diferente da gente, até em termos de arrecadação e de população, de indústria, tudo. Caçador é uma das grandes cidades de Santa Catarina. Mas eu vejo, por exemplo, Chapadão do Lajeado vai ser o primeiro município a ser implantado. O que vocês conversam em termos de custeio desse sistema a partir da implantação? Porque isso vai chegar um momento que o município também vai ter que arcar com as despesas, né? Qual é a conversa que vocês têm com os vereadores, com os prefeitos? Que caminhos vocês vão buscar para a manutenção disso? Boa noite, prazer recebê-lo aqui.
2: Boa noite, João. Boa noite, Jean. Boa noite, Jean. Boa noite, ouvintes da Rádio Sintonia. Sobre a situação, João, a gente, por isso, quando teve a reunião no início de novembro com os prefeitos, onde eu convidei os prefeitos, né, para estar reunido, para saber, porque eu sempre falo, quem executa não é vereador. Uhum. A gente trabalha para fazer a função que é vereador, mas quando a gente
1: pode aprovar a lei, isso, tendo autonomia ao município para bancar a conta, né?
2: Essa reunião foi, quando a gente tratou, né, gente, foi para discutir vários assuntos. Primeiro, os municípios querem a instalação do sistema ou não? Os prefeitos têm que querer, porque é eles que vão estar assumindo com o futuro essa responsabilidade. Como o governo do estado, depois do que ele viu aqui pessoalmente em Petrolândia, viu a necessidade, tinha isso, já sabia desse sistema que tem, que é viável, que é importante tudo isso, porque nesse momento o governo se sensibilizou, mandar o recurso para a instalação e a manutenção durante um ano. Então nós vamos ter, a partir da instalação, nós vamos ter um ano para fazer entre todos esses 7 municípios ver a melhor maneira de ter o recurso para estar bancando o sistema.
1: Quantos geradores serão implantados?
2: 52.
1: 52. Quantos que o município tem que bancar por conta lá? Em Caçador?
0: Caçador nós bancamos 20. 21.
1: 1 milhão e?
0: 1 milhão e 200.
2: E assim, eu

0: João, o que acontece? Por exemplo, vou dar um exemplo, Petrolândia. Você sabe quanto foi o prejuízo que deu lá? Foi, você perde 130 milhões que os produtores deixaram de gerar. Hoje, só do movimento econômico do agronegócio, ele volta 6,25% através do ICMS pro município. Então multiplica, nem vamos falar. Mas no ano anterior foi lá Ituporanga. Não se falou que deu granizo, mas deu na região da Ilha Grande, na barra ali, foi mais ou menos 3 milhões o prejuízo. Se 3 milhões vezes 6 dá 180 mil reais. Então, quer dizer, só nessa economia direto que a prefeitura vai receber, já teria o dinheiro para estar alocando para esse sistema. Fora aquilo que o produtor deixou de ganhar o dinheiro para gastar no nosso comércio. Então, o que eu acho, assim, eu sempre digo, não precisa ser o município sozinho bancar a situação. Acho que o governo do estado é parceiro, e vou dizer mais, né? Semana passada tive com o secretário da Agricultura em Florianópolis, o Admir, e ele deixou bem claro que o governo do estado, com o governo que está hoje, o Jorginho, né? Ele vai ficar bancando isso aí, tudo o que precisa, porque ele sabe da importância. Prevenção é barato, cara, é quando a gente tem que fazer um curativo, fica a cicatriz, né? Então, o sistema, eu acho que nós temos conversa já, isso acertado com o presidente da Procesc, junto com as outras entidades e os prefeitos da nossa região, que vão ter que fazer o tipo do quase um consórcio aqui, para estar alocando isso. A gente sabe dificuldade, por exemplo, pegar Vidal Ramos. Ituporanga, o próprio orçamento é muito maior que Vidal Ramos. Vidal Ramos vai custar mais caro que Ituporanga. E foi o primeiro prefeito da reunião que disse, não, eu quero. Porque ele sabe da importância que tem. E dentro desse conjunto, acho que tem maneiras da gente buscar. Eu acho que tem que ser discutido, nós vamos ter o prazo de um ano para ver isso, mas com certeza o governo do estado, acho que é parceiro, acho que os municípios também podem de alguma maneira ajudar. Hoje, um outro exemplo, por exemplo, a FUBRA, né? Se não der mais granizo aqui.
1: Inúmeras entidades.
0: Inúmeras. Né? A única coisa é a questão da gente sentar e discutir e trabalhar junto.
1: Mas vou até dar uma sugestão, vereador. Você já começa a sentar e discutir, porque a gente sabe que essas negociações, essas discussões vão longe. E nós temos um ano, que é o que o governo do estado está segurando, né, para manutenção. Sim. Depois daí, meu filho, tomara que ele renove o contrato para mais um ano, senão nós vamos ter que pedalar.
0: Mas assim, só um pouquinho, como hoje existe essa lei do governo do estado, que foi a deputada Paulinha que fez, que foi aprovada pelos 40 deputados dessa legislatura, e o governador sancionou em 2024, final do ano, né? Então ela fica mais fácil. Hoje o governo do estado tem, eu sei que passa governo, vem outros, né? Mas para isso, João, a questão disso, a gente tem que sentar e conversar. E outra, o sistema antigranizo não é de uma pessoa, eu acho que é do conjunto todo, não, tem que fazer. O que não dá é um executivo, um prefeito
1: fazer
0: querer achar
1: outro, não.
0: O prefeito querer sozinho ser o dono da criança. Daí o problema, daí começa a criar essas empatias que a gente não consegue chegar a lugar nenhum.
1: Eu acho que é tem que pensar num todo.
0: Sim, no
1: e
0: todo.
1: Não pode pensar no aspecto político
0: de maneira
1: momento.
0: Nenhuma. Tanto que desde o começo nunca se colocou política, já podia estar mais adiantado, se não fosse uma tratativa do vereador Jean com o prefeito da região, que ele já quis botar política no meio, por isso que acabou não dando certo. Isso não é verdade, né, Jean? E assim, nenhum momento até hoje se colocou questão política ou partido ou uma pessoa.
1: Aí vai funcionar.
2: Senhor João, só quero falar um pouco da minha história e do nosso conhecimento. Desde 2014, o governo do estado sempre vem nos ajudando em Caçador. Porque ele fechou a malha. Hoje ele aumentou o repasse do recurso. Para esse ano já está garantida na nossa região 4.309.000. Já está fase final.
1: A manutenção e custeio.
2: Do governo do estado. A parte do governo do estado já está tudo. O que demora às vezes? É a parte burocrática, tipo, é o novo, a prefeitura que tem que prestar conta para receber outro recurso. Então, é detalhes. Então, que sai da nossa alçada. Um exemplo, esse recurso de 4.309.000, eu fui 7 vezes em Florianópolis. Primeiro de tudo, eles têm que publicar uma vez, têm que publicar a segunda, têm que publicar a terceira. É a parte burocrática, é demorada.
1: Não pode ser uma ação política,
2: mas
1: que ter alguém. A participação política. Saber distinguir política partidária e a política de ação.
2: É uma política, não politicagem. É uma política séria. O que nós temos que fazer? Eu me coloco à disposição aqui. agradeço vocês, informar a população, porque o que é o maior, o que eu fazia quando o governo do estado não pagava? Eu não

0: não era nem vereador. Eu chamava a comunidade, chamava os vereadores, chamava o sindicato rural, que o que que nós queríamos o sistema. Nós queríamos que o governo bancasse. E o governo, através dessa nossa pressão, ocorria o pagamento. Então, o que que nós temos que fazer? Nós vamos fazermos. Esse primeiro ano é um projeto piloto, que aí vocês ainda estão aqui na nossa na região de vocês, estão sendo agraciados porque é automatizado. O nosso ainda é manual, o agricultor tem que levantar 10 horas da noite, tipo uma hora da manhã.
1: Aquela estufa de antigamente, né?
0: Tem que ligar, tem que ir lá ligar, chuva velha.
1: Hoje o próprio sistema já liga.
0: Hoje liga direto e desliga a
1: hora. Eu só para encerrar, porque meu tempo também já se esgotou aqui, mas só para tirar uma curiosidade. Por exemplo, a impressão que a gente tem quando se fala no sistema de granizo é que é algo voltado somente para a agricultura, mas não é. É para um todo, é um guarda-chuva. Digamos, se os 7 municípios tiverem o sistema ativado, nós vamos ter um guarda-chuva protegendo não só a área agrícola, mas o perímetro urbano também, que se der um granizo de grandes proporções, acaba trazendo danos materiais e até mesmo colocando a vida das pessoas em risco, né?
0: Exato. O que que é o nosso o principal, 95% é a cidade que é protegida. 65% é no campo, porque a chuva vem de fora para dentro. Por isso que nós não podemos descansar, João. E quero aqui desde já pedir auxílio ao Jorge, a vocês, porque nós temos que levar para todo o vale. Não é somente aqui. Aqui é uma pontinha do vale, mas nós não podemos esquecer o restante dos municípios que precisam também.
1: Eu vou dar um exemplo aqui, porque eu sou obrigado a encerrar. É a mesma coisa, e o Jorge Kratz vai me ajudar aí, que é agricultor também. Você faz a campanha do borrachudo aqui em Vidal Ramos, mas se tu não fizer aqui em Tuporanga, o borrachudo vem para cá. E a chuva de granizo é a mesma coisa, não adianta fazer proteção numa região e não fazer nas demais. Tem que fazer em todas as regiões, daí se nós estamos protegidos. E já tá feia a coisa. Se nós tiver chuva de granizo aí nas lavouras, meu pai amado. Meu querido Jean Carlos Ribeiro, engenheiro agrônomo, agricultor, lá de Caçador, obrigado por ter vindo aqui, por esclarecer. Jorge Kratz, vereador, vice-presidente da UCAV. Um abraço ao Jorge Sardo, né? Que é o presidente da Procesc, que está nos acompanhando agora. E fico de fato na torcida para que nós tenhamos esse sistema implantado o mais rápido possível. Prefeitos, se agilizem aí. Eu não quero ter que chegar aqui e dizer que, em virtude da morosidade aí no seu município foi castigado com granizo e os demais não. Então, capricha, bota a máquina para funcionar, não espera acontecer para depois dizer, meu Deus, por que que eu não fiz? Obrigado, obrigado. Amanhã tem mais conversa aberta.

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5: Agora, 5 faltando para as 7 da noite, quem faturou o prêmio?
6: Rodízio de sopas, Marciano Cantovic, Valdecir Sérgio Henkel e a faca picanheira, o Vanderlei Luiz Kenfer.
5: Obrigado pelo carinho, pela audiência, vem aí, boletim da Mavi, hoje tem futebol na sintonia, um abraço e até amanhã.
6: Valeu.
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1: Olá, hoje é terça-feira, 2 de junho. Acompanhe a seguir informações sobre o seminário Plancon Assistência Social, que a MAV realiza no próximo dia 9, e entrevista com a assessora educacional da MAV, Tânia Moratelli, sobre oficina realizada hoje para a capacitação dos técnicos municipais sobre o Plancon das unidades educativas do Alto Vale.
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1: Gestores, técnicos do SUAS, da Defesa Civil e demais servidores que atuam no setor de assistência social dos municípios da AMAV estão convidados para um seminário que irá tratar do tema Projeto Plancon Assistência Social. O evento será no dia 9 de junho, terça-feira da próxima semana, no auditório da AMAV. O objetivo é integrar e preparar profissionais municipais para o início do desenvolvimento dos planos municipais de contingência da assistência social. Para este evento estão sendo disponibilizadas 5 vagas por município e as inscrições devem ser feitas obrigatoriamente até o dia 5 de junho no endereço amave.org.br.
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1: Na tarde de hoje foi realizada na AMAV uma oficina de capacitação para representantes da Defesa Civil e setor de educação dos municípios sobre a elaboração do Plancon Edu Multirisco, os planos de contingência multirisco para unidades educativas dos municípios do Alto Vale do Itajaí. Assessora educacional da MAV, Tânia Moratelli, explica como está sendo este processo e quais as etapas que fazem parte.
2: O que a gente está fazendo no dia de hoje é a oficina da continuidade do seminário que a gente já teve do Plancon Multirisco. Em função de agora, essa etapa é a etapa que a gente está elaborando, realmente passando as orientações para a elaboração de cada Plancon, tanto escolar quanto o municipal. A gente já chamou para o dia de hoje, porque já tinha sido passado as orientações sobre a construção dos decretos da nomeação tanto dos comitês escolares como dos comitês municipais, aonde agora essas pessoas que estão aqui, representantes, que vão lá no município, na sua escola, na elaboração dos planos de contingência.
1: Assessora educacional da MAV enfatizou que o Plancon Multiriscos não prevê apenas situações de enfrentamento a questões climáticas, mas também problemas vivenciados diariamente no ambiente escolar.
2: A preocupação da educação é também por essas situações todas de climáticas que estão se desenhando, né? Mas também a preocupação maior mesmo da gente quanto à educação é o combate às violências externas e internas, né? Então a gente está bastante preocupado porque o Plancon Multirisco ele abrangeu uma gama maior de ocorrências, né? Que seriam as climáticas, mas também é a violência na escola, tanto física quanto bullying. E que antes a gente tinha só, inclusive, o Plancon Agrave, né? Que seria só as situações de violências nas escolas. Só que como nós também, principalmente o nosso Alto Vale, ele ocorre muitas situações climáticas de enxurradas, de enchentes, desmoronamentos, então agora, Rio do Sul, estado de Santa Catarina todo, então a gente também tem agora esse nosso Plancon Educação Multirisco, que abrange todas essas situações climáticas e também das violências.
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4: Em Brasília, 19 horas. Está no ar a Voz do Brasil. As notícias do governo federal que movimentaram o país no dia de hoje.
5: Olá, boa noite.
4: Boa noite para você que nos acompanha em todo o país.
5: Terça-feira, 2 de junho de 2026.
4: Vamos ao destaque do dia.

0: Brasil reage a tarifas americanas.
1: Governo recebe com indignação proposta dos Estados Unidos em fazer nova taxação a produtos brasileiros.
0: E afirma que não há justificativa para medidas unilaterais contra o nosso país ou contra patrimônios nacionais como o PIX.
1: Presidente Lula condena taxações e diz que PIX é de graça, público e do Brasil.
2: Não é possível. O país não aceita ser tratado como se fosse uma republiqueta de banana.
0: E ainda saúde.
1: Inaugurado o novo hospital universitário em Catalão, Goiás, que vai beneficiar mais de 1,5 milhão de pessoas.
0: Unidade terá atuação de destaque nas áreas de clínica médica e cirúrgica, pediatria, atendimento a queimados e oncologia. Gabriela Noronha.
3: O hospital universitário de Catalão vai ampliar a formação de médicos. Com mais especialistas, a expectativa é reduzir o tempo de espera por consultas, exames e cirurgias na região.
1: E vamos falar também sobre o desenrola pequenos negócios.
0: Quem tem dívida pode negociar e ficar no azul. Sobre o tema, vamos conversar com Paulo Pereira, ministro do empreendedorismo, da microempresa e da empresa de pequeno porte.
1: Hoje, na apresentação da Voz do Brasil, Luciana Vasconcelos e Luciano Seixas.
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1: O governo do Brasil reagiu à possibilidade de imposição pelos Estados Unidos de uma nova taxa de 25% a produtos brasileiros.
0: Um documento rebateu ponto a ponto as alegações norte-americanas, comprovando que na relação comercial entre os dois países, os Estados Unidos levam vantagem financeira.
1: Outro ponto defendido foi o sistema de pagamentos PIX, que o Brasil considera como inegociável.
4: Após uma reunião para discutir a intenção dos Estados Unidos de aplicar uma nova tarifa a produtos brasileiros, o vice-presidente Geraldo Alckmin lamentou a recomendação do escritório do representante de comércio dos Estados Unidos. Alckmin afirmou que as autoridades brasileiras forneceram farta documentação comprovando que a política comercial brasileira não discrimina nem prejudica o comércio dos Estados Unidos, tampouco viola normas internacionais vigentes.
5: O governo brasileiro recebe com indignação e entende ser extremamente injusta a recomendação, a proposta do USTR ao presidente Trump. E o presidente Lula vai trabalhar no sentido de que isso não se converta.
4: O governo brasileiro rebateu as alegações dos Estados Unidos para impor nova tarifa de 25% ao Brasil. Entre as justificativas, o país norte-americano alega restrição às grandes empresas de tecnologia, combate ao desmatamento e problema com propriedade intelectual. Em nota, o Brasil esclarece que não há qualquer restrição contra as grandes empresas de tecnologia dos Estados Unidos, que o governo brasileiro apresentou proposta para enfrentamento ao crime organizado e de combate à corrupção ao Departamento de Estado, e que o PIX não traz prejuízo às instituições financeiras norte-americanas. O ministro da Fazenda, Dario Durigan, afirmou, inclusive, que o sistema brasileiro de pagamentos é inegociável.
6: O PIX, como esse símbolo maior da nossa soberania financeira, será protegido, será resguardado pelo governo do presidente Lula e não está em nenhum momento em questão para debate.
4: Em evento realizado em Goiás, o presidente Lula mostrou um cartaz com a frase "O PIX é do Brasil" e reafirmou a importância do sistema de pagamento para o brasileiro.
2: O PIX é do Brasil, porque o PIX é de graça e é público e ninguém paga nada. É só clicar. O PIX que está resolvido o nosso problema. O país não aceita ser tratado como se fosse uma republiqueta de banana.
4: O presidente Lula também condenou a recomendação de nova taxação a produtos brasileiros e diz que conversou com o presidente Donald Trump sobre as questões comerciais na visita que fez aos Estados Unidos.
2: Eu fiz 3 horas de reunião com o Trump. Eu entreguei 4 documentos para ele. Eu entreguei um documento sobre a questão do comércio, provando para ele que eles são superavitários, não são deficitários, provando para ele que os principais produtos americanos pagam 0 de imposto aqui no Brasil. Tudo isso dito para ele.
4: O ministro do Desenvolvimento, Indústria, Comércio e Serviços, Márcio Elias, afirmou que não são todos os produtos que entrariam nessa nova taxação e explicou como pode afetar o Brasil.
7: Os setores mais atingidos seriam de máquinas, de equipamentos, o que tem valor agregado e traz muito prejuízo para emprego, para renda, para as indústrias. O setor de plásticos, produtos de madeira, os papel, cartão, camarão, calçados, ferro fundido e peixes e crustáceos. Essas são as áreas mais expostas se essa proposta se convertesse em tarifas, coisa que a gente acredita que não vai ocorrer.
4: O prazo legal para que os estados

0: Estados Unidos imponham a nova tarifa ao Brasil é 15 de julho. Até lá, o governo do Brasil espera reverter a recomendação. Reportagem Graziele Bezerra.
1: E o governo brasileiro informou que está cumprindo a meta de zerar o desmatamento até 2030, após a alegação contrária dos Estados Unidos.
2: Segundo o governo, a área queimada no país recuou cerca de 40% em 2025, frente à média do período 2017-2024.
1: Além disso, dados divulgados pelo MAP Biomas indicam que, em 2025, o desmatamento no Brasil atingiu seu menor nível em 7 anos.
2: Pela primeira vez desde 2019, o desmatamento ficou abaixo de 1 milhão de hectares em um ano.
1: O estudo constatou também queda de 20% no desmatamento em todos os biomas no ano passado em relação a 2024.
2: O secretário extraordinário de controle dos desmatamentos e ordenamento ambiental do meio ambiente, André Lima, comentou que os resultados vêm de um trabalho que engloba o controle do desmatamento e o reforço de fiscalização.
3: A gente vem conseguindo um trabalho incrível aí de todo o governo federal, fruto da implementação desses planos de prevenção e controle dos desmatamentos em todos os biomas, principalmente de algumas medidas estruturantes que elas vão começar a alcançar mais resultado a partir de agora, de forma mais expressiva a partir agora de 2026. O Brasil dando uma contribuição relevante em magnitude global, né, com impactos globais, não só locais, e mostrando também para os demais países que é possível, sim, almejar essa meta do desmatamento zero até 2030.
1: Na escala dos trabalhadores, que vão exigir adaptação dos pequenos empresários.
2: Programa Desenrola Pequenos Negócios, que pode ajudar os empreendedores e empresários endividados a acertarem as contas.
1: Temas que estão no radar do Ministério do Empreendedorismo, da microempresa e da empresa de pequeno porte. E nós hoje vamos conversar com o ministro Paulo Pereira sobre eles. Boa noite, ministro.
4: Boa noite, Luciana. Boa noite, Lucianos. Lucianos aqui. É uma alegria estar na Voz do Brasil.
1: Ministro, vamos começar falando sobre a escala 6x1. E os impactos que esse novo modelo de trabalho sobre os pequenos negócios vai ter. A escala 6x1 ainda vai ser pensada pelos senadores, né? Mas a gente vai falar agora um pouquinho desse impacto no comércio. O que está sendo esperado?
4: Ó, Luciana, em primeiro lugar, a gente acha importante dizer que a gente acha que o grande impacto da redução da escala 6x1 é positivo para a economia, né? Em primeiro lugar, porque as pessoas vão ter mais tempo. E tendo mais tempo, elas vão consumir mais, vão mais ao cinema, vão mais aos restaurantes, vão estudar mais, as pessoas vão ter mais tempo para se formar, o que movimenta os negócios de educação e ao mesmo tempo aumenta a produtividade do trabalhador, que vai estar melhor formado e tudo mais. Vão ter mais tempo para cuidar da saúde, para cuidar da família. Então, de um modo geral, a gente imagina e espera um impacto positivo em vários negócios que vão crescer pelo aumento dessa demanda dos trabalhadores, serão mais tempo. Além disso, Luciana e Luciana, é importante dizer que nós vamos ter melhorias no ambiente do trabalho, trabalhadores mais assíduos, que vão ter mais tempo para cuidar da sua saúde, portanto vão estar menos licenciados por problemas de saúde. Só para você ter ideia, no ano passado, em 25, foram mais de 500 mil trabalhadores e trabalhadoras afastados por problemas de saúde, né? Rotatividade menor, uhum. E gente mais descansada, que se educa mais, vai ter maior produtividade. Então a gente acha que o impacto é positivo. Agora, evidente, o presidente Lula está de olho para encontrar aqueles negócios, especialmente os pequenos e os médios, que possam ter algum impacto, vamos dizer, mais pesado, e aí nós estamos preparando medidas para ajudar esses empresários a passarem por essa mudança.
2: Ministro, a gente tem aqui uma pergunta de uma empresária de Brasília. Ela quer saber se o ministério vai ajudar os empresários nessa transição. Vamos ouvi-la.
5: Meu nome é Carolina Celidônio, sou empresária, moro em Brasília. Ministro, boa noite. A pergunta é como o ministério vai ajudar o microempresário na transição da escala 6x1 para a escala 5x2?
4: Olha, Carolina, a gente tá olhando isso de perto e aí tem uma série de medidas. Então, em primeiro lugar, reforçar as medidas que já estão em curso, não é, Carolina? Assim, desenrola dois, vocês acabaram de mencionar. É a primeira vez na história do Brasil que um governo federal entra em campo para reduzir as dívidas da sociedade, as dívidas das empresas, as dívidas das famílias, não é? Também indo para a segunda edição agora. Esse governo fez as maiores linhas para pequenos negócios, a primeira vez que tem uma linha específica para negócios que faturam até 360 mil reais, pequenas empresas. O Procred 360, o Pronamp, então ampliação do ambiente de crédito. Fora isso, nós estamos pensando em algumas ações específicas para as microempresas. Aí duas coisas importantes. Em primeiro lugar, estamos pensando o que a gente pode fazer para melhorar o ambiente do MEI, né?

0: a possibilidade de aumentar o teto, permitir que, né, microempresários que faturem um pouco mais possam continuar no MEI, eventualmente a possibilidade de contratar mais. Nós estamos estudando uma série de soluções para o empreendedor e para a empreendedora micro individual que tem essa atividade tão importante para o país. São 18 milhões de brasileiros aqui. E fora eventuais ponderações, processos de transição que também vão ser estudados no tempo certo. Então agora é focar na aprovação do Senado e o governo continuar na preparação das medidas para que esse público possa sair bem, sair de forma positiva dessa mudança.
1: Ministro, o senhor falou do Desenrola, o Desenrola 2.0, que tem um braço aí voltado para os pequenos negócios, né? Como é que os micro, pequenos e médios empresários podem renegociar as dívidas?
0: Olha, primeiro vamos olhar o que é o Desenrola, porque é uma ideia super bacana que o presidente Lula trouxe, né? Você não me perguntou disso, mas um comentário rápido. O Desenrola tem uma parte importante para as pessoas físicas. Como um pedaço importante dos empreendedores brasileiros são empreendedores informais, esse Desenrola afeta também os empreendedores. Lá, Luciana, os empreendedores, as famílias, têm descontos de 30% a 90% das suas dívidas, juros pequenininho, de 1,99%, e prazos alongados para pagar. Como é que é o Desenrola pessoas jurídicas? Como é que vai funcionar o Desenrola para as empresas? Aliás, como é que funciona? A gente fechou agora o ciclo de um mês do Desenrola. Em primeiro lugar, o presidente Lula dá uma linha de crédito para que o sujeito, o empresário, saia de uma dívida cara e possa ir para uma dívida barata. Então, a pessoa pegou lá os juros do cartão de crédito, o cheque especial, o empréstimo pessoal, uma dívida de 10 mil reais em um ano pode ter virado 45, 46, 50 mil reais. Multiplica até 5 vezes a dívida em um ano. No Desenrola, essa pessoa pega um crédito barato com juros de Selic mais 5, ou seja, no máximo 20% ao ano, que é bem baixo para o Brasil, quer dizer, os 10 mil reais lá viram 11, 12. Até 2 anos de carência, ou seja, a pessoa pega o crédito, fica 2 anos para começar a pagar, e depois que ela começa a pagar, ela tem até 8 anos para pagar. Então, é de mãe para filho aqui o modelo do Desenrola, para permitir que esses negócios que se endividaram muito no passado possam recuperar o seu fôlego para investir e gerar emprego. Ó, com um mês de programa, Luciana, a gente já tem mais de 10 bilhões emprestados para essas pequenas e médias negócios, né, e negócios no Pronamp e no Procred. São 60 mil operações de Pronamp, que são as empresas um pouquinho maiores, mais de 18 mil operações do Procred. Então, até aqui o programa, nós estamos trabalhando, estamos focados, mas até aqui o programa é um sucesso.
2: Ministro, a gente tem mais uma pergunta aqui de um ouvinte sobre esse tema. Vamos ouvir.
3: Meu nome é Carla Carnevale Gomes, sou proprietária de uma padaria em Eldorado do Sul, Rio Grande do Sul. E eu tenho uma dúvida: quem está com o nome sujo ou com o CNPJ negativado vai conseguir acessar o Desenrola com facilidade?
0: Olha, Carla, na verdade o Desenrola é pensado especialmente para essa pessoa. Se você tá com esse problema, conhece algum empresário que tá com esse problema, estimule a pessoa a buscar o Desenrola. Porque a ideia é exatamente essa, é que a pessoa tem um crédito barato. Ô, Luciano, por que que esse crédito é barato? Olha, vejam que interessante o modelo criado pelo governo presidente Lula. Porque o governo garante a dívida. Por que que o empréstimo é tão caro para um pequeno empresário? Porque ele não tem bem, ele não tem dinheiro no banco. Minha avó dizia assim: só consegue empréstimo quem não precisa. Né? A pessoa que precisa não tem como garantir o débito. Por que que esse empréstimo é barato? Porque o governo garante o débito. Diz: ó, banco, pode emprestar lá para dona Carla, dona da padaria, que se ela não pagar, eu pago. E isso permite que o modelo tenha juros menores. Então, esse programa, o Desenrola, é focado sim para aqueles que estão com o nome sujo, que estão negativados, que estão com dívidas bancárias. Basta que o empresário ou empresária procure o seu banco e diga que quer entrar no Desenrola, entenda os termos e avance nessa contratação que se dá diretamente no banco que é detentor da dívida.
1: E já tem um balanço, o senhor falou 10 bilhões de reais pelo Pronamp e pelo Procred que emprestam esse dinheiro para as pessoas, né? E tem um balanço mais
0: expectativa? É isso, acho que, nós disponibilizamos um recurso grande, né? De garantia, o recurso pode chegar a 10 bilhões de reais da parte do governo, que vai permitir empréstimos de até 60 bilhões de reais, é bastante dinheiro. E os dados que a gente tem hoje, aliás, os dados estão fresquinhos aqui, a gente acabou de levantar. São dessa ordem, quer dizer, são mais de 10 bilhões milhões emprestados já no Pronamp. O Pronamp é aquela empresa um pouquinho maior, que pode faturar até 4,8 milhões de reais por ano. Uma empresa grande já. No Pronamp são 60 mil operações já, mais de 60 mil operações. E no Procred, que essa é uma linha que a gente tem especial carinho, porque foi criada pelo presidente Lula para as empresas.

0: menores, que faturam até 360 mil reais por ano, 30 mil reais por mês. No Procare a gente tem mais de 18 mil empresas que já buscaram essa linha de apoio, para que, como eu disse, possam limpar seus nomes e voltar a investir, gerar emprego e fazer o Brasil crescer.
1: Ministro, agora a gente recebeu também perguntas de microempreendedores individuais. O Ideraldo do Acre quer saber sobre o teto de faturamento do MEI. Vamos ouvir.
2: Senhor ministro, meu nome é Ideraldo Gomes, moro na cidade de

0: Isso aí. Primeiro assim, Geraldo, primeiro só fazer um comentário rápido sobre o MEI. O MEI é uma criação do presidente Lula, né? O que que faz o MEI? É uma revolução social no Brasil, porque são 18 milhões de brasileiros que estavam na renda informal, que, portanto, não tinham um comprovante lá para poder alugar uma casa, não tinham um comprovante para tomar um empréstimo. Se fosse lá a senhora que faz a tapioca de manhã, se acidentasse, ela não tinha auxílio doença. Se fosse a manicure e engravidasse, ela não tinha auxílio maternidade. Então, o que fez o presidente Lula? Criou um microempreendedor individual, botando todo o sistema de previdência à disposição dessas pessoas. Então, todos os direitos previdenciários que um seletista tem, eles passaram a ter também, formalizando a renda e gerando um CNPJ. Portanto, é uma revolução criada pelo presidente Lula lá no segundo mandato dele. Qual que é o pleito da categoria hoje, Luciano? É que há muitos anos esse teto tem um limite de quem pode ser MEI. Como é um modelo muito facilitado, a pessoa, um empreendedor no Brasil há 10 anos antes do MEI tinha que pagar 15 tributos para empreender. Agora ele paga R$80 por mês, uma vez só, uma única guia. Como é muito facilitado, tem um limite. Só pode entrar no MEI quem fatura até 81 mil. Mas faz mais de 10 anos que esse limite não é atualizado. Os governos passados esqueceram o MEI, negligenciaram o MEI. Então, o presidente Lula determinou que o governo ache uma solução. Essa solução tem que ser feita com cuidado, porque tem impacto fiscal e o compromisso do presidente Lula com a saúde fiscal do Brasil é total. Mas nós estamos em fase final de análise. Quero dizer lá para o nosso amigo do Acre que nos próximos dias a gente deve ter uma proposta para melhorar, facilitar e permitir que esses MEIs cresçam ainda mais em faturamento.
1: Então a gente vai estar esperando, ministro. A gente conversou aqui com Paulo Pereira, que é ministro do empreendedorismo, da microempresa, da empresa de pequeno porte. Muito obrigado aqui pela sua participação na Voz do Brasil.
0: Obrigado, ó, foi rápido, valeu demais. Quero voltar outras vezes. É um prazer estar com vocês.
2: Atendimento para a população e formação de médicos especialistas.
1: Foi inaugurado hoje o Hospital Universitário de Catalão, em Goiás, que vai atender mais de 1,5 milhão de pessoas da região.
2: O presidente Lula esteve na inauguração e também visitou o Hospital Universitário de Rio Verde, que tem sido referência em inovações tecnológicas no SUS.
3: O novo Hospital Universitário da Universidade Federal de Catalão vai atender 56 municípios da região centro-sudeste de Goiás, beneficiando mais de 1,5 milhão pessoas. A estrutura tem capacidade para 166 leitos de internação, incluindo UTI adulto e neonatal, e conta ainda com salas cirúrgicas, obstétricas, de endoscopia, consultórios ambulatoriais e parque de diagnóstico por imagem completo. Para iniciar as atividades, o Hospital Universitário recebeu R$67 milhões do governo federal. E para o custeio da unidade, o Ministério da Educação vai garantir um repasse anual de R$261 milhões. O presidente Lula destacou a importância da parceria para concluir projetos como este.
4: Muitas vezes as prefeituras ou o próprio estado, às vezes, tem condições de fazer um hospital, mas o problema da saúde, o mais simples é o hospital. O que é difícil é comprar as máquinas que precisa e o custeio do hospital. E aí é que entra a complacência democrática. É estabelecer que um ente sozinho não consegue fazer as coisas, então é preciso juntar prefeito, governo do estado, presidente da república e Deus para que a gente atenda aos interesses do povo desse país.
3: Além de garantir atendimento a quem precisa, o Hospital Universitário de Catalão vai ampliar a formação de médicos. Com mais especialistas, a expectativa é reduzir o tempo de espera por consultas, exames e cirurgias na região. A medida integra o programa Agora Tem Especialistas do Ministério da Saúde. O ministro da pasta, Alexandre Padilha, comentou os resultados do programa pelo país.
5: O Agora Tem Especialista, que criou uma tabela de financiamento que é 3 vezes maior do que a antiga tabela SUS, que permitiu que hospitais privados pudessem abrir as portas para atender os pacientes do SUS, que faz investimentos como esse que nós estamos fazendo aqui. Nesse um ano, 2025, nós batemos o recorde de cirurgias eletivas pelo SUS, 14.900.000 cirurgias pelo SUS.
3: Também nesta terça-feira, o presidente Lula visitou o Hospital Municipal Universitário de Rio Verde. A unidade se tornou referência em inovação na rede pública de saúde e realizou este ano a primeira cirurgia robótica pelo Sistema Único de Saúde da região. Reportagem Gabriela Noronha.
1: E pela manhã, o presidente Lula esteve em

0: Catalão para inaugurar a nova sede do Instituto Federal Goiano.
1: O novo local ampliou a capacidade de atendimento e substituiu o imóvel anterior, que era alugado.
2: Foi com base na qualidade de ensino que o estudante Heitor Martinez de Andrade escolheu o Instituto Federal de Catalão para fazer o curso de técnico em informática integrado ao ensino médio. Agora, com as instalações novinhas, ele conta que está ainda mais animado.
3: A gente não tinha várias coisas básicas. Era um lugar muito remoto, aqui já é um lugar bem mais próximo do centro urbano. Está tudo no prédio novo, contribui muito para a gente se dedicar para a aprendizagem.
2: A nova sede do Instituto Federal Goiano recebeu 6,5 milhões de reais em investimentos do novo PAC, que financiaram mais de 70% do valor total da obra. A unidade de Catalão já conta com mais de 2.800 matrículas. A previsão é que outras 800 vagas sejam oferecidas com a contratação de mais servidores e a abertura de novos cursos até o ano que vem. A nova estrutura também fortalece projetos de pesquisa desenvolvidos pelo campus. Um deles busca criar rotas tecnológicas para o processamento de minerais críticos e terras raras extraídos do complexo mineral de Catalão. O ministro da Educação, Leonardo Barchini, falou sobre o potencial dos institutos federais.
4: Que educação pública gratuita de qualidade quer dizer soberania, quer dizer que nós vamos preservar as nossas terras raras, os nossos minerais críticos, o meio ambiente.
2: Em todo o estado de Goiás, há 14 campi do Instituto Federal, que oferecem 236 cursos e contam com mais de 30 mil alunos matriculados. No Brasil, os IFES possuem 36 sedes próprias, com investimento de mais de 430 milhões de reais por meio do novo PAC. O presidente Lula ressaltou a importância da educação na transformação do país.
5: Não tem saída se a gente não investir na educação. O que a gente vai investir hoje é retorno financeiro amanhã, é retorno cultural.
2: Durante a cerimônia, o Ministério da Educação lançou um edital que vai financiar a participação de estudantes em competições científicas nacionais e internacionais. A iniciativa busca ampliar oportunidades para jovens pesquisadores e incentivar a produção científica em todo o país. De Catalão, em Goiás, Luana Karen.
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0: China reconheceu todo o território brasileiro livre da febre aftosa sem vacinação.
1: A decisão foi anunciada durante a visita do ministro das Relações Exteriores, Mauro Vieira, a Pequim.
0: O Brasil não registra há 20 anos casos de febre aftosa, uma doença viral altamente contagiosa que afeta animais bovinos, suínos, caprinos e ovinos.

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1: Você vai ouvir agora notícias do Poder Judiciário.
2: STF determina que a União elabore plano de retirada do garimpo ilegal do território Cinta Larga.
3: Para o STJ, ação coletiva é inadequada para discutir reajustes em locação de veículos para motoristas de aplicativo.
2: Justiça condena a empresa a indenizar técnicos de segurança do trabalho que foi agredido por um colega durante o expediente.
3: Boa noite, eu sou Marcelo Della Libera.
2: E eu, Marcela Luiza.
3: A União tem 30 dias para apresentar um plano para a retirada do garimpo ilegal no território indígena Cinta Larga, em Rondônia e Mato Grosso.
2: A decisão é do ministro Flávio Dino, relator do caso no Supremo Tribunal Federal. Ele levou em conta a persistência das atividades ilegais na região.
3: De acordo com a decisão, o documento deverá prever a atuação dos órgãos federais e estaduais competentes.
2: Após ser solicitado ao relator e aprovado, o plano deverá ser executado no prazo máximo de 60 dias corridos.
3: A

0: coletiva é via inadequada para discutir suposto abuso em reajuste na locação de veículos para motoristas de aplicativo.
1: Essa conclusão é do STJ, Fátima Uchoa.
2: O Sindicato dos Motoristas de Aplicativo do Estado ajuizou ação coletiva contra uma empresa que atua na locação de veículos para a categoria, pedindo reconhecimento do caráter abusivo dos reajustes e que a empresa fosse proibida de aplicar novos aumentos e de cancelar os contratos, além de ter de indenizar por dano moral coletivo. O processo foi extinto sem resolução do mérito, o que foi mantido pela terceira turma do STJ. Segundo a relatora ministra Nancy Andrighi, a ação coletiva não é cabível, pois é preciso analisar individualmente as condições de cada contrato, o que afasta a existência de um mesmo fato gerador capaz de atingir várias pessoas de maneira semelhante.
0: Um técnico de segurança do trabalho que foi agredido por um colega durante o expediente deverá ser indenizado em R$30 mil.
1: Para o TST, a empresa tem obrigação de manter um ambiente de trabalho saudável. Larissa Batista.
3: De acordo com o boletim de ocorrência, a agressão ocorreu porque o técnico de segurança do trabalho havia identificado que um dos trabalhadores estava com o uniforme rasgado e sem itens obrigatórios de segurança. As instâncias anteriores condenaram a construtora ao pagamento de R$30 mil e converteu o pedido de demissão em rescisão indireta. No TST, a condenação foi mantida, uma vez que a empresa responde por atos praticados pelos empregados durante o expediente e tem o dever de garantir um ambiente seguro, prevenindo situações de violência e preservando a integridade física e psicológica dos trabalhadores. A decisão foi unânime e ainda cabe recurso.
0: Justiça condena município de Santana, no Amapá, a recuperar muro de arrimo na área portuária.
1: A decisão atende a um pedido do MPF, Vanessa Pereira.
4: Segundo laudos da Defesa Civil, o muro entrou em colapso e oferece riscos humanos, patrimoniais e ambientais. Na sentença, a justiça determinou que a Prefeitura de Santana realize a reforma da estrutura e garanta a segurança do muro de arrimo. Além disso, o município deve apresentar em até 2 meses laudo técnico e plano de recuperação que indiquem de forma precisa o estado atual da estrutura e as reformas e os reparos necessários. Após essa etapa, as obras devem começar e terminar em até 4 meses, sob pena de multa diária de R$10 mil.
0: A Justiça Federal determinou que a União adote as medidas necessárias para regularizar a situação migratória de 16 indígenas da Argentina que estão residindo em Itapiranga, Santa Catarina.
1: O pedido foi feito pela Defensoria Pública da União, que alegou que o grupo não tem nenhum documento de identidade.
0: Segundo a decisão, a Polícia Federal deve admitir a autodeclaração do grupo como elemento inicial de identificação.
1: Também deverá ser realizado, no prazo de 60 dias, o atendimento individualizado dos interessados com o objetivo de viabilizar a presença dos indígenas e a coleta dos elementos necessários para a identificação do grupo.
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0: Boa noite.
1: Uma boa noite e até amanhã.

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1: Eu sou Paula Groba.
2: E eu sou Humberto Pinheiro.
1: E estes são os destaques de hoje do Jornal do Senado, que começa agora.
2: Senado derruba a resolução do CONANDA sobre atendimento a menores de 14 anos vítimas de violência sexual.
1: Fim da escala 6x1, Davi Alcolumbre afirma que proposta sobre redução de jornada de trabalho passará por comissões antes do plenário.
2: Projeto apresentado no Senado muda regras para a criação de CPIs e análise de denúncias contra ministros do Supremo.
1: Boa noite.
2: Boa noite.
1: As regras para o atendimento de crianças e adolescentes vítimas de violência sexual podem mudar. O Senado aprovou a revogação, ou seja, o cancelamento de uma resolução do CONANDA, o conselho ligado ao Ministério dos Direitos Humanos e Cidadania, que orientava órgãos públicos e profissionais da rede de proteção sobre como acolher essas vítimas.
2: A norma também tratava dos procedimentos

0: casos em casos de gravidez decorrente de estupro e do acesso ao aborto previsto em lei. O texto segue agora para promulgação. Mais informações com Rodrigo Rezende.
1: A resolução do Conselho Nacional dos Direitos da Criança e do Adolescente, o CONANDA, traz diretrizes para atendimento de crianças e adolescentes vítimas de violência sexual. O texto também trata da garantia da interrupção legal da gravidez quando esta for decorrente de estupro. A resolução diz que a interrupção legal da gestação é um direito humano de crianças e adolescentes vítimas de violência sexual e que a ausência dos pais ou responsáveis legais não impede o pleno exercício do direito à informação de crianças e adolescentes, sendo obrigatório que todas as informações e esclarecimentos sobre a interrupção da gestação sejam fornecidas de forma clara e acessível. A relatora da proposta, que susta a resolução, senadora Damaris Alves, do Republicanos do Distrito Federal, argumenta que partes do texto deveriam ter sido elaboradas pelo Congresso e não pelo CONANDA, e por isso ele deve ser cancelado.
2: Fazer uma outra resolução sem extrapolar as questões constitucionais que o CONANDA extrapolou. É isso que nós estamos questionando aqui.
1: Ainda de acordo com a resolução, o acesso à interrupção legal da gestação no caso de crianças e adolescentes vítimas de estupro não dependeria da feitura de boletim de ocorrência relativo à situação de violência sexual e de decisão judicial autorizativa do procedimento.
3: E uma substância tóxica ainda presente em tintas e materiais de revestimento poderá ter o uso ainda mais restrito no Brasil. O Senado aprovou um projeto que reduz para 90 partes por milhão o limite de chumbo permitido nesses produtos, reforçando a proteção da saúde de trabalhadores e consumidores. O texto alinha o Brasil aos padrões internacionais de proteção à saúde.
0: A exceção vale para tintas de uso industrial e marítimo, como as utilizadas para prevenir corrosão e ferrugem. A proposta estabelece penalidades a quem descumprir as regras, como notificação, produto apreendido ou multa com valor equivalente ao da mercadoria apreendida. O texto segue agora para a sanção presidencial.
3: A proposta que reduz a jornada de trabalho e garante 2 dias de descanso semanal, também conhecida como fim da escala 6x1, passará por debates no Senado antes da votação. O presidente da Casa, Davi Alcolumbre, afirmou que o texto aprovado pela Câmara dos Deputados será analisado pelas comissões temáticas antes de chegar ao plenário. Segundo ele, por afetar diretamente trabalhadores, empresas e a economia do país, a medida exige um debate amplo e aprofundado com todos os setores envolvidos.
0: Ao anunciar uma reunião com líderes partidários para discutir o tema na próxima semana, Alcolumbre destacou que cabe ao Senado aperfeiçoar propostas de grande impacto social e econômico e não apenas confirmar decisões já tomadas pela Câmara.
4: Essa proposta vai ter que tramitar nas comissões. Não é razoável que a Câmara dos Deputados passe 5 meses debatendo um assunto muito relevante para o Brasil e o Senado Federal seja obrigado a carimbar um texto aprovado na Câmara. Seria muito razoável se o Senado pudesse melhorar um texto com essa importância. Se os senadores pudessem debater um assunto dessa envergadura com calma, sem assodamento, sem pressa.
3: E antes de se posicionar sobre a tarifa extra de 25% proposta pelos Estados Unidos para produtos brasileiros, o Senado deve ouvir o setor produtivo.
0: O presidente da Comissão de Relações Exteriores, senador Nelson Ultradi, defendeu a análise de dados concretos sobre os impactos da medida. Segundo ele, o momento exige cautela. Repórter Raíssa Abreu.
5: A proposta de uma nova tarifa, que ainda precisa ser aprovada pelos Estados Unidos, veio dias depois do anúncio de que o governo Trump havia classificado o primeiro comando da capital, o PCC, e o Comando Vermelho como organizações terroristas. O senador Nelson Ultradi, do PSD de Mato Grosso do Sul, que é presidente da Comissão de Relações Exteriores, não descarta o envio de uma missão diplomática, institucional e apartidária aos Estados Unidos.
6: Não é uma pauta de governo ou de oposição, é uma pauta de Estado. Quanto menos contaminação política eleitoral tiver nesse momento, melhor vai ser para o país.
5: A proposta dos Estados Unidos sobre novas tarifas ainda depende de consulta pública e de uma audiência prevista para julho. O tema faz parte de investigação que concluiu que algumas práticas brasileiras, como o uso do PIX, seriam prejudiciais ao comércio estadunidense.
3: Quem vende um imóvel no Brasil pode pagar menos imposto no futuro. Um projeto em análise no Senado autoriza a atualização anual do valor de imóveis declarados no imposto de renda.

0: pela inflação oficial do país.
1: Com isso, o contribuinte reduziria a diferença entre o valor de compra e o de venda do bem, diminuindo a cobrança do imposto sobre o ganho de capital. A reportagem é de Alexandre Campos.
2: De acordo com a proposta do senador Flávio Arnes, do PSB do Paraná, o ajuste no valor do imóvel poderá ser feito com os índices anuais do IPCA a partir de 1º de janeiro de 1996. Com exemplo de um imóvel que na aquisição em 2002 custou R$100 mil e foi vendido em 2026 por R$600 mil, Flávio Arnes explicou que pela regra atual, sobre o ganho de capital de R$500 mil, será aplicada a alíquota de 15%, o que representa um imposto de R$75 mil.
3: Qual que é a nossa proposta de mudança? Valor de compra em 2002, R$100 mil. Valor de venda em 2026, R$600 mil, pela correção inflacionária do valor do imóvel desde sua aquisição, R$400 mil. O ganho de capital será de R$200 mil. O imposto será 15% sobre R$200 mil, ou seja, R$30 mil. É uma redução de R$45 mil.
2: Outros dois projetos apresentados recentemente permitem a dedução de gastos com aquisição de aparelhos auditivos, lentes de contato corretivas e óculos de grau, inclusive a armação, da base de cálculo do imposto de renda.
0: Outro projeto apresentado no Senado propõe mudanças em decisões que hoje ficam concentradas nas mãos do presidente da casa. A proposta estabelece prazos e prevê a participação de órgãos colegiados na análise de pedidos de criação de comissões parlamentares de inquérito, as CPIs, e de denúncias por crime de responsabilidade contra ministros do Supremo Tribunal Federal.
1: Atualmente cabe ao presidente do Senado decidir sozinho sobre essas questões. A reportagem é de Marcela Diniz.
4: De acordo com o projeto, o presidente do Senado terá 5 dias para verificar se o pedido de criação de CPI atende os requisitos constitucionais e regimentais. Se estiver tudo ok, o documento deverá ser lido na sessão seguinte ao término do prazo e, a partir daí, a CPI deverá ser instalada em até 10 dias. Caso o presidente não se manifeste, caberá ao primeiro vice-presidente do Senado fazê-lo e, na falta do vice, a mesa do Senado votará o pedido dentro de 5 dias. O autor do projeto, senador Isalci Lucas, do PL do Distrito Federal, critica a concentração de poderes na figura do presidente do Senado e argumenta que a definição de prazos é necessária para que as CPIs cumpram seu papel de ser instrumento das minorias para a investigação de irregularidades.
5: Nenhum direito constitucional pode depender da boa vontade de uma única pessoa. Quando a Constituição garante um instrumento de fiscalização, esse instrumento precisa funcionar.
4: No caso de denúncia contra ministro do Supremo Tribunal Federal, o projeto dá 15 dias de prazo de análise para o presidente do Senado. A rejeição só se dará por voto da maioria absoluta da mesa diretora.
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1: Edição de Paula Groba. Trabalhos técnicos de Eliseu Caires. O Jornal do Senado fica por aqui. Acompanhe agora as notícias da Câmara dos Deputados. Boa noite.
0: Boa noite e até amanhã.
7: 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A atuação na defensoria pode dar desconto no FIES a estudantes de direito.
8: Avança nas comissões a criação de carteira de identificação oncológica.
7: O projeto determina fornecimento de alimentação ao empregado doméstico.
9: Boa noite. Projeto em discussão na Câmara torna obrigatório o fornecimento de alimentação aos empregados domésticos. Confira os detalhes com o repórter Luiz Cláudio Canuto.
10: A Comissão de Trabalho da Câmara aprovou projeto que obriga o fornecimento de alimentação ou vale-refeição para empregados domésticos. O texto estabelece a responsabilidade do Poder Executivo em regulamentar as condições e os valores dos benefícios. A proposta da deputada Denise Pessoa, do PT do Rio Grande do Sul, muda a lei que regulamenta o trabalho doméstico. A relatora, deputada Érica Hilton, do PSOL de São Paulo, foi favorável à proposta.
11: Para que a trabalhadora ou o trabalhador doméstico possa adquirir a sua própria alimentação, possa se alimentar. Hoje nós não temos nenhuma legislação, nem a CLT prevê

0: prescrever esse tipo de alimentação em natura ou via ticket ou algum fornecimento de vale refeição. E isso escancara um Brasil profundo de desigualdade, um Brasil profundo que estabeleceu os parâmetros e as relações do trabalho doméstico ancorado numa relação praticamente escravocrata do que é esse trabalhador dentro da sua casa. Como é que essa trabalhadora, como eu coloquei no meu voto, muitas vezes fazendo a alimentação daquela família, quando se trata, né, de estar na casa de família, não tem a garantia de poder se alimentar com aquele alimento.
1: Érica Hilton lembrou que desde 2006, uma lei passou a proibir ao empregador doméstico descontar do salário alimentação, roupas, higiene e moradia, além de despesas de transporte, hospedagem e alimentação em caso de acompanhamento em viagem. O projeto ainda vai ser analisado pela Comissão de Constituição e Justiça. Para virar lei, a medida precisa ser aprovada pela Câmara e pelo Senado. Da Rádio Câmara de Brasília, Luiz Cláudio Canuto.
2: Economia. O Wellington Prado, do PSD, condena o reajuste da tarifa de energia elétrica autorizado para Minas Gerais e afirma que a população está sendo penalizada com aumentos acima da inflação. Segundo ele, consumidores, comerciantes, indústrias e produtores rurais serão afetados pela medida.
3: O Wellington Prado questiona ainda a qualidade dos serviços prestados pela empresa responsável, citando interrupções frequentes no fornecimento de energia. O parlamentar defende mais fiscalização do setor e anuncia iniciativas para contestar o reajuste e cobrar melhorias no atendimento.
2: Trabalho. Luiz Lima, do Novo do Rio de Janeiro, critica o fim da escala 6x1 e questiona os possíveis efeitos da medida sobre a informalidade, os custos das empresas e a geração de empregos. Para o deputado, a mudança foi aprovada sem debate aprofundado sobre seus impactos econômicos.
3: Luiz Lima também compara indicadores econômicos do Brasil com os de outros países, destacando diferenças de salários e carga tributária. O parlamentar manifesta preocupação com a perda de competitividade da economia brasileira e com a transferência de empresas para países vizinhos.
2: Durante viagem ao Maranhão, Rubens Pereira Júnior, do PT, declara que recebeu congratulações por votar pela redução da jornada de trabalho. O deputado reforça que o projeto é mais uma medida do governo que tem como foco o segmento mais vulnerável da população.
3: Rubens Pereira Júnior também relata visitas a lideranças políticas dos municípios de Brejo, Buriti, São Mateus e Lagoaçu. Ele se coloca como um canal para as demandas dos servidores municipais e das comunidades do interior junto à Câmara.
2: Comissões. Deputados querem alterar a CLT para aumentar a proteção de trabalhadores estáveis. O repórter José Carlos Oliveira nos explica as mudanças.
4: Trabalhadores com estabilidade provisória no emprego poderão ter nova proteção na consolidação das leis do trabalho, a fim de evitar injustiça nos casos de demissão por justa causa. A medida beneficia, por exemplo, gestantes e dirigentes sindicais que têm direito à estabilidade temporária na CLT. As alterações constam de projetos de lei dos deputados Ivan Valente, do PSOL de São Paulo, e Vicentinho, do PT de São Paulo, organizados em texto único do relator na Comissão de Trabalho da Câmara, deputado Bongás, do PT do Rio Grande do Sul.
5: O projeto exige, a partir do momento em que foi, por parte da patronal, dito que está, sob justa causa, esse trabalhador com estabilidade demitido, no máximo em até 10 dias, ele precisa abrir o inquérito. Aberto o inquérito, passa então a ter a defesa e, em confirmando a justa causa, aí efetivamente está consolidado, ele vai ser afastado. Mas, se o trabalhador conseguir provar que a justa causa estava incorreta, a empresa vai ser obrigada a mantê-lo no emprego e a pagar o seu salário.
4: Atualmente, a CLT já prevê a apuração de falta grave para a demissão por justa causa, mas não determina a obrigatoriedade do inquérito. Já a proposta da Câmara diz que o empregador deverá apresentar reclamação por escrito contra o trabalhador à vara ou ao juízo de direito dentro de 10 dias. A demissão só será efetivada após decisão definitiva da justiça. Bongás explica o quadro atual que ele espera ver superado após a transformação dessa mudança em lei.
5: Um trabalhador que tem estabilidade no emprego não pode ser demitido, e nem mais distante. Mas num caso de demissão de justa causa, o que que acontece hoje? Tradicionalmente, o empregador demite e não abre um inquérito para que possa justificar e para que o trabalhador possa se defender. E aí essa pessoa passa a não receber salário, fica meio no anonimato. Se é um dirigente sindical que tem estabilidade no emprego, vai ao sindicato, mas ele não pode estar na empresa, não recebe salário. O sindicato tem que administrar

0: Situação, então algo totalmente injusto.
1: A proposta que protege gestantes e trabalhadores com estabilidade sindical em caso de demissão por justa causa está em análise agora na Comissão de Constituição e Justiça. Se for aprovado na CCJ, poderá seguir diretamente para análise do Senado, sem necessidade de votação no plenário da Câmara. Da Rádio Câmara de Brasília, José Carlos Oliveira.
2: Desenvolvimento Regional.
3: Ranieri Paulino, do Republicanos, cobra do governo da Paraíba a interiorização do atendimento às pessoas com deficiência, evitando que tenham que viajar longas distâncias até a capital para tratamentos básicos e especializados.
4: Ranieri Paulino defende também um projeto de sua autoria para federalizar a rodovia de ligação entre Café do Vento, Sapé e Guarabira, facilitando o fluxo regional. Ele convoca os deputados do estado a incluir a região do Brejo Paraibano no orçamento federal, garantindo mais recursos para a população.
3: Atila Lins, do PSD, considera que a agenda do governo federal produziu avanços para o Amazonas. O deputado cita a entrega de moradias do Minha Casa Minha Vida em Manaus e as ações voltadas à recuperação da BR-319, corredor que integra o Amazonas ao restante do país.
4: Atila Lins também destaca investimentos em infraestrutura, como a construção do porto da Manaus Moderna e a retomada do programa Luz para Todos. Para ele, as iniciativas abrem perspectivas positivas para o desenvolvimento do interior do estado.
2: Transportes.
3: Charles Fernandes, do PSD da Bahia, critica a decisão da Azul de reduzir a capacidade dos voos regionais que atendem Guanambi. O deputado afirma que a companhia trocou uma aeronave maior por outra de 9 lugares, apesar de a antiga operação registrar cerca de 70% de ocupação.
4: Charles Fernandes aponta que a Azul adotou medidas semelhantes para voos em Vitória da Conquista. Ele cobra providências do governo federal contra a concentração do mercado aéreo, alegando que a situação encarece passagens e compromete investimentos no interior da Bahia.
2: Agricultura.
3: Padre João, do PT de Minas Gerais, critica o uso de agrotóxicos e pede que o Congresso incentive os bioinsumos e a produção orgânica. Segundo ele, substâncias proibidas seguem presentes na produção agrícola brasileira, ameaçando exportações e impactando a saúde pública.
4: Padre João afirma que a União Europeia e a China já teriam rejeitado produtos brasileiros por apresentarem resíduos de agrotóxicos. O parlamentar reforça ainda que o uso dessas substâncias provoca o desequilíbrio ambiental e pode contaminar lençóis freáticos.
2: Educação.
3: Formados em direito que atuarem na Defensoria Pública podem ter desconto no FIES. A repórter Júlia Lopes explica como será o abatimento.
5: Pessoas formadas em direito poderão ter desconto de 1%, incluídos juros, no saldo devedor do FIES, o Fundo de Financiamento ao Estudante do Ensino Superior. O projeto aprovado na Comissão de Educação da Câmara dos Deputados se aplica àqueles que prestarem serviços à Defensoria Pública. A proposta inclui esse grupo na Lei do FIES, que atualmente prevê o abatimento desse valor no saldo devedor para professores efetivados da rede pública de educação básica, graduados em licenciatura e com jornada mínima de 20 horas semanais. Médicos de família das Forças Armadas que atuam em regiões com carência de profissionais e também profissionais da saúde que trabalharam no Sistema Único de Saúde durante a pandemia da Covid-19. No texto, a prestação de serviços pelos graduados em direito deverá ser feita de forma não remunerada, com jornada mínima de 8 horas semanais. Para o relator, deputado Tiago De Joaldo, de Sergipe, o projeto insere essas pessoas no mercado de trabalho e no futuro pode beneficiar outros cursos de graduação.
6: A gente fez um acréscimo ali no final do dispositivo de que isso vai depender da disponibilidade orçamentária do governo, então não é todo mundo que vai ter o acesso automático ao desconto, então vai ter essa regulamentação que o governo vai emitir para isso. Acho que abre, inclusive, portas para que outros cursos extremamente importantes, como a área de medicina, a área de engenharia agronômica, engenharia civil, né, a gente possa estar colocando essa mão de obra também em setores públicos à disposição da sociedade.
5: O FIES é um auxílio financeiro aos estudantes para a realização de cursos de graduação em instituições privadas de ensino superior. Nos últimos 10 anos, o fundo beneficiou mais de 1 milhão de estudantes. Para isso, o Ministério da Educação, por meio do do Fundo Nacional de Desenvolvimento da Educação destinou um orçamento de quase 120 bilhões de reais desde 2015. O deputado Rafael Prudente, do MDB do Distrito Federal, autor da proposta, destacou que o desconto no saldo devedor do FIES, além de diminuir as dívidas dos

0: estudantes de direito, também contribuirá com a população que precisa de atendimento jurídico gratuito. A proposta segue agora em análise na Comissão de Finanças e Tributação. Da Rádio Câmara de Brasília, Júlia Lopes.
1: Eleições. Hildo Rocha, do MDB do Maranhão, critica o preconceito que, segundo ele, existe contra candidatos que possuem familiares na política. O deputado acredita que isso não deve ser utilizado como critério para desqualificar uma candidatura.
2: Hildo Rocha defende que a escolha de governantes deve considerar atributos como honestidade, capacidade de diálogo e experiência na administração pública. Ele afirma que esses critérios são mais relevantes do que a origem familiar dos candidatos.
1: Direitos Humanos. Luiz Couto, do PT da Paraíba, apresenta projeto para criar o Protocolo Nacional de Atendimento à Mulher, com foco na assistência humanizada às vítimas de violência e a garantia de atendimento ininterrupto em delegacias especializadas.
2: O congressista lembra a encíclica papal que trata da dignidade humana na era digital para defender o acolhimento contra a violência, tema de seu projeto. Para Luiz Couto, seu mandato, bem como o próprio parlamento, tem como função promover o bem comum e a justiça social.
1: Do PSDB do Rio de Janeiro defende a aprovação de projeto que fortalece protocolos de proteção às mulheres em eventos esportivos e em grandes espetáculos. Ele reforça a importância da proposta com a proximidade da Copa do Mundo Feminina de Futebol no ano que vem no Brasil.
2: Marcos Braz pontua que o esporte deve ser tratado como investimento social, pela capacidade de reduzir a violência, afastar jovens das drogas e abrir oportunidades. Ele cita a experiência das Vilas Olímpicas do Rio de Janeiro como exemplo de ação integrada entre educação, saúde e segurança pública.
1: Saúde. Projeto que institui a carteira de identificação do paciente oncológico avança na Câmara. A repórter Maria Neves tem mais informações.
3: A Comissão de Constituição e Justiça analisa projeto que institui a carteira de identificação do paciente oncológico. Última etapa de avaliação do texto na Câmara dos Deputados. Na Comissão de Finanças e Tributação, a relatora, a deputada Daiane Bittencourt, do União do Ceará, argumentou que não cabia ao colegiado analisar a proposta, uma vez que ela não cria novas despesas para os cofres públicos. De acordo com o autor, deputado Enderson Pinto, do Pará, o documento vai facilitar o acesso de pessoas com câncer a serviços de saúde e outros benefícios, com garantia de atendimento prioritário e humanizado.
4: O objetivo principal é que essas pessoas tenham a possibilidade de uma identificação, né? Ter acesso, né? Em relação a buscar algum tipo de recurso para apoio e acompanhamento psicológico, assistencial, em uma situação de emergência, tratamento ou atendimento prioritário, e com a identificação fica muito melhor. Você imagina um paciente oncológico, de repente, uma crise dentro de um metrô, dentro de um transporte público, de um ônibus, de um trem, e as pessoas não sabendo. Com essa carteira de identificação, automaticamente ele pode, as pessoas identificarem o que poderia ser feito naquele momento de uma emergência.
3: Enderson Pinto argumenta ainda que medidas de apoio a pacientes oncológicos se tornam cada vez mais necessárias devido ao aumento do número de casos da doença. Ele ressalta que a estimativa do Instituto Nacional do Câncer para o Brasil é de 600 mil novos diagnósticos em 2025. A proposta aprovada determina que caberá aos estados e municípios expedir a carteira. Para isso, o interessado deverá apresentar o requerimento e relatório médico com o código de classificação da doença. Dentre as informações que devem constar na carteira de identificação do paciente oncológico, além do nome e endereço, estão o número do documento de identidade, do CPF e do Cartão Nacional de Saúde. O texto prevê ainda que a identificação do paciente com câncer terá validade de 3 anos e deverá ser renovada no final desse prazo para a atualização dos dados. Em caso de doença incurável, a validade será indeterminada. Da Rádio Câmara de Brasília, Maria Neves.
1: Relações Exteriores.
2: Ayrton Faleiro, do PT.

0: Pará acusa lideranças da oposição de buscarem junto aos Estados Unidos apoio para retomar tarifas contra produtos brasileiros. O legislador afirma que a disputa eleitoral não pode servir de justificativa para medidas que prejudiquem a economia nacional.
1: Ayrton Faleiro defende a união do setor produtivo, dos trabalhadores e das instituições em torno da soberania brasileira. Ele avalia que o Executivo Federal deve enfrentar a pressão externa com diplomacia, firmeza e ampliação das relações comerciais do país.
0: Jorge Sola, do PT da Bahia, acusa integrantes da família Bolsonaro de atuar contra interesses nacionais. Na visão dele, defender medidas que prejudicam a economia brasileira e a soberania do país é característica de traidor da pátria.
1: Na visão de Jorge Sola, essas movimentações visam pavimentar o caminho para a entrega de riquezas naturais do país, como minerais críticos e terras raras. O deputado convoca os parlamentares a se unirem na defesa da independência econômica do Brasil.
2: Segurança Pública.
0: Silvio Antônio do PL do Maranhão é favorável à equiparação ao terrorismo feita pelos Estados Unidos em relação ao PCC e o Comando Vermelho. Segundo o deputado, a medida pode ampliar a cooperação internacional no enfrentamento ao crime organizado.
1: Silvio Antônio também afirma que a insegurança é uma das principais preocupações da população brasileira e cobra ações mais efetivas no combate às facções criminosas. O parlamentar relaciona episódios recentes de violência ao avanço do tráfico e à atuação de crime organizado.
0: Sargento Portugal do Podemos questiona os critérios da Polícia Militar do Rio de Janeiro para a promoção por ato de bravura. O parlamentar cita o caso de uma equipe que apreendeu 7 fuzis e teve o pedido negado, enquanto um ex-ajudante de ordens do ex-presidente da República recebeu parecer favorável após participar de uma ocorrência sem apreensões.
1: Na visão de Sargento Portugal, as honrarias da instituição não podem ser banalizadas ou influenciadas por proximidade política. O deputado cobra do comando da PM uma revisão técnica dos critérios de concessão e critica o uso eleitoreiro da segurança pública por gestores.
2: Justiça.
0: Luiz Helena, da Rede do Rio de Janeiro, defende a instalação de uma CPMI para investigar irregularidades no Banco Master. A deputada afirma que a apuração pelo Congresso é necessária para impedir que o rombo na instituição seja tratado como algo natural.
1: Luiz Helena alerta para o risco de a população pobre pagar a conta das perdas atribuídas ao Banco Master com a redução de recursos para serviços públicos. Ela aponta possível impacto nos orçamentos estaduais e municipais de áreas como saúde, educação, saneamento e emprego.
0: Rodrigo Hollenberg, do PSB do Distrito Federal, sustenta que o suposto esquema de fraude bilionária envolvendo BRB e Banco Master foi articulado pelo então governador do Distrito Federal, Ibanez Rocha. A afirmação é baseada em revelações atribuídas ao ex-presidente do Banco Regional de Brasília, Paulo Henrique Costa.
1: Rodrigo Hollenberg condena o empréstimo de 6,5 bilhões de reais feito pela atual gestão para cobrir a perda de mais de 12 bilhões de reais provocada ao BRB. Ele pede que a Polícia Federal recupere o dinheiro desviado, evitando mais sacrifícios da população que já sofre sem serviços básicos.
0: Termina agora o Jornal Câmara dos Deputados, produzido pela Rádio Câmara. O programa teve trabalhos técnicos de Everson Urani e apresentação de José Carlos Andrade e Márcio Aquilissardi. Boa noite.
1: Uma ótima noite para você. A Voz do Brasil volta amanhã.
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6: O programa Universidade Gratuita, que já beneficia mais de 67 mil estudantes, entra agora em uma nova e importante fase, a da contrapartida social. A partir de agora, os estudantes que se formaram começam a devolver o investimento do Estado em forma de prestação de serviços para a comunidade. Quem explica como funciona esse retorno é a presidente da ACAF, Márcia Sardá Espíndola.
7: É um recurso público que o Estado está investindo 1 bilhão e 200 milhões por ano, então nada mais justo que o aluno dê esse retorno também à comunidade. Já estamos com em torno de 4 mil estudantes que já se formaram e que foram bolsistas da Universidade Gratuita, que agora devem então prestar essa contrapartida. Cabe às universidades firmar os convênios. Cada instituição então da CAF que recebeu o recurso, né? Recebeu o estudante que tem o benefício da Universidade Gratuita, cabe a essas instituições firmar os convênios e fazer um plano de trabalho com essas instituições.
6: Para as entidades filantrópicas, hospitais e prefeituras que precisam de profissionais, o caminho é procurar a universidade comunitária da sua região para firmar o convênio. Atualmente, cerca de 4 mil estudantes já estão aptos para essa etapa. E para quem está estudando, o programa representa a realização de um sonho, como conta a acadêmica de Direito, Giovana Rezende.
8: O programa foi algo que me beneficiou fazer o curso que eu sempre sonhei, porque eu sempre quis fazer Direito desde o meu sexto aninho ali. Então, é muito gratificante ter essa oportunidade e também poder contribuir para minha comunidade depois. Eu acredito que quando eu for fazer a minha contrapartida vai ser bem mais tranquilo, porque eu já vou saber quem procurar assim que me formar, quais são os locais que eu vou poder estar atuando e também dentro da minha área, o que pode acabar me inserindo já no meu mercado de trabalho.
6: Os estudantes têm até 2 anos após a formatura para cumprir a carga horária de serviços, que varia entre 120 a 480 horas, sempre em benefício da população catarinense. O pioneirismo e o impacto social desse modelo foram destacados também pela Secretaria de Estado da Educação, como explica Luciane Cereta.
9: Ver agora os estudantes começando a retornar ao cenário de práticas, promovendo aí por meio da sua contribuição o apoio ao desenvolvimento social e econômico nas diferentes áreas do conhecimento é transformador, é realizador.
6: O circuito de orientações da ACAF segue percorrendo as universidades de todo o estado para preparar os alunos para esse grande momento de retorno à sociedade. O Educação no Ar volta na semana que vem. De Florianópolis, da Rede de Notícias Acaerte, Amarilis Pequeno.

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2: Em nome do Pai, do Filho e do Espírito Santo. E com licença, patrão celestial. Vou chegando despacito enquanto sorvo o amargo de minhas confidências, porque ao descambar do sol preciso camperear por outras invernadas e repontar do céu a força e a coragem para o entreveiro do dia que passa. Eu pensei que qualquer guasca bem pilchado de faca, rebenque e esporas não se afirma nos arreios da vida se não se estriba da proteção do céu. Ouve, patrão celestial, a oração que te faça ao findar de mais um dia. Tomara que todo mundo seja como irmão. Ajuda a perdoar as afrontas e não fazer aos outros o que eu não quero para mim. Perdoa-me, Senhor, porque rendendo pelas canhadas da fraqueza humana, de quando em vez, quase sem querer, eu me solto por ter afora. Eita, potrio chucro, renegado e caborteiro, mas eu te garanto, meu Deus, quero ser bom e direito. Ajuda-me, Virgem Maria, primeira prenda do céu. Socorre-me, São Pedro, capataz da estância gaúcha. E para fim de conversa, vou te dizer, meu Deus, mas somente para ti, que a tua vontade leve a minha de cabresto para todo sempre, até a querência do céu. Amém.
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2: 20:13, 8:13. Alô, você, muito boa noite. Boa noite, cidade. Boa noite, interior. Boa noite, região. Boa noite, meus amigos e minhas amigas. Estamos chegando com mais um programa Boa Noite Sintonia nesta terça-feira hoje, dia 2 de junho 2026, é dia da comunidade italiana. E nós estamos chegando então para ficar na companhia de vocês aqui com o nosso Boa Noite Sintonia até a meia-noite. Lembrando que hoje é dia de jornada esportiva. Daqui a pouquinho, a nossa equipe de esportes entra em quadra para trazer mais uma rodada da Copa Aurora de Futsal, tá certo? Então, aí pelas 9 horas, mais ou menos, teremos aí jornada esportiva. E até lá eu vou com você,
0: Carlos Moraes.
2: A música para você, meu amigo, para você, minha amiga, que tá aí curtindo nosso programa. Cidade, interior, toda a nossa querida região. Obrigado pela sua companhia, obrigado pela audiência. Iniciando a parte musical, trago pra vocês o Baitaca e o Fundo da Grota. Boa noite!

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1: Delcio Tavares cantou pra nós aí com a participação do Gildinho Cavalo Preto. A hora certa pra você que tá aí curtindo nossa programação. 20h29. É isso aí, 20h29, 8h29. Lembrando que hoje tem jornada esportiva Copa Aurora de Futsal, né? A partir das 21h hoje, né? 21h, então estará jogando aí Silva Tratores Desportivo Pro Clínica Odontologia versus CME Atalanta. Com Eronildo de Oliveira e Diogo W. Maciel, o Kaique Vieira aí no técnico e também nas câmeras aí, trazendo as imagens para o YouTube e o Facebook, né? Então fique ligado, daqui a pouquinho tem jornada esportiva. 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

0: 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Maravilha, gente, vamos em frente aqui com o nosso Boa Noite Sintonia. Tem recadinho aqui do ouvinte. Boa noite.
1: Boa noite, Carlos Moraes. Aqui é o Rafael Senem.
0: Oi, Rafael.
1: Queria oferecer uma música bem boa pro Ilha, que hoje está de aniversário.
0: William.
1: Meu pai, a mãe, toda a família.
0: Certo.
1: Um abração pra tu e a Cleusa. Uma música bem boa.
0: Valeu, abraço, meu amigo Rafael, e parabéns pro William. É verdade mesmo, 2 de junho é o aniversário do meu amigo William, né? William, o popular bicheirinha, a grande William, um abraço, parabéns, muita sorte, muita saúde, muitas felicidades e muitas anos de vida. Um abraço, dona Dilma, um abraço também pro nosso amigo, o bicheiro aí, né? O titio, e parabéns, William, muita sorte, muita saúde, muitas felicidades pro amigo aí, mais uma espiga de milho na lavoura da vida. O Valmir da Rosa nas Três Barras curtindo nossa programação, um abraço Valmir, Erika e toda a família aí, obrigado pela companhia. Boa noite, Nilda Bauer oferecendo música para Janete Brown e para o Gregory Constante, eles que estão de aniversário hoje, também para você, Carlos Moraes, valeu, abraço, e Nilda, tudo de bom, obrigado pela companhia, obrigado pela audiência. Muito bem, vamos trazendo música aí para vocês que estão curtindo a nossa programação aí, cidade, interior e toda a nossa região. Tá chegando música com quem é que canta aqui? A música que tá chegando então aqui para vocês ouvirem é com os Garotos de Ouro, né? Os Garotos de Ouro cantam a MMM, que é a Associação dos Maridos, mandado pelas mulheres. Eita, associação que sempre tá aumentando cada vez mais, né? Vamos ouvir então aqui na sintonia.

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Paradinho, dois passarinhos. A hora certa, 20:47. Agora 20:47. Daqui a pouquinho teremos jornada esportiva. Deixa eu mandar mais alguns recadinhos por aqui, né? É.

0: É isso aí, agradecendo sempre a sua companhia, a sua audiência, cidade interior e toda a nossa querida região aí. Estão aí curtindo o nosso programa. Tem mais gente querendo homenagear o William. É o William que tá de aniversário hoje. Quem será, William? Vamos ver.
1: Oi. Sou
0: Hailey
1: Medium.
0: A Raila.
1: A Raila de Agrolândia.
0: A Raila de Agrolândia.
1: Eu queria mandar uma música pro meu padrinho. Ele é que tá de aniversário hoje.
0: O padrinho William.
1: Exerce muita saúde.
0: Muita saúde.
1: Tudo de bom.
0: Tudo de bom.
1: Felicidade.
0: Uhum.
1: Muitos anos de vida.
0: Certo.
1: Parabéns pro padrinho William.
0: Parabéns, meu tio William.
1: Te amo, coraçãozinho.
0: Muito bem. Então tá aí a Raila que é a filhadinha do William, é, mandando os parabéns para o William, desejando para ele muitas felicidades e muitos anos de vida, tá bom então? Valeu, Raila, querida, beijinho pra ti também, tá bom? Deixa eu ver quem mais aqui. Boa noite, Carlos Moraes, estou curtindo a sintonia. Meu irmão Vilibaldo do Rio das Pedras está aqui, vamos saborear uma sopa, tá certo, pedindo música aí, velho pai, valeu, um abraço, nosso amigo Vilibaldo e o nosso amigo, os irmãos lá que estão lá curtindo o programa, Teobaldo, né? O Teobaldo e o Vilibaldo, um abraço, obrigado pela audiência, tá certo, deixa eu ver quem mais aqui. Quem mais aqui mandando recadinho? A Marlene dos Anjos, não abriu o áudio da Marlene aqui, mas um abraço para Marlene dos Anjos. Ela tá ouvindo o programa, tá costurando e ouvindo a nossa programação. Lucinei Constante de Alto Três Barras também tá participando. Hoje não temos sorteio, mas valeu. Um abraço para todos que estão aí curtindo a nossa programação. Isto aí, muito bem. Muito bem, vamos trazendo música então para vocês, lembrando que a qualquer momento a gente entra aí com a jornada esportiva. Chegando agora para vocês ouvirem o grupo Cordiona e a Gaita do Falecido. Também a Terezinha tá aí curtindo a nossa programação, mandando música para alguém especial de Presidente Nereu, e o seu Raul Forlan Pereira também tá aí curtindo a nossa programação. Um abraço e obrigado pela companhia.

Maravilha, gente! Ouvimos aqui a música com o JM. Nosso amor ainda é segredo. A hora certa, minha gente, agora são 20:56. Nós vamos para a jornada esportiva. Depois da jornada esportiva, Copa Aurora de Futsal, a gente tá de volta para dar sequência ao nosso boa noite aí até a meia-noite, tá bom? Então, até daqui a pouco.

0: Diogo Maciel, Eronildo de Oliveira.
1: Agora pedimos licença para os ouvintes do Boa Noite Sintonia para começarmos mais uma transmissão esportiva.

0: Curitiba nesta noite de terça-feira, hoje dia 2 de junho de 2026, temperatura de 15 graus aqui no ginásio Luiz Bertoli. Estaremos acompanhando categoria livre desportivo lá da cidade de Imbuia contra a CMED Atalanta, que já entra em quadra agora ao lado de Carlos Moraes lá na 260. Aqui na parte técnica, o nosso amigo o Kaique Vieira, o Gaiteiro. As reportagens na quadra de Diogo W. Maciel, a coordenação comercial de Vanessa Montebeller e a direção geral da sintonia a cargo de Ana Cristina Maciel. Nós estaremos acompanhando esse jogão de bola na categoria livre, que agora galera ganhou, continua, galera perdeu, volta ano que vem em 2027 na 13ª edição da Copa Aurora de futsal aqui no ginásio Luiz Bertoli. Hoje tá mais friozinho que ontem, tomamos um café já aí preparado, não preparado, né? Mas trazido pelo nosso companheiro, o grande Gaiteiro, mas não que ele fez café, né? Ele foi lá no vale e adquiriu um café, né? 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Diogo da Marcel já está lá na quadra. Diogão, uma boa noite para você, uma ótima terça-feira, mês de junho, o seu segundo dia. Bom trabalho para nós e mais uma rodada aí. E a cuíca vai roncar de novo aí, Diogo W. Marcel. Bom trabalho, boa noite.
1: Boa noite, Arão. Boa noite para você, pro Carlos lá na 260, para toda a nossa audiência aí. Nesta noite de terça-feira, bola rolando aí pro clássico da região da Cebola, Imbuia e Atalanta. É a última rodada aí desta primeira fase e vale vaga, hein? Vale classificação para a segunda fase, meu querido. É hoje. O bicho vai pegar aqui no Luiz Bertoli, viu? As duas partidas da categoria livre são da mesma chave, então vai ser jogão aqui em Aurora.
0: É, fechando aqui depois de desportivo de Imbuia contra a CMED Atalanta, estarão jogando Vico Eventos, também lá da cidade de Imbuia, contra a equipe de Ituporanga do Independente Corteva de Mia Ituporanga. Como jogará o mandante, o desportivo lá da cidade de Imbuia, que está mesmo.
1: Só para informar, Herô, essa é o grupo A, não é?
0: Isso.
1: O grupo A que tem na liderança o Independente com 4 pontos, segundo colocado a equipe aqui, né? Do desportivo de Imbuia também com 4 pontos, terceiro colocado Atalanta com 3 pontos e em último lugar da chave Imbuia Vico Eventos, aí com nenhum ponto ainda, as duas equipes, né? Com 2 jogos aí, é uma vitória para cada equipe. E aí então, por exemplo, se Atalanta vencer, Atalanta passa, a equipe de Imbuia vai para 6 pontos, vai para a liderança. Se Imbuia vencer, vai para 7 pontos, vai para a liderança. Então, esse jogo vale liderança, depende também do próximo jogo, pode ficar em primeiro, pode ficar em segundo. Então, vale vaga para a próxima fase, valendo R$20.000 na premiação da categoria livre.
0: O empate é do desportivo. A equipe de Atalanta precisa da vitória. Ô, vitória! Como jogará a equipe mandante, o desportivo de Imbuia, Diogo W. Marcel?
1: Filipinho, camisa 29.
0: Filipinho, 29, o goleiro.
1: Maduro, 24.
0: Maduro, 24.
1: Novelo, 8.
0: Novelo, número 8.
1: Maninho, meia dúzia.
0: Maninho, meia dúzia.
1: Alisson, camisa 11.
0: Alisson, número 11, o quinteto.
1: À disposição do técnico Jaimir, Pablo, camisa 10.
0: Pablo, número 10.
1: Alisson Basqueira, 22.
0: 22, Alisson Basqueira.
1: Tota, 15.
0: Tota, 15.
1: Jackson, 28.
0: Jackson, 28.
1: Debra, 18.
0: Debra, 18.
1: João, camisa 1.
0: João, número 1, a equipe lá da cidade de Imbuia, o desportivo. Como jogará a CMED Atalanta? Comandada aí pela nossa amiga Milena, filha do prefeito de Atalanta, o Sapo.
1: Júnior, camisa 12.
0: Júnior, número 12.
1: Rafael, 5.
0: Rafael, número 5.
1: Saúde, 8.
0: Saúde, não espirrou ninguém, é o nome do atleta, 8.
1: Júlio, 15.
0: Júlio, número 15.
1: Diego, 9.
0: Diego 9.
1: Ainda à disposição, Pedrinho 10.
0: Pedrinho
1: e 10. Misael, camisa 11.
0: Misael, número 11. Arbitragem do Meleca. Eu sempre esqueço o nome do jovem que corre aqui ao lado de Diogo da Marcel. A bola já tá rolando, a saída para a equipe lá de Imbuia. Já tem o Alisson lá pelo lado direito. A bola bateu cruzado.